0: chefe do Departamento de Administração e Finanças na Direção Provincial de Educação em Nampula, Elísio Paua. O secretário de Estado da Ciência e Ensino Superior reconhece a necessidade de uma transformação profunda no ensino superior moçambicano para passar a responder aos desafios estruturais do país. Edson Macuaco aponta a agricultura, mudanças climáticas, saúde pública e recursos naturais como sendo as áreas que devem merecer maior atenção na investigação científica moçambicana.
1: Investigar em Moçambique significa encontrar soluções locais para desafios globais. Significa dotar a nossa agricultura de resiliência face às mudanças climáticas. Significa mapear e erradicar doenças endémicas que afetam a nossa força de trabalho. Significa gerir os nossos recursos naturais com sustentabilidade e garantir que a riqueza beneficie a todos os cidadãos.
0: Edson Macuaco falava esta quarta-feira na cidade da Beira, em Sofala, na aula inaugural da primeira Conferência Internacional de Pesquisa, realizada na Universidade Adventista de Moçambique. 58 agentes de vários ramos da Polícia da República de Moçambique, na Zambésia, concluíram esta quarta-feira uma capacitação em natação para a prevenção de acidentes lacustres, fluviais e combate à criminalidade. A capacitação visava elevar as competências técnicas no âmbito das ações de busca e de salvamento. O comandante provincial da PRM na Zambésia, Marinho Muxanga, enaltece a entrega e o esforço dos formandos e instrutores durante a formação.
2: Dos quais 16 do Regimento da Polícia Costeira e Lacustre Fluvial, 13 da Polícia de Proteção, 3 da Seguridade de Intervenção Rápida, 6 da Seguridade de Proteção de Altas Individualidades, 4 dos Serviços Provinciais de Migração, 7 dos Serviços de Salvação Pública, vulgo Bombeiros, 4 de Inamar, 5 de Transmar, o qual representa a reafirmação do vosso juramento pela nobre missão de garantir a ordem, segurança e tranquilidade públicas.
0: 58 agentes da Polícia da República de Moçambique na Zambésia, capacitados em natação para a prevenção de acidentes lacustres, fluviais e combate à criminalidade. Arrancou esta quarta-feira a segunda campanha massiva de regularização das construções sem licença na cidade de Nampula. É uma iniciativa que visa reduzir construções de habitações sem licença através do pagamento de uma taxa única de 10 mil meticais para a sua legalização. Segundo o vereador do Pelouro de Infraestruturas, Urbanização e Meio Ambiente no Conselho Municipal de Nampula, Stefan Marcelino, a campanha poderá abranger cerca de 3 mil obras na urbe.
3: O assunto já está agora nas mãos da Procuradoria. Estou à espera do resultado das entidades que estão por frente e nos trazer ao de cima quem são os donos dessa madeira. Estamos a aguardar.
0: Stefan Marcelino avançou que na presente campanha, os técnicos do setor de urbanização do município vão priorizar o sistema digital na regularização das construções. No estrangeiro, o governo de São Tomé e Príncipe diz que a escassez de combustíveis que se verifica naquele país vai prevalecer por mais uma semana. O ministro da Economia e Finanças santomense, Gareth Guadalupe, disse estar a acompanhar com tristeza situações de especulação dos preços dos combustíveis naquele país. Apesar de reconhecer dificuldades financeiras para a importação de combustível, Guadalupe garantiu que o governo vai continuar a subsidiar o preço dos produtos petrolíferos. Fechamos com o tempo. A cidade de Tete poderá registrar esta quinta-feira 40 graus centígrados de temperatura máxima, seguida por Maputo com 39 graus, Xai-Xai 35, Nampula 34, Inhambane, Beira e Quilimane 33, Chimoio 32, Vilanculo e Pemba 31 e, por último, Lixinga 28 graus centígrados de temperatura máxima. Apresentamos as notícias a esta hora, as próximas às 3 horas.
4: Esta é a segunda parte do nosso debate político. Doutor Patrício, só para concluir a sua intervenção em torno desta questão dos raptos.
5: Não, que eu estava, em função do que estavam aqui os meus colegas a dizer, que, olha, há detalhes operativos que estão de quem está no terreno. Não vão nos colocar aqui, neste mal aqui. Os que entendem as modalidades de atuação dos criminosos, neste caso de raptos, não é? As suas estratégias, será quantos, eles desenha contra a estratégia de atuação. Primeiro, porque eles próprios têm que estar seguros. Porque o raptor, quando se confronta com a polícia, não é está para ferir o polícia, está para eliminar o polícia. O agente do Estado que combate o crime. Então, eles também têm contra estratégias que implementam no treino. Não precisam vir aqui nos dar os detalhes. Portanto, toda a sua ação das forças de segurança dentro da sua linha de comando há controle, não é? Para não haver excessos, para haver disciplina, para haver rigor. Então nós temos que dar confiança, porque em casos de erros a estrutura comando age perante os seus atores, mas também preciso proteger os, não é, os profissionais do setor que estão no terreno a combater a criminalidade.
6: Mas não é por acaso, assim falando como quem já passou do exército, a arma nas mãos de um polícia não é para assustar só. Quando são que são mais melhores que o polícia, como foi o caso do Niquinha, terminou como terminou. E não foi um assassinato, um baleamento a sangue frio, como eu dizia. Esse tipo de pessoas moram em combate. São pessoas que, como esse do Chinavane, quando a polícia tentava fazer tudo para não lhe matar, ele que matava as polícias. Quando é assim...
4: Até porque o Estado detém o monopólio, sim, do Estado da violência.
6: Sim. Portanto, a arma como polícia tem esse papel dissuador, mas se aparece e acha que também é um bom atirador, olha, polícia não tem como.
4: Vamos então virar a página. O Tribunal do Distrito Municipal Camavota ordenou o afastamento da atual liderança do Partido Otimista para o Desenvolvimento de Moçambique, Podemos, a partir do seu respectivo presidente, Albino Forquilha. Em causa está a caducidade do mandato da liderança de Podemos desde 2024. E esta decisão surge em resposta a uma providência cautelar apresentada por Hélder Mendonça, membro sénior e antigo dirigente desta organização política. Gílio Vaz, qual é o seu comentário em relação a esta decisão do Tribunal?
7: Bom, a decisão do tribunal procede, mas como por ser a primeira instância, pode-se recorrer. Agora, vou fazer uma análise política sobre isso. Temos juristas para fazer sobre, para comentar sobre isso. Eu julgo que o tribunal tinha que dar algum provimento, sim, nos termos da lei, analisando os factos, mas a questão aqui já é uma situação dilemática que se coloca à própria liderança do poder. É como é que não pode executar atividades políticas, nem que seja para repor a normalidade estatutária. Ou seja, pôr, paralisar uma organização política para fazer o quê? Okay? Eu julgo que é uma decisão paralisante, digamos assim, porque não nem sequer prevê que atividades excepcionais o Podemos e a sua liderança devem executar para a reposição da normalidade.
4: E antes houve o bloqueamento das contas.
7: E antes, precedido pelo bloqueamento das contas. Portanto, eu julgo que para os contestatários tem sido uma vitória atrás de vitória, mas julgo que é uma vitória paralisante para o próprio partido, aí que remete à inércia. Julgo eu que, no bom senso do tribunal, poderiam ter ido, se calhar, um pouco mais longe, criando excepções, claramente, de que há atividades específicas que devem ser realizadas, que é para a reposição da normalidade dos estatutos. Nos termos como está, eu julgo que é muito limitador a atividade política do próprio Podemos. O meu fundamento é de que, para a vitalidade, inclusive, da democracia interna do partido e para o benefício geral da atmosfera política nacional e num contexto do diálogo nacional inclusivo, julgo eu que é contra esses objetivos, que até são suprapartidários, que este acórdão desse tribunal está jogado. Eu julgo que numa segunda reavaliação, no mínimo, devia-se dar um espaço.
4: Mas essa é a dimensão política, gente, não é jurídica.
7: Esta é a dimensão política, como também a ressalva que eu fiz de que nada do que transpire da primeira instância seja recorrível. Pode-se recorrer a outras instâncias.
8: Trata-se de uma providência cautelar e pode sim recorrer a uma instância superior ou mesmo pedir a revogação da providência cautelar. Mas a decisão também é questionável do ponto de vista de o que é que se pretende com o juiz, o que é que pretende com uma decisão dessas, não é? Imediatamente todos os órgãos deixam de funcionar, então, é a extinção do partido. Como é que vai ser? Quem vai organizar o Congresso? Quem é que vai regularizar aquela situação que se coloca ou que se diz estar irregular? Mas, se os órgãos não funcionam.
4: Isto não é corolário de guerras agora, intestinais?
8: Não. Poderes? Vamos lá. Eu comecei pelo tribunal.
4: Sim.
8: O tribunal também tem que ter uma perspectiva pedagógica de... quer dizer, é para resolver o problema, mas esta sentença complica ainda mais a situação. Né? Se com os órgãos já funcionar já era problemático, agora sem o órgão, então, sem os órgãos já funcionar, já não sei o que, é que será do Podemos. Praticamente deixa de... A grande questão aqui, de facto, nós chegamos ao tribunal, mas a grande questão é o que é que está-se a passar com os partidos políticos. Por que é que eles não estão a ser capazes de resolver os seus problemas? Como é que dizem...
4: Os da oposição.
8: Como é que dizem que querem resolver, se predispõem a resolver os problemas do povo, quando eles próprios não conseguem? Questionam, querem democracia, eles não conseguem ser democratas. Temos neste momento o Podemos. Podemos passa a vida no tribunal, desde que entrou no parlamento. Não é? Passa a vida no tribunal. Uma situação, o segundo vice-presidente fosse destituído e que depois ele foi ao tribunal, foi reconduzido novamente, não é? Já com aquele do CDD, o Adriano Nuvunga, não é? Já esteve agora é com este outro tipo também lá de dentro do poder, é tanta, já teve com uma associação que diz que a Renamo está no tribunal desde que iniciou o divórcio com Venâncio Mondlane. Até para a realização, o Congresso da Renamo foi marcado no tribunal. E até hoje, como Xanga passa a vida nos tribunais, o MDM, idem, também tem desafios internos. Hoje mesmo recebi uma carta de um abaixo-assinado de alguns fundadores do MDM que estão a exigir congresso, estão a exigir isso. Então, é uma situação que fragiliza a nossa democracia e que põe em xeque os partidos de oposição como alternativa para poderem ajudar a trazer soluções para o país. Eles próprios estão a dizer que nós não estamos em condições. Inclusive a Namola, que foi recentemente criada, tem uma providência cautelar que foi interposta na Zambésia, tem uma situação também no gabinete contra a corrupção na Zambésia, no tribunal, no gabinete, neste caso. Em outras províncias, processos entre os membros porque se insultam, se agridem, prestação de contas que não funciona. Epa, mas são esses partidos que conseguem encher o peito para questionar a política ao nível nacional. Como se internamente aquilo que eles estão a dizer que querem fazer e exigem ao governo, eles não conseguem fazer, não conseguem se organizar em grupos pequenos. Então, é um grande desafio. Aquelas organizações, ONGs, que apoiam a democracia, precisam de arranjar financiamento para trabalhar e ajudar esses partidos. Eles não são alternativas para definir políticas públicas, implementar políticas públicas, promover mudanças e transformação para desenvolvimento no país, quando eles próprios não conseguem fazer internamente.
4: Esse é o teor do artigo que esta semana o Gustavo escreveu.
6: A missão impossível dos defensores de alterar um partido que seja capaz de ser melhor que a Frelimo. Realmente falando, neste em tempo e dia, como se costuma dizer, não há partido para ser melhor que a Frelimo. Nós outros isso dizem que é proposta. Aquilo que eu mais faço, eu já estou reformado há mais de 15 anos, mas continuo a escrever, porque isso é como quem fuma, como quem bebe por vício, é um vício. Só que é um vício que parece que, pronto, ajuda algumas pessoas a entender algumas coisas. É uma tentativa que eu faço. Então, escrevi esse artigo por causa disso. E justamente por causa do Podemos, que me inspirou mais. Porque já tinha escrito ontem, escrevi esse artigo, mas com alguma... Tentei que fosse o mais profundo possível para que as pessoas não caiam na tentação de trocar o cavalo por um cabrito. Quer dizer, como diz, você está a viajar num cavalo, tem um cavalo, entende logo, montar num cabrito, vai chegar aonde? Então, a Frelimo pode ter todos os problemas que possa ter, mas continua a ser o melhor partido, libertou este país, não sei o quê. Agora, eu vou tentar falar com alguma sinceridade chamada honestidade intelectual, porque talvez por ser um pouco mais velho, conheço todos esses que fundaram os partidos agora. Vi-os todos a fundar, desde o primeiro partido, foi o PARB, não é isso?
4: Foi.
6: Sim, em 1990. Alguns desses que fundaram esse partido até vieram até comigo para tentar me aliciar, para eu me juntar a eles. Eu recusei. Alguns tentaram até adiantar dinheiro. Não vou dizer o nome aqui de alguém que queria que eu fosse conselheiro dele, queria me pagar 200 milímetros, que numa altura que eu recebia 5 milímetros de gás. Eu não aceitei. Não porque tinha medo da Frelimo ou desse, não. Porque, na verdade, eu tinha plena certeza que aquilo não ia longe. Porque, não são, porque esses partidos não conseguem ser partidos porque são fundados por pessoas cujo propósito, cuja causa é o dinheiro. Querem o dinheiro só. Não é uma causa nobre como do Eduardo Monjane, que queria libertar Moçambique, deixou o emprego dele nas Nações Unidas, ganhava tão bem, foi viver na Tanzânia, numa casa modesta. Eu conheci essa casa até, passei algumas noites lá, quando eu estava a estudar lá. Mas ele comprou com o dinheiro dele. As primeiras pessoas chegavam lá, conforme contado, espero que seja verdade, ele que dava como que chama isso? O alojamento, comprava tendas com o dinheiro dele, para alojar os primeiros moçambicanos que chegavam lá para se juntar à luta. Portanto, eram pessoas que estavam motivadas por uma causa, não uma causa justa, não era o dinheiro. Agora, estes aqui, só querem o dinheiro. Nestas últimas eleições, isto está no meu artigo, foram à CNN 40 partidos para se inscreverem. 40. E só foram aprovados 35. Entre partidos e associações de cidadãos, como se diz. 40. Mas eu digo no artigo, se alguém fosse perguntar no exame, como o professor aqui, Patrício, que incluísse no exame, numa prova dos seus estudantes, diga o nome de 10 partidos dos 40 partidos. Não há nenhum estudante, porque não existe. Só aparece no tempo das eleições para ir sacar dinheiro na CNN.
4: Não será, Gustavo, pela falta de recursos?
6: Qual falta de recursos?
4: Desses partidos que não têm recursos para a sua aparição na própria.
6: Eles foram criados justamente por causa daquele transfundo, daquele dinheiro que é dado pela CNN, que o Estado disponibiliza ali. Não é pouco dinheiro. Ora, o candidato presidencial das últimas eleições recebeu 21 milhões, ou seja, ficaram milionários de um dia para o outro, porque nem gastaram aquele dinheiro para fazer nenhuma campanha.
4: Mas tem que justificar aquele dinheiro que está.
6: Não justificam do STAI. Não justificam. Em nome de tal democracia, a paz, não sei. Riscando os que são aqueles que eu conheço. Pelo menos eu conheço uns 10. Não são pessoas sérias. Posso dizer com toda a certeza. São pessoas que são aquilo que o Julião Cumbano, o professor Julião Cumbano, chama de malandros. Não sei se esse termo pode se dizer numa rádio aqui. Não são sérias. A primeira vez que eu ouvi, e que me perdeu o meu amigo Furquino, que ele apareceu na STV a falar, foi nas últimas eleições, aquelas. A última eleição em que o presidente Nyusi era. 2019, acho que foi. Quando ele apareceu a falar na STV, há um dirigente deste país que me ligou a querer saber quem era aquele fulano, porque ele é eloquente. Vamos lá reconhecer. Ele queria saber quem. Eu disse, bom, até fala com alguma eloquência, mas daquilo que eu sei, não é sério. Eu estou a fazer um depoimento que eu tinha uma amiga costumada dizer, Gustavo, de ti também diz a mesma coisa, está bem que digo, mas eu posso dizer for aquilo, mesmo o outro, já posso falar do Maçango, não. Quer dizer, não me parece que são pessoas que não me parece. Portanto, o que está acontecendo com o Podemos condiz com essa falta de seriedade, com essa coisa de colocar o dinheiro sempre à frente de tudo. Mesmo o Venâncio vive na África do Sul.
4: Lá iremos daqui a pouco.
6: Sim.
4: Sr. Patrício?
6: Então, eu penso que todos esses problemas são reflexos, são imagens e semelhança dos seus fundadores.
4: Sr. Patrício?
5: Bom, eu acho que nós temos aqui um espaço bastante rico para as mais variadas opiniões. Criaram partidos nas condições que criaram, com os objetivos que declararam, não é? Supostamente para a competitividade política, não havia condições, etc, etc. Mas aqui estamos a falar numa situação, não podemos, que concorreu conseguiu a eleição dos seus representantes na Assembleia da República, mas que, do ponto de vista de gestão institucional dos próprios estatutos, não está a acontecer. Há razões, não é? Porque, olha, as pessoas não têm capacidade disso, não têm que ser acuado. Mas o que está a acontecer aqui, nos parâmetros institucionais, dos seus próprios, não está a funcionar. E há conflito entre os membros. Então, uns até optam por ir ao tribunal e o tribunal decide nas condições que decide. O que se coloca aqui é: se se suspende o funcionamento dos órgãos, está-se a matar o partido ou está-se a criar condições para a revitalização do partido?
6: É o que eu percebi, doutor presidente. É para que ele convoque as eleições, porque estão fora do prazo. Não estão a dizer para não fazer nenhuma atividade. Pelo menos essa atividade pode convocar as eleições para que haja a eleição de novos membros.
9: Mas ele suspende os órgãos. O despacho é claro. Suspende os órgãos.
6: Sim, mas para não fazer atividades normais.
9: Mas não diz que não deixa exceção, nem para organizar eleições.
6: Não, não é isso. É o espírito não, que eu entendi do
9: acordo. Não, não.
6: É que é para forçá-los a convocar uma assembleia para que façam as eleições e aí vão sair os novos órgãos. Estão fora do prazo.
9: Não, mas aí os órgãos devem funcionar para convocar eleições.
7: Exatamente. Aí você
5: não, o que eu estava a colocar, se tem uma liderança. Bom, eu não pude ler o teor de toda a deliberação do tribunal. No sentido, a suspensão dos órgãos, o que é que tecnicamente quer dizer? Significa que, mesmo quem é líder, não pode exercer o seu ato de convocar. Agora, se existe a exceção, digo que você não pode administrar os recursos, mas pode convocar os órgãos para poder deliberar sobre a eleição dos novos órgãos, etc. Porque no final do exercício, parece haver aqui uma guerra da ocupação dos órgãos.
7: Exatamente.
5: Não é? Bom, você é presidente, isto aqui não aconteceu, então você não pode gerir mais, então você vai ter que sair para entrar o outro, por aquelas facilidades, essas oportunidades, por aí em diante. Agora, este desafio de dinheiro é para todos, não é? Eu tive, por exemplo, alguém que eu conhecia, disse, mas por que você foi a Portugal para saber que a fila lá na Frelimo é muito longa? Então, neste partido, só criar aqui é muito curta. Depois, a fila lá ficou, como é muito longa, as oportunidades ali estão num esquema muito difícil. Então, eu estou aqui para ver se a oportunidade fica mais rápida. Sala qual. Então, não é tanto o ideal político de servir, de ajudar a trazer soluções, de tal sorte que, sabe, se muitos ficarmos atentos, muitos dos nossos políticos, na verdade, a falar de Moçambique, parece que nós estamos a ver o mesmo Moçambique. Então, é preciso criar condições para que, de fato, possamos ser com. Mas eu espero que os membros do Podemos possam se reencontrar, não é? Revitalizar o seu partido e darem a contribuição que têm para dar para o desenvolvimento do país.
4: O Tribunal Supremo Egídio Vaz rejeitou o recurso do político Venâncio Mondlane relativo à transmissão em direto do julgamento agendado para 17 de novembro. Venâncio Mondlane recorreu ao plenário do Tribunal Supremo, a última instância daquele órgão, contra a decisão da secção criminal que proibiu a transmissão em direto deste julgamento. Qual é o seu comentário?
7: O comentário é a continuidade da nossa conversa anterior. Na semana passada, nós dissemos que não havia nenhuma razão para que o senhor Venâncio Mondlane quisesse o que ele queria. E o Décio aqui dizia muito bem de que o que o movia não era necessariamente a transparência e a publicidade do evento, mas a sua autopromoção e eventualmente usar o Tribunal Supremo e o julgamento como instrumento de mobilização pública externa e da mobilização também da opinião pública internacional, porque a partir deste tipo de publicidade na sua própria página e suas plataformas digitais, os outros e os seus eventuais apoiantes dentro e fora do país estariam a acompanhar e a continuar a campanha política de fora. E nós entendemos muito bem como é que um país como este é extremamente efêmero à pressão política internacional, mas também à pressão da opinião pública, que pode e tinha esse potencial de subjugar todo o processo de julgamento que se pretende que fosse sereno e dentro dos cânones de direito.
9: Bom, o que nós assistimos é que
8: o Venâncio entendeu que ainda havia uma possibilidade, havia ainda uma instância, e pronto, fez uso na sua interpretação. Mas que o Tribunal Supremo, em última instância, entendeu que aquela matéria nem sequer era recorrível. Era uma matéria de organização, de funcionamento do tribunal em pleno exercício da sua função. Ou seja, o juiz que decidiu, que é nesse caso a terceira secção criminal, que decidiu que não deveria haver transmissão em direto, poderia ter tomado aquela decisão em pleno início da sessão de julgamento. E aquilo ficar lá como uma questão prévia e o juiz tomar a decisão que não. Mesmo com as câmeras lá, dizer que, olha, retirem-se todos, não vai haver transmissão. Então, como é que vais recorrer aonde? Então, era uma matéria que nem sequer era passível de recurso, mas, claramente, conhecendo Venâncio Mondlane e as suas acrobacias, ele pode ser até que ainda nos surpreenda com mais uma possibilidade, mas para quê? Para trazer sempre o assunto para o debate, para que fique sempre ele com uma palavra por dizer, etc. Mas é um desgaste desnecessário. Eu penso que neste momento o que ele deveria fazer era se concentrar na preparação da sua defesa, na sua estratégia, porque o que lhe vem pela frente é uma situação muito delicada, muito desgastante e embaraçosa, né? Ele vai ter que se confrontar contra as suas próprias palavras, né? Para negar que disse o que, dizer que não disse o que disse e o que vão lhe colocar lá para ele se assistir pessoalmente. Então é uma situação totalmente compreensível. Seria muito estranho, mesmo muito estranho, se o tribunal em última instância tivesse uma decisão diferente dessa. Estaria já por si a condicionar aquilo que é a organização e a forma como o juiz está se a preparar para conduzir o julgamento. Então foi mais um ato que queria ter um momento político, e foi bom o tribunal não só ter emitido o despacho e ter feito a conhecer ao próprio Venâncio, o seu advogado, mas também ter emitido um comunicado de imprensa para que todos nós possamos estar informados sobre aquilo que foi a sua decisão. Não deixar com que o Venâncio, no seu critério e na sua forma, como bem entendesse, depois viesse distorcer as informações, como tem acontecido noutras vezes.
4: Gustavo?
6: Eu penso que, considerando que o Venâncio, tomando como em boa fé o que ele tem dito, que tem bons advogados, eu penso que este exercício de ter recorrido é mais uma daquelas tiradas dele para se manter sempre no spotlight, como é que é isso? Na visibilidade. Não, ele continua a acreditar que o apoio que ele acha que tem é bastante suficiente para que o tribunal se encontre numa situação, como se costuma dizer, se ajuste. Não é porque não sabia que não há como recorrer a uma instância como aquela que decidiu como tinha decidido. É, no artigo que o Arão falou agora, o tal, a missão impossível dos defensores da alternância, porque não terão qual é o partido que pode ficar no lugar da Frelimo, eu também falo do assunto do Venâncio. E eu penso que esse exercício dele de insistir em que se faça uma transmissão em direito, coisa que eu pessoalmente já cheguei a defender, mas depois de me informar melhor, não só através do acordo, mas através da prática internacional, não se faz transmissões de julgamentos nem nos Estados Unidos, nem em Inglaterra, na Alemanha, esses países em que nós nos inspiramos através da sua democracia, não há transmissões em direito em nenhum momento. Então, depois de me perceber disso, essa insistência dele me levou a ter uma percepção de que ele quer usar esses demais todos para, provavelmente, é uma hipótese, não comparecer ao julgamento, alegando que não há garantia de que ele vai ser devidamente julgado.
4: Mas em que é que se funda, Gustavo, essa sua hipótese?
6: É uma hipótese. É uma hipótese. Pode ser que ele não vá. Se ele não for a dizer não fui porque estou a perceber que não vou ser bem julgado, por exemplo.
10: pode ficar fora do país, porque neste momento consta que vive na África do Sul.

0: Espero que não esteja errado, para não comparecer, porque primeiro não reconheço esse governo, não reconheço o presidente Chapo, logo a dizer que eu não posso ser julgado por um regime que é nulo e inexistente, na ótica dele. Portanto, é a percepção que estou a tentar, está-me a invadir na minha mente. Até no meu artigo, vou tentar ser profeta. Há três hipóteses, uma de três. Ou não vai sentar naquele banco dos réus, ou não aparecer, e vai aparecer e ser condenado. Não condenado é que não parece que não. Porque se ele aparecer, acho que há matéria mais que suficiente para ser condenado. E eu costumo dizer, só a punição coletiva que ele aplicou e que é prevista na Carta das Nações Unidas, nos documentos das Nações Unidas, a punição coletiva é bastante suficiente para que ele seja condenado. Porque ele impediu as pessoas de ir aos hospitais. Há pessoas que morreram a tentar chegar aos hospitais. Há médicos que não foram aos hospitais porque não podiam ir aos hospitais tratar os doentes. Há doentes que morreram nos hospitais por falta de médicos, por falta de enfermeiros. Só isso é um crime bastante suficiente para que ele seja condenado.
1: Sr. Patrício?
2: Bom, eu acho que há três coisas que são prováveis de justificar essa atividade ou este pedido, este recurso que terá feito. É que, em função de que ele é acusado, os fundamentos estão lá, acho que ele tem a consciência da probabilidade de ser condenado. E nessa condição, ele quer aproveitar toda esta imagem que teve no processo, vamos dizer, das manifestações, em que criou, não sei se o termo é mais correto, uma certa cultura de desobediência ao Estado, que até hoje continua. Nós estamos a presenciar. Agora, o terceiro elemento aqui, gostaria de usar este processo de julgamento para cada vez mais a sua popularização, tanto interna como externa. Em caso de, se numa condição dele ser condenado, haver uma certa reação popular em sua defesa, não jurídica, mas aparentemente política, desobedecendo cada vez mais Estado. E aí ficaria muito mais claro, ou muito mais grave, por ser esse a se desobedecer a mandação de um Tribunal Supremo, o topo do sistema de administração da justiça, ser ele exposto. Aquilo que eu disse da última vez, que um dos grandes objetivos era julgar a própria justiça. Quer dizer, colocar a justiça a ser julgada popularmente, como dizer, isto não, etc, etc. Então, acho que é um pouco dessas. E ele está a avaliar as reações populares, porque já começa a haver reações sobre este indeferimento, né? Diz que não vai ser justo, o que quer esconder? Mas, quer dizer, há critérios para o funcionamento do tribunal, mas não se pode expor o Tribunal Supremo a este tipo de situações, a esse tipo de tentações sobre a sua credibilidade, sobre a sua imagem. Estamos a falar de uma gestão top na administração da justiça moçambicana.
1: Vamos então fechar o programa. Na última segunda-feira, 12 de outubro, o país assinalou o Dia do Professor. Foi uma ocasião em que o Presidente da República garantiu que o Governo vai continuar a trabalhar para a melhoria da qualidade do ensino e das condições de trabalho dos professores no país. Para Daniel Chapo, o professor é um herói, pois, mesmo em condições desafiantes, o professor tem estado a dar o máximo para garantir a formação do homem, principalmente nas zonas rurais. Vamos ouvir.
3: Continuaremos a trabalhar para melhorar as infraestruturas escolares, a reforçar a formação dos docentes e promover ambientes de ensino seguros, inclusivos e preparados para os desafios do século XXI. Reconhecemos igualmente os desafios que afetam a classe docente, incluindo a gestão das carreiras, o desenvolvimento profissional dos nossos professores e o processamento das horas extraordinárias. Orientamos, por isso, o Ministério da Educação e Cultura a desenvolver mecanismos para reconhecer e valorizar os professores que se distinguem pelo seu mérito, dedicação, competência, responsabilidade. Queridas professoras e queridos professores deste nosso belo Moçambique, sabemos que a vossa missão é exercida muitas vezes

0: em condições difíceis e desafiantes, tanto na zona rural como nas zonas urbanas. Ainda assim, todos os dias, milhares de pessoas continuam a abrir caminhos de esperança para o povo moçambicano, sobretudo para as crianças e os jovens que encontram na escola a oportunidade de construir um futuro melhor.
1: Assim, as palavras do Presidente da República, Egídio Vasco, como é que analisa as questões que são colocadas pelo Presidente, incluindo a questão do pagamento das horas extraordinárias?
2: Bom, a minha opinião é que o Presidente, primeiro, reconhece a importância do professor e do ensino como pedra angular para qualquer empreendimento político, inclusive de desenvolvimento. Segundo, ele também reconhece o contexto em que o país vive, portanto, enfrenta o problema como tal e o reconhece. Mas o mais importante aqui é que se compromete a, paulatinamente, à medida que as oportunidades emergem, resolver os problemas dos professores. Ora, aqui nós temos uma situação dilemática. O número dos professores necessários para educar a nossa sociedade em tempo ideal é e continua de longe inferior ao ideal. Todas as rácios, em todas as métricas, estão abaixo, o que significa que, em teoria, nós tivemos mais do que duplicar, por exemplo, o recrutamento de novos professores. Sucede que o país não está em condições económicas de poder a recrutar tantos professores que gostaria que os tivesse, o mesmo que pode-se dizer em relação aos trabalhadores do setor de saúde, devido a esses constrangimentos. Ainda por cima disso, mesmo com esse número que ainda está aquém, a economia moçambicana não está a conseguir produzir o suficiente para satisfazer aquilo que é de direito dos professores. Portanto, esta é a situação real, mas também o compromisso e, acima de tudo, esse desejo e a atenção do Presidente da República de que, à medida que a solução vem, vamos poder partilhar e repartir aquilo que existe um pouco por todas as esferas, todos os segmentos da sociedade e, acima de tudo, para o próprio Estado, porque temos um professor cujo dia é celebrado, mas temos outras profissões também da função pública cujo dia não é celebrado. Isso não quero menosprezar ou muito menos nivelar todas as profissões pelo mesmo diapasão, mas tão somente dizer que o Estado está a enfrentar dificuldades de tesouraria significativos, mas que o Presidente da República aqui afirma, reconhecendo que mesmo dentro desses desafios, a função de educar e de ensinar é primordial e que, à medida que as soluções vão aparecendo, serão resolvidas.
1: Nércio?
3: Olha, olhamos para a situação dos professores, mas também da educação no geral. E podemos fazer um paralelo com o setor da saúde, que são setores sensíveis, importantes, mas que podemos politicamente trazer alguma narrativa, mas na prática a sociedade ainda espera por mais sacrifício, mais esforço dos professores. São eles que têm o papel de transformar a sociedade. Eles têm capacidade de fazer leituras, interpretar e nos tratar, dar as ferramentas para que nós possamos ser esses agentes transformadores. Mas o que nós vemos é que estamos a politizar tudo. E os próprios professores também estão a ser arrastados pela política. Não sei se é pelos políticos ou são eles mesmos, por causa das circunstâncias, e avançam nisso, né? Temos a Organização Nacional de Professores, mas depois surgiu uma outra organização, é a ANAPRO, que as duas não estão alinhadas. Então não sabemos se qual delas é que está em prol daquilo que são as preocupações dos professores. E preocupações dos professores não é só para ir reivindicar direitos. Esse país não tem condições de dar o tratamento adequado, justo, merecido a todas as classes. Não tem. Nós vamos ver o plano econômico e social que vai ao Parlamento. É um plano que já vai com um déficit de cerca de 100 mil milhões de meticais. é um plano que, em termos de orçamento para o investimento, ainda não vai à altura daquilo que é a demanda do país. Os professores querem salas de aula, querem condições de trabalho adequadas, etc, etc. Então, os políticos, para além da demanda da dimensão política, de esses discursos que trazem algum conforto, equilíbrio, e mostrar que, olha, há vontade e queremos fazer, precisam também conversar com os professores em off, desligar os micros e procurar saber se os professores estão sensíveis, estão com os pés assentos sobre aquilo que é a condição real do país. Que é a condição real do país, que é essa que leva com que eles dêem aulas 70 alunos, 100 alunos. Condições reais do país é essa que leva com que eles dêem aulas debaixo da árvore. Então, se o professor não perceber isso, é o próprio professor que, no lugar de se adaptar para ver como é que continua a exercer a sua função naquelas condições, ele faz vídeo para fazer drama, para alimentar políticos, para alimentar redes sociais, etc, etc. Mas aquilo não é propositado. Não é possível que tenhamos lutado para alcançar a independência para estarmos naquelas condições. Mas se nós não quisermos estar naquelas condições, o que temos que fazer é mandar metade dos estudantes para casa e metade ficarem nas salas cômodos e com carteiras e tudo. Então, aquela é a situação real do país neste momento aí. Mesmo que não houvesse corrupção, mesmo que não houvesse roubo, aquela é a situação do país. Matematicamente, os economistas sabem disso. Matematicamente, vamos gradualmente resolvendo aquele problema. Então é preciso comunicar isso com os professores, com os pés assentes, e eles não podem desistir. É preciso também moralizá-los, chamar a atenção, que eles não podem, porque se eles desistem, nós cortamos a fita e ninguém vai a lado nenhum.
1: Gustavo?
4: Bem, o Dércio disse uma grande verdade. Há neste país uma espécie de uma febre política, de uma politização barata, que faz com que as pessoas sonhem com o que é, mesmo em sociedades que são independentes há séculos, não eram capazes de resolver. Neste momento a França está a ser abalada por uma grande manifestação de estudantes. Começou em Paris e espalhou-se por todo o país. A França é uma sociedade milenar. É como república quase há 300 anos. Depois da abolição da monarquia, nos anos de 1700 e tal, como república, de quase 300. Mas, entretanto, tem os problemas que tem. Os estudantes que estão a manifestar-se querem melhorias nas condições dos seus estudos. 300 e tal como república. Não sei quantas centenas de anos como monarquia, como país constituído. Mas tem problemas. Agora, nós aqui temos 51 anos, 30 dos quais foram queimados por guerras, desde a independência, que na altura não havia escola nenhuma, contavam-se aos dedos de uma mão as escolas que havia em cada aquilo que chamamos hoje de províncias. Portanto, temos que tomar tudo isso, como diz o Voltaire, temos que saber de onde partimos, como partimos e onde que estamos. Senão vamos destruir tudo. Infelizmente, como dizia o Dércio, há muitos professores que pensam que, se chegar o tal Messias, tudo será um paraíso. É mentira. É preciso ponderar. Mas há esse problema que foi levantado aqui também pelo professor Patrício, quando falava da forma como se recrutaram os polícias. No professorado não foi exceção. Houve também muito nepotismo, muito suborno. Há professores, isso posso dizer com toda a certeza, que não dariam para ser porteiro das escolas onde dão aulas. Como dizia um professor, um acadêmico do século XVII, XVIII, em Portugal, há professores, nessa altura havia, aqui há professores em Moçambique, que mesmo que dessem aulas de bora, seria um prejuízo à nação. Então, por isso que não estão a perceber em que mar estão a nadar. Querem salários altíssimos, não só imaginar que esse país saiu de uma guerra de acesa, depois houve a guerra de centro, depois calamidades que estão ciclicamente a atingir esse país. 50 anos de um país que nasceu da guerra, passou uma boa parte, quase metade do seu tempo em guerra, não pode oferecer as melhores. Eu fui funcionário. Para mim, só não digo que foi um tempo queimado, porque valeu para ajudaram, fez parte, mas essa parte dos que construíram o que, bem ou mal esse país. Quando ficou independente, fomos nós que pegamos. Tais 8 de março, não sei o que para aí fora. Então, é preciso saber, como dizia, como eu repito, o Voltaire disse, tem que saber de onde partiu, como partiu e onde, e para saber onde que estás. Portanto, a mensagem, o discurso do presidente é muito concreto, é muito realista, quer dizer, porque reconhece que há problemas que não são causados por uma mera má vontade, falta de vontade política, não. Não há condições. Eu, quando saio, no mês passado fui a Inhambane, fiquei muito satisfeito ver crianças com aquela indumentária escolar, apartamento, milhares de centenas de crianças ao longo da estrada nacional. Eu disse, no meu tempo, isto não era possível, porque a escola era só para os brancos. E nós agora temos esse direito de termos as nossas crianças na escola, bem ou mal estão a estudar. É como se diz num ditado moçambicano, antes numa casa que pinga do que na chuva. Pelo menos estamos a estudar. Eu pessoalmente estudei nesse ensino, muito mais depois da independência, porque até a independência quase não tinha nada, só tinha a quarta classe. Depois fui estudando ao longo desse tempo da independência, mas deixa a parte até fazer a minha licenciatura. Então, não me parece que estamos tão mal, mas a politização barata a ser feita leva as pessoas a acreditar que esse país não presta, não vale nada. Não é verdade. Há países bem piores que isto, que nunca tiveram guerra. Este teve guerra, mas ainda assim, é por isso que vem que os ruandeses, os chineses, os portugueses, os alemães estão aqui. Porque este é um país que oferece oportunidades para quem quer trabalhar, de fato.
1: Sr. Patrício?
2: Bom, acho que sou suspeito, tiro opinião aqui. Bom, eu ia me concentrar em três questões que o chefe de Estado disse e vou acrescentar duas que penso que podem ter utilidade. Primeira questão nessa questão é a formação dos professores, do professor, como é que ele, nos diferentes níveis. Como é que ele é recrutado, como é que ele é formado, como é que ele é enquadrado e como é que ele vai progredindo na sua carreira. Temos desafios na formação de professores. Um desafio, o que aconteceu na sociedade nos últimos anos? Com tanto problema de desemprego, não é? E com o alastramento dos serviços de educação, a carreira do professor é que começou a atrair muitos de nós para este elemento. E com esta atração, quem era responsável por recrutar praticou os seus atos que nem sempre foram dignos. Vamos ser honestos. Vamos ser honestos. E verifica, por exemplo, quando vamos ao ensino superior, não tive algum papel. Muitas das vezes terminou o seu mestrado, doutoramento, licenciatura, entra. Ensinar é ciência. E às vezes nós não prestamos atenção na profissionalização do professor do ensino superior, que até agora nós não dizemos professor, dizemos docente, para animar, para se diferenciar dos outros. Eu, quando voltei lá, dizia: é docente, já não é professor. Mas no dia 12, dia do professor também.
5: Está lá.
2: Não, quer dizer, são orgulhos que a gente vai criando com as mais diversas razões. Então, esta questão de formação do professor, que ele é que vai formar, é fundamental. Mas também não nos esqueçamos, muitas das vezes nós não nos esclarecemos essas coisas. Nós temos o fenômeno ensinar, temos o fenômeno formar e temos o fenômeno educar. Estas três componentes no processo de preparação deste profissional que vai lidar com o ensino é fundamentalíssimo, o que significa que o currículo tem que trazer elementos de ensino, trazer elementos de formação e trazer elementos de educação, que é para ele replicar no dia a dia, porque ele é responsável por preparar quadros para a sociedade nos mais variados setores. Se você prepara um quadro que sai traumatizado de si, ele pode replicar ou piorar as coisas. Então, esse é que é o elemento fundamental. E esta questão do ensino seguro para o século XXI, nós temos que compreender o nosso Moçambique. Para dizer agora, sabe, Moçambique tem esta história. Passamos por isto, passamos por aquilo. Mas o potencial de Moçambique é este. Qual deve ser o papel do setor da educação, na verdade, na preparação dos seus cidadãos para poder encontrar respostas das suas preocupações de vida no contexto em que Moçambique é e que se acorda. E aí nós estamos, podemos prever a dificuldade, agora, podemos ser saquando, que é para preparar gerações cada vez mais criativas para poder encontrar soluções. Cada geração tem que preparar outras para que essas próximas gerações vivam melhor do que as anteriores e produzam melhores soluções em função dos desafios que cada conjuntura vai trazer. Outra questão que eu gostava de colocar aqui, já a minha... Deixa com os olhos, assim, foi muito bem. É a gestão no setor da educação.
6: Eu também queria falar sobre isso.
2: Desde a gestão da escola até a gestão da universidade. Como é que nós nos concentramos? Porque a escola, o setor da educação, é transformacional. Eu não posso estar numa escola que, quer dizer, que reproduz, na verdade, que te trata mal. Não é? Temos que encontrar situações. Quando estamos a falar da gestão do setor de educação, a gente encontra novidade em que eu sinto que sim, eu estou sendo preparado para isto, isto, mais aquilo, etc, etc. Você vê novas coisas, mesmo do ponto de vista de tratamento, mas do ponto de vista de orientação, não é verdade? Em que o profissional de educação é um mentor de talentos, não é? Em que mentor descobre talentos e orienta, olha, avança nisto, avança naquilo, que essa juventude vai fazer descobertas científicas, que é para trazer soluções. Mas isso tem a ver com a gestão. E quando estamos a falar da gestão do setor de educação, primeiro é a gestão do próprio professor, mas também a gestão do profissional da educação, que não é exclusivamente do professor, não é? Que é para depois ver como que gerimos, na verdade, preparamos as novas gerações para o futuro daquilo que nós podemos. Porquê? Porque a gestão no setor da educação tem que ser inspiradora para a gestão da sociedade no geral.
7: Tem um ponto que eu gostava de dizer, professor, peço desculpa interjetar, também pode ser um assunto para levarmos para casa, é refletir sobre como é que a questão da educação em Moçambique está dividida. Eu estou a ver, por exemplo, no atual governo, mas também no governo anterior, nos governos anteriores sempre, o ministério que superintende o trabalho tem suas escolas. O ministério, nesse momento, da juventude, tem seus cursos de formação. O ministério da educação superintende a área de ensino superior, área técnico-profissional, área de ensino básico. Bom, não queria entrar em muito assunto, mas o assunto é que precisamos de olhar também de uma perspectiva holística à luz dos desafios do ensino em Moçambique. Me parece que o setor do ensino é o mais prolixo que existe dentro de vários setores neste momento.
8: Nós estamos muito pressionados porque queremos muita coisa ao mesmo tempo. Mas esse país ainda está na fase de massificação. A educação, o acesso à educação formal, ainda é um privilégio quando nós temos uma realidade estatística de cerca de 30% da população que ainda é analfabeta. Então, a preocupação política nesse momento é primeiro levar a educação para todos. Nós já fomos abrangidos tarde ou cedo. Mas é por isso que temos a base, ensino primário. Próximo ano, letivo, Ministério da Educação, previsão, 1 milhão e 400 mil crianças. Essa é a preocupação. Essa não pode ficar. Se existem essas 1 milhão e 400, nenhuma pode ficar de fora. Para quebrar o ciclo de analfabetismo, não haver novas gerações que começam a entrar na escola com 10, com 15, com 20 anos.
1: Então, há um número que foi apresentado esta semana pela Ministra da Educação que diz que em 100 crianças moçambicanas, apenas 5 é que sabem ler e escrever.
8: Então, havemos de avançar para a qualidade. O que estamos a discutir aqui já é qualidade, é direcionamento, é de não sei o quê, para transformar, etc. Isto vai acontecendo, mas o foco ainda é 30% da população que ainda é analfabeta. E nós que já não somos analfabetas, temos que pensar na solução para isto aqui.
9: Sim,
8: os pesquisadores, os acadêmicos têm que pensar a solução para isto.
9: Sim, mas há um pequeno dado que eu penso pode ter utilidade de compreender. Nós não vamos conflituar o acesso à educação com a qualidade. A eliminação do analfabetismo com não qualidade.
4: Tanto é que a qualidade nunca se alcança ao seu máximo.
9: Sim.
4: Na Inglaterra tem esse debate, nos Estados Unidos, na China, por exemplo, todo mundo agora está a copiar o sistema chinês, porque dizem que é o melhor, se atualizou, porque na
9: China... Nós temos que fazer o seguinte, quem passou da educação para cada nível, tem que saber que sabe isto, isto, isto, para
8: exato,
9: o seu benefício.
8: Mas ainda não estamos no nível de responder China, Inglaterra, onde já tem modelos seculares consolidados. Modelo de Bolonha, modelo Bridge, modelo não sei o que é consolidado. Nós nem sequer 30 anos de educação.
9: Mas sabe uma coisa?
8: Temos.
9: Quem sai da educação, quem passou da escola, da alfabetização, tem que saber qual é o valor de comer laranja, comer banana, o que está perto dele.
1: Muito obrigado.
9: Entender esse meio todo.
1: Muito obrigado. Muito obrigado não pela vossa participação. Muito obrigado. Michel Horácio esteve nos cuidados técnicos, na moderação deste debate. Arão, quando? Saudações.

0: Quero desejar a continuação de uma noite muito feliz em nossa companhia. Em Moçambique são 3 horas.
1: Boa noite, estimado ouvinte. Bem-vindo às notícias apresentadas por Vitor Rufino. O presidente da República recebeu esta quarta-feira em Maputo, em audiência, a antiga presidente da Comissão da União Africana, Nkosazana Dlamini Zuma, no quadro dos esforços do chefe do Estado de reforço do diálogo e das relações com diferentes atores africanos. Nkosazana Dlamini Zuma encontra-se em Moçambique para participar numa conferência sobre África e a geopolítica e aproveitou a sua presença no país para efetuar uma visita de cortesia ao presidente da República. No final do encontro com Daniel Chapo, a antiga presidente da Comissão da União Africana considerou importante manter o contacto com o chefe do Estado moçambicano, avaliando pelos assuntos diplomáticos e de desenvolvimento em que foram abordados. O Instituto Nacional de Gestão e Redução do Risco de Desastres em Gaza está a mobilizar fundos para a reabilitação de 11 sistemas de abastecimento de água. A iniciativa insere-se no quadro das ações antecipadas à seca face à aproximação do fenómeno climático El Niño, segundo informou o porta-voz do INGD em Gaza, Bonifácio Cardoso.
2: Estamos a mobilizar parceiros de cooperação para nos seus pacotes programáticos incluir atividades que possam contribuir para que as comunidades minimizar os impactos deste El Niño. Aqui estava a falar da questão do tratamento e conservação da água, estava a falar de palestras com as comunidades para a prevenção de doenças.
1: Porta-voz do INGD em Gaza e as ações de antecipação ao fenómeno climático El Niño, que poderá assolar as zonas sul e centro do país. O setor da educação em Nampula necessita de cerca de 182 milhões de meticais para concluir o pagamento de subsídios de horas extraordinárias e de turno e meio aos professores da província. Trata-se de valores em dívida com os professores desde 2021. A informação foi revelada pelo chefe do Departamento de Administração e Finanças na Direção Provincial de Educação em Nampula, Elísio Paua.
3: Neste momento, o governo está a trabalhar no sentido de resolver os problemas todos que têm com as dívidas, com horas extras de turno meio de toda a camada de professores. Em 2025, 2026, este processo já foi feito, a validação, e até validada pela Inspeção Geral de Finanças, que tudo indica, para breve, o processo de horas extras de turno meio estará sendo acautelado e pago para todos os funcionários da educação.
1: Chefe do Departamento de Administração e Finanças na Direção Provincial de Educação em Nampula, Elísio Paua. O secretário de Estado da Ciência e Ensino Superior reconhece a necessidade de uma transformação profunda no ensino superior moçambicano para passar a responder aos desafios estruturais do país. Edson Macuaco aponta a agricultura, mudanças climáticas, saúde pública e recursos naturais como sendo as áreas que devem merecer maior atenção na investigação científica moçambicana.
4: Investigar em Moçambique significa encontrar soluções locais para desafios globais. Significa dotar a nossa agricultura de resiliência face às mudanças climáticas. Significa mapear e erradicar doenças endémicas que afetam a nossa força de trabalho. Significa gerir os nossos recursos naturais com sustentabilidade e garantir que a riqueza beneficie a todos os cidadãos.
1: Edson Macuaco falava esta quarta-feira na cidade da Beira, em Sofala, na aula inaugural da primeira Conferência Internacional de Pesquisa, realizada na Universidade Adventista de Moçambique. 58 agentes de vários ramos da Polícia da República de Moçambique, na Zambésia, concluíram esta quarta-feira uma capacitação em natação para a prevenção de acidentes lacustres, fluviais e combate à criminalidade. A capacitação visava elevar as competências técnicas no âmbito das ações de busca e de salvamento. O comandante provincial da PRM na Zambésia, Marinho Muxanga, enaltece a entrega e o esforço dos formandos e instrutores durante a formação.
5: Dos quais 16 do Regimento da Polícia Costeira e Lacustre Fluvial, 13 da Polícia de Proteção, 3 da Seguridade de Intervenção Rápida, 6 da Seguridade de Proteção de Altas Individualidades, 4 dos Serviços Provinciais de Migração, 7 dos Serviços de Salvação Pública, vulgo Bombeiros, 4 de Inamar, 5 de Transmar, o qual representa a reafirmação do vosso juramento pela nobre missão de garantir a ordem, segurança e tranquilidade públicas.
1: 58 agentes da Polícia da República de Moçambique na Zambésia, capacitados em natação para a prevenção de acidentes lacustres, fluviais e combate à criminalidade. Arrancou esta quarta-feira a segunda campanha massiva de regularização das construções sem licença na cidade de Nampula. É uma iniciativa que visa reduzir construções de habitações sem licença através do pagamento de uma taxa única de 10 mil meticais para a sua legalização. Segundo o vereador do Pelouro de Infraestruturas, Urbanização e Meio Ambiente no Conselho Municipal de Nampula, Stefan Marcelino, a campanha poderá abranger cerca de 3 mil obras na urbe.
6: O assunto já está agora nas mãos da Procuradoria. Estou à espera do resultado das entidades que estão por frente e nos trazer ao de cima quem são os donos dessa madeira. Estamos a aguardar.
1: Stefan Marcelino avançou que na presente campanha, os técnicos do setor de urbanização do município vão priorizar o sistema digital na regularização das construções. No estrangeiro, o governo de São Tomé e Príncipe diz que a escassez de combustíveis que se verifica naquele país vai prevalecer por mais uma semana. O ministro da Economia e Finanças santomense, Gareth Guadalupe, disse estar a acompanhar com tristeza situações de especulação dos preços dos combustíveis naquele país. Apesar de reconhecer dificuldades financeiras para a importação de combustível, Guadalupe garantiu que o governo vai continuar a subsidiar o preço dos produtos petrolíferos. Fechamos com o tempo. A cidade de Tete poderá registrar esta quinta-feira 40 graus centígrados de temperatura máxima, seguida por Maputo com 39 graus, Xai-Xai 35, Nampula 34, Inhambane, Beira e Quilimane 33, Chimoio 32, Vilanculo e Pemba 31 e, por último, Lixinga 28 graus centígrados de temperatura máxima. Apresentamos as notícias a esta hora, as próximas às 4 horas.
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Saudações, amigo. Hoje, me seja Libi Zdin Fakirá, vão começar por dizer, como os meninos na escola dizem, boa tarde, senhor professor. Ou boa noite, senhor professor. Uma saudação para o professor que, em Moçambique, 12 de outubro, assinala o seu dia. No âmbito também das celebrações do Dia Mundial do Professor, na passada segunda-feira, dia 5 de outubro, assinalou-se o Dia Mundial do Professor. Então, esta edição do nosso programa é para vocês, senhor professor, trazendo músicos que, na sua carreira, exercem também funções do professor, ou que até mesmo exerceram antes, ou até mesmo aqueles músicos que, pelo seu trabalho, têm sido considerados professores pelos outros. 11 de outubro, o dia de aniversário de um grande senhor, que também podemos considerar professor, Arthur Brackey, uma figura que marca a história da bateria, nascida em 1919. Art Brackey faria anos hoje. Esse grande baterista que nasceu na Pensilvânia e que na igreja aprendeu a tocar piano, mas que quando entrou para os clubes foi obrigado a trocar o piano pela bateria e aí veio a tornar-se um dos maiores bateristas do mundo. Art Brackey, que em 1948, numa das suas grandes turnês, visitou a África e aí adquiriu a religião islâmica, passando a chamar-se Abdullah Ibn Buhayna. Ele que foi grande líder também do grupo Messengers e que abre este nosso programa. Eu quero enviar um abraço também ao meu filho, o Jamel. Recebe um abraço forte aqui do pai neste dia do teu aniversário. Muita saúde, muitas felicidades e êxitos, êxitos. Grande abraço, filho. É mesmo com Art Brackey, aliás, o Jamel também experimentou tocar bateria quando era menino, a bateria em casa. E nós vamos começar o grande baterista Art Brackey numa atuação que aconteceu justamente no dia 11 de outubro de 1980, 10 anos antes da sua morte. Ele e o grande professor Wynton Marsalis para os minutos iniciais com o título Gypsies. Para todos aqueles que fazem anos hoje.

Os aplausos aqui para esta atuação bonita feita pelos Jazz Messengers com o grande baterista Arthur Blakey, que nasceu precisamente a 11 de outubro no ano de 1919 e que em 1990 partiu precisamente em outubro também, no dia 16. Mas aqui esta obra serviu também para saudar todos aqueles que fazem anos hoje. Contou com o grande professor Wynton Marsalis, que também faz anos este mês, já no próximo domingo. Ele e os Jazz Messengers, com Wynton Marsalis na trompete, saxofones por Billy Preces no tenor e Robert Watson no alto, Jimmy Williams ao piano, o baixo de Charles Forsberg e a bateria, a referência, Art Blakey. Foi justamente no dia 11 de outubro, no longínquo ano de 1980, que aconteceu este concerto no Ruby's Jazz Restaurant em Flórida. Wynton Marsalis, o grande professor, a propósito de querermos trazer hoje especialmente professores que estão no ativo, professores que fizeram essa atividade, inclusivamente aqueles que nem sequer foram professores de música, mas foram professores, e professor é sempre professor. Assinalando este dia, vamos iniciar então essa nossa homenagem aos senhores professores pela celebração do Dia do Professor Moçambicano, pela celebração que aconteceu na segunda-feira passada, dia 5, do Dia Mundial dos Professores. E o grande professor de hoje, referência obrigatória, dirigindo grandes orquestras, o grande Wynton Marsalis, apresenta-se aqui com a grande American Music Awards para brindar-nos com uma obra de Lester Young.

grande Wynton Marsalis aqui como trompetista. Ouviram o sol de trompete dele. Ele a deixar também outros grandes executantes nesta secção de sopro fazer o seu exercício. A grande orquestra Jazz at Lincoln Center, sob direção do grande Wynton Marsalis. É professor moçambicano. Vamos celebrar então amanhã o seu dia e trazendo aqui um dos nossos grandes professores que veio também dar um impulso muito grande e imagem, inclusivamente, a nossa Escola de Comunicação e Arte, a ECA. Falo do grande Jimmy Dludlow, que também junta-se aqui aos professores, e ele quer reconhecer alguém que, ao longo da sua história musical, como maestro, virou com referência, formou muitos em grupos corais. Quer reconhecer, sim senhora, o maestro Justino Chemane, o nosso professor Jimmy Dludlow, que traz aqui jovens para o acompanhar, particularmente nas vozes que deram contributo no seu History in a Frame, Mamana.

vozes bonitas, o Jimmy DeLuca, Canto do Chão e Edna Mongan, dando a sua presença, a sua contribuição ao Sr. Professor Jimmy DeLuca, que do professor Justin Cheman trouxe Mamanawango. O guitarrista Jimmy DeLuca, que recentemente celebrou os seus 40 anos de carreira e que tem dado um grande contributo na formação de músicos de jazz e não só, de músicos na Escola de Comunicação e Artes em Moçambique, na Eduardo Mondlane. Escola que também abriu as suas aulas para quem quer aprender instrumentos tradicionais e uma das figuras que nós fazemos referência é o professor Eduardo Durão, que hoje está reformado. Foi uma figura bastante importante também na transmissão de conhecimento fora da universidade. Ele que, aí uns anos atrás, fez uma das suas belas composições, recordamos, com duas grandes figuras que já não estão entre nós, o Paíto Tcheco fazendo a bateria e José Guimarães fazendo o baixo. Eduardo Durão.

Senhor professor Eduardo Durão e a participação neste nosso encontro em saudação aos professores, aqui com o seu Raguma Nguma Tequenha. Outro grande nome que também entra atenção, que ele foi professor muito jovem na Escola Estrela Vermelha, ao lado também do grande professor Prista nessa época, o professor Prista de Educação Física, hoje o senhor doutor Prista. Mas depois entrou para a música, logo que teve a oportunidade de fazer a sua formação superior, entrou também para a ECA, formou-se e tornou-se também professor. Afirma o grande professor, que não está entre nós, Hortêncio Langa, que trazemos aqui para o recordar com mais uma composição que faz parte do seu último disco, em que contou com alunos e trabalharam com ele, o Ivan Manique na flauta e saxofone, também o Muzila Malemba no saxofone, o professor Timóteo Cux, hoje também o senhor professor Timóteo Cux, Sérgio Castanheira no trombone, uma rica secção de sopros, o Stélios Ué foi convidado para fazer bateria, a percussão, a responsabilidade do próprio Hortêncio Langa, mas numa obra em que também tomou parte o João Carlos Schoubach ao piano, ou Mitó, Jaime Guampe no baixo. Recordando o seu professor Hortêncio Langa, excelente guitarrista.

A grande presença de Hortêncio Langa, recordando o Sr. Professor neste nosso encontro de hoje. Professores moçambicanos que assinalam amanhã o seu dia. Mais uma vez, muitas felicidades. Que haja mais respeito, mais consideração, mais valorização dos senhores professores. Que o nosso contributo seja com melhores condições de vida salarial, de âmbito social, de respeito inclusivamente para com essa imagem necessária para a formação do homem novo, valorizando todo aquele esforço que o professor faz para que os nossos filhos saiam das suas escolas com os conhecimentos que nós esperamos que vão absorver nas salas de aula. Portanto, mais consideração, mais respeito, melhores condições para os nossos professores. Os professores que no mundo assinalaram o dia no passado dia 5, a Unesco, a partir de 94, é assinalado o dia 5 de outubro como o Dia do Professor. Em vários países esta data é comemorada de formas diferentes. Aqui assinala-se amanhã, no Brasil assinala-se no dia 15. Em Portugal, por exemplo, já se assinalou no passado dia 5. E por isso vamos viajar também pelo mundo para conhecer alguns professores que estão ligados à música. E comecemos a propósito da guitarra do grande mestre Hortêncio Langa, pela guitarra do grande mestre Mark Knopfler. Um grande senhor que trabalhou como professor antes de formar o seu grande grupo. Ele foi professor, deu aulas particulares também, para além de inglês, que é o seu campo de formação, é formado em inglês, foi professor de inglês, mas deu aulas de guitarra na London College e em 1977 criou o seu grupo Dire Straits. Quero já agora recordar que o senhor Mark Knopfler também foi jornalista e entre vários textos que fez, escreveu a história na morte do Jimi Hendrix, outro grande guitarrista. Referências de professores de guitarra, não é verdade? Mark Knopfler e os Dire Straits.

You and your friends, Mark Knopfler e os seus amigos aqui neste nosso encontro de professores. Pois juntam-se amanhã os professores moçambicanos, entre eles, para celebrar mais um dia 12 de outubro. E vamos, depois do Sr. Mark, apreciar uma americana. A senhora chama-se Sheryl Crow. Lembra-se desta voz? Já não passa aqui no nosso programa há muito. Trata-se de uma voz que nos vai trazer também os seus conhecimentos. Ela que formou-se como professora de música e, antes de ganhar a sua fama como cantora, ela que se formou em educação musical, performance e composição, deu aulas na escola primária de Carrizon, em Missouri, e aulas que eram para crianças, incluindo mesmo crianças necessitadas, crianças especiais. Sheryl Crow, neste nosso encontro de hoje, com a sua belíssima voz, e porque vínhamos aqui com guitarristas, ela no Strong Enough também usa guitarra.

Jerry Crow e sua voz bonita, o seu trabalho de violão e, acima de tudo, o facto de também ter sido professora antes de atingir a fama. Outra que também se tornou professora antes de atingir a fama foi a brasileira Alcione. É verdade, ela lecionou durante 2 anos como professora primária. O seu pai obrigou-lhe a seguir essa carreira de professora e ela, aos 18 anos, começou a dar aulas. Mas aos 20 anos foi demitida. E esta é interessante. Foi demitida da escola, do ensino primário, porque tentou acalmar os alunos barulhentos cantando e depois até mesmo subiu na mesa de professora e, como se fosse um palco, ensinou os meninos a tocar trompete. Isto criou problemas na escola nessa época e a escola teve que demitir a senhorita Alcione, que hoje também trazemos, porque foi professora, tocou trompete e canta muito bem. Aqui com o guitarrista Roberto Menescal, já agora mantendo-nos na guitarra, para interessante Camarim.

0: Eu também penso, não deixes de cantar.
1: Em Moçambique, são 4 horas.
2: Bom dia, estimado ouvinte. Bem-vindo às notícias apresentadas por Vítor Rufino. O presidente da República recebeu esta quarta-feira em Maputo, em audiência, a antiga presidente da Comissão da União Africana, Nkosazana Dlamini Zuma, no quadro dos esforços do chefe do Estado de reforço do diálogo e das relações com diferentes atores africanos. Nkosazana Dlamini Zuma encontra-se em Moçambique para participar numa conferência sobre África e a geopolítica e aproveitou a sua presença no país para efetuar uma visita de cortesia ao presidente da República. No final do encontro com Daniel Chapo, a antiga presidente da Comissão da União Africana considerou importante manter o contacto com o chefe do Estado moçambicano, avaliando pelos assuntos diplomáticos e de desenvolvimento em que foram abordados. O Instituto Nacional de Gestão e Redução do Risco de Desastres em Gaza está a mobilizar fundos para a reabilitação de 11 sistemas de abastecimento de água. A iniciativa insere-se no quadro das ações antecipadas à seca face à aproximação do fenómeno climático El Niño, segundo informou o porta-voz do INGD em Gaza, Bonifácio Cardoso.
3: Estamos a mobilizar parceiros de cooperação para nos seus pacotes programáticos incluir atividades que possam contribuir para que as comunidades minimizar os impactos deste El Niño. Aqui estava a falar da questão do tratamento e conservação da água, estava a falar de palestras com as comunidades para a prevenção de doenças.
2: Porta-voz do INGD em Gaza e as ações de antecipação ao fenómeno climático El Niño, que poderá assolar as zonas sul e centro do país. O setor da educação em Nampula necessita de cerca de 182 milhões de meticais para concluir o pagamento de subsídios de horas extraordinárias e de turno e meio aos professores da província. Trata-se de valores em dívida com os professores desde 2021. A informação foi revelada pelo chefe do Departamento de Administração e Finanças na Direção Provincial de Educação em Nampula, Elísio Paua.
4: Neste momento, o governo está a trabalhar no sentido de resolver os problemas todos que têm com as dívidas, com horas extras de turno e meio de toda a camada de professores. Em 2025 e 2026, este processo já foi feito, a validação e até validada pela Inspeção Geral de Finanças, que tudo indica, para breve, o processo de horas extras de turno e meio estará sendo acautelado e pago para todos os funcionários da educação.
2: Chefe do Departamento de Administração e Finanças na Direção Provincial de Educação em Nampula, Elísio Paua. O secretário de Estado da Ciência e Ensino Superior reconhece a necessidade de uma transformação profunda no ensino superior moçambicano para passar a responder aos desafios estruturais do país. Edson Macuaco aponta a agricultura, mudanças climáticas, saúde pública e recursos naturais como sendo as áreas que devem merecer maior atenção na investigação científica moçambicana.
5: Investigar em Moçambique significa encontrar soluções locais para desafios globais. Significa dotar a nossa agricultura de resiliência face às mudanças climáticas. Significa mapear e erradicar doenças endémicas que afetam a nossa força de trabalho. Significa gerir os nossos recursos naturais com sustentabilidade e garantir que a riqueza beneficie a todos os cidadãos.
2: Edson Macuaco falava esta quarta-feira na cidade da Beira, em Sofala, na aula inaugural da primeira Conferência Internacional de Pesquisa, realizada na Universidade Adventista de Moçambique. 58 agentes de vários ramos da Polícia da República de Moçambique, na Zambésia, concluíram esta quarta-feira uma capacitação em natação para a prevenção de acidentes lacustres, fluviais e combate à criminalidade. A capacitação visava elevar as competências técnicas no âmbito das ações de busca e de salvamento. O comandante provincial da PRM na Zambésia, Marinho Muxanga, enaltece a entrega e o esforço dos formandos e instrutores durante a formação.
6: Dos quais 16 do Regimento da Polícia Costeira e Lacustre Fluvial, 13 da Polícia de Proteção, 3 da Subunidade de Intervenção Rápida, 6 da Subunidade de Proteção de Altas Individualidades, 4 dos Serviços Provinciais de Imigração, 7 dos Serviços de Salvação Pública, vulgo Bombeiros, 4 de Inamar, 5 de Intrasmar, o qual representa a reafirmação do vosso juramento pela nobre missão de garantir a ordem, segurança e tranquilidade públicas.
2: 58 agentes da Polícia da República de Moçambique na Zambésia, capacitados em natação para a prevenção de acidentes lacustres, fluviais e combate à criminalidade. Arrancou esta quarta-feira a segunda campanha massiva de regularização das construções sem licença na cidade de Nampula. É uma iniciativa que visa reduzir construções de habitações sem licença através do pagamento de uma taxa única de 10 mil meticais para a sua legalização. Segundo o vereador do Pelouro de Infraestruturas, Urbanização e Meio Ambiente no Conselho Municipal de Nampula, Stefan Marcelino, a campanha poderá abranger cerca de 3 mil obras na urbe.
7: O assunto já está agora nas mãos da Procuradoria. Estou à espera do resultado das entidades que estão por frente e nos trazer ao de cima quem são os donos dessa madeira. Estamos a aguardar.
2: Stefan Marcelino avançou que na presente campanha, os técnicos do setor de urbanização do município vão priorizar o sistema digital na regularização das construções. No estrangeiro, o governo de São Tomé e Príncipe diz que a escassez de combustíveis que se verifica naquele país vai prevalecer por mais uma semana. O ministro da Economia e Finanças santomense, Gareth Guadalupe, disse estar a acompanhar com tristeza situações de especulação dos preços dos combustíveis naquele país. Apesar de reconhecer dificuldades financeiras para a importação de combustível, Guadalupe garantiu que o governo vai continuar a subsidiar o preço dos produtos petrolíferos. Fechamos com o tempo. A cidade de Teate poderá registrar esta quinta-feira 40 graus centígrados de temperatura máxima, seguida por Maputo com 39 graus, Xai-Xai 35, Nampula 34, Inhambane, Beira e Quilimane 33, Chimoio 32, Vilanculo e Pemba 31 e, por último, Lixinga 28 graus centígrados de temperatura máxima. Apresentamos as notícias a esta hora, as próximas às 5 horas.
0: Este é o Easy Jazz, a companhia de Izdin Fakirá e Moussaji Galibo. Mas hoje estamos fazendo uma saudação especial ao professor pela passagem do Dia do Professor. Moçambique celebra a 12 de outubro o Dia do Professor. Também, a propósito do Dia do Professor, o mundo celebrou na passada segunda-feira, no dia 5 de outubro, o Dia do Professor. É o Dia Mundial do Professor. Em diversos países esta data é celebrada de formas diferentes, ou melhor, em datas diferentes, até mesmo de formas diferentes. Em alguns casos o Dia do Professor é considerado um feriado nacional, noutros casos são datas comemorativas, com feriados naturalmente para as escolas, permitindo que os professores também criem o seu momento de confraternização e muitas vezes também com os próprios alunos. Melhores condições para os senhores professores, um melhor salário, uma melhor habitação, um melhor meio de transporte, melhores condições sociais, enfim, tudo isso faz parte daquilo que nós queremos ver acontecer para termos melhores professores e melhor qualidade de formação a nível do nosso país. E a nível internacional, porque estamos a trazer músicos que foram ou são professores. Vamos trazer agora o Sr. Sadao Watanabe, um grande nome da música japonesa, da música do jazz, um grande saxofonista que possui uma carreira sólida como músico, mas acima de tudo também como professor. Sadao Watanabe, que é o professor visitante na Kamutachi College, no Japão, em Tóquio, desde 2010. É o responsável pelo curso de jazz. É também diretor do Instituto Yamaha de Música Popular. Após ele ter concluído os seus estudos nos Estados Unidos, na Berklee College, o seu papel pedagógico foi fundamental para consolidar a estrutura do ensino de jazz e da música popular, trazendo métodos modernos que combinam a técnica ocidental com a sensibilidade artística local. Sadao Watanabe, convidado aqui por nós também para este dia, em saudação ao senhor professor.

Jindungu, é como se chamasse a composição, e está um título africano feito pelo japonês Sada Watanabe. Se calhar esta do título africano é pela ligação que tem com outros professores, incluindo africanos, neste caso o baixista, o seu professor camaronês Richard Bona. Ligação entre músicos como professores. Me acordar uns anos atrás, quando o professor Roberto Chitsonzo começou a fazer música naquele grupo onde estava também o professor já falecido Russell. É, a ligação entre os professores, amanhã no vosso dia comemorativo, que haja também um pouco de música nesse convívio que vão fazer, tocada por vocês. Músicos, músicos como o grande professor Richard Bona, bocado com Sadao, este grande músico que foi professor durante muitos anos na prestigiada Universidade de Nova York, onde lecionou a cadeira de improvisação. Richard Bona também faz masterclasses globais, levando pelo mundo a orientar a partilha de conhecimentos em universidades da Europa, de África, da América do Sul, focando-se na transmissão cultural e na valorização das raízes musicais. Richard Bona também tem a sua fundação, a Richard Bona Foundation. Ele desenvolve mentoria com o objetivo de valorizar o lado pedagógico que vai para além da técnica, ensinando jovens talentosos a compreenderem o mercado da música, os direitos de autor e a produção musical. Richard Bona.

Sr. Richard Bona, convidado aqui por nós também para nos brindar com o seu Painting a Wish, uma bela composição. Professora de jazz sul-africana, sua vida é palco como cantora de jazz, mas também é professora catedrática de estudos de jazz na South African College of Music da Universidade da Cidade do Cabo. Ela trabalha particularmente no ensino de canto e jazz e investiga a interação entre a música e negócios. Chama-se, no fundo, Chaluva, a nossa convidada, senhora professora, no fundo.

No fundo, Xaluva interpretando esse Yankalan Combo do grande mestre Winton Mapungose. Um dos grandes nomes para a execução de trombone, como mulher particularmente, ela aqui ao lado do grande mestre Marcus Waite, a senhora Siaya Makunzeni é daquelas que vai transmitindo os seus conhecimentos como cantora, mas também como trombonista, participando também em algumas masterclasses na vida musical sul-africana. Siaya Makunzeni, que apesar de não ser formalmente professora, tem dado um contributo muito importante em mentorias e workshops ao longo da sua carreira, participando em festivais e iniciativas artísticas que contribuem para a formação de jovens que gostam de música. Ela expressa frequentemente o seu amor pelo ensino, defendendo que as escolas devem equilibrar as vertentes da academia com a expressão cultural e musical para ajudar os jovens a descobrirem os seus propósitos de vida.

também com grande expressão internacional, o seu trabalho de músico, como compositor, pianista, também toca guitarra e não é verdadeiramente um professor lecionando como professor, mas participa também em workshops e particularmente na divulgação daquilo que é a música mais de raiz. Ele foi diretor da Companhia de Canto e Dança do Congo, teve a possibilidade de vasculhar bastante do tradicional musical de África e transmite muito isso nos seus concertos, nos workshops onde participa e inclusivamente em 92 apresentou um álbum que tinha como título O Professor, onde fazia ligação entre a música africana e a música europeia, particularmente a música da Bulgária. Ami, para o grande pianista Ray Lema.

grande Ray Lema, grande nome da música do Congo. Há um grande senhor, um grande músico, que considera que a profissão de professor é como um dos trabalhos mais importantes do planeta. Esse é o Sr. Sting, é verdade, o Sr. Sting, que também foi professor ao longo da sua carreira, particularmente durante 2 anos, entre 1974 e 76, na Kemmering, na Inglaterra, sua terra natal. O Sting, de nome verdadeiro Gordon Matthew Summers, foi um dos músicos que fundou o famoso grupo Police, logo a seguir essa fase de Senhor Professor. E Sting, juntando-se a nós para um dos seus clássicos.

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1: Bom dia, estimado ouvinte. Bem-vindo às notícias apresentadas por Vítor Rufino.
2: O presidente da República exonerou, através de despacho presidencial, Samaria dos Anjos Filimon Chovela, do cargo de ministra da Educação e Cultura. Num outro despacho presidencial, o chefe do Estado exonerou Edson da Graça Francisco Macuacua, do cargo de secretário de Estado da Ciência e Ensino Superior. E, através de um outro despacho, o presidente da República nomeou Edson da Graça Francisco Macuacua para o cargo de ministro da Educação e Cultura. E nomeou ainda Isaú Joaquim Menezes para o cargo de secretário de Estado da Ciência e Ensino Superior.
1: O presidente da República defende o alargamento da participação dos moçambicanos no capital das grandes empresas que operam no país para que possam beneficiar diretamente da riqueza produzida pela economia nacional. Daniel Chiapo falava esta quarta-feira em Maputo, na cerimónia alusiva ao 28º aniversário da Bolsa de Valores de Moçambique, marcada pela admissão à cotação da primeira empresa abrangida pelo regime das parcerias público-privadas, projetos de grande dimensão e concessões empresariais. Na ocasião, o chefe do Estado considerou que a admissão da MEX à Bolsa de Valores de Moçambique deve representar um ponto de viragem na democratização do mercado de capitais, permitindo que mais cidadãos participem na propriedade e nos benefícios dos grandes empreendimentos económicos.
3: Não queremos uma economia em que os moçambicanos sejam apenas trabalhadores e consumidores, mas sim uma economia em que sejam também empresários, investidores, acionistas e proprietários de ativos produtivos. Queremos que o jovem moçambicano, a mulher empreendedora, o trabalhador, o funcionário público, o agricultor e o pequeno empresário possam encontrar no mercado de capitais uma oportunidade para acumular riqueza e participar no crescimento da economia.
1: E esta quinta-feira, o presidente da República inicia uma visita de trabalho de 3 dias à província de Sofala, no âmbito da materialização da agenda de governação de proximidade participativa e inclusiva, que visa fortalecer a ligação entre o Estado e os cidadãos. Em Sofala, Daniel Chiapo vai escalar a cidade da Beira e os distritos de Dondo, Gorongosa e Caia, onde vai desenvolver atividades de interação direta com as comunidades e acompanhar questões relacionadas com a governação e o desenvolvimento local. O ministro dos Transportes e Logística anunciou o arranque para o primeiro trimestre de 2027 das obras de construção de mais de 3 mil quilômetros de estrada em todo o país, no âmbito do programa Mais Estradas até 2031. O projeto está avaliado em 2,8 mil milhões de dólares e visa melhorar a ligação entre as províncias, distritos, centros de produção e principais corredores de desenvolvimento do país. João Matlombe disse que neste momento decorre o processo de avaliação das propostas para a adjudicação dos contratos.
4: Os procedimentos de contratação e adjudicação decorrem com rigor e transparência e que os projetos prioritários avancem de acordo com os calendários estabelecidos.
1: Ministro dos Transportes e Logística, João Matlombe, falando na abertura do 2º Conselho Coordenador do Pelouro que dirige. À margem deste encontro, o Diretor Nacional de Transportes e Segurança, Alberto Matusi, anunciou que o Ministério dos Transportes e Logística vai recorrer da decisão do Tribunal Administrativo de suspender a concessão da fronteira de Machipanda, na província de Manica.
5: Esta é uma situação superveniente dentro do normal funcionamento do Ministério. Então o Ministério só se organizar, vai recorrer, respondendo efetivamente àquilo que seja o conteúdo da reclamação.
1: O Governo, através do Ministério dos Transportes e Logística, atribuiu a concessão do posto fronteiriço de paragem única de Machipanda a um consórcio privado por um período de 25 anos renováveis, no investimento superior a 30 milhões de dólares, o equivalente a 1,9 mil milhões de meticais, uma decisão suspendida pelo Tribunal Administrativo da cidade de Maputo. O Governo vai reforçar a alocação de produtos alimentares nas escolas que beneficiam do Programa Nacional de Alimentação Escolar para fazer face a uma eventual falta de comida na sequência da ocorrência do fenómeno El Niño, que poderá assolar as zonas sul e centro do país. É uma informação partilhada pela Ministra da Educação e Cultura. Segundo Samaria Tovela, pretende-se com a iniciativa reduzir os índices de abandono escolar por parte dos alunos por causa da fome.
6: Não tem como, vamos ter que ter aulas escolares para que as nossas crianças tenham acesso a alimentos para poderem manter-se na escola. Pensamos basicamente que há de ser nos pontos similares onde nós costumamos ter. Temos principalmente Mabote, temos sítios muito críticos secos já, do ponto de vista da sua característica. Então vamos trabalhando no sentido de logo acionarmos para podermos atender as nossas crianças.
1: A ministra da Educação e Cultura falava esta quarta-feira na localidade da Ponta do Ouro, distrito de Matutuíne, província de Maputo, onde decorre o segundo Conselho Coordenador do Pelouro. Em Cabo Delgado, a Procuradoria da República diz que continua a investigar a origem de mais de 9.117 pranchas de chanfuta e umbila apreendidas em setembro passado no distrito de Mocimboa da Praia. A madeira foi apreendida em 7 residências à beira do mar, no bairro de Zalala, pronta a ser exportada ilegalmente. Segundo o administrador distrital de Mocimboa da Praia, Sérgio Cipriano, parte da madeira apreendida continua nas residências onde foi encontrada por falta de espaço para o seu armazenamento.
7: O assunto já está agora nas mãos da Procuradoria. Estou à espera do resultado das entidades que estão por frente e nos trazer ao de cima quem são os donos dessa madeira. Estamos a aguardar.
1: Administrador do distrito de Mocimboa da Praia, em Cabo Delgado, Sérgio Cipriano. Na atualidade internacional, o Quênia confirmou esta quarta-feira o segundo caso do ébola em seu território. O paciente é familiar do primeiro cidadão diagnosticado com a doença na semana passada. Recorde-se que a primeira vítima mortal do ébola no Quênia vivia na República Democrática do Congo. Fechamos com o tempo. A cidade de Tete poderá registrar esta quinta-feira 40 graus centígrados de temperatura máxima, seguida por Maputo com 39 graus, Xai-Xai 35, Nampula 34, Inhambane, Beira e Quilimane 33, Chimoio 32, Vilanculo e Pemba 31 e, por último, Lixinga 28 graus centígrados de temperatura máxima. Apresentamos as notícias a esta hora, as próximas às 6 horas, inseridas no Jornal da Manhã.
8: Muito bom dia.
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0: Bom dia Moçambique. Começo o dia bem informado na companhia da Rádio Moçambique. Está no ar mais uma edição do Jornal da Manhã com os principais acontecimentos, os factos que marcam a atualidade e a informação de interesse público. Confira já a seguir os destaques desta edição. Presidente da República, Daniel Chapo, inicia hoje uma visita de trabalho de 3 dias à província de Sofala, no âmbito da materialização da Agenda de Governação de Proximidade Participativa e Inclusiva, que visa fortalecer a ligação entre o Estado e os cidadãos. A Polícia da República de Moçambique alerta para a atuação de grupos de traficantes de drogas que estão a recrutar alunos de algumas escolas no distrito de Boane, província de Maputo, para o transporte de estupefacientes. Persistem algumas barreiras para a inclusão social das pessoas com deficiência visual na província de Manica, sobretudo na educação e no emprego, segundo a Associação dos Cegos e Ambliopes de Moçambique, CAM. E na atualidade internacional, o governo do Malawi desmente rumores de que o presidente Peter Mutharika viajou para a Índia para tratamento médico, afirmando que ele permanece na África do Sul em visita privada. Estes alguns dos assuntos que vão marcar esta edição do Jornal da Manhã, de quinta-feira, 15 de outubro de 2026, e assinala-se hoje o Dia Mundial da Bengala Branca, uma data dedicada à sensibilização sobre os direitos, à autonomia e à inclusão das pessoas com deficiência visual. Na sonorização, Sidónio Pires, Lília Langa na produção, Vitor África nas notícias, Ernesto Chauque na edição e apresentação. Votos de ótima escuta. A seguir as notícias apresentadas por Vitor África. Bom dia.
1: Bom dia, Ernesto Chauque. O presidente da República, Daniel Chapo, inicia hoje uma visita de trabalho de 3 dias à província de Sofala, no âmbito da materialização da Agenda de Governação de Proximidade Participativa e Inclusiva, que visa fortalecer a ligação entre o Estado e os cidadãos. Em Sofala, o chefe de Estado vai escalar a cidade da Beira e os distritos de Dondo, Gorongosa e Caia, onde vai desenvolver atividades de interação direta com as comunidades e acompanhar questões relacionadas com a governação e o desenvolvimento local, de acordo com um comunicado recebido na nossa redação. E um outro comunicado da presidência refere que o chefe de Estado exonerou, através de um despacho presidencial, Samaria dos Anjos Filimon Tovela, do cargo de Ministra da Educação e Cultura. Num outro despacho presidencial, o Presidente da República exonerou Edson da Graça Francisco Macuacua, do cargo de Secretário de Estado da Ciência e Ensino Superior. E, através de um outro despacho, o Chefe de Estado nomeou Edson da Graça Francisco Macuacua para o cargo de Ministro da Educação e Cultura e nomeou ainda Isaú Joaquim Menezes para o cargo de Secretário de Estado da Ciência e Ensino Superior. Nascido a 26 de março de 1977, Edson Macuacua, nomeado para o cargo de Ministro da Educação e Cultura, é doutorado em Direito pela Universidade de Lisboa e também docente universitário. Já ocupou vários cargos, entre os quais o de Vice-Ministro da Ciência, Tecnologia e Ensino Superior, e atualmente exerce as funções de Presidente da Comissão Técnica de Materialização do Diálogo Nacional Inclusivo. O Presidente da República defendeu ontem o alargamento da participação dos moçambicanos no capital das grandes empresas que operam no país para que possam beneficiar diretamente da riqueza produzida pela economia nacional. O chefe de Estado falava na cidade de Maputo na cerimônia alusiva ao 28º aniversário da Bolsa de Valores de Moçambique, marcada pela admissão à cotação da primeira empresa abrangida pelo regime das parcerias público-privadas, projetos de grande dimensão e concessões empresariais.
2: Não queremos uma economia em que os moçambicanos sejam apenas trabalhadores e consumidores, mas sim uma economia em que sejam também empresários, investidores, acionistas e proprietários de ativos produtivos. Queremos que o jovem moçambicano, a mulher empreendedora, o trabalhador, o funcionário público, o agricultor e o pequeno empresário possam encontrar no mercado de capitais uma oportunidade para acumular riqueza e participar no crescimento da economia.
3: Presidente da República, Daniel Chapo, falando esta quarta-feira na cerimónia alusiva ao 28º aniversário da Bolsa de Valores de Moçambique. O ministro dos Transportes e Logística anunciou o arranque no primeiro trimestre de 2027 das obras de construção de mais de 3 mil quilómetros de estrada em todo o país, no âmbito do programa Mais Estradas até 2031. O projeto está avaliado em 2,8 mil milhões de dólares e visa melhorar a ligação entre as províncias, distritos, centros de produção e principais corredores de desenvolvimento do país. João Macombe disse que neste momento decorre o processo de avaliação das propostas para adjudicação dos contratos. O ministro dos Transportes e Logística falava na abertura do 2º Conselho Coordenador do Pelouro, que dirige. E à margem deste encontro, o diretor nacional de Transportes e Segurança, Alberto Matusi, anunciou que o Ministério dos Transportes e Logística vai recorrer da decisão do Tribunal Administrativo de suspender a concessão da fronteira de Machipanda, na província de Manica.
4: Esta é uma situação superveniente dentro do normal funcionamento do Ministério. Então o Ministério está a se organizar, vai recorrer, respondendo efetivamente àquilo que seja o conteúdo da reclamação.
3: O governo, através do Ministério dos Transportes e Logística, atribuiu a concessão do posto fronteiriço de paragem única de Machipanda a um consórcio privado por um período de 25 anos renováveis, num investimento superior a 30 milhões de dólares, o equivalente a 1,9 mil milhões de meticais, uma decisão suspensa, sei que é, pelo Tribunal Administrativo da cidade de Maputo. E na atualidade internacional, 20 pessoas, entre as quais 15 militares e 5 membros de uma milícia antiterrorista, foram mortas num ataque a uma base militar no estado de Borno, nordeste da Nigéria. De acordo com fontes militares e locais, o ataque foi perpetrado por terroristas suspeitos de ligação ao grupo Estado Islâmico. A região nordeste da Nigéria tem sido palco de frequentes ataques de grupos extremistas armados. No último fim de semana, cerca de 20 pessoas, incluindo militares e um agente da polícia, foram mortas em 2 ataques distintos no nordeste do país. E o Papa Leão XIV agradeceu as orações e manifestações de solidariedade recebidas após ser submetido a uma cirurgia pulmonar. Numa mensagem divulgada esta quarta-feira, o líder da Igreja Católica manifestou gratidão pelo apoio dos fiéis e pediu que continuem a rezar por si. A intervenção cirúrgica foi realizada para tratar um nódulo no pulmão que confirmou o diagnóstico de adenocarcinoma pulmonar. Entretanto, fiéis e membros da comunidade religiosa reuniram-se no Hospital Gemelli, em Roma, para rezar pela recuperação do Papa. Apresentamos as notícias. Próximo bloco às 7 horas.

0: Previsão do estado do tempo com o meteorologista Gonçalves Mabui. Bom dia.
1: Bom dia, estimados ouvintes da Rádio Moçambique. Previsão do estado do tempo para hoje, quinta-feira, dia 15 de outubro de 2025. O Instituto Nacional de Meteorologia prevê para as províncias da região norte céu limpo, localmente nublado, com possibilidade de chuviscos intermitentes na faixa costeira. Vento de leste a nordeste com intensidade fraca. Para as províncias da região centro, continuação de tempo muito quente e úmido, com céu limpo. Vento de sueste a nordeste com intensidade fraca a moderada. E para as províncias da região sul, calor intenso, com céu limpo. Vento de nordeste a norte com intensidade fraca. Temperaturas máximas previstas em graus Celsius. A cidade de Tete será a cidade que terá a temperatura mais elevada, de 40 graus Celsius, seguido de Maputo com 39, Xixai 35, Nampula 34, Inhambane, Beira e Quilomane 33, Chimoio 32, Vilanculos e Pemba 31 e por último temos a cidade de Lixinga com 28 graus Celsius. É tudo quanto à previsão do estado do tempo para hoje. Bom dia, até a próxima.

0: Jornal da Manhã da Rádio Moçambique, no seu receptor, o Presidente da República, Daniel Chapo, inicia hoje uma visita de trabalho de 3 dias à província de Sofala, no âmbito da materialização da agenda de governação de proximidade participativa e inclusiva, que visa fortalecer a ligação entre o Estado e os cidadãos. Um assunto a acompanhar o desenvolvimento daqui a pouco. Para já saiba que esta quarta-feira o Presidente da República defendeu o alargamento da participação dos moçambicanos no capital das grandes empresas que operam no país para que possam beneficiar diretamente da riqueza produzida pela economia nacional. Jornalista Aderto Magaia.
1: Daniel Chapo falava esta quarta-feira em Maputo, na cerimónia alusiva ao 28º aniversário da Bolsa de Valores de Moçambique, marcada pela admissão à cotação da primeira empresa abrangida pelo regime das parcerias público-privadas, projeto de grande dimensão e concessões empresariais. Na ocasião, o chefe do Estado considerou que a admissão da MEX, a Bolsa de Valores de Moçambique, deve representar um ponto de viragem na democratização do mercado de capitais, permitindo que mais cidadãos participem na propriedade nos benefícios dos grandes empreendimentos económicos.
2: Não queremos uma economia em que os moçambicanos sejam apenas trabalhadores e consumidores, mas sim uma economia em que sejam também empresários, investidores, acionistas e proprietários de ativos produtivos. Queremos que o jovem moçambicano, a mulher empreendedora, o trabalhador, o funcionário público, o agricultor e o pequeno empresário possam encontrar no mercado de capitais uma oportunidade para acumular riqueza e participar no crescimento da economia.
1: Por seu turno, o presidente do Conselho de Administração da MEX, Alfa Magaia, destacou que a admissão à cotação constitui um marco na história da empresa e abre novas perspectivas de financiamento, transparência e participação de investidores nacionais.
3: A entrada na Bolsa cria uma nova relação entre a MEX e a sociedade. E esta relação vai permitir que cidadãos, investidores, possam participar no capital da empresa. E através dessa participação, acompanhar e beneficiar a criação do valor que queremos continuar a gerar.
1: Alfa Magaia considera que esta experiência poderá incentivar outras empresas abrangidas pelo mesmo regime a recorrer ao mercado de capitais, ampliando as alternativas de financiamento e as oportunidades de participação dos moçambicanos na economia nacional.
0: Presidente da República, Daniel Chapo, inicia hoje uma visita de trabalho de 3 dias à província de Sofala no âmbito da materialização da agenda de governação de proximidade participativa inclusiva que visa fortalecer a ligação entre o Estado e os cidadãos. Durante a visita, o chefe de Estado vai escalar a cidade da Beira e os distritos de Dondo, Gorongosa e Caia, onde vai desenvolver atividades de interação direta com as comunidades e acompanhar questões relacionadas com a governação e o desenvolvimento local. E a propósito, o combate ao terrorismo em Cabo Delgado e as estratégias para mitigação do impacto da subida de custo de vida no país constituem alguns dos assuntos que os residentes do distrito de Dondo esperam ouvir do chefe do Estado, Jorge João.
4: Outras matérias prendem-se com a capacidade de resposta a calamidades naturais, a disponibilidade de medicamentos nas unidades sanitárias públicas e o apoio a grupos vulneráveis. Esperam também que Daniel Chapo fale da reabilitação da Estrada Nacional 282, ligando os distritos do Dondo e Xiringoma, que se torna intransitável no período chuvoso, e do acesso dos jovens ao mercado de trabalho. Acima de tudo, os habitantes do Dondo querem ouvir do Presidente da República, no comício, uma mensagem de paz e reconciliação nacional numa altura em que decorre no país o diálogo nacional inclusivo.
5: Marcelo Carlos. Eu gostaria que o presidente abordasse o terrorismo. Nós queremos um Moçambique com paz, um Moçambique sem convulsões, uma reconciliação total.
6: Somos Gomes. Como a gente vê, não temos muitas medicações. Os postos de saúde só oferecem receita. Então, exemplo, como nós não temos possibilidade de obter algum dinheiro para ir nas farmácias, então isso não é complicado. Então gostaríamos que o presidente falasse sobre medicações nos postos de saúde.
7: Five Pedro, Five José. E eu muito mais gostaria que o presidente falasse de infraestruturas. Nossas estradas estão em péssimas condições. Em particular, eu gostaria que falasse da estrada que sai de Dondo até Xerengoma. Aquela estrada vai nos ajudar a circulação de pessoas e bens.
8: Eu sou Nelson Vitorino. Espero ouvir do presidente a questão de oportunidade e do autoemprego para os jovens. Temos muitos jovens, depois de concluir a 12ª classe, eles não conseguem entrar no mundo do trabalho por falta de oportunidade.
4: Expectativas dos residentes do Dondo em torno da visita do presidente da República, Daniel Chapo, ao distrito. Jorge Johnny, no Dondo.
0: A polícia da República de Moçambique alerta para a atuação de grupos de traficantes de drogas que estarão a recrutar alunos de algumas escolas primárias no distrito de Buan, província de Maputo, para o transporte de estupefacientes. Rigoberto Chissan.
9: É um alerta da polícia da República de Moçambique em Buan, província de Maputo. A corporação diz haver grupos de traficantes que estão a usar alunos das escolas primárias e secundárias para o transporte de estupefacientes. O comando distrital da PRM diz estar atento a este fenômeno adaptado para transportar droga de um ponto para o outro ao nível das comunidades e estabelecimentos de ensino depois da intensificação da resposta policial. O comandante da Polícia da República em Boane, José Sendela, disse que perante esta situação, a polícia, em coordenação com o setor da educação, iniciou uma série de palestras onde alunos são sensibilizados a não aderir a estas práticas e a se distanciarem de consumo de drogas e bebidas alcoólicas nas escolas.
10: Há algumas denúncias nas escolas, mas também há algumas denúncias dos alunos em que são usados para o transporte, a venda e o consumo de drogas. E o trabalho que nós estamos a ter com o Serviço de Educação está a surgir efeitos muito, muito positivos, porque diminui-se muito em relação a esses aspectos. É verdade que só a polícia e a educação não podem trabalhar sozinhos os dois, provavelmente não podem fazer nada sem que haja integração dos encarregados de educação.
9: O diretor de Educação, Juventude e Tecnologia em Boane, Castigo Quamp, disse que a ação será permanente, pedindo para o efeito a colaboração dos pais e encarregados de educação na luta contra estes males.
11: Nós estamos a fazer a nossa parte a nível da escola, mas o aluno tem pouco tempo, entrou às 6 até às 12, está em casa, todo o tempo passa em casa. Então é um pedido de apoio ao nosso encarregado de educação, ao nosso pai, para que sempre que estiver

0: Este menino será salvo.
1: A primeira ação de sensibilização aos alunos para que se distanciem desta prática foi realizada aos alunos das escolas secundárias Nelson Mandela e Engenheiro Filipe Nyusi. Vakaina, Aitimbisiva Tsongwana, Kupuza Nikudza Timbange, Rigoberto Chissano, Dr. Kede Matola.
2: O Instituto Nacional de Gestão e Redução de Risco de Desastres, no NIASA, vai pré-posicionar a partir da próxima semana víveres e outros materiais de pronto-socorro nos distritos considerados de difícil acesso na época chuvosa. Esneda San.
3: Trata-se de produtos alimentares e kits de abrigo que serão colocados nos distritos de Mavago, Moembe, Micanhelas, Lago e Marupa, suscetíveis a intempéries e que neste momento apresentam estradas, na sua maior parte degradadas. Cândida João, técnica do INGD no NIAS, disse que igualmente que está em curso neste momento a criação de comitês de gestão de desastres naturais em todos os distritos e capacitação de conselhos técnicos distritais. A fonte explicou que a instituição espera da sede um reforço em produtos alimentares que serão colocados antecipadamente nos distritos mais críticos e pede à população para ficar atenta sobre a ocorrência de eventos extremos.
4: Numa primeira fase, os produtos que nós podemos precisar para o pré-posicionamento são bens alimentares. Então, antes que as chuvas comecem,

0: população migrante e fique mais atento na situação que se apresenta para esta ocasião.
1: Quatro empreiteiros que vão executar a empreitada, sendo dois de Maçangena, Machaíla, e outros dois de Machaíla, Mapai. Numa primeira fase, a empreitada será executada no quadro da emergência, com vista a melhorar a transitabilidade rodoviária naquela via, através da terraplanagem da estrada e recolocação de solos que foram arrastados por conta das enxurradas. A informação foi partilhada pelo diretor do Serviço Distrital de Planeamento e Infraestruturas de Maçangena, o qual anotou que as obras vão continuar numa manutenção de rotina durante 2 anos, onde, além da garantia da transitabilidade, está prevista a construção de alguns aquedutos. Pascoal Jace disse, sem avançar os custos da empreitada, que as obras de reabilitação da estrada Maçangena-Mapai, considerada de capital importância para o acesso à sede distrital de Maçangena, são de gestão provincial.
2: Foi feita a consignação das obras para manutenção de rotina desde Mapai até cá em Maçangena Sede, onde do lado do Mapai também estão dois empreiteiros divididos em dois troços, Mapai, Richivose, aquele que é antigo limite, e também do mesmo ponto até Machaíla. Então, para aquilo que diz respeito a nós, temos também dois empreiteiros, que é de Machaíla até Chinhazane, de Chinhazane até cá na sede. Se for-se a cumprir com aquilo que a lei diz, que é um máximo de 15 dias para que o empreiteiro, depois da consignação, inicie com as obras, então podemos dizer que num período de máximo de 15 dias poderemos ver as máquinas. São estradas mesmo de gestão da província. Nós entramos como beneficiários.
1: Diretor do Serviço Distrital de Planeamento e Infraestruturas de Maçangena, Pascoal Jass, e o arranque nos próximos dias das obras de reabilitação e manutenção de rotina da estrada principal que liga a sede deste distrito a partir de Mapai, onde neste momento a circulação rodoviária é condicionada devido à danificação da plataforma devido às enxurradas deste ano. 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
3: Vamos a Pemba, de onde chegam informações dando conta que a Administração Nacional de Estradas, em Cabo Delgado, está à procura de um potencial financiador para a reabilitação integral da Estrada Nacional número 380 que liga os distritos da região norte e o resto da província. Cadre Buana.
4: O projeto abrange uma extensão de mais de 230 quilômetros, ligando a localidade de Sunate, no distrito de Anquabe, à Vila de Moeda, na província de Cabo Delgado. A informação foi avançada pelo delegado provincial da ANE em Cabo Delgado, Jorge Govainica. O responsável explicou que, enquanto não são mobilizados os recursos financeiros necessários para viabilizar a empreitada, uma equipa técnica já se encontra no terreno a realizar os estudos de engenharia e outros trabalhos preliminares nesta via estratégica que assegura a ligação entre o centro e o norte da província.
5: Temos técnicos a trabalharem no terreno, no sentido de fazer levantamentos, identificar as sebreiras, identificar todo o tipo de materiais que ocorrem neste raio. Isto na perspectiva de nos permitir, nos próximos tempos, elaborarmos o projeto de engenharia, termos os estudos de impacto ambiental, estudos de impacto social já elaborados. Isto vai permitir que possamos ir aos nossos parceiros já com os documentos fundamentais ou os principais documentos para execução de obras prontos.
4: De acordo com o delegado provincial, o objetivo principal do projeto é reabilitar a N380 para garantir a sua interligação com a estrada regional Moeda Nigumano, localizada na fronteira com a República Unida da Tanzânia. As obras de conclusão da asfaltagem deste troço transfronteiriço estão previstas para os próximos 2 anos.
5: Da ligação, neste momento estamos a asfaltar a estrada que parte da fronteira com a vizinha Tanzânia, isto é, Negomano a Moeda. Então estamos a nos antecipar para que, tendo um potencial financiador, possamos rapidamente iniciarmos com os trabalhos.
4: Jorge Govanica, delegado provincial da Administração Nacional de Estradas em Cabo Delgado. Apatani Uyuanana Pureira. Cadre Bana, em Pemba.

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Essas horas e 30 minutos, resumo dos assuntos de destaque no Jornal da Manhã. Presidente da República, Daniel Chapo, inicia hoje uma visita de trabalho de 3 dias à província de Sofala, no âmbito da materialização da agenda de governação de proximidade participativa e inclusiva, que visa fortalecer a ligação entre o Estado e os cidadãos. A PRGM alerta que a atuação de alguns grupos de traficantes de drogas que estarão a recrutar alunos de algumas escolas primárias no distrito de Boane, província de Maputo, para o transporte de estupefacientes.

0: Atualizamos a previsão do estado do tempo para hoje com o meteorologista Gonçalves Mabui.
1: Bom dia, estimados ouvintes da Rádio Moçambique. Previsão do estado do tempo para hoje, quinta-feira, dia 15 de outubro de 2025. O Instituto Nacional de Meteorologia prevê para as províncias da região norte céu limpo, localmente nublado, com possibilidade de chuviscos intermitentes na faixa costeira. Vento de leste a nordeste com intensidade fraca. Para as províncias da região centro, continuação de tempo muito quente e úmido, com céu limpo. Vento de sueste a nordeste com intensidade fraca a moderada. E para as províncias da região sul, calor intenso com céu limpo. Vento de nordeste a norte com intensidade fraca. Temperaturas máximas previstas em graus Celsius. A cidade de Tete será a cidade que terá a temperatura mais elevada, de 40 graus Celsius, seguido de Maputo com 39, Xai-Xai 35, Nampula 34, Inhambane, Beira e Quelimane 33, Chimoio 32, Vilanculos e Pemba 31 e por último temos a cidade de Lixinga com 28 graus Celsius.

0: No café de amanhã, hoje vamos falar das reflexões do Fórum Lusófono Feminista Africano, tendo em vista o reforço da participação da mulher na vida social, política e económica nos PALOP. A nossa convidada é a diretora da Academia Feminina para a África, Alice Banzen. O ouvinte pode participar no café de amanhã através da nossa plataforma do Facebook, Jornal da Manhã, RGM, ou mandar a sua mensagem de voz para o número do WhatsApp 82 64 95 170. O Jornal da Manhã da Rádio Moçambique, no seu receptor, o Ministro da Saúde lança oficialmente em Quelimane a campanha de cirurgias de hérnias e hidrocelos na província da Zambésia. Rezique Zacarias.
1: As intervenções cirúrgicas decorrem desde segunda-feira no Hospital Central de Quelimane e de Mucuba. Dados anunciados pelo Ministro da Saúde indicam que até esta quarta-feira foram operados 210 pacientes de uma meta de 630. O ministro da Saúde, Hussein Issi, anunciou estes dados no princípio da noite desta quarta-feira, quando interagia com acompanhantes e pacientes operados que neste momento estão em recuperação.
2: Já estava a esperar há muito tempo, desde que ele teve um mês, então quando eu vi a campanha, decidi mesmo aproveitar, por isso comecei a correr atrás para me cadastrar, fazer alguns exames, saber se ele estaria apto para entrar, né, no bloco operatório para...
3: Está correndo tudo bem, né?
2: Graças a Deus.
3: Estamos aqui para isso.
2: Sim.
3: Nosso presidente, Daniel Francisco Chapo,
2: sim,
3: orientou o Ministério da Saúde para tratar os moçambicanos. Todos os moçambicanos,
2: sim,
3: aqui no nosso país.
1: Maria do Rosário, mãe de um menor de 4 anos, submetido à cirurgia de hérnia no Hospital Central de Quelimane, o Ministro da Saúde apelou aos profissionais a contribuírem para a humanização no atendimento aos pacientes.
4: Então, e as maternidades são o espelho de qualquer hospital. Os bancos de socorro são o espelho de qualquer hospital. E todos os outros serviços são o espelho do hospital. E os hospitais...

0: Pico Zacarias.
1: Vamos até onde 90 pacientes de vários distritos da província estão a beneficiar de cirurgias gratuitas no Hospital Provincial. A DETECT, no âmbito de uma campanha que envolve médicos espanhóis. Jornalista Inoki Conselho.
2: São pacientes que sofrem de hidrocele, hérnias, quistos e lipomas. A campanha, com a duração de 3 dias, é liderada por 6 médicos espanhóis, especialistas das áreas de cirurgia, anestesiologia e internistas, que trabalham pela primeira vez naquela unidade sanitária. A diretora do Hospital Provincial de Tete destacou a importância desta operação, que poderá permitir a realização de uma campanha semelhante no próximo ano. Neide Duarte assegura igualmente a continuidade da assistência médica aos pacientes submetidos às intervenções cirúrgicas através de uma equipa do Hospital Provincial, composta por cirurgiões nacionais, cubanos e coreanos.
3: Nós temos feito as cirurgias de forma normal, mas é preciso reconhecer que às vezes a falta de algum tipo de material médico-cirúrgico aumenta a nossa lista de espera e como a equipa veio com material médico-cirúrgico facilita o trabalho. De agradecimento à equipa de médicos espanhóis, quem tiver esses problemas, dirigir-se à unidade sanitária, mesmo depois da saída da equipa espanhola, continuaremos a tentar dar vazão. Não na mesma velocidade, mas sempre damos vazão a esses casos.
2: Os beneficiários da campanha manifestam satisfação e agradecem pela oportunidade de acesso gratuito aos cuidados cirúrgicos.
4: Helder, eu cheguei há pouco tempo. É uma iniciativa muito boa, muito, muito boa mesmo, mas pá, o problema é esse enchente, né, que já conhecemos. Mas é uma iniciativa boa.
5: Que Filipe Constantino ali é muito melhor para ajudar para aquelas pessoas que são mais acariciadas.
6: Chama meu padrinho Mário Romão. Estou para ser recuperado.
2: Beneficiários da campanha de cirurgia gratuita que decorre no Hospital Provincial de Tete, maior unidade sanitária desta região do país. 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De Tete, Inoki Conselho.
1: Transportadores de passageiros que operam a partir da cidade de Nampula para os distritos de Moma e Larde e vice-versa estão a especular os preços das passagens. Otávio Fonseca.
7: A tarifa em vigor da cidade de Nampula a Moma é de 590 meticais e de Nampula Larde de 660 meticais. Os transportadores decidiram unilateralmente agravar a tarifa para valores que variam entre 600 e 1.000 para chegar àqueles dois distritos a partir da capital provincial. Os transportadores interdistritais de passageiros alegam para o agravamento dos preços, os custos dos combustíveis e a degradação das estradas àqueles distritos.
8: Zaqueu da Cruz, faço Nampula, Tocuito. Se formos a ver, os preços aqui às vezes têm variado uma vez a outra por condições da estrada do país. Se formos a ver, atualmente nós estamos a cobrar 1.000 meticais à frente. Então, atrás nós cobramos 700 meticais.
9: O Sene, minha roda é de Nampula Moma. Atualmente, assim, estamos a falar de 700 meticais. Ainda que não recompensa do combustível, fica um pouco complicado.
7: A Associação dos Transportadores Rodoviários de Nampula, Rastra, repudia a especulação de preços e promete trabalhar com os seus membros e as autoridades competentes para busca de um equilíbrio nas tarifas de transporte, de forma a não lesar tanto aos passageiros, assim como os transportadores. Albertino José, representante da Astra.
10: Cabe à Astra formular um pedido de ajuste dessas taxas, especificamente nesta praça, para o gabinete de Sua Excelência Governador, para o pedido da parte dos passageiros e também a parte dos motoristas.
7: Albertino José, presidente da Associação dos Voluntários para a Representação da Associação dos Transportes Rodoviários de Nampula, Astra, e possíveis soluções para acabar com a especulação da tarifa dos transportes na rota Cidade de Nampula, Moma e Cidade de Nampula, Lardi. Amusi, Murretele, Ompakiwana, Tuotene, Ukula Mahigo, Otávio Fonseca, Nampula.
1: Persistem algumas barreiras para a inclusão social das pessoas com deficiência visual na província de Manica, sobretudo na educação e no emprego, segundo a Associação dos Cegos e Amblíopes de Moçambique. Lissamo Xingoma.
11: O secretário provincial desta agremiação, Sérgio Paulo, aponta a falta de salas de aulas inclusivas e dificuldades financeiras para aquisição de bengalas brancas, meios de compensação indispensáveis para a locomoção como obstáculos à sua inserção.

0: Social. O responsável, que falava por ocasião do Dia da Bengala Branca, que se assinala esta quinta-feira, disse que a exclusão começa em alguns casos nas famílias em que os pais, por vergonha da condição dos filhos, os impedem de frequentar o ensino, comprometendo as suas oportunidades de aprendizagem e de desenvolvimento. Sérgio Paulo defende o reforço das condições do ensino inclusivo, promoção de oportunidades de emprego e sensibilização das famílias e da sociedade para que as pessoas com deficiência visual tenham acesso à educação, ao trabalho e uma vida digna.
1: As salas que temos são as que ainda têm muitas barreiras. A pessoa com deficiência, por exemplo, subir numa escada pode tropeçar. Então, e não só também, a formação. Estou a falar basicamente sobre a estatura dos nossos edifícios. E também um dos problemas que enfrenta esta camada social é a falta de meios financeiros para deslocar de um ponto para outro, para conseguir ir na escola. E não só também, estamos com falta de materiais. Estou a falar de pauta, punção, estou a falar também de papel especial. Sabemos que todo o material que usa a pessoa com deficiência está a um preço muito elevado.
0: A celebração do Dia da Bengala Branca constitui uma oportunidade para chamar a atenção para a observância dos direitos, a autonomia e a inclusão das pessoas cegas e com baixa visão, combatendo o preconceito e as barreiras que ainda persistem na sociedade. Takasiana Mafungiro, Tsika Nemagariro, Asi Tiri Moçambique Imwe, da cidade de Chimoio, Lissamo Xingoma.
2: A Associação dos Cegos e Ambliopes de Moçambique, a Inhambane, queixa-se da persistência de casos de maus-tratos e exclusão social contra pessoas com deficiência visual. Jornalista Efraim Macitela.
3: São preocupações tornadas públicas por ocasião da celebração hoje do Dia Internacional da Bengala Branca. O delegado provincial da CAMO em Inhambane, Nunes Ponda, afirma que este grupo social continua a enfrentar barreiras no acesso aos serviços públicos. Segundo Ponda, a situação agrava-se nos transportes públicos, onde a pessoa com deficiência visual é muitas vezes tratada como um fardo, sem beneficiar de qualquer prioridade e obrigada a disputar o assento com os demais passageiros. Acrescenta que a locomoção nas vias públicas continua a representar um perigo devido ao estado acidentado de muitas estradas de passeios, aliado à persistente dificuldade na aquisição da bengala branca, um instrumento indispensável para a sua autonomia.
4: Por essa razão, nós pedimos todos os anos que apoiem as pessoas com deficiência na aquisição desse instrumento de apoio tão importante. Sentimos muito pouco avanço na organização dos nossos passeios. Nossos passeios encontram-se bastante acidentados. E para a pessoa com deficiência visual, circular, é um verdadeiro calcanhar de Aquiles.
3: Em reação a estas inquietações, a diretora provincial do Género, Criança e Ação Social em Inhambane, Dúlia David, garante que a proteção da pessoa com deficiência está no centro das prioridades e apela para a valorização deste estrato social.
5: Como governo, coordenamos, portanto, ações de promoção e proteção dos direitos da pessoa com deficiência e, no caso vertente da pessoa com deficiência visual, através de debates radiofónicos, televisivos, e também ações de integração nos sistemas de ensino. Gostaríamos de apelar a todos os setores da sociedade civil para que transformemos a inclusão num compromisso diário. Garantir os direitos das pessoas com deficiência visual não é um ato de caridade, mas sim uma questão de justiça, dignidade humana e respeito pelos direitos fundamentais.
3: A diretora provincial do Género, Criança e Ação Social em Inhambane, Dúlia David, e a necessidade da inclusão social da pessoa com deficiência. O Dia Internacional da Bengala Branca em Inhambane é assinalado com a realização de várias atividades, com destaque para palestras de sensibilização pública sobre a urgência do respeito e inclusão da pessoa com deficiência visual. A fechar, saiba ouvinte que um tempo ameno convida a passar pelas cidades de Inhambane e Maxis, sendo hoje quinta-feira. A capital econômica da província de Inhambane vive o habitual pulsar de agitação e comércio impulsionado pela realização da feira agropecuária no tradicional mercado de Tsula. Ali, a disponibilidade de produtos é vasta, destacando-se uma rica e variada oferta de frescos, com especial destaque para o marisco tirado da Baía de Inhambane. Mungsete, Djala Akurula, Kasutakola Akurula. De Inhambane, Efraim Macetela, muito bom dia.
2: Às 6 horas e 47 minutos, o Presidente da República exonerou a Santa Maria dos Anjos Filmon Tovela do cargo de Ministra da Educação e Cultura e nomeou Edson da Graça Francisco Macuaco para o cargo de Ministro da Educação e Cultura. E queremos ouvir a interpretação do nosso comentarista residente de Alfacema. Bom dia, está em direto para o Jornal da Manhã da Rádio Moçambique. Como é que interpreta esta decisão do Presidente da República?
6: Bom dia, Saúl. Bom dia a todos os ouvintes da Rádio Moçambique. Primeiro, é uma matéria que está na competência, estrita competência do Presidente da República. Ele que nomeou e é ele que também tem poderes para exonerar. Agora, não existem termos de referências que, ou que na lei não existe que um ato de nomeação ou de exoneração que precisa explicar as razões, etc. Isto cabe estritamente ao Presidente da República. Porém, nós temos estado a acompanhar os últimos desenvolvimentos do setor da educação e, particularmente, aquilo que foram os últimos pronunciamentos da então Ministra da Educação em relação a uma questão muito sensível que tem a ver com professores, que tem a ver com os salários, que tem a ver com aquilo que são as reivindicações que são apresentadas pelos professores. Então, a Ministra, com os seus últimos pronunciamentos, nas últimas 24 horas, ela criou uma espécie de uma barreira que tornaria difícil ela ser uma interlocutora para continuar a dialogar com os professores em face daquilo que são as reivindicações dos próprios professores. Portanto, quando ela diz que é o problema dos professores, primeiro embaraça o governo ao dizer que os salários são maus. Nós conhecemos a realidade do país e mais do que nós é a própria dos membros do governo. Então, sabe por que os salários são como são, não é o desejo dos moçambicanos, mas o país ainda enfrenta desafios. Depois embaraça os próprios professores quando praticamente coloca-os numa situação de incapazes de gerir os seus próprios rendimentos, os seus próprios salários, considerando-os que têm dívidas excessivas, etc. Então, foi uma exposição, um pronunciamento de alguma forma descuidado, embaraçoso, e que poderá ter sido a gota d'água dentro de um contexto e outras situações que nós não sabemos e muito provavelmente não saberemos, mas que devem ser do conhecimento do Presidente da República.
2: Adelson Fazema, o que esperar de Edson Macuaco e Isaú Menezes à frente dos destinos da educação, cultura, ciência e ensino superior?
6: Bom, Edson Macuaco é uma pessoa politicamente extremamente habilitada, o seu currículo é publicamente conhecido, tanto em termos de ocupação de cargos, quanto em termos de posicionamento, a capacidade de diálogo, de pronunciamento. Aliás, é ele que está a liderar o diálogo nacional, inclusive, e até agora o que temos visto é um ambiente de muito consenso, muita cordialidade. Então, tudo isso e aliado à sua experiência governativa de longos anos, tanto ao nível da província, conhece o Parlamento e também já foi vice-ministro e agora era secretário do Estado. Portanto, ele tem bagagens mais do que suficiente para politicamente e administrativamente ter, portanto, condições para articular as peças que existem dentro do Ministério da Educação e Cultura e poder ter um desempenho bem sucedido. Agora, este é um ministério muito delicado, muito melindroso, mexe com muita gente, muitas sensibilidades e nós sabemos que praticamente nos últimos anos é difícil os ministros concluírem um mandato dentro do Ministério do Interior, Ministério da Educação e Cultura. Mas eu penso que o Edson Macuaco atento em termos de qualificações acadêmicas, expertise para poder ser bem sucedido. E eu acredito que ele também vai ser um braço de suporte para o Isaú Menezes, que é uma pessoa politicamente também muito bem habilitada, academicamente bem habilitada, e que já esteve na política ativa, já foi deputado da Assembleia da República, já ocupou cargos ao nível provincial, então poderá ter também um bom parceiro, nesse caso, um indispensável suporte do Edson Macuaco e do Presidente da República para ser bem sucedido na sua missão para dirigir esse setor. E, diga-se de passagem, o Edson Macuaco, portanto, valorizou esta secretaria e deixou num alto nível. E eu acho que os aumentos
2: Muito obrigado, Delson Fazema, comentarista residente da Rádio Moçambique, neste breve comentário sobre a exoneração da ministra de Educação e a nomeação de Edson Makwakwa para o cargo. Desportivo no Jornal da Manhã e agora destaque: Moçambique enfrenta hoje o Egito em jogo válido para a segunda jornada da fase de grupos da CAN de futsal. Albino Miambo.
7: Bom dia. A Seleção Nacional de Futsal volta a entrar em cena hoje na CAN, defrontando o Egito numa partida que tem início marcado para as 19 horas. No ranking FIFA, o nosso país ocupa o lugar 78, enquanto os faraós caíram uma posição para o lugar 41. O jornalista Belisário Macamo entrevistou os comentadores do RM Desporto a propósito deste encontro com os faraós.
8: O comentador Alexandre Zandamela diz que é preciso esquecer a derrota diante de Angola.
9: Temos que trazer para este jogo toda a nossa capacidade de realização, toda a nossa capacidade de criar e toda a nossa capacidade de inovar. Inovando, portanto, de uma forma positiva, inovando de uma forma que realmente não dê brechas ao adversário para que possa nos derrotar. Volto a dizer que vai ser um jogo de sofrimento, mas temos que vencer este jogo.
8: O comentador Vítor Magaia antevê um jogo de dificuldades acrescidas pelo pergaminho do adversário, o Egito.
10: Vamos jogar com uns faraós fortes, e isso que não se nega. Agora, esses são dados importantes, servem para as estatísticas, servem para sabermos com quem vamos jogar, do ponto de vista de estatuto, até porque o resultado que fizeram ontem também diz muito deste estatuto, diz muito desta capacidade do adversário que teremos amanhã, e deve servir para a forma como iremos nos preparar para defrontar um adversário, sempre tentando sempre aquilo que de bonito tem o desporto, tem o futsal, tem o futebol 11, que é o fator surpresa. E aqui digo, o Zanamela dizia adversário direto, mas eu vejo um pouco assim, sem menosprezo pela nossa seleção, até pela história que temos, já tivemos quatro presenças no CAN também, até pela história que temos, mas pelos resultados recentes, pelas presenças recentes.
8: Moçambique e Egito para a segunda jornada da fase de grupos da Copa Africana das Nações de Futsal. No sábado, o adversário será a Tanzânia, às 22 horas.
7: A jornada 23 do Moçambola 2026 fechou ontem com a vitória da União Desportiva de Songo em Pemba no estádio municipal diante da Associação Desportiva Local pela margem mínima 1-0. Repórter Nasser Adolfo.
0: Gomes apontou um único tento que marcou a diferença na partida, colocando assim pressão na equipa da casa que, como se sabe, luta pela manutenção na prova. No final da partida, Vitor Martini, técnico dos hidroelétricos, disse que os seus pupilos colocaram em prática aquilo que foi desenhado para o encontro.
11: Tenho que dar parabéns aos meus jogadores pela forma como eles se entregaram no jogo. Cumpriram na íntegra aquilo que foi o nosso plano de jogo, uma primeira parte em que nós dominamos por completo o jogo, fomos mais equipa organizada, com inúmeras ocasiões, mas é pena porque nós andamos ali com uma ineficácia total. Isso ia nos custar caro na segunda parte, em que vimos também a equipa da Ação Desportiva de Pemba a ter um domínio, mas a nos dar complicações em termos de saídas de bola, saída longa, e nós éramos obrigados a ter que ganhar as segundas bolas. E o resultado acaba sendo justo.
0: Por seu turno, Vitor Mayamba, treinador do Pembinha, aponta a falta de pontaria dos seus dianteiros como estando na origem de mais uma derrota dos azuis e brancos.
12: Depois do golo sofrido, procuramos cair em cima do adversário. O adversário soube estar, fechou-se. Na segunda parte, fomos mais dominadores ainda, mas pronto. Há daqueles jogos que, quando não é para ganhar, foi notório as oportunidades que nós tivemos, fomos criando várias oportunidades, infelizmente não foi desta,
13: Só podemos parabenizar a equipe da UDS, não é culpada disso.
0: 23ª jornada do Moçambola 2026, para esquecer os dois representantes de Cabo Delgado nesta prova, o Bahia e o Pembinha, foram derrotados pelo Xingale e União Desportiva de Songo, respectivamente. Mesmo com a derrota, os dois representantes da província continuam acima da linha vermelha, com o Bahia a somar 22 na nona posição, enquanto o Pembinha na 11ª com 20 pontos, numa prova liderada pelo ABB com 45 pontos. Pema Nasser Adolf.
7: Vamos recordar o quadro de resultados da Ronda 23 do Moçambola 2026. Associação Desportiva de Pemba 0, União Desportiva de Songo 1, Ferro Velho de Nacala 2, Ferva da Beira 0, Bahia de Pemba 1, Xingale de Tete 2, Ferva de Nampula 2, Liga Desportiva de Sofala 0, Machaquene 0, Ferva de Lixinga 0, Associação Black Bulls 2, Associação Desportiva de Blanculo também 2. A Black Bulls lidera a prova com 45 pontos, Costa de Sol é segundo colocado com 40, o Ferva da Beira em terceiro com 34, os mesmos pontos do homônimo de Nampula na quarta posição. Abaixo da linha de água estão Liga Desportiva de Sofala com 18 pontos, em 12º, o Xingale é 13º com 15, o Machaquene é o Lanterna Vermelha com 11 pontos. E a vitória do Xingale de Tete na passada terça-feira em Pemba, diante do Bahia, animou os adeptos dos Canarinhos de Tete, que ainda mantém esperança na manutenção. Repórter Manuel Cardoso.
14: A vitória desta terça-feira do Xingale de Tete sobre o Bahia de Pemba por 1-2 reacende as esperanças de uma possível manutenção desta equipa no Moçambola 2026. Este é o sentimento comum que reina nas hostes dos adeptos de futebol que esta terça-feira acompanharam o triunfo do Xingale de Tete por 1-2, tal como aconteceu em 2025 e, curiosamente, no Municipal de Pemba. Segundo os nossos entrevistados, a vitória motiva os umboneiros de Tete a continuar a lutar até o limite para evitar a despromoção. De hora em diante, e segundo Gabriel Delfim, Agostinho Zaferino e José Michone, era bom que o Xingale de Tete evitasse qualquer tipo de tropeço, sob pena de ser afastado da prova máxima do futebol moçambicano.
15: Temos esperança de manter, vamos ver dois jogos em casa. Então, esses dois jogos também sonhamos com duas vitórias e um alívio. Não vai descer divisão, vai manter.
16: Há muita esperança. Temos dois jogos aqui, provar de Nacala, provar de Lixinga e provar de Nampula.
17: Mas eles também vêm para vencer?
16: Não. Aí na nossa casa, não, aqui quem mandamos somos nós.
17: Às vezes são eles que mandam?
16: Não somos nós que mandamos.
17: Xingale vai se manter?
16: Vai manter, sem problema.
17: Tem uma certeza?
16: Temos esperança, muita esperança.
18: Está difícil assim, mas tudo é possível.
17: Xingale vai descer?
18: Não, nunca vai descer.
17: Tem uma certeza?
18: Eu tenho certeza que não vai descer.
14: A vitória desta sexta-feira do Xingale de Tete sobre os baianos de Cabo Delgado faz com que o sonho de manutenção continue vivo. 23 jogos, 3 vitórias, 12 derrotas, 6 empates, 7 golos marcados, 19 sofridos, 15 pontos, penúltimo lugar e a caminhada pelo deserto da equipa do Xingale de Tete rumo à sua manutenção no Moçambola 2026. Arriame Desporto, Xingale de Tete, Manuel Cardoso.
7: Foi o Desportivo. Saudações.
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2: A 7 horas no país.

0: De volta a Vitor África para a apresentação das notícias.
1: O presidente da República, Daniel Chapo, inicia hoje uma visita de trabalho de 3 dias à província de Sofala, no âmbito da materialização da agenda de governação de proximidade participativa e inclusiva, que visa fortalecer a ligação entre o Estado e os cidadãos. Em Sofala, o chefe de Estado vai escalar a cidade da Beira e os distritos de Dondo, Gorongosa e Caia, onde vai desenvolver atividades de interação direta com as comunidades e acompanhar questões relacionadas com a governação e o desenvolvimento local, de acordo com um comunicado recebido na nossa redação. O combate ao terrorismo em Cabo Delgado e as estratégias para a mitigação do impacto da subida do custo de vida no país constituem alguns assuntos que os residentes do distrito de Dondo esperam ouvir do chefe do Estado.
2: Marcelo Carlos, nós queremos um Moçambique com paz, um Moçambique sem convulsões, uma reconciliação total.
3: Somos Gomes, como a gente vê, não temos muitas medicações. Os postos de saúde só oferecem receita, então, exemplo, como nós não temos possibilidade de obter algum dinheiro para ir nas farmácias, então isso não é complicado. Então, gostaríamos de que o presidente falasse sobre medicações nos postos de saúde.
4: Five Pedro, Five José. E eu muito mais gostaria que o presidente falasse de infraestruturas. Nossas estradas estão em péssimas condições.
1: Residentes de Dondo em Sofala e as expectativas em torno da visita que o chefe de Estado efetua hoje ao distrito. Ontem, o presidente da República exonerou, através de um despacho, Samaria dos Anjos Filimon Tovela, do cargo de ministra da Educação e Cultura. Num outro despacho, o presidente da República exonerou Edson da Graça Francisco Macuacua, do cargo de secretário de Estado da Ciência e Ensino Superior. E através de um outro despacho, o presidente da República nomeou Edson da Graça Francisco Macuacua para o cargo de ministro da Educação e Cultura e nomeou ainda Isaú Joaquim Menezes para o cargo de secretário de Estado da Ciência e Ensino Superior. Nascido a 26 de março de 1977, Edson Macuacua, nomeado para o cargo de ministro da Educação e Cultura, é doutorado em Direito pela Universidade de Lisboa e também é docente universitário. Já ocupou vários cargos, entre os quais o de vice-ministro da Ciência, Tecnologia e Ensino Superior e atualmente exerce as funções de presidente da Comissão Técnica de Materialização do Diálogo Nacional Inclusivo. O Ministério dos Transportes e Logística vai recorrer da decisão do Tribunal Administrativo de suspender a concessão da fronteira de Machipanda, na província de Manica. O posicionamento foi expresso ontem pelo Diretor Nacional de Transportes e Segurança, Alberto Matussi, à margem do 2º Conselho Coordenador do Pelouro, que decorre na província de Maputo.
5: Esta é uma situação superveniente dentro do normal funcionamento do Ministério. Então o Ministério só se organizar, vai recorrer, respondendo efetivamente àquilo que seja o conteúdo da reclamação.
1: O Governo, através do Ministério dos Transportes e Logística, atribuiu a concessão do posto fronteiriço de paragem única de Machipanda a um consórcio privado por um período de 25 anos renováveis, no investimento superior a 30 milhões de dólares, o equivalente a 1,9 mil milhões de meticais, uma decisão suspensa pelo Tribunal Administrativo da cidade de Maputo. A PRM, no distrito de Boa, na província de Maputo, diz haver grupos de traficantes que estão a usar alunos de escolas primárias para o transporte de estupefacientes. Segundo o comandante da PRM em Boa, José Sendela, perante esta situação, a polícia, em coordenação com o setor de educação, iniciou uma série de palestras onde os alunos são sensibilizados a não aderir a estas práticas e a se distanciarem do consumo de drogas e bebidas alcoólicas nas escolas.
6: Há algumas denúncias nas escolas, mas também há algumas denúncias dos alunos em que são usados para o transporte, a venda e o consumo de drogas. E o trabalho que nós estamos a ter com o serviço de educação está a surgir efeitos muito positivos, porque diminui-se muito em relação a esses aspectos.
1: A primeira ação de sensibilização aos alunos para que se distanciem desta prática foi realizada aos alunos das escolas secundárias Nelson Mandela e Filipinho C. O ministro do Interior, Paulo Chachini, participa hoje em Pretória na reunião de Troika da Célula de Planeamento Trilateral, que vai juntar Moçambique, África do Sul, Tanzânia, Angola e Uganda. O encontro visa encontrar plataformas comuns para travar o fluxo de drogas ilícitas ao longo da Rota Sul, através do reforço da cooperação regional, da partilha de informação e de operações coordenadas de aplicação da lei. A troika da Célula de Planeamento é uma iniciativa multilateral estabelecida em Maputo pelos ministros responsáveis pela segurança pública da África do Sul, Moçambique e Tanzânia, com o apoio do Gabinete das Nações Unidas sobre Drogas e Crime. Na atualidade internacional, 20 pessoas, entre as quais 15 militares e 5 membros de uma milícia antiterrorista, foram mortos num ataque a uma base militar no estado de Borno, nordeste da Nigéria. De acordo com fontes militares locais, o ataque foi perpetrado por terroristas suspeitos de ligação ao grupo Estado Islâmico. A região nordeste da Nigéria tem sido palco de frequentes ataques de grupos extremistas armados. No último fim de semana, cerca de 20 pessoas, incluindo militares e um agente da polícia, foram mortas em 2 ataques distintos no noroeste e centro do país. O Papa Leão XIV agradeceu ontem as orações e manifestações de solidariedade recebidas após ser submetido a uma cirurgia pulmonar. Numa mensagem divulgada esta quarta-feira, o líder da Igreja Católica manifestou gratidão pelo apoio aos fiéis e pediu que continuem a rezar por si. Os fiéis e membros da comunidade e comunidades religiosas reuniram-se no Hospital Gemelli, em Roma, para rezar pela recuperação do Papa. Apresentamos as notícias. O próximo bloco, às 8 horas.
0: Temperaturas máximas para hoje com o meteorologista Gonçalves Mabui.
7: A cidade de Tete será a cidade que terá a temperatura mais elevada, de 40 graus Celsius, seguido de Maputo com 39, Xixai 35, Nampula 34, Inhambane, Beira e Quilomane 33, Chimoio 32, Vilanculos e Pemba 31 e por último temos a cidade de Lixinga com 28 graus Celsius.

0: Eu sou, neste momento, 7 horas e 8 minutos. A Escola Superior de Jornalismo realiza hoje a 4ª Conferência Internacional das Ciências de Comunicação e Informação. E para sabermos um pouco mais sobre este evento, temos em linha o docente e pesquisador da Escola Superior de Jornalismo, Elias Give. Bom dia, está em direto para o Jornal da Manhã da Rádio Moçambique. Essencialmente, o que é que esta conferência pretende ser?
1: Muito bom dia, Shaouk. Primeiro, dar um bom dia também aos radiovintes da Rádio Moçambique. E referir que esta é a 4ª conferência, conforme disse. A 4ª Conferência da Escola Superior de Jornalismo, que ela, neste ano, versa sobre a comunicação, informação e desporto. Ou seja, é pensar o desporto além de uma prática que alguns podem entender como entretenimento, mas como modo de vida, como experiências, como forma de interagir uns com os outros. E também como ciência. Então, este ano entendemos que era importante trazer esta temática do desporto para ela ser vista, sob o ponto de vista da ciência, sob o ponto de vista profissional, onde nós convidamos diferentes figuras para fazerem parte dos diferentes painéis. Teremos 3 painéis, a começar mesmo pela abertura, onde teremos o Dr. Silvio Saranda, que é um doutor mesmo em desporto, então ele tem a componente científica de desporto, e vai seguir o painel onde temos os profissionais da comunicação social. Estou a falar exatamente do João Chival, estou a falar do Adão Matimbe, que é também profissional da Rádio Moçambique, além de ser docente universitário, e também estou a falar do Alfredo Júnior Litur, que primeiro são muito conhecidos enquanto profissionais que se interessam pela comunicação social e também pelo desporto. Então, este será a parte inicial da nossa conferência e depois vão seguir outros painéis também com diferentes figuras ligadas à academia também. Temos professores e pesquisadores, temos a professora Vânia, o professor Fulgêncio, que é da ECA, Universidade de Armonhan, e tantos outros que vão compor estes painéis. Então, vai ser uma tarde apenas, mas uma tarde bem nutrida, bem recheada de conteúdos, de diálogos, conversas, interpelações acadêmicas, que vale muito a pena presenciar e acompanhar estas discussões sobre o que é o desporto e o que é a comunicação, o que é o marketing, relações públicas, jornalismo e a ciência da informação têm a contribuir para esta, digamos, para o desporto no seu todo, não pensando somente em determinadas modalidades, mas o desporto nas suas diferentes vertentes e diferentes modalidades.
0: Muito obrigado, docente e pesquisador da Escola Superior de Jornalismo, Elias Give, e as breves notas que vão marcar a 4ª Conferência Internacional das Ciências de Comunicação e Informação a ter lugar hoje na cidade de Maputo. É uma conferência dedicada às oportunidades e aos desafios contemporâneos da comunicação no desporto. E quando são 7 horas e 12 minutos, vamos à cidade da Beira, onde a Escola Especial número 3 em Sofala, uma instituição pública de ensino destinada a alunos com deficiência, debate-se com falta de material didático apropriado. Benícia Fayano.
2: A situação está a condicionar as atividades letivas. Entre o material que faz falta estão manuais para alunos com deficiência auditiva e com problemas de fala e que se expressam através da língua de sinais. Sem gravar entrevista, alguns pais e encarregados de educação denunciam ausência de condições para o processo de ensino e aprendizagem. Ao problema de falta de material didático, juntam-se a degradação da infraestrutura escolar e a ausência de rampas para alunos com deficiência física. O diretor da Escola Especial número 3, na cidade da Beira, Cancelo Samora, reconhece os problemas e diz esperar que se possam encontrar soluções o mais rápido possível.
3: Nós enfrentamos mais desafios em material didático capaz de satisfazer aquilo que são as necessidades dos alunos e apoiar os professores nesta área. Vou dar um exemplo dos nossos livros de português, tem textos longos e a língua de sinal, a forma de leitura de língua de sinais é meio diferenciada. Nós tratamos de assuntos de forma direta, nos seus livros enfatiza muito e tal a história. Em língua de sinais, é complicado trazer aquilo como leitura, o aluno ler e compreender. Além de mais, infraestrutura. Nós estamos num local de difícil acesso em tempo chuvoso, Matop. Quando eu falo de alunos deficientes, também tem outros com múltiplas deficiências, tanto física como motor. O governo faz o que pode, os parceiros fazem o que podem, mas ainda não é suficiente para conseguirmos trabalhar este aluno. Isto é um problema, de fato.
2: Com um efetivo estimado em 200 alunos, a Escola Especial número 3 é a segunda instituição de ensino voltada para a educação inclusiva em Sofala, depois do Instituto de Deficientes Visuais da Beira. Sambani Manja, na Sabau Penu Nadota, Tauira Kuchalira Mautenda. Da cidade da Beira, Benícia Faiani.
0: Vamos aos nossos correspondentes. O Tribunal Constitucional da África do Sul anuncia hoje o veredito sobre o futuro dos 181 candidatos do Congresso Nacional Africano. Estes candidatos foram desqualificados pela Comissão Eleitoral Independente, que considerou que as inscrições foram feitas fora do prazo. Eduardo Figurão.
4: Depois de ver o recurso chumbar no Tribunal Eleitoral, o ANC recorreu ao Tribunal Constitucional. O partido argumenta que o preenchimento de todos os dados no portal da Comissão Eleitoral foi concluído a tempo e que apenas faltou clicar o botão final de submissão do sistema online devido a falhas técnicas. No entanto, a Comissão Eleitoral nega qualquer falha no seu sistema informático. Se o Tribunal Constitucional der razão ao ANC, haverá implicações na logística das eleições de 4 de novembro. Esta quarta-feira, a Comissão Eleitoral revelou que já imprimiu mais de metade dos boletins de voto. Ainda assim, o diretor-geral adjunto da Comissão, Maserro Cheburi, garantiu que a instituição está pronta para voltar a imprimir os boletins caso a decisão do Tribunal seja desfavorável à Comissão.
5: We've indicated that 66%...
4: Indicamos que 66% dos boletins de voto já foram impressos porque temos um prazo limitado de 21 dias para o fazer. Infelizmente, uma parcela significativa dos boletins de voto envolvidos no caso do ANC já está impressa. Isto significa que se incluíssemos os candidatos do ANC nestes municípios, os boletins já impressos representariam custos irrecuperáveis. Se o tribunal decidir a favor do ANC, teremos de reimprimir novos boletins de voto para dar cumprimento à decisão judicial. Na mesma conferência de imprensa desta quarta-feira, o presidente da Comissão Eleitoral, Saim Mamabolo, revelou que foram aprovados 2 milhões e 600 mil pedidos de voto especial. A votação especial vai decorrer nos dias 2 e 3 de novembro. Rádio Moçambique, Eduardo Figurão, Joanesburgo.
0: E agora vamos para o Malawi, onde o governo daquele país desmente os rumores de que o presidente Peter Mutharika tinha viajado para a Índia para tratamento médico, afirmando que ele permanece na África do Sul em visita privada. Sérgio Sixpence.
6: O secretário-chefe do governo, Justine Said, desmentiu as alegações que circulam nas redes sociais, classificando-as como falsas. O presidente Peter Mutharika, de 87 anos, deixou Malawi a 6 de outubro, a partir do Aeroporto Internacional de Kamuzu, em sua sexta visita privada em um ano desde que regressou ao poder. Estas repetidas e inexplicáveis viagens do chefe de Estado malawiano à África do Sul aumentaram as especulações públicas sobre a sua saúde, numa altura em que figuras da oposição exigem provas da sua aptidão para o cargo. Quando deixava o Malawi, o governo de Lilongwe apenas anunciou na altura que Mutharika iria fazer uma visita privada à África do Sul e não deu qualquer razão para a viagem, nem a data para o seu regresso, e nada foi anunciado desde então. O governo apenas anunciou que as viagens são de caráter pessoal. Exortou os malawianos a basearem-se em fontes verificadas em vez de divulgarem informações não confirmadas. O governo não se pronunciou publicamente sobre os rumores persistentes relativos à saúde do presidente. As alegações sobre a Índia não foram verificadas. Em declarações à imprensa local, Said descreveu os malawianos que espalham estas alegações como antipatrióticos, afirmando que as notícias sobre a alegada viagem do presidente à Índia são falsas. O secretário-chefe do governo, Justine Said, insistiu que Mutharika ainda está na África do Sul e instou o público a não se deixar enganar por informações não verificadas que circulam nas redes sociais, encorajando os malauianos a basearem-se em comunicados oficiais para obterem informações atualizadas. Sérgio Sixpence, em Blantyre.
0: O governo da Tanzânia lança uma campanha de reforço de monitoria do registro e licenciamento de empresas, uma medida que visa travar a onda de uso de nomes e documentos de identificação a tanzanianos para o registro de empresas de cidadãos estrangeiros. Monteiro Bonifácio.
7: No entender do governo, esta prática está a comprometer os esforços de proteção de empregos e a garantia que os tanzanianos se beneficiem de oportunidades de negócios no país. O vice-ministro da Indústria e Comércio, Dennis London, instou a Agência de Registro e Licenciamento de Empresas a trabalhar para pôr fim a esta prática para assegurar a plena participação dos tanzanianos nas atividades econômicas. Dennis London reconheceu que, devido à interferência de estrangeiros que possuem maiores recursos financeiros, qualificações e tecnologias, alguns tanzanianos ficam fora da competição. Londo acrescentou que são necessárias estratégias eficazes para impedir que estrangeiros assumam atividades comerciais que os tanzanianos são capazes de realizar. Devemos assumir a responsabilidade e implementar estratégias para proteger os tanzanianos e garantir que todas as atividades que eles são capazes de desempenhar não sejam tomadas por estrangeiros, vincou o vice-ministro da Indústria e Comércio. Num outro desenvolvimento, Dennis London apelou à agência a garantir a formalização de pequenas e médias empresas em conformidade com os procedimentos de licenciamento estabelecidos. Entretanto, Godfrey Nyaissa, diretor-geral da Agência de Registro e Licenciamento de Empresas, garantiu a disponibilidade de sistemas eletrônicos para a emissão de licenças comerciais e a respectiva monitoria. Godfrey Nyaissa garantiu ainda que a agência vai continuar a rever as leis e regulamentos que regem as operações comerciais, visando melhorar o ambiente de negócios e de investimentos no país. De Dar Islam, Monteiro Bonifácio.
0: Segue o noticiário econômico apresentado por Ignacio Gamay.

Bom dia. Os mercados financeiros de 21 dos 29 países africanos avaliados registaram melhorias em 2026, apesar dos constrangimentos relacionados com a fraca atividade de negociação de ativos financeiros. O desempenho é destacado no Índice de Mercados Financeiros Africanos de 2026, elaborado pelo Grupo Bancário Absa, em parceria com o Grupo de Reflexão OMFIF, cuja pontuação média atingiu 56 pontos, o nível mais elevado desde a criação do indicador em 2017. Segundo o relatório citado pela agência Reuters, a redução de inflação, o reforço de reservas cambiais e a implementação de reformas regulatórias contribuíram para a melhoria do desempenho dos mercados financeiros no continente. Moçambique procura acelerar a transformação da sua estrutura produtiva e diversificar as fontes de crescimento econômico, sem depender exclusivamente da entrada em funcionamento dos grandes projetos de exploração de gás natural. A aposta visa criar uma economia mais dinâmica, capaz de gerar emprego, ampliar a produção nacional e gerar benefícios concretos para as empresas e as famílias. A posição foi defendida pelo ministro da Planificação e Desenvolvimento, Salim Valam, durante a 23ª sessão do Observatório de Desenvolvimento, realizada ontem em Maputo, num contexto em que o governo prepara o Plano Económico e Social e o Orçamento do Estado para 2027. Antes do fecho, espreitamos as taxas de referência cambial das principais moedas estrangeiras face ao metical. O dólar registra uma taxa de compra de 63 meticais e 36 centavos e de venda de 64 meticais e 63 centavos. O euro é comprado a 70 meticais e 92 centavos e vendido a 72 meticais e 34 centavos. Já o rand apresenta uma taxa de compra de 3 meticais e 84 centavos e de venda de 3 meticais e 92 centavos. Bom dia.

0: Crónica de hoje é assinada por António Tembe.
1: As razões que o próprio coração desconhece. Esta é uma citação do enunciado do filósofo francês Blaise Pascal, segundo o qual o coração tem razões que a própria razão desconhece. Chamo este enunciado para a crónica de hoje, em virtude dos assustadores índices de suicídio no país, divulgados sempre que se lembra o Dia Internacional deste Mal, comemorado na semana finda. Quando este momento chega, tal como em outras datas que nos convidam a uma reflexão, há muita gente a movimentar-se, com discursos, homenagens e mensagens de solidariedade. E nesta empreitada, destacam-se aqueles que estudaram para cuidar da nossa mente, os psicólogos e psiquiatras. Durante o dia de reflexão sobre o suicídio, ouvi muito palavreado de especialistas e não só, mas todos com uma única tônica, que era trazer-nos um leque de sintomas ou sinais que devem servir-nos de alerta para o perigo de algum familiar ou conhecido estar na iminência de cometer o suicídio. Até acho importante que toda a gente saiba quais são os sinais de alerta, como forma de se evitar que o pior aconteça com alguém a chegar a tirar a própria vida. Mas como não há belo sem sinal, julgo que no lugar dos especialistas ensinarem-nos a conhecer estes sinais, na minha ignorância, acho que estes ilustres especialistas deviam preparar a sociedade para saber fuçar os sinais de motivações que levam alguém a manifestar aqueles sinais que somos todos ensinados a saber identificar. E que tal, como diz o velho adágio popular, vale mais prevenir que remediar, se calhar a nível mesmo dos programas curriculares, houvesse um espaço para ensinar as crianças e os jovens a identificarem que o fulano está com atitudes ou comportamentos que o podem levar a desenvolver sinais de suicídio. Seria interessante, por exemplo, que o cidadão fosse treinado a saber discernir entre a propaganda enganosa e o que realmente é útil para a sua vida. Podemos imaginar um treinamento que permita as pessoas perceberem que nenhum dinheiro cai do céu, pelo que andar atrás de várias apostas publicitadas pode ser meio caminho andado para um endividamento insustentável que, como resultado da cobrança, pode terminar em suicídio. É que tem havido muitos jogos a serem publicitados, quer nas plataformas eletrônicas, como em alguns órgãos de comunicação social, a prometer riqueza fácil aos jovens. Os jovens devem ser ensinados a dar valor ao suor do trabalho e não ao dinheiro fácil, porque a corrida para este dinheiro pode ser uma das razões do coração que a própria razão desconhece. Enfim, é tempo de encontrarmos caminhos que levam as pessoas a não entrarem em negociatas que depois podem terminar em tragédia. E enquanto refletimos sobre as estratégias para evitar que as pessoas embarquem em atos que terminam em suicídio e porque o coração continua com razões que a própria razão desconhece, um forte abraço, a António Tembe.

0: diretora da Casa Provincial da Cultura de Gaza, desenvolveu uma plataforma destinada a auxiliar na composição musical, com destaque para a música coral. Este é o Destaque do Cultural, apresentado por Alfredo Mianga. Bom dia.
1: Ernesto Chauque, ouvinte, muito bom dia. Denominado Solfa Compose, esta plataforma surge como uma ferramenta inovadora para facilitar a escrita e interpretação das notas musicais, contribuindo para o aperfeiçoamento do trabalho de profissionais ligados à música. O autor desta plataforma, o diretor da Casa Provincial da Cultura de Gaza, diz que o software desenvolvido nos últimos 3 anos pode ser usado igualmente pelos professores, maestros, bem como pelos compositores de música ligeira. Jorge Mabunda diz que o software, a ser lançado já a próxima semana na cidade de Xechai, já foi aderido por 23 maestros e pode ser uma solução para a composição da música coral em Moçambique e na África Austral.
2: O que nós queremos fazer é aliar a cultura à tecnologia. Os fazedores de música, principalmente os compositores, os editores, assim como os intérpretes, às vezes eles precisam da música escrita. Tem aqueles que têm um pouco de conhecimento que lhes permite tratar a música de forma escrita. Contudo, nós observamos que não existe uma plataforma que escreve a música no modelo em que a música coral, principalmente, é tratada aqui no nosso país, senão até aqui no sul de África.
1: Diretor da Casa Provincial da Cultura de Gaza, Jorge Mabunda, e a criação de um software, uma ferramenta inovadora para facilitar a escrita e interpretação das notas musicais, sobretudo corais. Artistas plásticos da província de Central de Sofala lançam um movimento de promoção desta expressão cultural nas praças, praias, mercados e locais de aglomerado populacional como forma de sensibilizar os jovens para se absterem de consumo de drogas, bebidas alcoólicas e outras práticas nocivas à sua saúde e o bem-estar. Luís Tima.
3: Os mentores da iniciativa consideram que é uma experiência fascinante e já planeiam levá-la para quase todos os bairros da cidade da Beira.
4: A experiência, na verdade, tem sido muito boa porque vemos crianças também, quando eles passam, se calhar já vão fazer algo na produção, eles param aqui, tiram uns 5, 35, 10 minutos, é muito para eles. Vão ir para casa, vão se inspirar nisto, sabe?
5: Marcelo Mário Pinto Mocoxa. O objetivo é alcançar mais pessoas, promover a nossa cultura.
3: Jovens artistas e um movimento de pinturas de obras de arte nas praças e avenidas da cidade da Beira.
1: Fecho cultural com a indicação de que o escritor Denis Altomé da Silva Gomes lança hoje o livro de estreia na cidade da Beira, intitulado As Lágrimas da Minha Caneta. Trata-se de uma obra que reúne poemas e pensamentos filosóficos e que exploram temas como amor, a pobreza, o medo e a esperança e busca pela identidade. Assim, o fim de termina o cultural aqui no Jornal da Manhã. Bom dia.
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0: Café da manhã, e agora, tal como vínhamos anunciando, queremos hoje falar das reflexões do Fórum Lusófono Feminista Africano. São reflexões para o reforço da participação da mulher na vida social, política e económica nos PALOP. Temos como convidada a diretora da Academia Feminina para a África, a doutora Alice Banza. Bom dia e obrigado pela presença aqui nos estúdios da Rádio Moçambique.
1: Muito obrigada pelo convite e gostaria de agradecer mais uma vez a Deus e agradecer por esta oportunidade de poder tomar este café nesta manhã aqui nas instalações da Rádio Moçambique e cumprimentar e saudar a todos os ouvintes da Rádio Moçambique que nos acompanham neste momento e dizer mais uma vez muito obrigada pelo convite.
0: Muito bem, queremos saber primeiro quais são os fundamentos que ditaram a criação desta organização.
1: Esta conferência, que foi a segunda conferência dos países, dos PALOPs neste caso, é a segunda edição. Tivemos a primeira já, onde foram levantados muitos aspectos que preocupam os PALOPs. E nesta conferência tivemos esta oportunidade de realizar para podermos ver como fortalecer exatamente os grupos dos direitos das mulheres nestes países lusófonos da África. E também ver como é que nós podemos incentivar para que a língua oficial portuguesa possa ser considerada em vários fóruns, a União Africana e todos esses fóruns, uma vez que nós sabemos que comunicar, por isso que estamos aqui a comunicar nesta língua, que é a nossa oficial, e estamos a ser acompanhados de uma forma efetiva. Então, uma das coisas é que culminou com esta conferência, que no passado tínhamos muitas barreiras. Tínhamos que estar em conferências e também ter que estar ali a lutar com as traduções e termos que, às vezes, bater com a língua, quando estamos a falar uma língua que não é nossa. E acabávamos tendo barreiras de nos expressarmos, barreiras de partilhar aquilo que são as nossas experiências, barreiras de poder partilhar os desafios e também partilhar o aprendizado com os outros países, não só dos PALOPs, mas os países da região, os 54 países em encontros que poderíamos nos encontrar, poderíamos ter. Então, esse foi um dos objetivos, e o outro também era exatamente para criar um plano de ação de uma advocacia comum para estes PALOPs, fortalecendo, olhando para os diferentes assuntos, que não só são a questão da língua, a questão da violência baseada no género, a questão do feminicídio, que não só acontece aqui em Moçambique, mas acontece também nos PALOPs, e vermos como é que poderemos fortalecer as estratégias, como é que podemos fortalecer esta relação dentro dos PALOPs, e também dizer que nós, PALOPs, existimos. Então, esse foi um dos objetivos, e também partilhar, porque uma das coisas que acontece é, por mais que a gente tenha iniciativas, mas é importante ter algum financiamento. E um dos objetivos também foi exatamente partilhar algumas iniciativas humildes de financiamento que estão alinhadas também com aquilo que têm sido as estratégias de financiamento, as várias iniciativas que o governo de Moçambique tem estado a lançar para o empoderamento econômico de todo moçambicano e, em particular, da mulher, como a questão do Empodera e outras iniciativas que o governo de Moçambique tem estado a implementar.
0: Sim. E quais foram os principais compromissos e resultados destacados na conferência para fortalecer a prevenção da violência, a advocacia conjunta e a promoção dos direitos das mulheres nos PALOP, tendo em conta que os desafios são comuns?
1: Bom, um dos resultados que tivemos durante esta conferência, que são alguns dos passos seguintes, é que as organizações tinham que começar a se preparar para poderem ver quais são os aspectos dentro daquilo que é o quadro legal dos países que possam merecer ações de advocacia. Para o caso de Moçambique, sabemos que Moçambique tem um quadro legal muito, muito bom, posso assim dizer. A questão do país não é o quadro legal, mas sim a implementação e a monitoria deste quadro legal. Olhando mais para um exemplo da questão da violência, nós temos uma lei contra a violência, mas temos a questão do feminicídio. Até que ponto nós achamos que o governo de Moçambique, através da Assembleia da República, deve preparar mais uma lei, ou talvez seja melhor fazer a questão de fazer uma adenda a esta lei e trazer medidas punitivas contra aquilo que é o feminicídio. Então, é um dos aspectos. O outro aspecto é a questão da lei da paridade, que também foi discutida. Até que ponto nós podemos começar a pensar em termos de uma lei da paridade dentro

0: existe algo, uma violência que esteja a acontecer, seja ela física, psicológica ou emocional. Então, é exatamente uma das coisas que nós acordamos. E também acordamos que é a necessidade de começarmos a dar espaço. Um dos assuntos que foi também debatido é a questão intergeracional. Qual é a passagem deste testemunho, a passagem do legado das veteranas, posso até mencionar algumas veteranas do Benjim, para a camada jovem, para estas jovens, para poderem levar, continuar com este legado. É muito importante e foi um dos assuntos que nós falamos, para além deste fundo que foi lançado e o fundo, neste momento, as organizações foram apeladas para poderem se organizar, para que a partir de dezembro possa se enviar. E dizer que tivemos uma bênção durante esta conferência, que foi a presença ao nível mais alto da nossa mãe da nação, a Mamãe Geta Chapo, que nos honrou, não só nos honrou pela sua presença, mas nos honrou porque ela teve um debate, posso assim chamar, com permissão, de terra a terra, um debate real, um debate honesto naquela conferência, que o tempo que ela teve lá foi um debate que quem quis aprender, aprendeu, e ela ofereceu-se, como sempre, para continuar a trabalhar com essas iniciativas das mulheres e até, como se não bastasse, iniciativa dos homens, porque ela acha, e nós concordamos, que nem sempre trabalhar só com a mulher e deixar o homem de fora pode vir a trazer a solução. Ela tem a abordagem de trazer o homem como parte da solução destes problemas todos. Então, nós nesta conferência agradecemos de facto a presença da Mamãe Geta, agradecemos também a presença dos parlamentares que estiveram lá para poder ouvir, o próprio Ministério do Gênero e de todas as organizações da sociedade civil, religiosas, as organizações comunitárias de base. Então, foi praticamente uma conferência que trouxe, de facto, foi muito forte e temos estes passos seguintes que devemos estar a seguir a partir de agora.
1: E essa questão da violência baseada no género e também a questão do feminicídio foi profundamente discutido. Até que ponto, quais são as conclusões alcançadas sobre a ocorrência desses fenómenos? Quais são as razões, sobretudo nos PALOPs?
0: Bom, nós chegamos à conclusão que, primeiro, porque isto é uma violação de um direito humano. Ninguém tem direito de tirar a vida da outra pessoa, do outro ser humano. E isso acontece muitas das vezes por razões ínfimas que não se justificam. E no final do dia voltamos a enfatizar que, independentemente do tipo de desentendimento que possa haver ou o tipo de ódio, ninguém tem direito a tirar a vida. Porque se formos, para quem tira a vida, pensa que tem razão. Mas fomos vendo e fomos assuntos comuns, como a questão de discussão, ou ela chegou tarde, ela não respondeu-me mal, e às vezes é um namorado está com ciúmes. Então, mas será que isso é motivo de ter que chegar até a tirar a vida de uma jovem, a encurtar o futuro de uma mulher, a deixar uma mãe e filhos órfãos de mãe, porque a pessoa acha na sua cabeça? Nós chegamos à conclusão que isso é uma situação que não se justifica. Então, isso está acontecendo em todos os países. Daí que há necessidade de se fazer, de facto, a adenda, chegamos à conclusão da adenda, para que haja medidas punitivas dentro desta agenda contra o feminicídio e contra mesmo as várias formas de violência baseada no género. Porque só havendo a pessoa sabendo que se eu fizer isto, serei punida, as pessoas não vão poder abraçar essa ideia macabra e essa ideia sem sanidade.
1: Muito bem, vamos abrir as linhas para uma breve interação com o nosso amigo ouvinte que queira colocar questões ou sugestões à volta deste tema em reflexão hoje no Café da Manhã. Vítor África.
2: As nossas linhas já estão abertas. Temos o 21 31 77 77 ou então 82 34 77. Repito os números para as chamadas: 21 31 77 77 ou então 82 34 77. Temos também o 82 64

0: 82-64-95-170. Repito, 82-64-95-170 para envio de mensagens de voz e de texto no nosso no WhatsApp. Temos também a nossa página do Facebook Jornal da Manhã RM. Na nossa caixa de mensagens do WhatsApp já temos algumas mensagens. Vamos começar com a do ouvinte Ruben Jaime.
1: Bom dia, Café da Manhã. Bom dia a todos os ouvintes da Rádio Moçambique. Aqui é Ruben Jaime, a partir da Vila Autárquica de Massinga. Hoje trago a seguinte questão. O que está sendo feito nos PALOPs para que o desenvolvimento da mulher seja equilibrado?
0: Muito obrigado, ouvinte Ruben Jaime. Temos também a mensagem do ouvinte Eugênio Becha. Vamos ouvir.
2: Bom dia, Café da Manhã. Bom dia, diretor Alice Bans. Bom dia a todo o auditório da Antena Nacional. Sou Eugênio Becha, a falar a partir do distrito de Mwanza, na província de Sofala. Tenho duas questões muito rápidas. Primeiro, que mecanismos concretos este fórum propõe para transformar as reflexões em políticas públicas com cotas reais para as mulheres na vida política e econômica nos PALOPs? Segundo, que estratégias existem para que o empoderamento econômico chegue à mulher camponesa das zonas rurais, como no nosso distrito de Mwanza? E um pedido especial à equipa de Café da Manhã. São três espaços de interação, mas por tempo curto, nem metade das questões dos ouvintes são respondidas. Peço a vossa atenção para que, no mínimo, as nossas questões sejam respondidas ou que alarguem o tempo de interação.
0: Muito obrigado, ouvinte Eugênio Becha. De certeza, a sua colocação terá a devida atenção. E em linha temos o ouvinte Domingos Neves, a partir de Chimoio. Caro ouvinte, bom dia.
3: Viva, meu caro, o Vitor África. Muito bom dia, vasto auditório da nossa Rádio Pública, Rádio que conecta e projeta Moçambique. Bom dia, doutora Alice. Parabéns por servir o café com cordialidade. E parabenizar a academia recentemente criada. Eu gostaria de saber, com a criação desta academia, já se encontrou alguma fórmula, alguma estratégia concreta para reduzir, diminuir ou mesmo acabar com este mal que está a acontecer, que tem a ver com, tem a ver com o feminicídio, matança de mulheres? E depois, mesmo para terminar, gostaria também de saber, mulheres que violentam, que não é só os homens, não são só os homens que violam as mulheres. Hoje em dia, as mulheres também violam os homens. Como é que pensa em tratar essa matéria, portanto, no contexto da academia? Domingos Neves, a partir da região planáltica dos Montes Bingas, Chimanimani, Fumba e Cabeça de Velho.
0: Muito obrigado, ouvinte Domingos Neves. Voltamos à nossa caixa de mensagens, mas antes temos uma chamada em linha. Ouvinte Lázaro Mazuzi, bom dia.
4: Ora viva, bom dia. Bom dia, nosso convidado. Bom dia, Rádio Ouvintes. Bom dia, painel. E em breve, eu só queria perceber do nosso convidado. Sabendo que temos a mulher como a maioria no país, mas o que acontece é que na situação de acesso ao financiamento, em particular a mulher rural, tem sido a camada mais desfavorecida, que até não está a par daquilo que pode fazer para poder ter acesso ao financiamento. Então, queria saber o que é que estaria-se a discutir nessa conferência para que tornemos aquela mulher uma mulher mais capacitada e empoderada, e que a mulher também, que em particular é viúva, temos muita mulher viúva que depois opta por uma atividade que não é abonatória, porque já não tem nenhuma sustentabilidade a nível do. Então, queria saber o que é que estaria a fazer para que haja um suporte para essa camada social em termos daquilo que é a empregabilidade, o sustento e a vida em si. Muito obrigado, bom dia.
0: Muito obrigado, caro ouvinte. Na nossa página do Facebook temos também algumas mensagens. Vamos começar com a do ouvinte Vintan Bento, que escreve Bom Dia RM. A minha questão, senhora convidada, que análise faz em torno da inclusão da mulher em várias vertentes no que concerne a sua participação na vida social, política e cultural nos últimos anos no PALOP? Temos também a mensagem do ouvinte Rosário Intepa, que escreve Bom Dia aos profissionais da Rádio Moçambique, fazedores do programa Café, e saudações são extensivas aos ouvintes assíduos deste canal radiofónico. Gostaria de saber, junto da nossa convidada, como será possível as mulheres que estão em zonas rurais participarem deste fórum. Questiona o ouvinte Rosário Intepa a partir de Xemba, em Sofala. Estamos no espaço de interação no Café da Manhã, 21 31 77 77, ou então 82 34 77 para chamadas, e temos também 82 64 95 170 para mensagens de voz e também de texto. É o nosso WhatsApp. A página do Facebook também está disponível, Jornal da Manhã RM. Voltamos à nossa caixa de mensagens do WhatsApp. Temos o ouvinte aqui no Nhaveni. Vamos ouvir.
5: Bom dia, Café da Manhã. Bom dia a todos, ouvintes. Minhas saudações a todos, em especial à convidada do programa de hoje. Primeiro, saudar o simpósio da União das Seis Nações Falantes da Língua Portuguesa aqui em África, que vão refletir sobre vários aspectos, sobretudo ligado à área econômica, que essa é a área que eu gostaria de frisar muito. E não só... Realmente eu sei que elas vão discutir sobretudo aquilo que são as oportunidades que esses países têm como seu potencial. Mas eu queria saber da porta-voz em relação às mulheres que têm mais investimento fora de Moçambique, sobretudo nessas seis nações. Quantas empresas estão criadas lá e qual dos países tem maior colaboração, ou seja, maior investimento com Moçambique?
0: Muito obrigado, ouvinte, aqui no Nhaveni. Temos também o ouvinte Lencastre Pacua. Vamos ouvir.
6: Cordiais saudações aos profissionais da Rádio Moçambique e aos ouvintes do Rovuma Maputo e do Zumba Índico, incluindo aqueles que escutam a rádio a partir da diáspora. Indo para a questão, apesar dos avanços registados na promoção da igualdade do gênero no nosso país, persistem barreiras sociais, culturais, até religiosas, econômicas, que dificultam algumas mulheres nos processos de tomada de decisão. É daí que gostaria de saber, junto dos organizadores deste evento, de que forma serão abordados ao longo desse encontro questões relacionadas com a questão da desigualdade do gênero, as barreiras socioculturais, a violência e a discriminação contra as mulheres. Por outro lado, e também gostaria de saber que estratégias concretas poderão resultar deste encontro para contribuir à eliminação destas barreiras e promover uma participação mais inclusiva e afetiva das mulheres na vida política, econômica e social do nosso país.
0: Muito obrigado, ouvinte Lencastre Pacua. Bem, vamos fechar este espaço de interação com a chamada em linha. Está o ouvinte Isidro Banzi, a partir do Xidenguele. Caro ouvinte, bom dia.
7: Bom dia, Vitor África. Bom dia, convidada Wambanze. Em primeiro lugar, saudar também todos os ouvintes da Rádio Moçambique e a nossa mãe. Olha, eu gostaria de perceber melhor como chegar... essas palavras tão lindas, Duns, nesta mulher que está nas zonas rurais, nos distritos. Por quê? O que está a acontecer, senhora convidada, todos informam que acontece aos seis países que estão unidos lá, né? São mulheres que têm conhecimento. Estamos a falar da governadora, administradora, aquela diretora, aquelas mulheres já têm conhecimento que estudaram. São licenciados, é melhor assim. Aquela mulher que está na zona rural, que está a sofrer a violência, que está a sofrer ataque mesmo, não apanha isto, estas palavras de um. Exemplo que eu vou dar aqui em Xidenguele, tem uma menina de 7 anos que foi violada. A mãe e a criança estão da SAR. O caso foi tribunal de Majacá, foi à província, até chegou nas mãos da primeira dama, como chama? A esposa da secretária do Estado da Provisão de Gás. Mas o caso, minha convidada, está, venha amanhã, vai lá, venha lá. Porque a família do autor do crime tem coxas quentes. E essa mulher devia participar neste fórum para abrir a visão, para entender o que, que se vive, na verdade, na África, sendo uma mulher moçambicana. Isidro Banzi, a partir do posto administrativo de Xitengueli. Bom dia.
0: Muito bom dia, Renan Show, que está fechado este espaço de interação.
8: Este é o momento para a nossa convidada a responder as questões e fazer os comentários finais.
9: Muito obrigada e agradecer por todos os comentários e as contribuições aqui que foram feitas. Foram muito, muito importantes e são muito preocupantes. E irei tentar agrupar as respostas. Iria iniciar a partir de agora com esta última intervenção do nosso ouvinte que nos falava da província de Gaza, Xitengueli. Por acaso, Xitengueli é onde eu nasci, não estou a dizer, a querer estar a ir para o, porque os meus pais são provenientes de Xitengueli, mas dizer que não existe costas quentes para a questão de medidas punitivas contra a violência. Então, se de facto é uma situação que está a acontecer, há necessidade, nós já registamos e acredito que quando expõe esta situação, não só aqui eu hei de estar a ouvir, mas estaremos a ouvir num grupo maior para podermos levar e dar seguimento a esta situação. Não existe costas quentes para questões de violência. Violência é violência e as medidas devem ser punitivas de uma forma severa. Porque estamos a falar do futuro de uma criança, que é o futuro do amanhã desta nação, mas que foi terminado por causa do egoísmo, insanidade mental de alguém que se achou no direito de poder violar os direitos desta criança, posso assim dizer, que esta criança é sua filha, esta criança é sua irmã, essa criança, quer dizer, é aquilo que nós perguntamos, quando há esta violação contra uma criança ou esta violação física contra uma mulher, o violador tem que meter na cabeça que naquele momento aquela mulher pode ser a sua irmã que também esteja a passar violência, onde está a sua mãe, a sua irmã ou a sua filha. E poderíamos perguntar, se for o caso deste violador, ouvir que a sua filha passou por esta situação, como é que se comportaria? Então são essas as mensagens que nós estamos a deixar e são essas medidas punitivas, denunciar e denunciar e denunciar e sem estarmos cansados. Temos muitas linhas do Ministério de Género disponibilizados e mesmo das outras organizações que para denunciar. E a falar disto, ligo aquilo que foi a preocupação das mulheres nas zonas rurais. A Academia da Mulher Africana, ela tem estado nesta conferência, antes até da realização da conferência, nós fizemos presentes em Nuvungwene, na província de Gaza, e fomos até Manja Casa, não foi possível visitarmos todos os distritos, porque nós trabalhamos com as organizações, com as mulheres das zonas mais recônditas, porque é lá onde nós sabemos que o problema da comunicação, o problema da capacitação, o desenvolvimento e os assuntos que não são reportados acontecem lá. Então, este financiamento também que foi lançado é um financiamento que vai beneficiar muito mais as mulheres dessas zonas rurais. Só para trazer um dos exemplos que a mamã esteve a falar é que as conferências muitas das vezes devem acontecer, ela desafiava que a próxima conferência que aconteça no campo. Por que ela traz essa abordagem? É mesmo para poder abranger essas mulheres nas zonas rurais e dizer que é uma verdade, sim, as mulheres das zonas rurais precisam ainda mais de serem acarinhadas. Em relação àquilo que são as estratégias nos PALOPs, nós estamos a falar de capacitação, estamos a falar de informação, estamos a falar, e não é só capacitação em língua oficial portuguesa, a capacitação nas línguas locais e trabalhar também com aqueles que são os agentes de mudanças, que são os líderes comunitários, através das rádios comunitárias em línguas locais, para ver se esta mensagem pode chegar até aquela mulher ou aquele homem também, que ele também precisa de perceber. Dizer que um dos assuntos que nós falamos, na verdade, é que são em maior número as mulheres ou raparigas que são violadas, mas existem sim homens que são violados e também falamos, por isso que dissemos, vamos trazer homens e mulheres como parte da solução deste problema. E em relação aos mecanismos na vida política da mulher nos PALOPs, nós tomamos Moçambique também como um dos exemplos. Chegamos à conclusão que Moçambique, afinal de contas, é um dos exemplos dentro desses PALOPs e vamos levar aquilo que são as experiências da vontade política que o país tem, como, por exemplo, temos uma primeira-ministra do género feminino, uma presidente da Assembleia da República, uma ministra das Finanças, Conselho Constitucional. Quer dizer, estou só a citar algumas para mostrar que existe uma vontade política e o próprio, a conferência, os outros países dos PALOPs vão levar essas estratégias, esta vontade política para poder-se fazer a réplica dentro daquilo que são os seus países. E este financiamento está, de facto, disponível para também a trabalhar com as mulheres dessas zonas rurais.
8: E como então, é que estas organizações lidam com as práticas culturais nocivas?
9: As organizações, como estava a dizer, nós temos estado a preparar e capacitar aquilo que são os agentes de mudança dentro das comunidades. Sabemos que no passado, mesmo até agora, existem zonas onde os líderes comunitários são maior parte têm sido ditos que são os perpetradores da violência. Então, nós temos estado a trabalhar com os líderes comunitários para poderem disseminar mensagens positivas contra a violência e tratar das questões enraizadas, culturais, que possam, de uma ou de outra forma, ser elas que estão a causar este patriarcado e ser elas que dizem que a mulher, esta deve ser submissa. A Bíblia diz que, homens, amai as vossas mulheres, mulheres sejam submissas, mas submissa não no sentido de escravatura, não no sentido de violência, mas sim a submissão de poder respeitar, dizer que este é sim o homem, o chefe da família, e este marido também amar a esposa. E com as últimas palavras, dizer que quem ama não magoa, quem ama não faz a outra pessoa sofrer como escravo, tanto para os homens, assim como para as mulheres.
8: Muito obrigado, doutora Alice Banz, e aqui as reflexões sobre os trabalhos do Fórum Lusófono Feminista Africano, visando o reforço da participação da mulher na vida social, política e económica nos PALOP. E assim foi o Café da Manhã.
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8: São, neste momento, 8 horas no país.

0: volta Vitor África para a apresentação das notícias.
1: O presidente da República, Daniel Chapo, inicia hoje uma visita de trabalho de 3 dias à província de Sofala, no âmbito da materialização da agenda de governação de proximidade participativa e inclusiva, que visa fortalecer a ligação entre o Estado e os cidadãos. Em Sofala, o chefe de Estado vai escalar a cidade da Beira e os distritos de Dondo, Gorongosa e Caia, onde vai desenvolver atividades de interação direta com as comunidades e acompanhar questões relacionadas com a governação e o desenvolvimento local, de acordo com o comunicado recebido na nossa redação. O combate ao terrorismo em Cabo Delgado e as estratégias para a mitigação do impacto da subida do custo de vida no país constituem alguns dos assuntos que os residentes de Dondo esperam ouvir do chefe de Estado.
2: Marcelo Carlos, nós queremos um Moçambique com paz, um Moçambique sem convulsões, uma reconciliação total.
3: Somos Gomes, como a gente vê, não temos muitas medicações. Os postos de saúde só oferecem receita, então, exemplo, como nós não temos possibilidade de obter algum dinheiro para ir nas farmácias, então isso não é complicado. Então, gostaríamos de que o presidente falasse sobre medicações nos postos de saúde.
4: Five Pedro, Five José. E eu muito mais gostaria que o presidente falasse de infraestruturas. Nossas estradas estão em péssimas condições.
1: Residente de Dondo, em Sofala, e as expectativas em torno da visita que o chefe do Estado efetua hoje ao distrito. Ontem, o presidente da República exonerou, através de um despacho, Samaria dos Anjos Filemon Tovela, do cargo de ministra da Educação e Cultura. Num outro despacho, o presidente da República exonerou Edson da Graça Francisco Macuacua, do cargo de secretário de Estado da Ciência e Ensino Superior. E através de um outro despacho, o presidente da República nomeou Edson da Graça Francisco Macuacua para o cargo de ministro da Educação e Cultura e nomeou ainda Isão Joaquim Menezes para o cargo de secretário de Estado da Ciência e Ensino Superior. Edson Macuacua, nomeado para o cargo de ministro da Educação e Cultura, é doutorado em Direito pela Universidade de Lisboa e também docente universitário. Já ocupou vários cargos, entre os quais o de vice-ministro da Ciência, Tecnologia e Ensino Superior, e atualmente exerce as funções de presidente da Comissão Técnica de Materialização do Diálogo Nacional Inclusivo. Por seu turno, o músico Isao Menezes, nomeado para o cargo de secretário de Estado da Ciência e Ensino Superior, é docente universitário, sociólogo e doutor honoris causa em Cultura e Desenvolvimento, título otorgado pela Universidade Likungu. Isao Menezes foi também deputado da Assembleia da República. O Ministério dos Transportes e Logística vai recorrer da decisão do Tribunal Administrativo de suspender a concessão da fronteira de Machipanda, na província de Manica. O posicionamento foi expresso ontem pelo Diretor Nacional de Transportes e Segurança, Alberto Matusse, à margem do 2º Conselho Coordenador do Pelouro, que decorre na província de Maputo.
5: Esta é uma situação superveniente dentro do normal funcionamento do Ministério. Então o Ministério só se organizar, vai recorrer, respondendo efetivamente àquilo que seja o conteúdo da reclamação.
1: O Governo, através do Ministério dos Transportes e Logística, atribuiu a concessão do posto fronteiriço de paragem única de Machipanda a um consórcio privado por um período de 25 anos renováveis, no investimento superior a 30 milhões de dólares, o equivalente a 1,9 mil milhões de meticais, uma decisão suspensa pelo Tribunal Administrativo da cidade de Maputo. A PRM, no distrito de Boane, em Maputo, diz haver grupos de traficantes que estão a usar alunos da escola primária para o transporte de estupefacientes. Segundo o comandante da PRM em Boane, José Sendela, perante esta situação, a polícia, em coordenação com o setor de educação, iniciou uma série de palestras onde os alunos são sensibilizados a não aderir a estas práticas e a se distanciarem do consumo de drogas e bebidas alcoólicas nas escolas.
6: Há algumas denúncias nas escolas, mas também há algumas denúncias dos alunos em que são usados para o transporte, a venda e o consumo de drogas. E o trabalho que nós estamos a ter com o serviço de educação está a surgir efeitos muito, muito positivos, porque diminui-se muito em relação a esses aspectos.
1: A primeira ação de sensibilização aos alunos para que se distanciem desta prática foi realizada aos alunos das escolas secundárias Nelson Mandela e Filipe Inhoussi. O ministro do Interior, Paulo Chachini, participa hoje em Pretória na reunião da Troika da Célula de Planeamento Trilateral, que vai juntar Moçambique, África do Sul, Tanzânia, Angola e Uganda. O encontro visa encontrar plataformas comuns para travar o fluxo de drogas ilícitas ao longo da Rota Sul, através do reforço da cooperação regional, da partilha de informação e de operações coordenadas de aplicação da lei. A Troika da Célula de Planeamento é uma iniciativa multilateral estabelecida em Maputo pelos ministros responsáveis pela segurança pública na África do Sul, Moçambique e Tanzânia, com o apoio do Gabinete das Nações Unidas sobre Drogas e Crime. E na atualidade internacional, o governo da Dinamarca rejeita a concessão de direitos preferenciais aos Estados Unidos na exploração de petróleo, gás e minerais na Groenlândia. A posição surge em resposta ao presidente norte-americano Donald Trump, que anunciou o início de operações de exploração em larga escala no território autônomo. De acordo com o governo dinamarquês, qualquer exploração dos recursos naturais da Groenlândia deverá respeitar a legislação local, não existindo privilégios para investidores norte-americanos em relação aos de outros países. A Dinamarca sublinha ainda que o acordo de segurança celebrado recentemente com os Estados Unidos e a Groenlândia não concede direitos especiais sobre as matérias-primas da ilha. Apresentamos as notícias. O próximo bloco às 9 horas.

0: edição do Jornal da Manhã. Dissemos que o Presidente da República, Daniel Chapo, inicia hoje uma visita de trabalho de 3 dias à província de Sofala, no âmbito da materialização da agenda de governação de proximidade participativa, inclusiva, que visa fortalecer a ligação entre o Estado e os cidadãos. Persistem algumas barreiras para a inclusão social das pessoas com deficiência visual na província de Manica, sobretudo na educação e no emprego, segundo a Associação dos Cegos e Ambliopes de Moçambique. A PRM alerta para a atuação de grupos de traficantes de drogas que estarão a recrutar alunos de algumas escolas primárias do distrito de Boane, província de Maputo, para o transporte de estupefacientes. No café da manhã falamos do Fórum Lusófono Feminista Africano, que teve lugar recentemente. Ficamos a conhecer as reflexões, tendo em vista o reforço da participação da mulher na vida social, política e económica nos palácios. Nossa convidada foi a doutora Alice Banze, que é diretora da Academia Feminina para a África. Em nome de uma vasta equipa que tornou possível esta transmissão, despedem-se Sidónio Pires, chefe na sonorização, Lília Langa na produção, Vitor África nas notícias, edição e apresentação, Ernesto Choque. Bom dia e um abraço de tamanho de Moçambique.
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Isso é muito grau. Isso é muito grau. Isso é muito grau. Isso é muito grau.

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8:49. 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
1: E assim ficam para trás os nossos compromissos comerciais. Meus amigos, são 8 horas e 56 minutos.
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1: Acompanhe as notícias a seguir apresentadas por Orlando Ngoven. Muito bom dia.
2: Bom dia, Albertina Zandamelli, ouvinte. O presidente da República, Daniel Chapo, iniciou hoje uma visita de trabalho de 3 dias à província de Sofala. A atividade insere-se na materialização da agenda de governação de proximidade participativa e inclusiva. Já iremos aos desenvolvimentos desta notícia daqui a pouco. O chefe de Estado nomeou o político e acadêmico Edson da Graça Francisco Makwakwa para o cargo de Ministro da Educação e Cultura. Edson Makwakwa, doutorado em Direito pela Universidade de Lisboa e também docente universitário, deverá suceder Samaria Tovela, exonerada ontem do cargo. Ainda ontem, o chefe de Estado nomeou o músico e sociólogo Isaú Joaquim Menezes para o cargo de Secretário de Estado da Ciência e Ensino Superior. Isaú Menezes, docente universitário e doutor honoris causa em Cultura e Desenvolvimento, título otorgado pela Universidade de Likungu, deverá suceder Edson Makwakwa no cargo. De volta à notícia que dá conta de que o presidente da República, Daniel Chapo, inicia hoje uma visita de trabalho de 3 dias à província de Sofala. A atividade insere-se na materialização da agenda de governação de proximidade participativa inclusiva, em direto à jornalista Benícia Fayane, a partir da cidade da Beira, em Sofala. Bom dia.
3: Bom dia. Respondo, de fato, em direto do Aeroporto Internacional da Beira, onde acabou de aterrar a aeronave transportando o chefe do Estado. Esperando, portanto, Daniel Chapo já se encontra na cidade da Beira e a sua chegada, ladeada pela primeira-dama, Geta Chapo, ambos foram recebidos por uma multidão que se juntou aqui logo pela manhã. O presidente da República permanecerá em Sofala até sábado. São 3 dias de uma agenda carregada nesta visita e o levará a 4 distritos, incluindo Beira. Daqui a pouco, Daniel Chapo vai dirigir a abertura do Congresso Internacional sobre Assistência Humanitária, evento a ter lugar no campus da Universidade de Likungu, e depois segue ao distrito do Dondo. Portanto, são essas notas que podemos avançar por hora e cortaremos a antena assim que se justificar. Bom dia.
2: Até já, Benícia Fayane. O ministro o Ministério dos Transportes e Logística vai recorrer da decisão do Tribunal Administrativo de suspender a concessão da fronteira de Machipanda, na província de Manica. Um posicionamento expresso ontem pelo Diretor Nacional de Transportes e Segurança, Alberto Matus, à margem do 2º Conselho Coordenador do PELOR, que decorre na província de Maputo.
4: Esta é uma situação superveniente dentro do normal funcionamento do Ministério. Então o Ministério está a se organizar, vai recorrer, respondendo efetivamente àquilo que seja o conteúdo da reclamação.
2: O Governo, através do Ministério dos Transportes e Logística, atribuiu a concessão do posto fronteiriço de paragem única de Machipanda a um consórcio privado por um período de 25 anos renováveis, no investimento superior a $30 milhões, o equivalente a 1,9 mil milhões de meticais, uma decisão suspensa pelo Tribunal Administrativo da cidade de Maputo. O Instituto Nacional de Gestão e Redução do Risco de Desastres, NIASA, vai proporcionar a partir da próxima semana víveres e outros materiais de pronto-socorro nos distritos considerados de difícil acesso na época chuvosa. Esnate Hassan.
5: Trata-se de produtos alimentares e kits de abrigo que serão colocados nos distritos de Mavago, Mwembe, Micanhelas, Lago e Marupa, suscetíveis a intempéries, e que neste momento apresentam estradas, na sua maior parte degradadas. Cândida João, técnica do INGD no NIAS, disse que igualmente que está em curso neste momento a criação de comitês de gestão de desastres naturais em todos os distritos e capacitação de conselhos técnicos distritais. A fonte explicou que a instituição espera da sede um reforço em produtos alimentares que serão colocados antecipadamente nos distritos mais críticos e pede à população para ficar atenta sobre a ocorrência de eventos extremos. Sinatasani Lixinga.
2: O ministro do Interior, Paulo Xaxine, participou hoje em Pretória na reunião da Troika da Célula de Planeamento Trilateral, que vai juntar Moçambique, África do Sul, Tanzânia, Angola e Uganda. O encontro visa encontrar plataformas comuns para travar o fluxo de drogas ilícitas ao longo da Rota Sul, através do reforço da cooperação regional de partilha de informação e de operações coordenadas de aplicação da lei. A Troika da Célula de Planeamento é uma iniciativa multilateral estabelecida em Maputo pelos ministros responsáveis pela segurança pública da África do Sul, Moçambique e Tanzânia, com o apoio do Gabinete das Nações Unidas sobre Drogas e Crimes. Atualidade internacional, o governo da Dinamarca rejeita a concessão de direitos preferenciais aos Estados Unidos na exploração de petróleo, gás e minerais na Groenlândia. A posição surge em resposta ao presidente norte-americano Donald Trump, que anunciou o início de operações de exploração em larga escala no território autônomo. De acordo com o governo dinamarquês, qualquer exploração dos recursos naturais da Groenlândia deverá respeitar a legislação local, não existindo privilégios para investidores norte-americanos. Foram as notícias das 9 às próximas às 10 horas.
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1: Escuta a seguir, Moçambique e o Mundo, em forma de notícias apresentadas por Orlando Ngoven. Muito bom dia.
2: Bom dia, Albertina Zandamela e ouvinte. O presidente da República, Daniel Chapo, já se encontra na cidade da Beira no quadro da visita de trabalho de 3 dias que hoje inicia a província de Sofala. O detalhe em direto com a jornalista Benícia Fayane. Bom dia.
3: O presidente da República reforça o compromisso de descentralizar a arrecadação pública, aproximando os órgãos de decisão das realidades vividas nas comunidades no centro do país. É com esta visão de liderança participativa que o chefe do Estado moçambicano, Daniel Chapo, inicia esta quinta-feira uma visita de trabalho de 3 dias à província de Sofala. Durante a sua permanência no terreno, o presidente da República vai deslocar-se aos distritos de Dondo, Gorongosa e Caia, onde cumprirá uma agenda focada no diálogo comunitário, no fortalecimento da cooperação internacional e na inclusão social. Daniel Chapo vai reunir-se com a população em grandes comícios públicos no Dondo, Gorongosa e Caia, criando um espaço de diálogo aberto entre e para escutar as preocupações da população. O chefe de Estado vai ainda dirigir trabalhos da Conferência Internacional de Assistência Humanitária, ainda esta manhã, aqui na cidade da Beira. E ainda durante a sua permanência, isto no sábado já, o chefe de Estado vai reunir-se com mulheres e para representantes de diversos setores da província, incluindo a descentralização no centro do país. Com esta deslocação a Sofala, o governo moçambicano reafirma, portanto, o compromisso de garantir que o planeamento e a tomada de decisão a nível central sejam alinhados pelas vivências e desafios de cada distrito e comunidades do país. É com estas notas que marcamos a presença neste espaço informativo e voltamos assim que se justificar. Mais uma vez, bom dia.
2: Bom dia e continuação de bom trabalho. Benícia Fayane, o presidente da República, nomeou o político e acadêmico Edson da Graça Francisco Makwakwa para o cargo de Ministro da Educação e Cultura. Edson Makwakwa, doutorado em Direito pela Universidade de Lisboa e também docente universitário, deverá suceder Samaria Tovela, exonerada ontem do cargo. Ainda ontem, o chefe de Estado nomeou o músico e sociólogo Isaú Joaquim Menezes para o cargo de Secretário de Estado da Ciência e Ensino Superior. Isaú Menezes, docente universitário e doutor honoris causa em Cultura e Desenvolvimento, título otorgado pela Universidade de Likungu, deverá suceder Edson Makwakwa no cargo. O Gabinete Provincial de Combate à Corrupção, em Tete, diz que concluiu a instrução de um processo crime contra 10 arguidos da Faculdade de Ciências de Saúde da Unizambese. Orlando Cananecas.
4: São funcionários da Unizambese ligados ao registro acadêmico e 6 estudantes que são acusados de manipular fraudulentamente o sistema informático de gestão acadêmica, incorrendo aos crimes de corrupção passiva para ato ilícito, falsidade informática e corrupção ativa. A instrução do processo resulta de uma denúncia da direção do registro acadêmico daquela universidade, dando conta da existência de funcionários que agiam em conluio com os estudantes para a mudança de cursos e outros ingressavam sem realizar exames de admissão mediante o pagamento de valores que variam entre 45 mil e 120 mil meticais. Da cidade de Tete, Orlando Canenecas.
2: O Instituto Nacional de Gestão e Redução do Risco de Desastres, NIASA, vai preposicionar a partir da próxima semana víveres e outros materiais de pronto-socorro nos distritos considerados de difícil acesso na época chuvosa. Senate Hassan.
5: Trata-se de produtos alimentares e kits de abrigo que serão colocados nos distritos de Mavago, Mwembe, Micanhelas, Lago e Marupa, suscetíveis a intempéries e que neste momento apresentam estradas na sua maior parte degradadas. Cândida João, técnica do INGD Nunias, disse que igualmente que está em curso neste momento a criação de comitês de gestão de desastres naturais em todos os distritos e capacitação de conselhos técnicos distritais. A fonte explicou que a instituição espera da sede um reforço em produtos alimentares que serão colocados antecipadamente nos distritos mais críticos e pede à população para ficar atenta sobre a ocorrência de eventos extremos. Senata Sani, Lixinga.
2: O ministro do Interior, Paulo Xaxim, participa hoje em Pretória na reunião da Troika da Célula de Planeamento Trilateral, que junta Moçambique, África do Sul, Tanzânia, Angola e Uganda. O encontro visa encontrar plataformas comuns para travar o fluxo de drogas ilícitas ao longo da Rota Sul, através do reforço da cooperação regional, da partilha de informação e de operações coordenadas de aplicação da lei. A Troika da Célula de Planeamento Trilateral é uma iniciativa multilateral estabelecida em Maputo pelos ministros responsáveis pela segurança pública da África do Sul, Moçambique e Tanzânia, com o apoio do Escritório das Nações Unidas sobre Drogas e Crime. Atualidade internacional, a Romênia anunciou hoje que 8 pessoas estão desaparecidas depois de um incêndio ter deflagrado num navio no Mar Negro. Segundo as autoridades locais, havia 12 pessoas a bordo. 4 delas estão sãs e salvas e 8 são dadas como desaparecidas. As autoridades não especificaram se se tratou de um ataque com drones numa altura em que agressões se têm multiplicado no Mar Negro nas últimas semanas. Foram as notícias das 10 às próximas às 11 horas.

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1: Resposta perante situações de emergência Sua excelência, senhor presidente da república Sob o lema cooperar para a humanidade Este congresso pretende não apenas promover dois dias de debate, mas também criar relações, conhecimento e oportunidades de cooperação que tenham continuidade para além do evento. Como ação de continuidade deste Congresso, e porque entendemos que a ação humanitária não deve ser considerada apenas como uma resposta circunstancial às emergências, mas deve, igualmente, constituir um campo permanente de investigação, de formação, inovação e aprendizagem institucional, este Congresso culminará com a criação da Rede Internacional de Investigação e Ação Humanitária. Uma rede destinada a aproximar investigadores, universidades, profissionais e instituições que atuam ou investigam no domínio humanitário. Esta rede terá a sua sede inicial em Moçambique, na Universidade de Lukungu. No âmbito desta rede, o Congresso Internacional de Ação Humanitária e Cooperação realizar-se-á trienalmente, assumindo uma natureza internacional e itinerante. As futuras edições terão lugar de forma rotativa em diferentes países e universidades, em diferentes países e universidades signatárias da rede, permitindo que cada edição seja acolhida por uma nova comunidade académica e institucional. Pretende-se, assim, promover a circulação de conhecimentos, experiências e boas práticas entre diferentes contextos nacionais e internacionais. Deste modo, o CIAC 2026 constitui não apenas a primeira edição de um congresso, mas o ponto de partida para um processo internacional e permanente de investigação, formação e cooperação humanitária. Queremos, neste sentido, agradecer uma vez mais a Vossa Excelência, Senhor Presidente da República, por, com a Vossa presença, conferir dignidade e agigantar este primeiro Congresso Internacional de Ação Humanitária e Cooperação. A Vossa presença nesta sessão constitui uma elevada honra para a Universidade de Lukungu e demonstra de forma inequívoca o vosso reconhecimento da importância da reflexão académica e da cooperação institucional em torno dos desafios humanitários. Muito obrigado.
2: Era o reitor da Universidade de Lukungu, Boaventura Aleixo, destacando a importância deste primeiro Congresso Internacional de Ação Humanitária e Cooperação que tem lugar hoje e amanhã aqui na cidade da Beira. Entre vários pontos destacados pelo reitor da Universidade de Lukungu, há que salientar o facto deste Congresso poder passar a realizar-se de 3 em 3 anos.

mas também a extraordinária resiliência das comunidades moçambicanas. Reunimos-nos num momento crítico. As necessidades humanitárias estão a aumentar. Os desastres climáticos estão a intensificar-se. O conflito e a insegurança no norte de Moçambique continuam a provocar deslocamento de comunidades, com incidentes crescentes de violência contra civis. No entanto, os recursos são cada vez mais limitados. Estes desafios exigem parceiras mais fortes, uma ação mais celere e respostas humanitárias mais próximas das pessoas. Excelências, senhores e senhores, a ação humanitária é uma responsabilidade partilhada e a ação humanitária deve ser liderada no âmbito nacional. A Assembleia Geral da ONU reafirmou, por meio da sua resolução omnibus atualizada, que os Estados afetados têm a responsabilidade primordial de liderar e coordenar a assistência humanitária nos seus territórios. Em Moçambique, o governo liderará a resposta, como o INGD, a desempenhar papel central. A nossa responsabilidade enquanto Nações Unidas e parceiros internacionais é apoiar esta liderança e reforçar as capacidades nacionais. Este é também espírito do Humanitarian Reset, estruturado em torno de 4 compromissos: definir as necessidades mais urgentes, entregar assistência de forma eficaz, transferir a liderança e os recursos para atores locais e defender os princípios humanitários e o acesso. Senhoras e senhores, a ação humanitária é regada por 4 princípios: humanidade, imparcialidade, neutralidade e independência. Devemos proteger vidas, prestar assistência às pessoas com base nas suas necessidades, sem discriminação, e nos manter neutros e independentes. Estes princípios são essenciais para garantir o acesso humanitário, o que significa permitir que a assistência chegue a quem dela necessita, de forma segura e sem obstruções. O direito internacional humanitário é claro. Os civis devem ser protegidos. Ataques, raptos e violência contra mulheres e crianças são inaceitáveis. Todas as partes em conflito devem respeitar o direito internacional humanitário e facilitar o acesso humanitário. A localização é igualmente essencial. Os atores locais são, muitas vezes, os primeiros a responder e os últimos a partir. Devemos aproximar a tomada de decisões e os recursos das comunidades. Devemos também passar de reação a crises para a sua antecipação. Moçambique tem feito progressos importantes em sistemas de avisos prévio e planejamento de contingência liderado pela INGD. No entanto, os avisos prévios devem desencadear ações antecipadas, apoiadas por financiamento previsível e coordenação antes que os desastres ocorram. Excelências, assistência humanitária salva vidas e alivia o sofrimento, mas não resolve as causas raízes das crises. A África enfrenta uma crise climática para a qual contribui muito pouco. A justiça climática exige financiamento justo, alívio da dívida e maior apoio internacional para a adaptação. Da mesma forma, devemos buscar uma solução duradoura para o conflito no norte de Moçambique. A paz sustentável e inseparável do desenvolvimento sustentável. Por trás de cada crise há pessoas, famílias deslocadas, agricultores que enfrentam mais uma colheita perdida, crianças cuja educação foi interrompida, suas vidas

0: dignidade e futuro devem permanecer no centro de tudo o que fazemos. As Nações Unidas e parceiras humanitárias permanecem comprometidas em trabalhar ao lado do governo, do INGD e de todos os parceiros, mas nossa responsabilidade coletiva vai além de responder a emergências. Devemos enfrentar as causas das crises e investir em soluções duradouras. Transformemos compromissos em missão, antecipar em vez de reagir, cooperar em vez de duplicar esforços, proteger civis, enfrentar as causas profundas das crises e capacitar as comunidades para liderar. Pois nosso objetivo final não é simplesmente responder melhor à próxima crise, é prevenir a próxima crise, acabar com o ciclo de sofrimento e construir um futuro onde a paz, a resiliência e a dignidade sejam uma realidade para todos. Muito obrigada, Dakota.
1: Muito obrigada.
2: Eram palavras da representante do sistema, representante residente do sistema das Nações Unidas em Moçambique, Catherine Suzy, que entre vários aspectos falou sobre a necessidade de se investir cada vez mais na construção de uma capacidade de resiliência. Disse a representante das Nações Unidas que não é preciso que se preocupe cada vez mais com a resposta a dar às calamidades naturais, mas antes é preciso antecipar e não esperar que as calamidades naturais ocorram para depois se reagir. Catherine Suzy também falou do papel das organizações humanitárias na assistência aos afetados pelas calamidades naturais. Estas foram, em suma, as palavras-chave deixadas pela representante, pela coordenadora residente do Sistema das Nações Unidas em Moçambique, Catherine Suzy, ela que foi então antecedida pelo reitor da Universidade Likungu, Boaventura Aleixo, que também falou do papel das academias na promoção de uma cultura de resiliência às calamidades naturais. Tudo isto acontece quando se sabe que Moçambique é um dos países mais vulneráveis às alterações climáticas no mundo. E isto está a tornar-se cada vez mais evidente porque quase todos os anos o país é afetado por desastres naturais, desde inundações ou cheias, ciclones, seca, e agora que se está a falar, por exemplo, da questão relacionada com o fenómeno climático El Niño, que deverá afetar de forma severa quase todo o país. E são milhares de pessoas que irão sentir na pele os efeitos do fenómeno El Niño, caracterizado pela escassez da chuva. Estamos ainda a transmitir a sessão de abertura do primeiro Congresso Internacional de Ação Humanitária e Cooperação, evento que decorre aqui na cidade da Beira e que conta com a participação do Presidente da República, Daniel Chapo. Daniel Chapo, que inicia hoje uma visita de 3 dias à província de Sofala. E durante esta visita, o chefe do Estado deverá deslocar-se aos distritos do Dondo, Gorongosa e Kaya. Nestes distritos, como de resto a Rádio Moçambique tem vindo a noticiar, estão previstas várias atividades, com destaque para a inauguração de algumas infraestruturas públicas, como é o caso do sistema de abastecimento de água no distrito de Gorongosa, e também o Presidente da República vai orientar comícios no distrito do Dondo, isto daqui a pouco, e em Caia amanhã, sexta-feira. Importa referir que nesta visita o Presidente da República faz-se acompanhar pela Primeira-Dama, Guetta Chapo, e também pelos ministros da Administração Estatal e Função Pública, Inocêncio Impissa, dos Negócios Estrangeiros e Cooperação, Maria dos Santos Lucas, da Economia, Basílio Moate, das Obras Públicas, Habitação e Recursos Hídricos, Fernando Rafael, e o ministro na Presidência para os Assuntos da Casa Civil, Ricardo Sengo. São três dias de uma agenda carregada nesta visita que se insere na visão de governação de proximidade e participativa, bem como inclusiva, cujo objetivo é fortalecer a ligação entre o Estado e os cidadãos. Daqui a pouco, o Presidente da República vai proferir o discurso de abertura deste Congresso, um Congresso que se insere num programa de graduação e também de pós-graduação da Universidade Likungu. Importa referir que, antes deste Congresso ser projetado, a Universidade Likungu introduziu, no início deste ano, um curso de licenciatura em Relações Internacionais e Assistência Humanitária, e foi precisamente este curso que abriu caminho ao primeiro Congresso Internacional de Ação Humanitária e Cooperação que hoje tem lugar. Um evento que, também como temos estado a referir, é co-organizado pela Universidade Likungu e pelo Instituto Nacional de Gestão e Redução do Risco de Desastres. O objetivo deste evento é basicamente estabelecer parcerias na área de assistência humanitária, e a este propósito encontram-se aqui neste evento parceiros de governos, responsáveis de organizações humanitárias, acadêmicos, estamos a falar de pesquisadores, cientistas, especialistas ambientais, e todos eles vão discutir, vão procurar definir caminhos para Moçambique seguir em frente neste desafio que se coloca ao país e que tem a ver com a mitigação dos efeitos das mudanças climáticas. Daqui a pouco, o Presidente da República vai proferir o discurso de abertura, e os participantes deste Congresso vão se posicionando à espera, naturalmente, de ouvir a principal mensagem que o Presidente da República, Daniel Chapo, vai transmitir ao povo moçambicano, por intermédio da plateia deste Congresso, que está voltado para a assistência humanitária em contextos de emergência, tendo em conta que o país é afetado ciclicamente por calamidades naturais, e este Congresso vem mesmo a calhar. Como dizia há pouco a coordenadora do Sistema das Nações Unidas em Moçambique, Catherine Suss, é bom que os países comecem a definir estratégias não só para mitigar o impacto das alterações climáticas, como também agir sobre as causas das calamidades naturais. Estamos a falar de inundações ou cheias, ciclones e seca. A cidade da Beira, como já se sabe, foi o epicentro de um dos maiores desastres naturais de que há memória no país. Estamos a falar do ciclone Idai, que se abateu sobre o país, mais precisamente sobre a zona centro e também atingiu alguns pontos da zona norte. Estamos a falar do ciclone Idai, que em 2019 deixou um rastro de destruição no país e também, como não podia, não, como já foi largamente referido, houve muitas vítimas mortais e o país precisa de aprender e trazer sempre à superfície a experiência obtida na resposta a este desastre natural que ocorreu em 2019 e que deixou a cidade da Beira de forma particular praticamente irreconhecível. Várias infraestruturas públicas e privadas ficaram destruídas e até hoje as marcas da destruição causada pelo ciclone Idai ainda estão bem presentes. São marcas que vão demorar ainda algum tempo a apagar-se e até fisicamente podem apagar-se, mas na memória coletiva jamais essas marcas jamais se vão apagar. Neste momento vai dirigir-se ao pódio a presidente do Instituto Nacional de Gestão e Redução do Risco de Desastres, Luísa Meck, para proferir o discurso de ocasião.
3: Presidente da República de Moçambique e campeão da União Africana para a Gestão e Redução de Riscos de Desastres. Sua Excelência Guetta Chapo, Primeira-Dama da República de Moçambique, todos convidados, todo o protocolo observado. É com profundo sentido de responsabilidade institucional que me dirijo a Vossas Excelências no âmbito do 1º Congresso Internacional de Ação Humanitária e Cooperação, que nos é honrado com a presença de Sua Excelência Daniel Francisco Chapo, Presidente da República e campeão da União Africana para a Gestão e Redução de Riscos de Desastres. O 1º Congresso Internacional de Ação Humanitária e Cooperação constitui uma iniciativa que aproxima instituições, conhecimentos e experiências em torno de uma responsabilidade comum, promover respostas mais eficazes aos desafios humanitários e fortalecer a capacidade coletiva de proteger a vida humana. É neste espírito que o Instituto Nacional de Gestão e Redução do Risco de Desastres e a Universidade de Likungu organizaram este congresso, reconhecendo o papel fundamental da academia na produção de conhecimentos, na formação de quadros e na identificação de soluções para os problemas que afetam as nossas comunidades. A nossa presença conjunta nesta iniciativa demonstra que a cooperação institucional não deve limitar a realização de eventos, deve traduzir-se na construção de capacidade, na partilha de experiências, no desenvolvimento de soluções sustentáveis e na criação de mecanismos que permitam responder com maior eficácia às necessidades das populações. É neste quadro que atribuímos particular significado à homenagem à Sua Excelência Daniel Francisco Chapo, na qualidade de campeão da União Africana para a Gestão e Redução do Risco de Desastres, que hoje se realiza. Minhas senhoras, meus senhores, a distinção atribuída pela União Africana à Sua Excelência Daniela Francisco Chapo, Presidente da República de Moçambique, constitui um marco que merece o reconhecimento das instituições nacionais e de todos aqueles que se dedicam à prevenção, à preparação, à resposta e à recuperação perante situações de emergência. Esta homenagem representa o reconhecimento institucional da relevância desta distinção continental e do significado que ela assume perante o nosso país. A redução do risco de desastres exige, por isso, uma atuação permanente, sustentada por conhecimento científico, capacidade técnica, investimento público, participação comunitária e cooperação entre os diferentes atores. Nenhuma instituição, por mais capacitada que seja, consegue responder isoladamente à complexidade dos riscos contemporâneos. É neste domínio que a parceria entre o Instituto Nacional de Gestão e Redução do Risco de Desastres e a Universidade de Lukungu assume especial relevância ao associarmos a experiência institucional à investigação científica e à formação académica. Criamos condições para aprofundar o conhecimento sobre os riscos, melhorar as práticas de intervenção e fortalecer as capacidades nacionais. Por ocasião da realização do primeiro Congresso Internacional de Ação Humanitária e Cooperação, a Comissão Organizadora preparou um brinde para Vossa Excelência.

0: Uma salva de palmas.
1: Este é o momento da homenagem ao presidente da República, Daniel Francisco Chapo, como campeão africano em redução do risco de desastres. É uma homenagem que está aqui a ser prestada conjuntamente pela Universidade de Likungu e Instituto Nacional de Gestão e Redução do Risco de Desastres. Na prática, este momento traduz-se na entrega de uma obra de artes ao presidente da República. E, na verdade, é um objeto de escultura com uma imagem do continente africano, transposta por quatro vultos, e são todos eles vultos pretos, que simbolizam, portanto, a cor negra que caracteriza o continente africano. Segue-se o momento do discurso do presidente da República.
0: Parece que ainda tem...
1: Sim, mas antes de o presidente discursar, ainda recebe um quadro com a imagem do próprio chefe do Estado, uma imagem gigante, um quadro impressionante, seguramente feito por um artista moçambicano, por mãos africanas, porque Moçambique tem se destacado no que diz respeito às artes e cultura, concretamente à pintura. Lembramos-nos todos do mestre Malangatá Nanguenha, mas também temos vários artistas, Abdul Naguib, e seguramente que este quadro foi feito por um dos artistas moçambicanos. E então está o Presidente da República a receber este quadro das mãos da Presidente do Instituto Nacional de Gestão e Redução do Risco de Desastres e também do Reitor da Unilikungu. Mas este momento não se fica por aqui. Ainda há... Agora é o momento em que o Presidente da República vai reagir a esta... a este momento, a esta homenagem, passa a redundância, e vai proferir o discurso.
2: Homenagem e agradecer a estes presentes e estas ofertas, que são singulares. Esta última arte nunca tinha visto, foi pela primeira vez, porque as linhas, quando estão próximas, a pessoa não percebe o que é. Mas na medida em que vai a afastando, é que consegue perceber a grande arte que está nesta obra. Quero mais uma vez dizer que sozinho não ia conseguir fazer estes trabalhos todos humanitários que temos feito para salvar vidas e, em particular, a vida do nosso povo. Só tem sido possível porque tenho uma companheira, a minha esposa, que luta dia e noite para juntos podermos trabalhar, para criar melhores condições de vida ao povo moçambicano e, sobretudo, salvar vidas.

0: São aplausos ao Presidente da República, Daniel Chapo, que foi homenageado há momentos como campeão africano de redução de riscos e de desastres.
1: Senhora Guetta Chapo, Primeira Dama da República de Moçambique, que era membro da Comissão Política e chefe da Brigada Central de Assistência à província de Sofala, que nos honra aqui com a vossa presença. Senhores membros do Governo aqui presentes, senhores membros do Conselho Consultivo da Presidência da República aqui presentes, senhor Secretário de Estado de Gênero e Ação Social, senhor Secretário de Estado na província de Sofala, senhor Vice-Comandante-Geral da Polícia da República de Moçambique, na representação do senhor Ministro, senhor Governador da província de Sofala, Senhora Presidente da Assembleia Provincial, Primeiro Secretário do Comitê Provincial, senhores membros do Corpo Diplomático acreditados em Moçambique, aqui presentes, senhor representante, senhor Presidente do Conselho Autárquico da Cidade da Beira, senhora Coordenadora Residente do Sistema das Nações Unidas, magnífico Reitor da Universidade de Likungu, ilustres magistrados judiciais e do Ministério Público da província de Sofala, senhores membros do Conselho de Serviço de Representação do Estado e do Conselho Executivo Provincial, senhora embaixadora da Itália, aqui presente, que agradecemos a sua presença, senhora administradora do Distrito da Beira, senhor representante das organizações internacionais, agências humanitárias e parceiros de cooperação, magníficos reitores e dirigentes das instituições do ensino superior aqui presentes, senhor representante do Presidente do Conselho Municipal da Cidade da Beira, já tínhamos dito, distintos investigadores, académicos e profissionais humanitários nacionais e estrangeiros, caros representantes de organizações da sociedade civil, caros representantes do setor privado, distintos membros dos comitês locais de gestão de riscos e desastres, as nossas heroínas e os nossos heróis que estão aí de coletes amarelos, a quem peço uma grande salva de palmas. Muito obrigado pela vossa presença. Seja que estão no terreno, nas comunidades, são também vítimas quando acontecem desastres, mas mesmo assim dedicam-se a salvar vidas, sem remuneração, sempre com espírito voluntário. Mais uma vez, uma grande salva de palmas. Vocês é que são os verdadeiros campeões. Caros oradores e moderadores, caros estudantes, caros amigos da comunicação social, caros líderes religiosos e comunitários aqui presentes, minhas senhoras e meus senhores, quero cumprimentar o nosso doutor honoris causa aqui presente. Agradecemos bastante a sua presença. Muito obrigado. Constitui sempre um motivo de imensa satisfação visitarmos a histórica cidade da Beira, capital da rica província de Sofala, para desta feita procedermos à abertura oficial do primeiro Congresso Internacional de Ação Humanitária e Cooperação. Esta efeméride iniciativa da Universidade de Likungu, em parceria com o Instituto Nacional de Gestão e Redução do Risco de Desastres, acontece em simultâneo com a Conferência Internacional sobre Redução de Desastres e Resiliência em África, que decorre na cidade de Maputo, a nossa capital. Parabéns, INGD. Saudamos calorosamente os participantes nacionais e estrangeiros que aceitaram o convite para fazer parte deste importante espaço de reflexão, diálogo, investigação e partilha de experiências sobre uma das questões mais relevantes do nosso tempo, a proteção de vidas humanas perante situações de crise emergência e vulnerabilidade resultante de mudanças climáticas. A presença de entidades diplomáticas, universidades, agências das Nações Unidas, organizações internacionais, parceiros de cooperação, sociedade civil e do setor privado, demonstra que a ação humanitária constitui uma responsabilidade partilhada que exige o envolvimento de diferentes instituições e a mobilização de capacidades nacionais e internacionais. Minhas senhoras e meus senhores, Moçambique é um país de extraordinária riqueza humanitária, cultural e natural. Por isso, exige o envolvimento de diferentes instituições e a mobilização de capacidades nacionais e internacionais e queremos endereçar os nossos parabéns ao Ministério de Negócios Estrangeiros e Cooperação, liderado aqui pela senhora ministra. Parabéns. Todavia, a sua localização geográfica torna-o particularmente vulnerável a fenómenos extremos, como ciclones, cheias, inundações e secas, agravados por alterações climáticas. Por isso, a realização deste Congresso, particularmente na cidade da Beira, reveste de um significado especial, pois conhecemos por experiência própria os efeitos devastadores das calamidades naturais e os seus impactos na vida das nossas comunidades e, em particular, o ciclone Idai, que até hoje está nas nossas memórias. A cidade da Beira constitui um símbolo de resiliência a nível nacional, regional e continental, não apenas dos beirenses, mas de todos os moçambicanos. Os ciclones que ao longo dos anos fustigaram esta região, com particular destaque para o Idai, deixaram marcas profundas de vidas das populações e levaram muitos moradores a questionar se a Beira seria afinal o caminho do vento. Estes fenómenos não provocaram apenas perdas materiais, destruíram habitações e infraestruturas, interromperam serviços essenciais, comprometeram a produção agrícola e a segurança alimentar, afastaram crianças das escolas e colocaram em risco os meios de subsistência de milhares de famílias, agravando as vulnerabilidades sociais e económicas das comunidades e continuam a pôr em risco. Por detrás de cada emergência, existem pessoas que necessitam de proteção, assistência e condições para reconstruir as suas vidas. Existem crianças, mulheres, jovens, pessoas idosas, pessoas com deficiência e famílias inteiras que enfrentam dificuldades acrescidas para recuperar a estabilidade e a esperança. Esta realidade exige uma abordagem que vá além da resposta a emergências. Como ensina a sabedoria popular, vale mais prevenir do que remediar. Precisamos fortalecer os sistemas de aviso prévio, preparar as comunidades, melhorar o ordenamento territorial, investir em infraestruturas resilientes e desenvolver capacidades institucionais que permitam antecipar riscos, mobilizar recursos e coordenar intervenções antes, durante e depois das calamidades. Porque prevenir é proteger vidas, preparar é reduzir vulnerabilidades e reconstruir com resiliência é proteger o nosso futuro. Precisamos de completar a instalação de radares meteorológicos, como o da Beira, com equipamento avançado, com raio de detenção de 400 km, permitindo monitorar fenómenos extremos em tempo real e apoiar a navegação aérea, marítima e a proteção civil. Caros presentes, o lema deste Congresso, Cooperar para a Humanidade, encerra uma forte mensagem alicerçada na ideia de que a ação humanitária não é um mero exercício académico ou institucional. É, acima de tudo, uma oportunidade para reafirmarmos o nosso compromisso coletivo como um povo com a dignidade humana e a solidariedade entre os povos e, sobretudo, a empatia com o próximo. Cooperar para a humanidade significa unir esforços, partilhar responsabilidades, mobilizar recursos e colocar as capacidades de cada instituição, de cada país, de onde nós viemos e de cada comunidade ao serviço de proteção da vida humana. Significa transformar a solidariedade em ações concretas e os compromissos assumidos em resultados que façam diferença na vida das populações. A nossa experiência como Moçambique demonstra, contudo, que nem sempre os promissores ou os compromissos assumidos se traduzem em resultados concretos. Em 2019, após os ciclones Idai e Kenneth, realizamos nesta cidade da Beira uma conferência internacional de doadores no Hotel Peacock, no qual foram anunciados compromissos de cerca de 10,2 mil milhões de dólares americanos para a reconstrução da cidade da Beira e a província de Sofala. Entretanto, decorrido mais de 7 anos, apenas cerca de 1/3 deste valor foi desembolsado. Parte significativa através de organizações não governamentais sem mecanismos suficientemente articulados de informação e coordenação com o governo. As mais recentes cheias que devastaram as províncias de Gaza, Maputo, cidade de Maputo e Inhambane na região sul, a semelhança do Idai que afetou o centro e Kennedy na zona norte em 2019, causaram perdas e danos avultados, estando neste momento o nosso governo a mobilizar recursos para o financiamento de um plano de reconstrução orçado em cerca de 1,6 mil milhões de dólares americanos. Por isso, este Congresso deve contribuir no reforço da confiança entre todos os atores e na definição de melhores mecanismos de cooperação para a humanidade, conforme reza o seu lema. E, sobretudo, a liderança da representante das Nações Unidas e as Nações Unidas em Moçambique, que tem sido uma liderança extraordinária, mesmo no que toca à assistência humanitária na província de Cabo Delgado. Por isso, peço uma grande salva de palmas. A gestão e a redução do risco de desastres devem continuar a ocupar um lugar central nas nossas prioridades nacionais, articuladas com as políticas de desenvolvimento, proteção social, educação, saúde, ambiente e ordenamento territorial. Queremos construir um Moçambique cada vez mais resiliente, capaz de transformar a experiência acumulada em aprendizagem institucional e de proteger as comunidades contra riscos que podem ser prevenidos ou mitigados. Neste esforço, reconhecemos o papel dos profissionais humanitários, das instituições públicas e privadas, do nosso setor privado, que está sempre conosco em bons momentos e momentos difíceis, das organizações de assistência, das organizações da sociedade civil e, sobretudo, das próprias comunidades, que frequentemente constituem a primeira linha de apoio às populações afetadas. Uma salva de palmas para todos. A nossa experiência como país demonstra-nos que a capacidade de resposta de um país não depende apenas dos recursos disponíveis, mas também da preparação das suas instituições, da confiança entre os diferentes atores e da participação ativa dos cidadãos e principalmente das comunidades locais. Nós, em Moçambique, o nosso segredo de sucesso são os comitês locais de gestão de riscos, calamidades, que estão aqui representados. Moçambique desenvolveu uma experiência dos comitês locais de gestão de risco de desastres que têm sido fundamentais na redução do risco de calamidades junto das nossas populações. Esperamos que este Congresso possa dedicar uma atenção nesta e noutras boas práticas que podem ser capitalizadas e replicadas para uma gestão mais eficiente do risco de desastres no país e noutros quadrantes do nosso continente e do mundo. Minhas senhoras e meus senhores, os desafios humanitários de Moçambique não se limitam aos fenómenos naturais. A violência terrorista em partes da província de Cabo Delgado continua a provocar sofrimento humanitário, sofrimento humano, deslocação de famílias, interrupção de atividades económicas, dificuldade de acesso aos serviços essenciais e desestruturação da vida comunitária. Esta realidade recorda-nos que a proteção das populações exige uma resposta coordenada, persistente e centrada na dignidade humana. Perante esta realidade, devemos assegurar que a assistência humanitária seja orientada pelas necessidades da população, respeitando a dignidade humana e os princípios da humanidade: imparcialidade, neutralidade, integridade, competência, responsabilidade e independência aplicáveis na ação humanitária, no respeito pelos direitos humanos e no direito humanitário internacional. A assistência humanitária deve caminhar lado a lado com a recuperação dos meios de subsistência. O restabelecimento dos serviços públicos, a reconstrução de infraestruturas e a criação de oportunidades económicas. É nesta perspectiva que valorizamos o papel da Agência de Desenvolvimento Integrado do Norte, da Agência do Zambeze, da Agência de Desenvolvimento do Sul, ADSUL, e iniciativas como o programa Most Community, recentemente lançado em Pemba, em parceria com o Banco Mundial, para promover o desenvolvimento socioeconómico, reforçar a coesão social e criar oportunidades, particularmente para os jovens e as mulheres, que são a maioria do povo moçambicano. O nosso compromisso deve ser de construir condições para que as populações possam viver com segurança, em paz, recuperar a sua dignidade e reconstruir as suas perspectivas de futuro. Caros participantes, a dimensão e a complexidade dos desafios humanitários demonstram que nenhuma instituição, organização ou país pode responder isoladamente às crises que afetam a humanidade. A prevenção, a proteção das populações, a assistência e a recuperação das comunidades exigem uma ação concertada entre os Estados, as universidades, as organizações internacionais, as agências das Nações Unidas, os parceiros de cooperação, a sociedade civil, as lideranças comunitárias e religiosas, o setor privado e as próprias comunidades. Todos temos que estar juntos. É neste contexto que destacamos a parceria entre a Universidade de Lecungo e o Instituto Nacional de Gestão e Redução do Risco de Desastres na organização deste congresso, demonstrando que a colaboração entre a academia e as instituições públicas pode aproximar a investigação científica dos desafios concretos da sociedade, contribuindo para a prevenção de riscos, a formulação de soluções e a melhoria das práticas de intervenção humanitária. Por isso, saudamos as instituições moçambicanas, africanas e internacionais que se associaram a esta iniciativa e se associam, reafirmando a nossa defesa de uma cooperação assente no respeito pela soberania dos Estados, na valorização das capacidades nacionais, na liderança do governo e no envolvimento efetivo das comunidades como condições fundamentais para a construção de parcerias sustentáveis. As universidades são espaços privilegiados de formação, investigação e inovação, cujo conhecimento deve estar ao serviço da sociedade. Perante esta realidade, precisamos de uma abordagem multidisciplinar e de investigadores e profissionais com sólida preparação científica e técnica, sentido ético, íntegro e capacidade de produzir conhecimento, identificar soluções e apoiar decisões mais informadas, sobretudo em contextos de crise e escassez de recursos. Por isso, encorajamos uma aproximação cada vez mais e melhor entre as instituições de ensino superior, os organismos públicos, as organizações humanitárias, o setor privado, a sociedade civil, as comunidades, os parceiros de cooperação. Saudamos neste contexto a Universidade de Lecungo pelo seu contributo para o fortalecimento do diálogo entre a academia e os atores da ação humanitária. Parabéns, Universidade de Lecungo. É também neste espírito de cooperação, partilha de conhecimento e responsabilidade comum que saudamos a criação da rádio, ou melhor, da Rede Internacional de Investigação da Ação Humanitária, a RIAR, uma iniciativa que poderá aproximar universidades, centros de investigação, instituições públicas, organizações humanitárias e parceiros de cooperação, diferentes países, promovendo a produção, e a partilha de conhecimento e o desenvolvimento de respostas mais eficazes aos desafios humanitários. O seu valor não resistirá e não residirá apenas no número de instituições que venha a reunir, mas, sobretudo, na capacidade dos seus membros trabalhar em conjunto, desenvolver iniciativas concretas, partilhar conhecimento e produzir resultados relevantes para as populações. Por isso, minhas senhoras e meus senhores, gostaria de fazer uma referência particular à homenagem que me é prestada no âmbito deste Congresso, associada ao reconhecimento do campeão atribuído pela União Africana. Recebo esta homenagem com humildade, gratidão e elevado sentido de responsabilidade. Interpreto este gesto não apenas como um reconhecimento pessoal, mas como uma homenagem ao povo moçambicano, uma homenagem aos comitês de gestão de risco de desastres, que são mais de 1.500 ao nível do nosso país, às instituições nacionais, aos profissionais humanitários, aos voluntários, aos parceiros de cooperação, à Agência das Nações Unidas, que diariamente trabalham conosco, trabalham para proteger vidas, prestar assistência, desenvolver esperança às comunidades afetadas pelas crises, incluindo os líderes comunitários, líderes religiosos, setor privado, sociedade civil, jovens, mulheres e crianças. Atribuiu ao melhor é, sobretudo, uma homenagem às mulheres e homens que, muitas vezes, em condições difíceis, colocam o seu conhecimento, o seu tempo e a sua vida, sua dedicação ao serviço da vida humana, recordando-nos que a dignidade das pessoas deve estar acima das diferenças e que a solidariedade ganha o seu verdadeiro significado nos momentos de maior diversidade. Recebo, por isso, esta homenagem como um incentivo à continuidade dos esforços coletivos para prevenir riscos, proteger as populações, fortalecer as capacidades das nossas instituições. Agradeço, tanto eu como a minha esposa, à Universidade de Likungu, ao Instituto Nacional de Gestão e Redução de Riscos de Desastres e a todas as entidades envolvidas nesta iniciativa pela consideração demonstrada e atribuo, ou melhor, atribuo essa homenagem ao povo moçambicano. Que esta homenagem reforce em todos nós a consciência de que a ação humanitária, que é o lema principal desta conferência internacional, não é responsabilidade de uma única pessoa ou instituição, mas uma missão coletiva como um povo que exige compromisso permanente, amor ao próximo, empatia ao próximo, coordenação e solidariedade efetiva, para que a dignidade humana permaneça sempre no centro das nossas decisões, como líderes e ações para o bem do nosso povo. Aos participantes, desejamos debates produtivos e resultados que contribuam para uma ação humanitária mais coordenada, eficaz e centrada nas pessoas. Que a Universidade de Likungu continue a afirmar-se na produção de conhecimento e formação de profissionais, que o Instituto Nacional de Gestão e Redução do Risco de Desastres, INGD, fortaleça as capacidades nacionais de prevenção e resposta e que os nossos parceiros encontrem neste Congresso novas oportunidades para aprofundar a cooperação e construir soluções sustentáveis. Que a Rede Internacional de Investigação e Ação Humanitária se consolide com um espaço permanente de investigação, aprendizagem e ação conjunta, aproximando Moçambique, África e o mundo em torno de um desafio da vida e da dignidade humana. Um dos temas que nós gostaríamos de ver discutido nesta conferência internacional é a justiça climática e o financiamento climático. Porque cooperar para a humanidade é transformar a solidariedade em ação entre todos os países ao nível do mundo, o conhecimento em soluções e os compromissos em resultados concretos para as populações de todo o planeta e, em particular, para Moçambique. Com esta convicção e reconhecendo a importância deste encontro para o fortalecimento da cooperação internacional africana e internacional no domínio humanitário e de Moçambique em particular, declaro oficialmente aberto o primeiro Congresso Internacional da Ação Humanitária e Cooperação CIRAS 2026. Muito obrigado e vamos trabalhar.
0: O presidente da República, Daniel Chapo, discursando na abertura do primeiro Congresso Internacional de Ação Humanitária e Cooperação, que decorre a partir de hoje até amanhã aqui na cidade da Beira, um evento que é coorganizado pelo Instituto Nacional de Gestão e Redução do Risco de Desastres e Universidade Likungu. O presidente da República, na sua alocução, abordou vários temas, todos eles convergentes, ou seja, todos eles giram em torno da necessidade de se reforçar a capacidade de resposta a calamidades naturais, mas sobretudo a construção de uma cultura de resiliência. Daniel Chapo começou por afirmar que a assistência humanitária exige uma responsabilidade partilhada ou coletiva, não devendo por isso ser vista como uma ação única ou de uma única entidade. E também Chapo falou da necessidade de se fortalecer cada vez mais o sistema de aviso prévio, um mecanismo que permite reduzir em certa medida o impacto dos eventos climáticos extremos. E isto deve ser acompanhado naturalmente pela capacitação das comunidades para que sejam capazes, passe o pleonasmo, de enfrentar os fenómenos climáticos extremos. Estamos aqui a falar de inundações, cheias, ventos ciclónicos e secas. Mas, acima de tudo, o chefe de Estado diz que é preciso garantir uma atuação coordenada entre os vários intervenientes na resposta a desastres naturais. E aqui chamou a atenção para a necessidade de as organizações humanitárias estarem sempre em sintonia entre si, mas também entre elas e o governo. Porque o que se tem notado por vezes é que em algumas zonas, quando há situações calamitosas, quando há desastres naturais, as organizações humanitárias atuam de forma isolada e quase de forma, digamos, episódica, não havendo, digamos, uma harmonia, tendo em conta que são vários organismos, são várias entidades que, quando há a calamidade, entram em ação imediatamente para mitigar os impactos dos desastres naturais. E quando há dispersão de esforços, quando não há uma coordenação na atuação destes vários intervenientes, o resultado esperado acaba por estar muito longe ou mesmo nunca se chega a alcançar. Por isso mesmo, segundo o Presidente da República, é preciso que as organizações humanitárias sempre atuem de forma coordenada. Mas há uma revelação que o Presidente da República aqui fez sobre o processo de reconstrução pós-ciclones Idai e Kenneth. O Presidente da República disse que do montante que foi prometido pelos doadores na Conferência Internacional de Doadores que se seguiu ao ciclone Idai, aqui na cidade da Beira, apenas foi desembolsado o equivalente a quase um terço. Isto mostra claramente que entre a promessa e a ação vai uma grande distância. Na Conferência Internacional de Doadores, realizada precisamente aqui na segunda maior cidade do país, portanto, Beira, os doadores prometeram desembolsar um montante considerável que poderia ajudar o governo a reparar os danos causados pelo ciclone Idai. Sucede, porém, que estas promessas não passaram disso mesmo. E agora o Presidente da República vem defender que é preciso que internamente Moçambique crie uma capacidade de responder às calamidades naturais. Obviamente que pode contar com os apoios que surgirem, mas, acima de tudo, é preciso que o país conte com a sua própria força. E o que aparecer durante o percurso será bem-vindo e apenas terá, digamos, um efeito de complemento. E neste discurso que o presidente proferiu aqui na abertura do primeiro Congresso Internacional de Ação Humanitária e Cooperação, também falou da gestão e redução do risco de desastres, que não pode ser um aspecto secundarizado. Ou seja, esta questão da gestão e redução do risco de desastres naturais deve, segundo o Presidente da República, constituir uma prioridade em todas as instituições, quer públicas, quer privadas, porque ao fim e ao cabo, quando há desastre natural, somos todos vítimas. Por isso mesmo precisamos, como país, de nos prepararmos para fazer frente aos eventos climáticos extremos, devendo-se, sobretudo, agir na perspectiva de antecipação e não propriamente de reação. Tem que ser uma abordagem mais proativa do que reativa. E o Presidente da República explicou que faz todo sentido que se proceda desta maneira, porque está claro que reparar os danos causados por desastres naturais sai muito mais caro do que prevenir, do que reduzir antecipadamente as consequências das calamidades naturais. Mas, mais do que isso, os desafios que o país enfrenta do ponto de vista humanitário não se circunscrevem apenas aos desastres naturais, e o Presidente da República deixou isto bem claro, afirmando que o terrorismo também tem estado a impor a mesma abordagem. O terrorismo que há quase 10 anos flagela a província de Cabo Delgado e alguns distritos também das províncias de Niassa e Nampula. Então, o Presidente da República disse que não se pode apenas olhar para as calamidades naturais como, digamos, um elemento em torno do qual

0: exemplo, se aproxima a época chuvosa, são estas estruturas, são estes organismos comunitários que mobilizam as comunidades para tomarem providência, para tomarem precaução e evitarem danos maiores. E o Presidente da República acabou por dizer que esta homenagem que lhe foi prestada neste Congresso é mesmo dedicada aos comitês comunitários de gestão e redução do risco de desastres naturais pela relevância do trabalho que realizam. Este Congresso, portanto, o primeiro internacional de ação humanitária e cooperação, termina amanhã, portanto, são dois dias de debates intensos que deverão acontecer neste evento, e os temas são, não podiam ser mais interessantes, a começar por, pelo primeiro, que tem a ver com as técnicas de sobrevivência em ambientes de desastres naturais, as operações de resgate em situações de desastres e calamidades naturais, os conflitos, deslocamentos populacionais e intervenção psicossocial. Portanto, são temas extremamente interessantes e que permitirão que os participantes saiam daqui com uma ideia clara sobre o rumo que o país deverá seguir nos próximos tempos face aos fenómenos climáticos extremos que ocorrem de forma cíclica. E já agora vem aí o fenómeno climático El Niño, que será caracterizado por seca extrema. É mais uma calamidade natural que vai pôr à prova a capacidade de o país responder a desastres naturais. Nós voltaremos à antena daqui a pouco, isto já no Jornal da Tarde, com mais notas sobre este primeiro Congresso Internacional de Ação Humanitária e Cooperação, que, como acabamos de ouvir, conta com a participação do Presidente da República. Foi a ele que coube a abertura deste evento. Por hora é tudo. Despedem-se Carlos Tima, René Amigo e Jorge John. Bom dia.
1: Muito bom dia.

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1: Escutam-nos em 238 metros na onda média, frequência de 1260 kHz por segundo. Estamos também em FM 89.1 MHz, repetidoras de antena nacional e provincial, Mandimba 90.0 MHz, Macanhelas 90.6 MHz, Marrupa 105.6, Coamba 90.4, antena nacional 105.1, em Lixinga, RM Desporto 88.6 MHz. Estamos também em www.rm.com.mz. A todos que nos sintonizam, quero receber as nossas mais cordiais saudações e bem-vindos a este dia, dia 15 de outubro de 2026.

Ora viva, bem-vindos à nossa campanha, hoje quinta-feira, 15 de outubro de 2026, estamos aqui para mais uma companhia amiga e esperamos sinceramente que seja uma campanha agradável, pois tudo faremos para isso acontecer. Das áreas, tópicos das principais notícias a serem apresentados à Antena Nacional quando for exatamente 12 horas e 30 minutos. Teremos depois tópicos das principais notícias aqui do nosso emissor provincial. 12 e 5, o programa Uma Data na História. 12 horas e 10 minutos, música moçambicana. 12 e 30, RM Desporto, perdão, RM Informativo, Jornal da Tarde, Antena Nacional. 14 horas, noticiário a anteceder o Jornal do Niassa, primeira edição, às 13. A anteceder também informações de interesse público, às 13h15. 14 horas e 5 minutos, espaço para música variada até o final da nossa emissão. A esta altura passaríamos pela transição para a emissão em Nhanja. Voltamos, mas logo em português, a partir das 8 horas e 54 minutos. A companhia nesta manhã para a emissão da tarde será de Gervásio Rabissone. Estará no controle técnico e Josefa Macadona aos microfones. Bom dia.

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1: Conheça a seguir os tópicos do Jornal da Tarde de hoje, apresentados por Jacinta Nhamitambo. Muito boa tarde.
2: Muito boa tarde, Albertina Zandamela. Boa tarde, ouvinte da Rádio Moçambique. O Presidente da República reitera a importância de uma governação próxima do cidadão, orientada para a busca de soluções para os desafios locais. Daniel Chapo falava à sua chegada a Sofala, onde efetuou a visita de 3 dias à província. Em Nampula, já foi reaberto o bloco operatório do Centro de Saúde de Namitil, no distrito de Mogovolas, dizia, paralisado há mais de um ano. No estrangeiro, o Papa Leão XIV agradece as orações e manifestações de solidariedade recebidas após ter submetido a uma cirurgia pulmonar. Estes e outros assuntos iremos desenvolver no Jornal da Tarde, quando for 12 horas e 30 minutos. Até lá.
1: Até lá, Jacinta Nhamitambo, estimado ouvinte. Não.
3: Pois então, nós iremos acompanhar estes e outros tópicos quando forem exatamente 12 horas e 30 minutos. Vamos ter tópicos das principais notícias desta hora, a esta hora. Tópicos da província. Enquanto isso, nós vamos

0: Boa tarde a todos, bem-vindos mais uma vez à nossa emissão, esta que está a iniciar. Tivemos os tópicos das principais notícias que serão apresentadas na primeira edição do Jornal de Tarde em Antena. Aliás, a edição única da tarde será editada e apresentada pela jornalista Jacinta Nhamitambo. Será diretamente de Maputo. Boa tarde também ao Dêncio Salvador, que acaba de entrar e será a minha companhia até o final desta emissão. Convido agora para os tópicos do Jornal de Niassa.
1: Muito boa tarde, Niassa. As obras de asfaltagem da estrada Manhambame-Tangula, no distrito do Lago, registram um atraso de um ano devido a problemas logísticos. 130 projetos serão financiados ainda neste ano, no âmbito da segunda fase de implementação do Fundo de Desenvolvimento Econômico Local, FIDEL, no distrito de Mecanhelas, na província de Niassa. O primeiro secretário do Comitê Provincial do Partido Frelimo no Niassa desafia os estudantes da Universidade de Rovuma, extensão do Niassa, a imortalizar a figura de Samora Moisés Machel através de ações concretas que contribuam para a independência econômica do país. Escute estas e outros assuntos na primeira edição do Jornal Provincial do Niassa, a ir para o ar às 3 horas. Mais uma vez, boa tarde.
0: Boa tarde, Raimundo Mazzola. Vamos acompanhar estes e outros assuntos a esta hora, exatamente 13 horas.

0: Vamos então apresentar o programa Uma Data na História. Ótima escuta.
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2: 15 de Outubro, Dia Internacional das Mulheres Rurais. Assinala-se hoje em todo o mundo o Dia Internacional das Mulheres Rurais. Esta data foi oficialmente instituída pela Assembleia Geral das Nações Unidas através da Resolução 62/136, com o objetivo de reconhecer publicamente o papel fundamental e insubstituível que as mulheres que vivem no meio rural desempenham na agricultura, na segurança alimentar e na erradicação da pobreza global. Representando mais de um quarto da população mundial, estas mulheres são a força motriz das economias locais, dedicando as suas vidas ao cultivo da terra, à gestão dos recursos naturais e ao sustento direto das suas famílias e comunidades. Em Moçambique, a celebração deste dia reveste-se de uma importância ainda mais profunda. No nosso país, a agricultura é a base do desenvolvimento económico e social, e a mulher rural constitui a espinha dorsal de todo o setor produtivo agrícola. São elas que asseguram a produção da maioria dos alimentos que chegam às nossas mesas, lutando diariamente contra as adversidades climáticas, a escassez de recursos e os desafios do acesso à terra e ao crédito financeiro. Apesar de enfrentarem barreiras estruturais significativas, as mulheres rurais moçambicanas demonstram uma resiliência extraordinária. Elas não só alimentam a nação, mas também preservam os saberes tradicionais, educam as novas gerações e lideram pequenas iniciativas de cooperativas que transformam a realidade social nas nossas províncias. Prestar homenagem às mulheres rurais neste 15 de outubro vai muito além de uma simples celebração simbólica. Trata-se de um apelo urgente e coletivo para que se multipliquem os investimentos em políticas públicas que promovam a igualdade de oportunidades, garantam o acesso à educação, aos cuidados de saúde e à autonomia financeira destas produtoras. Empoderar a mulher rural significa combater a desnutrição, fortalecer a soberania alimentar e acelerar o desenvolvimento sustentável de todo o território nacional.

assinala-se hoje o Dia Internacional da Bengala Branca. A data foi instituída pela Federação Internacional de Cegos em 1970, tendo como objetivo reconhecer a independência das pessoas cegas e a sua participação na sociedade. Nos dias de hoje, já não se surpreende ver um cego a caminhar pela rua de bengala branca na mão, permitindo detectar obstáculos e encontrar pontos de referência úteis para sua orientação e locomoção. Desta forma, as pessoas cegas deslocam-se automaticamente pela rua, usam os transportes públicos, fazem a sua vida cotidiana e dirigem-se ao trabalho. Foi no século XX que a bengala branca foi definitivamente reconhecida como instrumento precioso na orientação e locomoção dos cegos. Em 1921, nos Estados Unidos da América, pela primeira vez, um cego decidiu pintar a sua bengala de branco para que pudesse mais facilmente ser vista e identificada. Mas, curiosamente, a ideia não foi bem aceita e 10 anos mais tarde foi retomada na França, espalhando-se rapidamente para outros países. Só então a ideia ganhou novo impulso nos Estados Unidos e hoje é quase universal a bengala de cor branca.

Nos anos 40 foram desenvolvidas as primeiras técnicas para o uso da bengala, tendo também sido definido qual é o comprimento que ela deveria ter em função da altura de cada pessoa. No entanto, só nos anos 60 do século XX o ensino destas técnicas ganhou impulso na Europa. Nos últimos anos, concretamente na década de 90, começaram a ser treinados cães-guia para os cegos. No entanto, a história do treino de cães para este efeito é ainda mais antiga do que a própria bengala branca e as suas técnicas. O primeiro treino de cães para o auxílio à locomoção de cegos remonta do século XIX por iniciativa de um padre alemão. Sem muitos adeptos, a ideia ganhou impulso nos Estados Unidos da América na década de 30, dando-se início ao treino e utilização dos chamados Seeing Eye Dog, e mesmo que dizer, vendo com olho de cão. O fascínio pelo cão e a surpresa pela habilidade para auxiliar a pessoa cega na locomoção faz com que o cão-guia seja ao mesmo tempo atrativo para os próprios cegos e tenha grande visibilidade junto da opinião pública. Apesar disso, o cão-guia está longe de ser uma utilização massificada em todo o homem. Por seu lado, isso deve-se ao fato de existirem poucas escolas para treino de cães. Ao instituir a Data Mundial da Bengala Branca, pretende-se realçar não só o marco da viragem que a bengala em si mesma traz para a socialização, realização e integração das pessoas com deficiência visual, mas também toda a carga simbólica que lhe está associada, procurando despertar toda a sociedade para questões da igualdade e oportunidades e da inclusão e, consequentemente, para a necessidade de eliminar tudo o que possa constituir barreira na autonomia e integração de pessoas com deficiência visual. Diante de muitas barreiras neste dia, vale a pena chamar a atenção para aquelas que condicionam a mobilidade, nomeadamente as barreiras arquitetónicas, o mau estacionamento de veículos, em suma, todas aquelas situações de falta de cuidado e ativismo nos espaços públicos.

0: Em uma data na história, assinalamos hoje a passagem do Dia Mundial da Bengala Branca, um instrumento precioso para orientação e locomoção dos cegos. A data foi instituída a 15 de outubro de 1970. Falamos ainda do Dia Internacional das Mulheres Rurais, que hoje se assinala. A redação do texto foi de Dalila Miquidade, teve a sonorização de Musa Gigalibo e a apresentação de Vitor Reis.
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2: O Dia da Bengala Branca. Estamos com os Zumenenses, a Esperança. É um dos beneficiários da Bengala Branca. Músico, pedagogo, político. O novo secretário de Estado de Ciência e Ensino Superior, Zumenenses.

Isel Menezes é músico, pedagogo, político. As suas canções, na sua maioria, estão na língua xicena. É como esta, não é? Pissacoma. 12 horas e 19 minutos, homenagem a Isel Menezes, até 12h30.

São Menenses e suas músicas. Estamos aqui a passar algumas. Romântico. Letras muito fortes. Mensagens muito fortes. Cinema.

E foi assim que nós fizemos aqui hoje, a homenagem de Isaú Menezes, o novo secretário de Estado de Ciência e Ensino Superior, músico, pedagogo, político. Grande Isaú Menezes, com muitos álbuns já gravados, editados e lançados. Vamos ter o Jornal da Tarde em antena nacional, pelo que nós já chamamos de chá a sua atenção.

0: Ouvinte da Rádio Moçambique, boa tarde. Está a iniciar o Jornal da Tarde. O Presidente da República reafirma a importância de uma governação próxima do povo, orientada para a busca de soluções dos desafios locais.
1: O nosso objetivo é avaliar o trabalho que estamos a fazer com a nossa população. Vamos nos reunir com o Conselho Executivo da província de Sofala para vermos como é que nós estamos a resolver as preocupações da população da província de Sofala.
0: Daniel já falava a sua chegada a Sofala, onde efetua a visita de 3 dias à província. Já foi reaberto o bloco operatório do Centro de Saúde de Namitil, em Mogovolas, na província de Nampula, 1 ano após a sua paralisação. No estrangeiro, Papa Leão XIV agradece as orações e manifestações de solidariedade recebidas após ser submetido a uma cirurgia pulmonar. Destaque do Jornal da Tarde, edição de quinta-feira, 15 de outubro de 2026, Dia Mundial da Bengala Branca. Michel Horácio está na sonorização. Na edição e apresentação, Jacinta Nhamitambo. Boa audição. O Presidente da República iniciou hoje uma visita de trabalho de 3 dias à província de Sofala, no âmbito da materialização da agenda de governação de proximidade participativa e inclusiva, que visa fortalecer a ligação entre o Estado e os cidadãos. À sua chegada, o chefe de Estado prestou declarações à imprensa, como reporta já a seguir a jornalista Benícia Faiana.
2: O Presidente da República reforça o compromisso de descentralizar a auscultação pública, aproximando os órgãos de decisão das realidades vividas nas comunidades do centro do país. É com esta visão de liderança participativa que o chefe do Estado moçambicano, Daniel Chapo, inicia esta quinta-feira uma visita de trabalho de 3 dias à província de Sofala. Durante a sua permanência no terreno, o Presidente da República vai deslocar-se aos distritos de Dondo, Gorongosa e Caia, onde cumprirá uma agenda focada no diálogo comunitário, fortalecendo a cooperação internacional e na inclusão social. O chefe do Estado vai dirigir um Congresso Internacional de Assistência Humanitária, um evento de importância estratégica para a coordenação de esforços de emergência, mobilização de apoios e reforço da resiliência comunitária. No âmbito da valorização do papel da mulher na construção social e econômica da região, o presidente manterá um encontro especial com um grupo de mulheres representantes de diversos setores da província.
1: O nosso objetivo é avaliar o trabalho que estamos a fazer com a nossa população. Vamos nos reunir com o Conselho Executivo da província de Sofala para vermos como é que nós estamos a resolver as preocupações da população da província de Sofala. Porque nós fomos eleitos para trabalhar e resolver as preocupações da população. E quando nós tomamos posse no dia 15 de janeiro de 2025, dissemos que íamos fazer uma governação próxima do povo. A governação próxima do povo é sair de Maputo, deixar o gabinete, ir até os distritos, ouvir a população do Dondo, ouvir a população de Gorongosa, ouvir a população de Caia, assim como a população da cidade da Beira. Este é que é o nosso objetivo, porque nós queremos trabalhar para construir estradas para a população, escolas para a população, livros mahala para a população, hospital, medicamento, energia, todas aquelas preocupações que são do povo. Mas é preciso ir lá no distrito, reunir com a população, ouvir as preocupações, que é para poucos aos poucos irmos resolvendo. É isso que nós viemos fazer durante esses 3 dias aqui na nossa província de Sofala, incluindo aqui na cidade da Beira.
2: O presidente da República de Moçambique, Daniel Chapo, reafirmando a prioridade de garantir que o planeamento e a tomada de decisões a nível central sejam alimentados pelas vivências e desafios reais de cada distrito e comunidade do país. Da cidade da Beira, Benícia Faiani.
0: Ainda na cidade da Beira, o Presidente da República participou há momentos no primeiro Congresso Internacional de Ação Humanitária, como nos dá conta o jornalista Jorge John, a quem saúde. Boa tarde. À Beira, voltaremos daqui a pouco para falarmos da participação do chefe de Estado no Congresso Internacional de Ação Humanitária. Dissemos há pouco que a visita do Presidente da República à província de Sofala tem por objetivo a materialização da agenda de governação de proximidade participativa e inclusiva que visa fortalecer a ligação entre o Estado e os cidadãos. 12 horas e 35 minutos. O presidente da República nomeou o político e acadêmico Edson Macuacua, Francisco Macuacua, para o cargo de ministro da Educação e Cultura. Edson Macuacua, doutorado em Direito pela Universidade de Lisboa e também docente universitário, deverá suceder Samaria Tovela, exonerada ontem do cargo. Ainda ontem, o chefe de Estado nomeou o músico e sociólogo Isolde Joaquim Menezes para o cargo de secretário de Estado da Ciência e Ensino Superior. Isolde Menezes, docente universitário e doutor honoris causa em Cultura e Desenvolvimento, título otorgado pela Universidade de Licungo, deverá suceder Edson Macuacua no cargo. Daqui a pouco traremos aqui as reações sobre esta nomeação. O ministro do Interior, Paulo Xaxino, participa hoje em Pretória na reunião da Troika da Célula de Planeamento Trilateral, que vai juntar Moçambique, África do Sul, Tanzânia, Angola e Uganda. O encontro visa encontrar plataformas comuns para travar o fluxo de drogas ilícitas ao longo da Rota Sul, através do reforço da cooperação regional, da partilha de informação e de operações coordenadas de aplicação da lei. A Troika da Célula de Planeamento é uma iniciativa multilateral estabelecida em Maputo pelos ministros responsáveis pela segurança pública da África do Sul, Moçambique e Tanzânia, com o apoio do Gabinete das Nações Unidas sobre Droga e Crime. E o Comando Provincial da Polícia da República de Moçambique, a PRM, na província de Tete, apela aos cidadãos que possuem armas de fogo em situação ilegal para proceder à sua entrega voluntária, como nos dá conta o jornalista Orlando Cananegas.
3: A entrega das armas à polícia é no âmbito de uma campanha nacional de recolha do material bélico em mãos alheias e decorre até meados de dezembro próximo, sem consequências jurídicas aos portadores. A iniciativa abrange armas cujo prazo de utilização e porte tenham expirado sem a devida renovação, bem como aquelas adquiridas por vias ilegais. O porta-voz do Comando Provincial da PRM em Tete, Feliciano da Câmara, explicou que a campanha visa prevenir a prática de crimes com recurso a armas de fogo. Da Câmara adverte que, terminado o prazo da campanha, a polícia será implacável contra os cidadãos que continuarem na posse ilegal das armas de fogo e não tiverem aderido voluntariamente ao processo de entrega.
4: Durante este período, até dia 15 de dezembro corrente, esta entrega deverá ser feita sem qualquer consequência legal ou consequência jurídica destes cidadãos que tenham estas armas em situação irregular e, posto isto, aí seguir-se-á a fase da recolha coerciva por parte das autoridades policiais. Daí que nós recomendamos à nossa população para que adira esta campanha levada a cabo pela polícia, porque durante este período não existirão qualquer consequência legal e que, desde já, sejam tiradas de circulação todas e qualquer arma de fogo que esteja em mãos alheias e também em situação irregular. E queremos, mais uma vez, chamar a colaboração das nossas comunidades para que enquadrem nesta narrativa policial de garantia da ordem e segurança públicas e, deste modo, garantir que os nossos bairros se tornem locais seguros sem a existência desses indivíduos

0: Conferência Nacional sobre Prevenção e Combate à Droga. O evento, que decorre desde terça-feira na capital do país, vai culminar com a adoção da Declaração de Maputo sobre a Prevenção e Combate à Droga. Jornalista Pauline Inhousse.
1: O Ministério Público confirma a existência no país de redes internacionais de narcotráfico, incluindo cartéis mexicanos e a organização criminosa brasileira Primeiro Comando da Capital, PCC. Presume-se que o PCC tenha se instalado na altura em que o traficante Gilberto Aparecido dos Santos, mais conhecido como Fuminho, esteve escondido em Moçambique. É uma informação prestada hoje à Rádio Moçambique pelo Procurador da República e porta-voz da Conferência Nacional sobre a Prevenção e Combate à Droga. Gilman de Aleluia assegura que a justiça está empenhada no combate aos grupos criminosos e a evitar a sua infiltração nas instituições do Estado.
2: Não devemos fazer mão leve, não é? Que a mão tem que ser mesmo dura, porque de fato o PCC, não só pelas investigações e pelas experiências que a gente tem, conseguiram fazer a instalação. Foram desmanteladas, por exemplo, algumas fabriquetas, mas estas nem tanto relacionadas com o PCC, mas com outros cartéis, de nível mexicano. Então há um interesse assim, muito grande nos cartéis mexicanos, há um interesse assim, nas facções brasileiras, em fazer de Moçambique aquele corredor que já infelizmente é conhecido há anos como um corredor. Mas a ideia realmente dele é ter aqui um representante que possa facilitar os comércios. A mercadoria sai do Brasil, passa por Moçambique, vai para a África do Sul, da África do Sul vai para o continente europeu. As nossas autoridades têm conhecimento desta informação e estão a tomar as medidas necessárias para prevenir que esta facção criminosa tenha, de fato, algum espaço aqui.
1: Gilman de Aleluia disse ainda que o Gabinete Central de Prevenção e Combate à Droga está a reforçar a fiscalização nas fronteiras nacionais, de forma a evitar o tráfico destas substâncias.
2: Nós, muitas das vezes, pensamos que não, a presença da polícia é suficiente, a presença da autoridade tributária é suficiente, mas nós precisamos que as pessoas que estão lá com esta capacidade ou com estas funções tenham formações, tenham mais capacitações, de forma que escolham experiências, não é, que lhes permitam, de forma eficaz, identificar, neutralizar e dar seguimento àquilo que é encontrado, protegendo aquilo que nós chamamos de cadeia de custódia. Tudo aquilo que for apreendido no aeroporto tem que ser devidamente selado, o que for apreendido no porto tem que ser devidamente selado.
1: O Procurador da República apela a população a abster-se do consumo de drogas e outras substâncias psicotrópicas.
2: Então, o apelo que a gente tem é não experimentarem as drogas, não tentarem fazer testes em casa, não convidarem as pessoas para iniciar as drogas. E o caminho para fechar a porta ao consumo de drogas é completamente difícil de se achar. Então, apelamos mais aos pais, aos encarregados de educação, que tenham uma atenção redobrada.
1: As discussões da Conferência Nacional sobre a Prevenção e Combate à Droga terminam hoje na capital do país com a adoção da Declaração de Maputo sobre a Prevenção e Combate à Droga.
0: Termina hoje na capital do país a Conferência Nacional sobre a Prevenção e Combate à Droga e ainda na cidade de Maputo, ainda a cidade de Maputo acolheu este mês a segunda conferência do Movimento Feminista dos Países de Língua Portuguesa. Os resultados do encontro foram partilhados hoje no Café da Manhã da Rádio Moçambique, como nos dá conta a jornalista Lília Langa.
3: A Academia Feminina para a África defende o reforço das medidas punitivas contra as pessoas envolvidas na violência baseada no género e no feminicídio nos países africanos de língua oficial portuguesa. É um posicionamento expresso hoje pela diretora da Academia Feminina para a África em entrevista no espaço Café da Manhã da Rádio Moçambique. Alice Banze fez o balanço da segunda conferência do movimento feminista do PALOP, realizada este mês na cidade de Maputo. A diretora da Academia Feminina para a África destacou a necessidade de reforçar a implementação dos instrumentos legais para a proteção dos direitos das mulheres.
4: Sabemos que Moçambique tem um quadro legal muito, muito bom, posso assim dizer. A questão do país não é o quadro legal, mas sim a implementação e a monitoria deste quadro legal. Olhando mais para um exemplo da questão da violência, nós temos uma lei contra a violência, mas temos a questão do feminicídio. Ninguém tem direito de tirar a vida da outra pessoa, do outro ser humano. Violência é violência e as medidas devem ser punitivas de uma forma severa.
3: Alice Banze explicou que a segunda conferência dos PALOP sobre os direitos das mulheres identificou desafios comuns e definiu medidas para fortalecer a advocacia conjunta. A fonte sublinhou a importância de envolver homens e mulheres na prevenção da violência e na promoção da igualdade de género.
4: Nós estamos a falar de capacitação e trabalhar também com aqueles que são os

0: agentes de mudanças, que são os líderes comunitários, através das rádios comunitárias e línguas locais, para ver se esta mensagem pode chegar até aquela mulher ou aquele homem também, que ele também precisa de perceber. Dizer que um dos assuntos que nós falamos, na verdade, é que são em maior número as mulheres ou raparigas que são violadas, mas existem sim homens que são violados. Por isso que dissemos, vamos trazer homens e mulheres como parte da solução deste problema.
1: Alice Banzi apela para a denúncia contínua dos casos de violência e defende que o combate a este fenómeno acontece ao longo do ano e não apenas no período dos 16 dias de ativismo.
2: 12 horas 46 minutos. Voltamos à cidade da Beira, onde o Presidente da República, Daniel Chapo, dirigiu hoje a sessão de abertura do 1º Congresso Internacional de Ação Humanitária. Na cobertura do evento esteve o jornalista Jorge John, a quem saúdo. Muito boa tarde.
3: Boa tarde, Jacinta Nhamitambo e ouvintes. O Presidente da República defende o fortalecimento do sistema de aviso prévio e uma contínua capacitação das comunidades para a mitigação dos impactos dos eventos climáticos extremos. Daniel Chapo considera que, mais do que preparar as ações de resposta, é preciso investir na redução do risco dos desastres naturais, numa altura em que os efeitos das alterações climáticas no país são cada vez mais intensos. Chapo falava há momentos aqui na cidade da Beira, durante a abertura do 1º Congresso Internacional de Ação Humanitária e Cooperação, coorganizado pela Universidade de Likungu e Instituto Nacional de Gestão e Redução do Risco de Desastres. No dizer do chefe de Estado, a gestão do risco de desastres naturais deve ser encarada como uma prioridade nacional, dada a frequência com que Moçambique é afetado por inundações, ciclones e secas.
4: A gestão e a redução do risco de desastres devem continuar a ocupar um lugar central nas nossas prioridades nacionais, articuladas com as políticas de desenvolvimento, proteção social, educação, saúde, ambiente e ordenamento territorial. Queremos construir um Moçambique cada vez mais resiliente, capaz de transformar a experiência acumulada em aprendizagem institucional e de proteger as comunidades contra riscos que podem ser prevenidos ou mitigados. Precisamos investir em infraestruturas resilientes e desenvolver capacidades institucionais que permitam antecipar riscos, mobilizar recursos e coordenar intervenções antes, durante e depois das calamidades.
3: Daniel Chapo fala igualmente da necessidade de se assegurar assistência humanitária em um contexto de emergência, realçando que tal exige uma responsabilidade partilhada, isto é, não se trata de tarefa exclusiva do governo.
4: Por detrás de cada emergência, existem pessoas que necessitam de proteção, assistência e condições para reconstruir as suas vidas. Existem crianças, mulheres, jovens, pessoas idosas, pessoas com deficiência e famílias inteiras que enfrentam dificuldades acrescidas para recuperar a estabilidade e a esperança. Esta realidade exige uma abordagem que vá além da resposta a emergências. Como ensina a sabedoria popular, vale mais prevenir do que remediar.
3: Com a duração de 2 dias, o 1º Congresso Internacional de Ação Humanitária e Cooperação tem como objetivo estabelecer parcerias entre a academia, governo e organizações não governamentais na resposta a desastres naturais. Participam no evento investigadores, acadêmicos, responsáveis de organizações humanitárias, entre outras entidades convidadas de mais de uma dezena de países. Neste momento, o Presidente da República está a caminho do Distrito de Dondo, onde vai dirigir um comício, após o qual orientará uma sessão extraordinária do Conselho Executivo Provincial de Sofala, alargada a outros quadros. Jorge Johnny, na Beira.
2: No ar, o Jornal da Tarde da Rádio Moçambique. O Presidente da República nomeou o político e acadêmico Edson Macuacua para o cargo de Ministro da Educação. Edson Macuacua, doutorado em Direito pela Universidade de Lisboa e também docente universitário, deverá suceder Samaria Tovela, exonerada ontem do cargo. Ainda ontem, o chefe de Estado nomeou o músico e sociólogo Isaú Joaquim Menezes para o cargo de Secretário de Estado da Ciência e Ensino Superior. Isomeneses, docente universitário, doutor honoris causa em cultura e desenvolvimento, título de otorgado pela Universidade de Likungu, deverá suceder Edson Makuakua no cargo. E as reações não tardaram e neste momento temos aqui em linha o comentarista da Rádio Moçambique, Derek Mulatinho, a quem pergunto e saúdo ao mesmo tempo qual é a sua opinião em relação a esta decisão tomada pelo chefe de Estado. Boa tarde.
5: Boa tarde. Saudar os ouvintes da Rádio Moçambique. Relativamente a este ponto da exoneração da ministra Samaria Tuvela, penso eu que nós podemos olhar de duas formas. Primeiro, na perspectiva que cabe ao Presidente da República avaliar aquilo que é o seu corpo governativo e, em função da avaliação que ele faz, tomar a decisão de exonerar ou manter o governante. Nessa perspectiva, também não podemos descurar o facto dos recentes pronunciamentos da antiga ministra e a tomada de decisão do Presidente da República. Então, nessa perspectiva, não conseguimos desassociar as declarações da ministra daquilo que foi a decisão do Presidente da República. Mas aí nós teríamos de olhar para esse episódio e fazer uma análise que olha para o cenário a 360 graus. Nessa perspectiva, vamos compreender que o Ministério em causa, estamos a falar do Ministério da Educação, tem algumas situações que envolvem o funcionamento das escolas, reclamações de professores que estão relacionadas com horas extraordinárias e, de alguma forma, houve um pronunciamento que ligava as queixas dos professores a uma gestão dos rendimentos. Nessa perspectiva, estes pronunciamentos podem ter caído mal na classe dos professores, que, de alguma forma, pode ter justificado naquilo que envolve a sensibilidade do chefe do Estado, ter tomado a decisão de afastar a antiga governante, que de alguma forma já não ia ao encontro da classe, ou os seus pronunciamentos podem de alguma forma ter acirrado as posições. E é importante, neste momento, encontrar um governante que possa reunir consensos dentro da própria classe e de alguma forma trazer aqui situações que possam se traduzir no bom funcionamento e na resolução daquilo que são as principais queixas da classe dos professores.
2: E Derek, eu gostaria de saber o que terá pesado para a indicação de Edson Makuakua e Isomeneses para estes cargos?
5: Eu penso que tem... Primeiro, nós não temos ainda toda a conjuntura ou toda a justificação, porque o Presidente não é necessariamente obrigado a justificar a razão pela qual toma a decisão. Mas já existiam situações que, de alguma forma, davam indicação de que haveria uma mexida, pelo menos no Ministério da Educação. Entretanto, os últimos pronunciamentos que foram feitos pela ministra podem ter acelerado a tomada de posição pela parte do Presidente da República num momento em que nós precisamos de encontrar alguma estabilidade, um diálogo muito próximo dos professores. Eu acredito que o Presidente da República, sensível às questões que foram apresentadas, pode ter entendido não existir condições, pelo menos neste momento, de manter a posição da ministra. Agora, temos é que compreender que aquilo que a ministra referiu, ela disse que são questões que têm a ver com a gestão de rendimentos, a questão da literacia financeira, isso não se pode recusar. Entretanto, não se pode transferir a responsabilidade das situações que estão a acontecer dentro do setor, e não só, em outro, tanto no setor privado, há dificuldades financeiras, mas não se pode, com isso, transferir essa responsabilidade para o trabalhador ou para o professor. Há questões que, naturalmente, devem ser respondidas pelo Estado, que é olhar para as questões das horas extraordinárias, olhar para um calendário de pagamentos que deve ser acordado com o Ministério das Finanças e com professores. Existem questões que estão relacionadas também com a questão da forma como as horas extraordinárias são geridas dentro das direções escolares. Mas isso deve ser feito em acordo, num momento em que não deve existir um ambiente instável dentro do próprio Ministério. Eu penso que as declarações feitas podem, de alguma forma, ter trazido alguma instabilidade. Agora, isto não quer dizer que a ministra não pode, em algum momento, ter tido razão naquilo que ela disse, mas é preciso ser sensível às questões que a classe apresenta. É preciso, de alguma forma,
2: Olhar Eric Mulatinho ficou essencial para este momento. Voltaremos nos próximos serviços noticiosos. Muito obrigada. Tenha uma boa tarde. Prossegue o Jornal da Tarde. Vamos já a Nampula, onde já voltou a funcionar o bloco operatório do Centro de Saúde de Namitil, ora vandalizado devido à onda de desinformação originada por causa da cólera, como está a conta o jornalista Vitorino Kumbukane.
6: Foi reaberto o bloco operatório do Centro de Saúde de Namitil, distrito de Mogovolas, Nampula, um ano e meio após a sua paralisação. A paralisação do bloco operatório deve-se a ações de vandalização de parte das infraestruturas daquela unidade sanitária por indivíduos mal intencionados durante a onda de desinformação sobre a origem da cólera. O diretor do Serviço Distrital de Saúde, Mulher e Ação Social de Mogovolas, Slemani Momadi, precisou que desde a reabertura do bloco operatório em junho passado foram realizadas 83 cirurgias de diversas patologias. Slemani Momadi disse que a reabertura do bloco constitui um balão de oxigênio para as mulheres grávidas com complicações referenciadas de outras unidades sanitárias do distrito de Mogovolas.
7: Para nós é um grande ganho, porque sabe-se que o distrito de Mogovolas conta com 8 centros de saúde e que estes centros de saúde, muitos deles se encontram nas zonas recônditas. E quando temos as mulheres grávidas com problemas de complicações e complicações que a nível dos nossos centros de saúde não conseguem responder a complicações, então pensa-se mesmo em transferir os pacientes para o centro de saúde de Namitil, onde já tem um bloco operatório, onde tem técnicos especializados, e desta forma conseguimos resolver o problema a nível de centro de saúde Namitil.
6: Diretor do Serviço Distrital de Saúde, Mulher e Ação Social de Mogovolas, Slemani Momadi, e a reabertura do bloco operatório do Centro de Saúde Namitil, vandalizado devido à onda de desinformação à volta da origem da cólera. Mogovolas foi o primeiro dos 11 distritos da província de Nampula afetados desde o princípio do ano passado pelo surto de cólera. Vitorino Gumbucani, em Nampula.
2: Moçambique alerta que o crime organizado transnacional, o tráfico de seres humanos e de droga, bem como o terrorismo, estão a tentar fixar-se na região, ameaçando a paz das populações. Correspondente Eduardo Figurão.
8: O aviso foi lançado hoje em Pretória pelo ministro moçambicano do Interior, Paulo Xaxine, na abertura da reunião da Troika da Célula de Planeamento Trilateral. O encontro pretende travar o fluxo de drogas ilícitas ao longo da chamada Rota Sul, através do reforço da cooperação regional e de operações policiais coordenadas. E Paulo Xaxine defendeu a urgência de patrulhas conjuntas nas fronteiras com a África do Sul e a Tanzânia.
9: Devemos elevar o nível de partilha de informação estratégica. A nossa inteligência deve antecipar-se às ações criminosas. Exigimos uma articulação operacional em tempo real que neutralize as redes logísticas e financeiras que alimentam a instabilidade. As nossas fronteiras territoriais e marítimas devem ser pontes de desenvolvimento e comércio legal, mas devem simultaneamente ser muralhas intransponíveis para a criminalidade. Deste modo, Moçambique reitera a urgência de intensificarmos as patrulhas coordenadas e conjuntas ao longo das nossas linhas de fronteira. É imprescindível que os nossos setores de defesa e segurança interna dominem as novas tecnologias de vigilância e cibersegurança, garantindo que a nossa resposta institucional seja moderna, resiliente e soberana.
8: O ministro do Interior moçambicano afirmou ainda que esta célula de planeamento é a prova de que a África Austral tem a maturidade e a liderança necessárias para desenhar as suas próprias soluções de segurança. A Troika da Célula de Planeamento é uma iniciativa estabelecida em Maputo pelos ministros responsáveis pela segurança pública da África do Sul, Moçambique e Tanzânia, com o apoio do Gabinete das Nações Unidas sobre Drogas e Crime. A reunião de Pretória conta também com a presença de Angola e do Uganda. Rádio Moçambique, Eduardo Figurão, em Pretória.
2: Ainda no estrangeiro, o Papa Leão XIV passou a segunda noite tranquila no Hospital Gemelli, em Roma, após a cirurgia que foi submetida na terça-feira para a remoção de um nódulo no pulmão. Segundo a sala da imprensa de Santa Sé, os exames confirmaram uma evolução pós-operatória dentro do esperado, enquanto o Papa mantém a atividade espiritual e pede orações aos fiéis. O Papa retomou também a alimentação habitual e realizou sessões de fisioterapia respiratória. Ouvinte, com esta informação, colocamos ponto final ao Jornal da Tarde, onde trabalharam para si Michel Horácio na sonorização, na edição e apresentação, Jacinta Nhamitambo. Muito boa tarde.
10: São neste momento 13 horas no país.
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10: Dentro de instantes teremos o Jornal do Niassa, primeira edição, hoje, como já havíamos anunciado, editado e apresentado pelo jornalista Raimundo Matala. Ótima escuta.
12: Muito boa tarde, Nuniassa. As obras de asfaltagem da estrada Maniamba-Metangula, no distrito do Lago, registram um atraso de um ano devido a problemas logísticos. 130 projetos serão financiados ainda neste ano, no âmbito da segunda fase de implementação do Fundo de Desenvolvimento Econômico Local, FIDEL, no distrito de Mecanhelas, na província de Niassa. O primeiro secretário do Comitê Provincial do Partido Frelimo, Nuniassa, desafia os estudantes da Universidade de Ruvuma, extensão do Niassa, a imortalizar a figura de Samora Moisés Machel através de ações concretas que contribuam para a independência econômica do país. Escute estes e outros assuntos na primeira edição do Jornal Provincial do Niassa, a ir para o ar às 3 horas.
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0: Caro ouvinte, muito boa tarde e seja bem-vindo ao Jornal Provincial do Niassa de hoje, dia 15 de outubro de 2026. Os tópicos. No Niassa, as obras de asfaltagem da estrada Maniamba-Metangula registram um atraso de um ano devido a problemas logísticos. 130 projetos serão financiados ainda neste ano no âmbito da segunda fase de implementação do Fundo de Desenvolvimento Econômico Local, FIDEL, no distrito de Mecanhelas, na província do Niassa. O primeiro secretário do Comitê Provincial do Partido Frelimo no Niassa desafia os estudantes da Universidade de Rovuma, extensão do Niassa, a imortalizar a figura de Samora Moisés Machel através de ações concretas que contribuam para a independência econômica do país. Saudações, escute estes e outros assuntos na presente edição do Jornal Provincial do Niassa, de hoje, quinta-feira. A edição e a apresentação estão a cargo de Raimundo Matola e Adolfo Sadiki na sonorização. Boa escuta! Boa tarde! Já vai atrasado o início das obras de asfaltagem do troço Maniamba-Metangula na província do Niassa. Fernando Damas, com mais detalhes.
1: No Niassa, as obras de asfaltagem da estrada Maniamba-Metangula registram um atraso de um ano devido a problemas logísticos. As obras de asfaltagem do empreendimento foram consignadas ao empreiteiro em outubro do ano passado, mas até agora não arrancaram, apesar das normas indicarem para 15 dias depois deste ato, a empresa adjudicatária deve iniciar a mobilizar o equipamento. A situação preocupa ao governo do Distrito do Lago, uma vez que aproxima-se a época chuvosa em que o trânsito naquele troço fica condicionado a viaturas de tração às quatro rodas. O administrador do Distrito do Lago, José Ashida, considera que a estrada Maniamba-Metangula é uma fonte importante para as trocas comerciais e desenvolvimento do turismo na região, daí que deveria merecer atenção por parte da Administração Nacional de Estradas.
2: Uma parte dos nossos comerciantes, a mercadoria vinha do Tanzânia, portanto, com esse acidente, terão que voltar mais para a via Machete. E veja só, a via de Machete também, a estrada não está em condições. E encontrar dois troços de Unango a Machete, depois de outro troço de Maniamba a Metangula, fica muito complicado. Estamos preocupados todos que a estrada esteja em condições.
1: O delegado da Administração Nacional de Estradas no Niassa, Clitson Macasa, disse que problemas financeiros estão na origem do atraso, pois o empreiteiro condiciona o pagamento de adiantamento de 10% dos mais de 394 milhões de meticais do orçamento da obra para o início das atividades.
3: Estamos a viver uma dificuldade financeira que todos soubemos no país e os empreiteiros condicionam a entrada, a adjudicação, o adiantamento para a construção em 10% do valor do contrato. Tudo está sendo feito ao nosso nível. Assim, rapidamente que os valores foram desembolsados, o empreiteiro faz seu terreno e começa com as obras.
1: As obras a cargo da China Roads and Bridge Corporation, CRBC, vão consistir no revestimento em asfalto de 30 km, construção de uma ponte em betão armado de 10 metros, incluindo sistemas de drenagem.
0: Nem tudo vai mal na província. 130 projetos serão financiados ainda neste ano, no âmbito da segunda fase de implementação do Fundo de Desenvolvimento Econômico Local, FIDEL, no distrito de Mecanhelas, na província do Niassa. Margarida Ntchwembo.
4: O governo do distrito de Mecanhelas, na província do Niassa, vai financiar ainda este ano cerca de 30 projetos no âmbito da segunda fase da implementação do Fundo de Desenvolvimento Econômico Local, FIDEL. O distrito recebeu para o efeito cerca de 11 milhões de meticais. Administrador do distrito de Mecanhelas, Adélia Alberto, disse que neste momento estão a ser finalizados os processos de seleção dos projetos para assinatura dos contratos e dar início ao desembolso dos fundos para os beneficiários. A nossa fonte disse que, na sua maioria, são projetos relacionados com a comercialização, pecuária, agricultura, restauração e pesca. A administradora do distrito de Mecanhelas, Adélia Alberto, disse que em breve inicia o trabalho de monitoria da implementação dos projetos financiados na primeira fase e a sensibilização de todos sobre a necessidade de devolução dos montantes recebidos.
5: Primeiro, o que nós estamos a fazer é que antes dos beneficiários celebrarem um contrato, primeiro devem ser solicitados para serem informados, na verdade, que os valores do Fundo de Desenvolvimento Local são devolvíveis, não como que se fala diferente. Então, a informação já chegou, e toda a população sabe que o valor é devolvível para passar aos outros beneficiários que precisam. Então nós vamos continuar a monitorar e temos um plano já de passar nas comunidades até primeiro assistir, pelo menos aqueles que já passaram no ano passado, assistirmos o que estão a fazer. Se aquilo que eles escreveram, na verdade, é o que está a acontecer ao nível das nossas comunidades. Só assim poderá nos facilitar fazer a monitoria daquilo que eles planificaram, escreveram e o que está a acontecer, na verdade, ao nível da comunidade e continuar a sensibilizar para que este fundo volte para os outros se beneficiarem.
4: Administradora do Distrito de Mecanhalas, Adélia Alberto, e o trabalho está sendo realizado na monitoria dos projetos do FIDEL. De referir que, no ano passado, o Distrito financiou cerca de 100 projetos no montante de 6 milhões de meticais recebidos do Governo Central.
0: Enquanto isso, o primeiro secretário do Comitê Provincial do Partido Frelimo Nuniasa desafia os estudantes da Universidade de Rufuma, extensão do Riasa, a imortalizar a figura de Zamora Machel através de ações concretas que contribuam para a independência econômica do país. Desenvolve a notícia o jornalista Januário Eduardo.
6: O desafio foi lançado pelo primeiro secretário do Comitê Provincial do Niassa esta quarta-feira em Lixinga, durante uma palestra alusiva às celebrações dos 40 anos após a morte de Zamora Machel, primeiro presidente de Moçambique independente. Na sua intervenção, José Abibo explicou que foi graças à luta incansável e à liderança visionária desta figura emblemática que o povo moçambicano conquistou a independência nacional a 25 de junho de 1975, rumo à autodeterminação. O dirigente sublinhou que é imperativo que a vida e obra de Zamora Machel sejam estudadas por todas as camadas sociais como forma de reforçar o patriotismo, a consciência cívica, o pensamento crítico e a aposta na formação acadêmica de qualidade. José Abibo disse que os jovens universitários e outros devem recorrer ao empreendedorismo, à inovação e à busca ativa de mecanismos de financiamento juvenil para a promoção do autoemprego e da independência econômica.
7: Queiramos ou não, para falar da história de Moçambique, nós sempre vamos falar da Frelimo. Temos que saber de onde estamos a sair, onde é que nós estamos e para onde nós vamos. Cada um de nós tem que se perguntar o que eu faço para o meu país.
6: Por seu turno, alguns participantes, na sua maioria, estudantes da Universidade de Rovuma, defendem que a história da luta de libertação nacional deve ser mais divulgada em diversos fóruns para que os moçambicanos se apropriem da verdadeira história.
8: É sempre bom que todo estudante, assim como todo povo moçambicano, conheça aquilo que é a essência da sua história.
9: Rajab Ambrosio Raisi. Mas se nós formos mais unidos, formos mais compreensivos e lutarmos para essa independência econômica, que isso seja real. Vai ser real quando cada um de nós, jovens, for a contribuir com qualquer coisa.
10: Carla Eurico, o que deve ser feito, ouvirem a nós. Nós também, como crianças, como jovens, também temos ideias, temos conhecimento. Então, sentando mais e ouvindo nas tantas, juntos nós podemos aqui sentar e chegar a um bom consenso. Eu tenho certeza que vamos juntos melhorar e chegar a uma boa conclusão.
6: Alguns estudantes da Universidade de Rovuma, no Niassa, e a necessidade de divulgação massiva da história da luta de libertação nacional no quadro da passagem dos 40 anos da morte do primeiro presidente de Moçambique independente, Zamora Machel, e 51 anos da independência.
0: Estamos a transmitir o Jornal Provincial do Niassa Estudos em Lixinga. Agora sim, celebra-se hoje o Dia Mundial da Bengala Branca. A data comemora-se sob o lema Garantir mobilidade independente e segura e promover inclusão comunitária e combater a pobreza. Maria Fazenda, com mais detalhes.
11: A Associação dos Cegos e Ambliopes de Moçambique no Niassa pede às famílias que possuem membros com deficiência visual e à sociedade em geral a inscreverem para aulas de leitura e escrita em braille. Pretende-se, com a iniciativa, potenciar a esta camada social e a sociedade em técnicas de escrita e leitura, ensino de braille e consequente redução da vulnerabilidade a que estão sujeitos. O delegado da Associação dos Cegos e Ambliopes de Moçambique, no Niassa, Jaime Makwakwa, disse que para o efeito foram criadas condições para lecionação das aulas. Jaime Makwakwa apela a maior abertura dos pais e os encarregados de educação para colaborarem com a organização nesta iniciativa, que poderá proporcionar oportunidades de emprego e outras melhores condições de vida.
12: Muitas famílias têm crianças que não estudam, não fazem nada, mas aquela nossa coisa de não querer identificar que na nossa casa temos uma pessoa com deficiência, fecham as crianças nas casas, mas se for onde as pessoas entregam as crianças no estudo, hoje temos doutores e engenheiros que com deficiência visual. E há duas escolas que têm alunos a estudar, mas também temos dois centros que dão formação.
11: Delegado da Associação dos Cegos e Ambliopes de Moçambique, no Niassa, Jaime Makwakwa, falando esta quinta-feira, por ocasião das celebrações do Dia Internacional da Bengala Branca, com o lema Garantir Mobilidade Independente e Segura é promover inclusão comunitária e combater a pobreza. Esta associação conta com perto de 500 membros em toda a província.
0: Também hoje comemora-se o Dia Mundial da Mulher Rural. Ao nível da província do Niassa, as cerimônias provinciais tiveram lugar em Majuni. Sampaio Vítor cobriu o evento.
13: Mulheres do distrito de Majuni, no Niassa, pedem maior inclusão nos diversos projetos e programas em implementação pelo governo, visando a criação de iniciativas para o desenvolvimento local. Estas apontam o Fundo do Desenvolvimento Local, Agrário e o Fundo de Promoção de Iniciativa da Mulher, entre outros, cuja sua implementação pode dinamizar na geração de renda para sua autossuficiência. As nossas entrevistadas manifestaram pedido esta quinta-feira no distrito de Majuni, nas celebrações do Dia Internacional da Mulher Rural, que hoje se assinala.
14: Gosta, beija. Estou com o Cidambio, com o André, se dá uma conta de lavando, a menina, a minha parte de onete, a minha tanta gane. A minha banga do Anga Cruzada.
15: O Gilda Bernardo, sou camponês, sou a capinar, bananas. Mangas, ananás, limoeiro.
16: Vamos, grupo?
15: Estão aqui, só costumamos levar e ir vender. Fazermos negócio. Também para eu, esse dinheiro me ajudar.
13: Mulheres do distrito de Majuni, no Niassa, e a necessidade do seu empoderamento em várias atividades visando o desenvolvimento local. Sampaio Vitor, em Majuni.
0: Constância Diabo, da nossa redação, junta-se a este jornal para nos falar dos preparativos da próxima campanha agrícola no posto administrativo de Unango, distrito de Sanga.
17: No posto administrativo de Unango, distrito de Sanga, no Niassa, famílias camponesas são chamadas a se engajarem na preparação dos seus campos de produção face à época chuvosa que se avizinha. O chefe daquela divisão administrativa, Fevereiro Socosse, explicou que esta atividade é um critério fundamental para garantir uma boa produção. Socosse disse, por outro lado, que decorrem campanha de sensibilização das famílias camponesas para o aumento das áreas de cultivo e a fazerem suas machambas em blocos de modo a combater a invasão por animais bravios. A fonte explicou ainda aos produtores que na presente campanha agrária deve-se optar por culturas de rendimento, não só alimentares.
18: Nosso distrito de Sanga, considerado como um dos celeiros da província, tem terra rave para a produção de variedades tipos de cultura. Então, seria o nosso conselho para a comunidade, para os produtores, que estejam preparados enquanto é cedo e preparam melhor os seus campos também, optando o uso de equipamento qualificado, estamos a falar de maquinarias. O nosso distrito tem alguns agentes econômicos que possuem tratores com seus equipamentos para alargar as suas áreas de produção. Acredito eu que as áreas de produção podem ser mais amplas e grandes em relação ao uso da enxada com cabo curto.
17: Chefe do posto administrativo de Unango, distrito de Sanga, no Niassa, Fevereiro Socosse, e os preparativos para a campanha agrária 2026-2027, face à época chuvosa que se avizinha.
0: Ainda sobre a aproximação da época chuvosa, vamos falar de colocação antecipada de víveres e outros materiais de pronto-socorro nos distritos de difícil acesso na província do Niassa. Esnatia Sani.
4: O Instituto Nacional de Gestão e Redução do Risco de Desastres no NIAS vai preposicionar, a partir da próxima semana, víveres e outros materiais de pronto-socorro nos distritos considerados de difícil acesso na época chuvosa. Trata-se de produtos alimentares e kits de abrigo que serão colocados nos distritos de Mavago, Moembe, Micanhelas, Lago e Marupa, suscetíveis a intempéries e que neste momento apresentam estradas na sua maior parte degradadas. Cândida João, técnica do INGD no NIAS, disse que igualmente que está em curso neste momento a criação de comitês de gestão de desastres naturais em todos os distritos e capacitação de conselhos técnicos distritais. A fonte explicou que a instituição espera da sede um reforço em produtos alimentares que serão colocados antecipadamente nos distritos mais críticos e pede à população para ficar atenta sobre a ocorrência de eventos extremos.
19: Numa primeira fase, os produtos que nós podemos precisar para o preposicionamento são bens alimentares. Então, antes que as chuvas comecem, nós queremos priorizar Mavago e Moembe para fazermos o preposicionamento. O apelo que eu podia deixar para a população é que a população, a nível provincial, não podemos reparar só naqueles distritos onde vão ser mais afetadas a população no geral, que fique mais atento na situação que se prevê para esta época chuvosa.
4: Cândida João, técnica do Instituto Nacional de Gestão e Redução do Risco de Desastres no NIAS e a prontidão do setor para o atendimento a possíveis vítimas de intempéries durante a época chuvosa.
0: Estimado ouvinte, termina por aqui o Jornal Provincial do Niassa de hoje, quinta-feira, 15 de outubro, Dia Mundial da Bengala Branca e também Dia Internacional da Mulher Rural. A edição e a apresentação estiveram a cargo de Raimundo Matola, com a sonorização de Adolfo Sadiki. Mais uma vez, muito boa tarde.
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0: Chegamos assim com Raimundo Matola e Adolfo Sadig, transmitindo o Jornal de Niassa, primeira edição. Vamos à nossa montra sonora.
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13:45, Goma e África, Rashid. Tomás Guilherme, na torre de Rashid. Caminhando para o final desta nossa emissão, desta nossa companhia amiga, através da Rádio Moçambique, Estúdios em Lixinga, Niassa. Primeiro período de emissão na língua portuguesa.

Fez sucesso, continua fazendo sucesso. Tito Felipe, calma, bobo. São 13 horas e 50 minutos. Continuação de uma tarde feliz, bem descansada para quem esteja a fazer. Um bom trabalho aqui com nós, para aqueles que como nós estão a trabalhar. É uma força muito grande, um abraço muito forte para todos aqueles que estejam a passar por momentos difíceis. Lembrando que o tempo é a mãe de tudo. O tempo é o segredo de tudo. Tudo passa.

0: necessidades na construção de casas, as famílias que não têm nada no apoio a bolsas de estudo dos nossos filhos, no apoio de projetos das nossas mães, para elas fazerem os seus próprios negócios para ajudar a sua família. Ainda dizer que vimos o apoio feito que fez no momento de chuvas em que deixou a sua... casa para ajudar a população, dando comida, roupa e mais coisas às pessoas que estavam a sofrer. Muito obrigado, Mamá Guetta. O povo está a ver e continua a ser esta mãe de todos. Para terminar, confiamos no seu amor pelo povo, Papá Chapo e a Mamá Guetta. Sabemos que juntos vamos vencer estas dificuldades. Muito obrigado por esta visita que nos dá mais força, Papá Chapo. Desejamos ao presidente bom trabalho. Muito obrigado, Papá Chapo. Dondo, aos 15 de outubro de 2026. Muito obrigado.
1: Mensagem da população do distrito do Dondo, Dondo que hoje está em festa por ocasião então desta visita do presidente da República, Danilo Chapo, que efetuou a visita de trabalho de 3 dias à província de Sofala. A população destaca as realizações do governo em prol da melhoria das condições de vida da população. A população da mensagem pediu a alocação de um carro para a Polícia da República de Moçambique para reforçar o patrulhamento ao nível dos bairros e localidades do distrito do Dondo. Pede mais tratores para para a mecanização agrária, bem como a ampliação do hospital, que neste momento aqui funciona um centro de saúde do Dondo, mas a população pede um hospital de referência que tenha então os serviços especializados. Neste momento, daqui a pouco então vai subir ao pódio o governador de Sofala, Lourenço Bulha, para a sua intervenção neste comício que está a ser orientado pelo presidente da República, Danilo Chapo, que está de visita à província de Sofala. Vamos acompanhar a intervenção do governador de Sofala, Lourenço Bulha.
2: Daniel Francisco Chapo, presidente da República de Moçambique. Sua Excelência Guetta Soleimani Chapo, primeira-dama da República de Moçambique. Distintos convidados, minhas senhoras e meus senhores. Por distração, quase queria desejar boas-vindas para Sua Excelência o Presidente da República de Moçambique ao Distrito do Dondo. Mas sei que poderão me perguntar se deseja boas-vindas ao dono da casa. Então, e não irei fazê-lo. O distrito do Dondo está satisfeito e alegre por receber um dos filhos que regressa à terra onde cresceu. Majipai, macomero angabe! Macomero angabe, manja! Nesta ocasião, temos a elevada honra de convidar Sua Excelência Daniel Francisco Chapo, Presidente da República de Moçambique e o mais alto magistrado da nação moçambicana, para orientar o comício popular. Pela atenção dispensada, Takuta, Taboga, Zebong.
1: Intervenção do governador de Sofala, Lourenço Bulha, a convidar o Presidente da República para orientar este comício aqui no distrito. Vamos acompanhar. Moçambique,

0: Estávamos em direto a partir de Dondo, província de Sofala, neste 15 de outubro de 2026, que arrancou a visita oficial de trabalho de 3 dias do Presidente da República, Daniel Chapo, e neste momento encontra-se em Dondo. Vamos acompanhar mais uma vez.
1: Outro microfone.
2: Em primeiro lugar, queremos agradecer a forma como foram recebidos aqui. Porque nós chegamos de manhã na cidade da Beira e tivemos a cerimônia de uma conferência internacional.
3: Onde vamos chegar aqui à
2: hora das 12.
3: Ditangwe neta fika nzizi wa 12.
2: Mas ao chegarmos aqui no Dondo,
3: wakufika pano pa Dondo,
2: sentimos muito carinho,
3: tatambirwa mwalidi na kukomerwa, kufunana pakati,
2: como um bom filho que volta a casa.
3: Tangwe mwana wadidi akakwelera pamuzi.
2: Por isso, obrigado, Dondo!
3: Dondo!
2: Takuta!
3: Obrigado!
2: Mulher moçambicana, oi! Juventude, oi! Combatente, oi! Sofala, oi! Dondo, oi! Até quando estávamos aqui a chegar, eu me perguntar se ainda tem pessoas nas casas aqui no Dondo. Porque tá pior na tapa. Nós não vamos roubar muito tempo. Vamos direto aos assuntos que nos trouxeram aqui. Mas antes de começarmos a falar,
3: batizado toma na colonga,
2: quero começar por agradecer.
3: Pacutoma kakamu kupere katakuta.
2: Idos.
3: Pacutoma kakamu kutitatambiru amaridi.
2: Todo lugar.
3: Pachuiri.
2: A forma como nós aqui entramos no Dondo.
3: Ponto ifininga pan pa Dondo.
2: Sentimos que a população de Dondo recebeu-nos com muita alegria e muita satisfação. Por isso, obrigado, Dondo, Takuta Dondo. Em segundo lugar, nós queremos agradecer aos nossos líderes religiosos que oraram aqui e abençoaram esse nosso comício. Por isso quero pedir uma grande salva de palma para eles. Manja. Quero também agradecer aos nossos grupos culturais. Desde aqueles que nos receberam lá, até estes que dançaram aqui. Quero pedir uma grande salva de palmas para eles. Quero agradecer a vossa mensagem. Uma mensagem muito importante. Que em primeiro lugar, começam por nos agradecer pelo trabalho que estamos a fazer. Mas depois, apresentam as preocupações da população de
3: Sambumba.
2: Esta mensagem é uma mensagem que serve de nosso instrumento de trabalho.
3: De ninguém. Tipo de massa.
2: Porque nós, quando fomos eleitos no dia 9 de outubro de 2024, e tomamos posse no dia 15 de janeiro de 2025, dissemos que íamos fazer uma governação próxima do povo. utongi duzi na mbumba.
4: Para nós, governação próxima do povo.
2: Kita utongi duzi na mbumba.
4: É sair de Maputo.
2: Kubuluka com Maputo.
4: Deixar o gabinete.
2: Se a Mbutu ya Basa.
4: Vire para Dondo.
2: Vire para Dondo.
4: Ouvir as preocupações do povo. Vete
2: frutane pela quinesa maca mbumba.
4: É ou não é? É por isso que viemos visitar a província de Sofala.
2: E também a Tabuera Muno Sofala.
4: Onde vamos ficar 3 dias.
2: E na Balancico Zitato.
4: De manhã trabalhamos na beira.
2: A cabeça da Kitabassa Beira.
4: Esta tarde estamos aqui no Dondo.
2: Paulo Ano Tiripano para Dondo.
4: Amanhã vamos trabalhar em Gorongosa e Caia.
2: Manguana na Kitabassa, Gorongosa na Caia.
4: E depois da manhã voltamos para a cidade da Beira.
2: Um cuchante na Coelheira Panzinda ou a Beira.
4: O nosso objetivo.
2: Que é Funica Cacamo, hein?
4: É ouvir as preocupações do povo. Porque fomos eleitos pelo povo para trabalhar com o povo, trabalhar para o povo e resolver os problemas do povo. Esta é a nossa missão.
2: E
4: não se resolve as preocupações do povo só sentado no gabinete de Maputo.
2: Cabe Maria Sankanzo Mbumba para calabaça baseado
4: para vir no terreno.
2: Safunica de fique 12.
4: Quando terminarmos este comício,
2: de camala pano para banja,
4: vamos nos reunir com o governo da província,
2: na autonomia da província,
4: ouvir com os nossos administradores. Nossos presidentes dos municípios,
2: atonga misinda kutongreka,
4: nossos diretores provinciais,
2: diretora da província,
4: para ouvirem como é que nós estamos a trabalhar com a população.
5: Oi! Unidade Nacional, oi! Dondo, oi! Mas eu não vim aqui sozinho. Vim aqui acompanhado. Por pessoas que trabalham para o povo, que resolvem as preocupações do povo em várias áreas. E eu quero pedir para estas pessoas poderem vos saudar. Que é para depois deixarmos as principais mensagens que estamos a trazer. Vamos começar pela Mamã Geta. Depois vamos ouvir a nossa chefe da Brigada Central de Assistência à Província de Sofala. E outras pessoas que estão aqui para vos saudar. Que é para depois deixarmos as principais mensagens. Dondoi! Obrigado!
6: Moçambique, oiê! Sofala, oiê! Dondo, oiê! Presidente Chapo, oiê! Mulheres bonitas de Sofala, oiê! Mulheres bonitas do Dondo, oiê! Crianças, oiê! Juventude, oiê! Aclino, oiê! Madoqueira! E vem da Doqueira! Manunguache, mbadidiene. Ine muzandi zwakale, tae? Zinanga ndini Geta Chapu, takuta.
5: Presidente Chapu, oiê! Presidente Chapu, oiê! Dondo, oiê! Madoqueira, Ndine, Inocêncio Mpisa, ministro da Administração Estatal na Função Pública. Ndisapata Mabasa, na Secretário de Estado, a governador Uamá Província, administrador Uamá Distrito, chefe Uamá Posto, na má localidade,
7: Ma nyakwakwa nyama takuta masapanda na mamfumu ndisapata ponto na onsen na mapata basa mustado takuta.
8: Apresentação de membros que acompanham a delegação presidencial.
9: Oiê! Meu nome é Basílio Murrate, sou ministro da Economia. Takuta, obrigado.
10: Moçambique, oiê!
11: Sou fala, oiê! Dondo, oiê! Nosso presidente Daniel Francisco Chapo, oiê! Madogerwa, Zinayangu de Fernando Rafael, ministro das Obras Públicas, Habitação e Recursos Hídricos. Takuta!
8: Apresentação do ministro das Obras Públicas, Habitação e Recursos Hídricos, Fernando Rafael. Vamos acompanhar mais uma apresentação de um dos membros que faz parte desta delegação presidencial. Mateus Magala, que é um dos conselheiros do presidente da República. Vamos acompanhar mais uma apresentação, com dificuldades então do microfone onde esses membros se apresentam. Mas vejo um dos membros desta delegação presidencial aqui no comício na cidade do Dom. Falamos então de Francisco Mucanheia, que é um dos conselheiros do presidente da República, também presente aqui na cidade do Dondo, neste comício que está a ser orientado pelo presidente da República, Daniel Chapo, no quadro da sua visita de trabalho à província de Sofala. Vamos acompanhar mais a apresentação.
12: Sofala, oiê! Mbumba ya kudondo, oiê! Madokero atani! Ine dzinanga ndine José, Ajapi, Hussein Chironga, Pungu, wa Presidente da República, Pangani Andale, Takuta.
8: Conselheiro do Presidente da República para a área política, João Ajap. Vamos acompanhar mais uma apresentação.
13: Presidente Chapo, oiê! Madokerwa! Zinayanga de Abdul Razak Ismail, secretário de Estado de Gênero e Ação Social no Ministério de Trabalho, Gênero e Ação Social. Tapereka Takuta!
8: Do Gênero e Ação Social, que também faz parte da comitiva presidencial de visita à província de Sofala. Agora é a vez, então, de vice-comandante-geral, que também vai se apresentar à população do distrito do Dondo. Dificuldades com este microfone, onde se apresenta então o vice-comandante-geral da Polícia da República de Moçambique, que acompanha então esta visita do Presidente da República ao Distrito do Dondo. Voltando àquilo que foi a mensagem da população do Distrito do Dondo, agora vamos acompanhar este comício orientado pelo Presidente da República, Daniel Chapo.
14: A paz, oiê! Dondo, oiê! Então, como eu dizia, não vamos roubar muito tempo. Nós viemos aqui para trazer a mensagem que estamos a trazer para todo o povo moçambicano. Em todas as províncias onde nós estamos a passar, A mensagem que estamos a deixar é para o desenvolvimento do nosso distrito, da nossa província e do nosso país. A primeira mensagem é paz. E para que haja paz, é importante é muito importante que haja unidade entre o povo moçambicano. Porque todos nós, como moçambicanos, somos irmãos. E como irmãos, temos que estar unidos. E há pessoas que acham que todos nós temos que pensar da mesma forma. Por isso, quando acordam de manhã, dizem, por exemplo, que toda a gente tem que pôr roupa preta. Aquele que não colocar roupa preta é um problema. Isso não é vida. É ou não é? Porque quando cada um de nós acorda, em Moçambique, a nossa lei, cada um de nós é livre de colocar a roupa que quiser. Ninguém pode lhe obrigar a colocar uma roupa que não é aquela que a pessoa quer colocar. Por isso, nós, como pessoas, não somos obrigados a pensar da mesma forma, porque não nascemos no mesmo dia. Mesmo gêmeos que nascem no mesmo dia não pensam da mesma forma. É ou não é? E nem são iguais. Só são semelhantes. É por isso que nós nascemos em lugares diferentes, nascemos em dias diferentes, nascemos em meses diferentes, nascemos no ano diferente, e cada um tem a sua religião, tem o seu partido, tem o seu clube, gosta música de forma diferente, vivemos em casas diferentes, em bairros diferentes. É ou não é? É ou não é? E essa diferença é uma riqueza que Deus é que fez. Se todos fôssemos iguais, a vida não havia de fazer sentido. Imagine se todos pensassem da mesma forma. Aqui no Dondo, esta manhã, ao acordarmos e pensar que temos que ir para
10: a beira,
14: todos iam para
10: a beira.
14: E Dondo ficava sem ninguém. Dia seguinte, pensar todos que vamos para Mafambice, todos iam para Mafambice. A vila ficava vazia. A vida ia fazer sentido, ia animar. Então, a diferença é que faz sentido a vida. O que nós temos que fazer como moçambicanos é respeitar a escolha do outro e respeitar a diferença. Esses dedos aqui da minha mão são diferentes. Não há dois dedos iguais. Nesta uma minha mão aqui. É ou não é? Mas se repararem, não há nenhum dedo que corta outro dedo, porque é diferente. Por isso, a primeira coisa, para que haja paz entre nós, é o diálogo. Falar. Sempre que temos problemas.
15: Não sei o caoneca.
14: Porque mesmo em casa,
15: panyumba,
14: há problemas.
15: Sabe, não sei o soneca.
14: Até entre casal.
15: Ponto.
14: Discutem.
15: A salongana.
14: Não pensam da mesma forma.
15: Cabe em eles ser a salsa.
14: É ou não é? Até lutam.
15: Até amanhã.
14: É ou não é? Mas não queimam televisão.
15: Cabe pisa televisão.
14: Não partem copos.
15: Cabe custa camicho.
14: Não queimam panelas.
15: Cabe pisa chicalango.
14: Não queimam arroz.
15: Cabe pisa mpunga.
14: Nem queimam casa.
15: Nem pisa nyumba.
14: É ou não é? Porque dia seguinte vão acordar. Vão continuar juntos. E já não tem casa.
15: Nyumba cabe.
14: Estou a falar isso.
15: Que é
14: para nós ficarmos atentos. Este é o segundo ponto. Para que haja paz e segurança, tem que haver vigilância. Mesmo no bairro onde nós vivemos. Se não ficarmos atentos e haver vigilância, vão aparecer pessoas que são inimigos da paz e do desenvolvimento do povo moçambicano para pôr em causa a nossa paz. Basta ficarmos distraídos. Os inimigos da paz e do desenvolvimento se aproveitam. Vou dar um exemplo. Quando terminaram as últimas eleições, existiram pessoas que mesmo antes de se contar os votos, disseram que ganharam eleições. Antes de contar o voto. Depois,
15: ponto,
14: as mesmas pessoas
15: bozene,
14: encontraram pessoas distraídas. Foram destruir escola. Escola não anda. Não fala. Não foi recensear.
15: Nem
14: não tem cartão de eleitor.
15: Cartão e, o sangulo,
14: e nem foi votar.
15: Nem da sangula.
14: Onde é que entra a escola nas eleições? Hospital que foram destruir. Foram queimar medicamentos do povo moçambicano.
15: Ainda capisa o mitombo yambumba em Moçambique.
14: O hospital não anda.
15: Hospital em Cabifamba.
14: Não fala.
15: Hospital em Cabilonga.
14: Não foi recensear.
15: Nem da Lemberua.
14: Não tem cartão de eleitor.
15: Cabe passo e o sangulo.
14: Nem foi votar.
15: Nem da sangula.
14: Onde entra o hospital e medicamento?
15: Ainda pita papi apa hospital na mitombo.
14: Estou a falar isso porque estas pessoas não desistem porque não gostam de ver o povo em paz. Então, se não ficarmos atentos e nos distrairmos, estas pessoas vão aparecer aqui no Dondo, dizer aqui: ainda não chegou a energia. Como ainda não chegou, vamos destruir casa daqueles que têm energia. Vão se esquecer que aqueles que têm energia em Zanibe também não tinham energia. Não chegou no mesmo dia. Porque pessoa o desenvolvimento
15: o tambaruque
14: é como uma pessoa.
15: Isso só ninguém mundo.
14: Não há ninguém aqui onde nós estamos.
15: Panaifipano, cabe
14: mundo. Que nasceu,
15: adabalua,
14: a andar,
15: bafamba,
14: com barbas,
15: na devo,
14: dentes,
15: mano,
14: no mesmo dia.
15: Cinco e bozene.
14: No dia em que isso acontecer no hospital,
15: ele picar o neca muito e um
14: todos vão fugir lá no hospital.
15: Você na natal ninguém pirengo.
14: É ou não é? Por isso, o desenvolvimento é a mesma coisa. Poucos aos poucos.
15: Pangono, pangono.
14: Vamos chegar lá.
15: Tachira, tina fica kutali.
14: Não é possível
15: No
14: mesmo dia,
15: bozene,
14: acontecer tudo ao mesmo tempo.
15: Bioneka.
14: Por isso temos que ficar atentos
15: a
14: estes agitadores. Fungulane maço.
15: Abrir olhos.
14: Uma piva. Porque estas pessoas, quando não têm argumento, inventam mentira, inventam desinformação, manipulam pessoas, principalmente nas redes sociais, até inventam boato. Boato é uma coisa que não aconteceu, não acontece e nunca vai acontecer. Por isso, esses dias, há pessoas distraídas que mataram seu irmão. Que mataram seu irmão. Porque estes inimigos da paz e do desenvolvimento inventaram uma mentira. Disseram que há pessoas que quando encosta outro ou cumprimenta outro, o sexo se atrofia ou desaparece. É mentira. É boato. São inimigos da paz. Inimigos do desenvolvimento. Não querem ver o povo em paz. Quando o povo está em paz, não ficam à vontade. Procuram qualquer coisa
15: para
14: pôr em causa a paz e a segurança. Por isso, minhas irmãs e meus irmãos, a primeira coisa para que haja paz é unidade entre nós. E para que haja unidade é diálogo. Respeitar a diferença. Saber que todos nós somos diferentes. Aqui onde nós estamos, aqui, não existem duas pessoas iguais. Uns são mais fortes, outros são magrinhos, outros são claros, outros são escuros, outros são mais baixinhos, outros são altos como eu. É ou não é? É ou não é? Dondoye! Só fala oi, Moçambique oi, mas ninguém aqui onde nós estamos pode agredir o outro, porque é diferente dele, é ou não é? Porque é diferente do seu clube. Porque é diferente do seu
15: partido.
14: Porque é diferente da sua religião. Porque tem uma escolha diferente da sua. Ninguém pode fazer isso. Por isso, para que haja paz, a primeira coisa é unidade. Quando há problemas, vamos sentar e a dialogar. Por isso estamos a fazer o diálogo nacional inclusivo.
15: Que
14: é para todos nós, como irmãos, como povo, vermos que o diálogo é a melhor forma de resolver as nossas preocupações. E começa em casa. Este é o primeiro ponto. O segundo, vigilância. Todos nós, até os ladrões
15: Mambava,
14: lá no bairro
15: Mpisa,
14: vivem conosco. Ou é nosso filho, ou é nosso sobrinho, ou é nosso neto, ou é nosso marido, ou é nosso namorado. É ou não é? Tem que haver vigilância. Se há uma casa que tem pessoas que durante todo o dia estão a dormir e não é guarda, mas trabalha à noite, tem que lhe desconfiar. Namorada dele tem iPhone, última geração. apanha onde esse dinheiro?
15: Dinheiro nisso, onde é que eu copino, onde é que eu.
14: Então, todos nós temos que ser vigilantes. Abrir olhos. Melhor polícia,
15: polícia wadidi,
14: é o povo.
15: Nimbomba.
14: Esta é a segunda questão. A terceira e a última é que nós todos temos que trabalhar. Quando o presidente diz que vamos trabalhar, não está a dizer só trabalhar no Estado. Não está a dizer só trabalhar numa empresa onde tem que ter um patrão. Acordar de manhã, ir a
15: Mandruz,
14: fazer arroz,
15: mpunga,
14: é trabalho.
15: Nibasa.
14: É ou não é? Acordar de manhã, ir vender no mercado,
15: malonda kunfika,
14: é trabalho.
15: Nibasa.
14: É ou não é? Acordar de manhã, fritar tuas badias, fazer marreu, ir vender na escola para as crianças,
15: é
14: trabalho. É ou não é? Só não é trabalho roubar coisa dos outros. Por isso, para nós podermos desenvolver como povo, o trabalho é importante. Estas são as três mensagens que nós trazíamos. Porque nós, como governo, vamos continuar a fazer a nossa parte. Trabalhar para o povo. Queremos trazer mais estradas. Ouvimos a preocupação aí. Estrada Dondo Matondo.
15: Estrada Nsika Matondo.
14: Nós já estamos a trabalhar nessa estrada. Para resolver esta preocupação. Estrada Dondo Matondo.
15: Nseu Dondo Matondo.
14: Até Nyaminga.
15: Fiquei Nyaminga.
14: Porque é uma estrada muito importante.
15: Já funica kakamwe.
14: Para o desenvolvimento do Dondo.
15: Pela kututusa Dondo.
14: Desenvolvimento de Nyaminga.
15: Kututusa Nyaminga.
14: Até ir ligar na estrada que vai a Zambésia.
15: Kwendira tu fiquei duze na
14: Zambésia. É ou não é? O que nós queremos nos próximos anos é que quem sai da beira e vai para
15: Zambésia
14: não precisa ir a Enxope. É só entrar aqui mesmo no Dondo. Ir parar lá e continuar. É ou não é? É um grande cortamato. E nós já estamos a trabalhar para resolver esta preocupação. Nós, como governo, chegamos à conclusão que em todo o país, nos nossos distritos, incluindo aqui no Dondo, há muitos homens, muitas mulheres e muitos jovens com ideias de fazerem negócio.
15: Ali por azinji amuna casa apare que malonda
14: que é trabalho também
15: de baça,
14: mas é o maior desafio,
15: já funica kakamwe,
14: a maior preocupação,
15: já funica kakamwe,
14: é o financiamento
15: de tango ya kobiri.
14: É ou não é? Por isso, nós como governo, sentamos, dissemos, vamos encontrar dinheiro para financiar aquelas pessoas que estão a fazer pequenos negócios. Para esses negócios crescerem e amanhã serem grandes empresários. Dissemos, vamos levar o Fidel para o distrito. E este dinheiro vai servir para financiar os negócios. Mas já no passado, vimos que há muita gente que procurou este dinheiro. E era pouco para todos os projetos que deram entrada. Por isso, este ano, decidimos que vamos duplicar o Fidel em todos os distritos, incluindo aqui no Dondo. Para chegar ao povo. E na medida em que as pessoas vão devolvendo, vamos pegar o dinheiro que estão a devolver e entregar outras pessoas. Daqui a 5, 10 anos, muita gente vai ter acesso
15: Azinji anthu anakhala.
14: Muita gente vai fazer negócio.
15: Anakita malonda.
14: Vai gerar renda para sua família.
15: Anakwanisa ona chakudya pa nyumba.
14: Vai arranjar emprego para outros jovens.
15: Anapasa basa pale anango.
14: E o dinheiro vai circular no distrito.
15: Kobiri na fama mbuto zonseni.
14: Vai chegar no bolso do povo.
15: Inafika mborosa mambumba.
14: Para cada conseguir pôr comida na mesa para sua família.
15: Terembosa na mboza kwanisa ona chakudya pa nyumba.
14: E matar a fome.
15: Malisa njala.
14: Que é a maior preocupação que nós temos.
15: Eu
14: não é. Nós, como governo, com paz e segurança, vamos trabalhar para continuar a resolver as preocupações do povo. Queremos construir mais estradas, como Dondo Matondo. Queremos construir mais hospitais, porque cada dia que passa, o nosso hospital está a ficar pequeno. É ou não é? Quando nós temos doenças graves, tem que transferir para o Hospital Geral da Beira ou Hospital Central da Beira. É ou não é? Temos que construir mais centros de saúde para aquelas pessoas que estão no outro posto administrativo, na localidade, não precisam de vir para aqui. Nós queremos construir mais estradas, mais hospitais, mais escolas, expandir mais energia, mais água para o povo. Mas para isso tem que haver paz e segurança. Neste momento que estamos a falar, os nossos irmãos de Cabo Delgado estão a sofrer do terrorismo. Não conseguem dormir. Estão no meio da guerra. Mas esses nossos irmãos estão a sofrer. Sentem a nossa solidariedade. Porque todos somos irmãos. Atacar Cabo Delgado é como cortar o dedo pequeno do meu pé. Não é só o dedo que sente a dor. É todo o meu corpo que dói. É ou não é? Moçambique é a mesma coisa. Somos todos irmãos. E nós temos que ser um povo solidário com os nossos irmãos que estão a sofrer terrorismo em Cabo Delgado. Porque nós queremos a paz em Moçambique.

0: difícil
1: desenvolvermos o nosso país
0: enquanto não existirem pessoas atentas
1: que aceitam ser manipuladas
0: para destruir
1: as coisas do povo.
0: O
1: governo, quando faz estrada, faz para o povo. Quando faz sistema de abastecimento de água, faz para o povo. Quando expande energia, faz para o povo. Quando constrói uma escola, faz para o povo. Quando distribui o livro Mahala para as nossas crianças, é para o povo. Quando constrói um hospital, constrói para o povo. Quando coloca medicamento, coloca para o povo. E não podem aparecer pessoas
0: a
1: destruir essas coisas do povo.
0: Esses
1: são inimigos do povo.
0: Inimigos
1: da paz.
0: Inimigos
1: do desenvolvimento.
0: Nós
1: queremos continuar a trabalhar
0: para
1: trazermos mais machimbombos
0: para
1: o nosso município do Dondo,
0: para
1: o povo poder viajar à vontade. Dondo, oiê! Sofala, oiê! Moçambique, oiê! Juntos, unidos, vamos continuar a fazer muitas mais coisas bonitas, como estas que já começamos a fazer e vamos continuar a fazer. Por isso, como eu dizia, não viemos aqui para roubar muito tempo. A mensagem que estamos a trazer antes de ir nos reunir com o nosso governo da província,
0: numa província,
1: para ouvirmos como é que estamos a trabalhar em todo o distrito de Sofala. Dissemos, vamos falar com o povo no comício.
0: Para
1: ouvirmos diretamente do povo
0: as
1: preocupações da população do distrito,
0: distrito de Dondo.
1: Então eu vou terminar por
0: aqui.
1: Trazi a mensagem de paz. Mensagem de segurança. Mensagem de unidade. Mensagem de vigilância. Mensagem de trabalho. Para desenvolvermos
0: Moçambique.
1: Cada um tem que fazer a sua parte.
0: Para
1: juntos. Unidos.
0: Em
1: paz.
0: Com o
1: diálogo nacional inclusivo.
0: Com
1: reconciliação.
0: Com
1: vigilância.
0: Com
1: unidade.
0: Com
1: trabalho.
0: Massa.
1: Continuar a desenvolver o nosso país.
0: De quatro em Moçambique.
1: Mas aqui onde nós estamos,
0: pode
1: existir em pessoas
0: que
1: ouviram a mensagem.
0: As
1: preocupações estão na mensagem. Mas pode existir alguém
0: que
1: diz que eu quero acrescentar alguma coisa.
0: Então,
1: nós queremos ouvir
0: se
1: existirem
0: para
1: duas, três pessoas.
0: É
1: importante
0: ouvirmos
1: diretamente do povo
0: para
1: registarmos
0: aquilo
1: que der para respondermos.
0: Vamos
1: responder aqui
0: mesmo.
1: Aquilo que não der para responder,
0: vamos
1: levar como nosso instrumento de trabalho.
0: Para
1: planificarmos
0: e
1: continuar a desenvolver
0: o distrito de Dondo,
1: desenvolver Sofala,
0: Cusa Sofala
1: e desenvolver Moçambique.
0: Cusa Moçambique.
1: Que é a nossa missão.
0: De Basato.
1: Fomos eleitos para isso.
0: Da Sangula até Basene.
1: Por isso que viemos aqui a Dondo.
0: De Tanguane até Guera Pano para Dondo.
1: Também para vir dizer à população do Dondo.
0: Quando o Sacapanga Mbumba é para Dondo.
1: Porque no dia 9 de outubro.
0: Tem 5 de fembas.
1: Fomos eleitos aqui no Dondo.
0: Da Sangula Pano para Dondo.
1: Ganhamos.
0: Da Pembeira.
1: E ganhamos bem.
0: Da Pembeira Mualili.
1: E um bom filho. Dondo, oiê! E um bom filho tem que saber voltar em casa
0: para
1: vir dizer
0: que
1: graças à vossa vitória
2: aqui no Dondo,
0: pano para Dondo,
2: vitória da Frelimo,
0: Kupembela kwa Frelimo,
2: e do seu candidato Daniel Chapo,
0: na Nyampika aqui Daniel Chapo,
2: que estamos aqui juntos.
0: Que pobos pene pano.
2: Então vi aqui a Dondo,
0: Tabuera pano para Dondo,
2: tal como andamos em todo o país.
0: Ninga só salta fica zico sene

0: Moçambique.
1: Para vir dizer
0: Tira Tironge.
1: Muito obrigado, Dondo.
0: Takuta kakamwe Dondo.
1: Takuta.
0: Obrigado.
1: Tapereka takuta. E vamos trabalhar. Muito obrigado.
2: Mensagem do presidente da República, Daniel Chapo, aqui no comício, no distrito do Dondo. Mas daqui a pouco vamos fazer então aquilo que foi a súmula, vamos trazer a súmula daquilo que foi a intervenção ou o discurso oficial do presidente da República neste comício. Mas este espaço é para algumas pessoas que estão aqui presentes para colocar mais preocupações, enfim, sugestões em relação aquilo que é a cooperação. Vamos acompanhar as intervenções de alguns residentes daqui do distrito do Dondo. Problemas com o som. Vamos acompanhar daqui a pouco. Acompanhar.
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4: Pedimos igualmente ao nosso pai chapu.
3: Atikirembo hospitali.
4: Para por hospital.
3: Maguagua.
4: Maguagua.
3: Atikirembo hospitali.
4: Igualmente hospital.
3: Milha 26.
4: Milha 26.
3: Tikuve kuchitiwa maji. 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
4: Por isso estamos a ver que é pouco atrasado.
3: Nisapemba ye pai watu chapo.
4: Pedimos ao nosso pai chapo.
3: Atipeze pa kuchingaza.
4: Para nos ajudar.
3: Ndukulira kwevu kuna chitefa na pianano.
4: Estamos a chorar como seus filhos.
3: Ngabe kunangu kuna kulirirepe na unsendiye pai watu.
4: Na wa a quem mais confiar senão o nosso pai chapo.
3: Za começa maninga we na bwana mama.
4: Estamos contentes porque está com a nossa primeira dama.
3: Mama saziwa mavuto a casa kakana patupi.
4: A mãe sabe muito bem quais são os problemas das nossas mulheres.
3: E que a distância está tabuca.
4: Mulheres grávidas, distâncias, é um pouco difícil.
3: Banipese maningi na chipese chetu.
4: Então, poderia nos ajudar.
3: Ngabe chikuru chokulonga, nisapreka takuta, na base na patawani, mas na mascate.
4: Sem mais alongar, nos agradecemos pelo trabalho.
3: Baleke neta na mbumba.
4: Não pode cansar.
3: Pai mbawe na timbala, tuonerele, mas na mascate.
4: É o nosso pai.
3: Nisapreka takuta.
4: Obrigado.
2: Uma mensagem da população daqui do distrito do Dondo que fala a necessidade da construção ou da reabilitação da estrada que liga Dondo-Matondo, a necessidade da reabilitação e ampliação do centro de saúde de Savane e também a necessidade da construção da morgue, porque as pessoas enfrentam imensas dificuldades para, em caso de falecimento, daí que a necessidade da construção da morgue no centro de saúde de Savane, que está praticamente 20 quilômetros daqui da sede do distrito de Dondo. Vamos acompanhar mais um interveniente aqui no comício orientado pelo presidente da República.
5: Estrada, E mercado também. Desde mercado também, desde a pequenidade, mercado é fugido de sempre.
4: As grandes preocupações nós já ouvimos, porque o nosso pai já falou muita coisa, mas temos uma pequena preocupação que é da farmácia na zona de expansão.
5: Então, e também temos um problema é pôr de Rio Saham atravessar para Magoacua. E assim a nossa característica na rua da Vita Matar, quando a visita vem, já na rua da Vita Matar.
4: A ponte para Magoacua é uma outra dificuldade.
2: Mensagem da população, mais um interveniente que a reiterar a necessidade da construção da morgue para a conservação dos corpos em caso de desaparecimento são integridos. A necessidade da construção da morgue, sobretudo no centro de saúde de Savane, que está a praticamente 20 km daqui da sede do distrito do Dondo. A expansão de energia e também de mais água potável são algumas preocupações levantadas pelos residentes daqui do distrito do Dondo. Agora vamos acompanhar mais uma intervenção agora em um líder comunitário.
6: E também agradecer sou líder comunitário do posto administrativo de Mafambisi. Nós em Mafambisi temos uma escola que se calhar é a única escola no nosso país no ensino geral. Estou a referir da escola secundária geral de Mafambisi. Uma escola que as pessoas quando passam ali, aqueles que passam pela primeira vez, param e reparam. Depois diz, essa escola não merece para Mafambisi. E também, embora termos essa escola, temos preocupações. Em 2019, IDAI tirou o teto de duas escolas. Estou referindo à Escola Sabora Machel e Escola de Mussassa. Pedimos apoio para colocar tetos naquelas duas escolas. Também temos problemas no rio Munhonha. Problemas no rio Munhonha. É um rio que leva a comunidade da zona para o cemitério e para outra margem que chama-se Nhampalapala. Aquele rio, quando enche, se é sete dias, as pessoas sem atravessar. Se são 7 dias de água, são 7 dias, as pessoas sem atravessar para outra margem. Então cria muito transtorno para nós. E também é o rio onde nós atravessamos quando vamos depositar os corpos dos nossos entes queridos. E quando enche, todos os anos nós perdemos pessoas naquele rio. Então nós queríamos pedir também que o camarada presidente nos ajude na construção daquela ponte de Munhonha. E sem mais alongar, queria mais uma vez agradecer a presença do camarada presidente e muito obrigado.
2: Intervenção de um dos líderes comunitários daqui do distrito do Dondo, mais concretamente ele é residente no posto administrativo de Mafambisi, aqui a elencar algumas preocupações com a construção da ponte sobre o rio Munhonha. Agora vamos ouvir as respostas com o Presidente da República.
1: Em primeiro lugar, quero pedir uma salva de palma para todos que vieram falar aqui. Porque nenhum deles falou dos seus problemas, todos falaram das preocupações do povo. Primeira preocupação é o hospital. É uma preocupação que também aparece na mensagem, mas falou principalmente do hospital de Savane, que precisa de um hospital maior, porque o hospital que está em Savane agora é pequeno. Também voltou a falar sobre a estrada Dondo Matondo, que é uma grande preocupação. É por isso que ele próprio reconheceu que já há técnicos que estão lá a fazer levantamento. Que é para podermos fazer o projeto e arrancar com os trabalhos da estrada. Por isso, nós registramos aqui o Hospital de Savane, estrada Dono Matondo, e também a estrada de Savane, que é muito importante, que liga até Nhaminga, e de Nhaminga liga até a estrada que vai a Zambésia. E como disse aqui, nós estamos a trabalhar para resolver esta grande preocupação. A segunda pessoa falou sobre a necessidade de uma farmácia em Savane. E também sobre o mercado em Savane e ponte para Maguacua, que é uma ponte muito importante para a população de Savane. O nosso líder comunitário agradeceu por causa da escola secundária de Mafambis, mas também falou sobre duas preocupações. O IDAE, em 2019, destruiu tetos de duas escolas. E temos que trabalhar para repor o teto das escolas. E, por último, falou sobre o rio Munhonha, que é preciso construir uma ponte. Porque quando chove, mesmo que a água fique uma semana, ninguém consegue atravessar, enquanto o cemitério está do outro lado do rio. Para enterrar pessoas, precisa-se de atravessar o rio. E quando a água está cheia, não se consegue atravessar. Por isso, nós pedimos uma salva de palmas para estes nossos irmãos e a nossa irmã que foi a primeira a falar, porque queríamos ouvir estes acréscimos. Estas preocupações são muito importantes para nós, porque registramos e não vamos conseguir resolver tudo no mesmo dia. E ao mesmo tempo, estaríamos aqui a mentir. Mas este registro nos permite planificar e irmos resolvendo as preocupações poucos aos poucos. Como um governo sério, para nós, a resolução dos problemas do povo é o nosso foco. Por isso sempre ouvimos, tal como a estrada. Vocês próprios testemunharam aqui que os técnicos estão lá no terreno a fazer levantamento para resolver-se o problema da estrada Dono Matondo. Também estas preocupações que estão aqui, poucos aos poucos nós vamos resolver. Por isso, muito obrigado por ter apresentado as preocupações. Nós vamos terminar o nosso comício agradecendo a todos e dizer que hoje vamos continuar a trabalhar aqui no Dondo. Amanhã vamos trabalhar em dois distritos. Vamos trabalhar em Gorongosa de manhã e à tarde vamos trabalhar em Caia. E depois de amanhã voltamos para a cidade da Beira, onde vamos nos reunir com as mulheres da província de Sofala, para ouvirmos as preocupações, explicarmos também sobre o outro fundo que nós criamos, que se chama Pro Jovem e Pro Mulher. mas com as mulheres. Vamos falar principalmente de pró-mulher, que é um fundo que vai funcionar como Fidel, mas principalmente para a mulher moçambicana. E para terminarmos, lá na Beira, também vamos conversar com as mulheres sobre a sua capacidade de gestão e outras coisas que temos que trabalhar juntos. Porque a mulher é a base da família. E sendo a base da família, a nossa sociedade hoje, temos falado sobre a perca de valores. Valores éticos e morais. Que a nossa juventude está a perder-se. Há muito consumo de álcool, de droga e outros males. E isto, para ser combatido, tem que começar na família. E na família, a mulher é a base da família moçambicana. E para fechar, quero pedir aqui aos nossos irmãos, às nossas irmãs, aos meus pais, às minhas mães, que vamos continuar a fazer o diálogo como a nossa solução para a paz, reconciliação e segurança. Havendo paz, reconciliação e segurança do Rovuma Maputo, vamos todos trabalhar à vontade para desenvolver o nosso país. Quando há problemas em casa, no bairro, com o vizinho, os nossos líderes comunitários estão aqui, que fazem um bom trabalho com o nosso povo. E quero pedir uma grande salva de palma para eles. Quando há problema, o nosso secretário do bairro está lá no bairro. A polícia está aqui no Dondo. O tribunal está aqui no Dondo. A procuradoria está aqui no Dondo. E tantas outras instituições para resolverem as nossas preocupações. E nunca fazer justiça com as suas próprias mãos. Este país, para haver independência, lutou-se. Os nossos combatentes, veteranos da luta de libertação nacional, perderam a sua juventude para alcançar a independência. E esta independência precisa de ser preservada com paz, com segurança e com reconciliação entre o povo moçambicano. Por isso, todos nós vamos levar o diálogo nacional inclusivo, que tem que começar na nossa casa, este diálogo, como a forma de ser e estar do povo moçambicano. E quero pedir uma grande salva de palma para os nossos combatentes. Combatente, oi! Mulher moçambicana, oi! Juventude, oi! Moçambique, oi! Sofala, oi! Dondo, oi! Takuta! Muito obrigado. Vamos trabalhar.
2: Silêncio. Termina assim o comício realizado pelo presidente da República, Daniel Chapo, no quadro da sua visita de trabalho à província de Sofala. No discurso, o chefe do Estado deixou aqui o apelo à população do distrito do Dondo, não só da província de Sofala, a necessidade da preservação da paz. A paz é um dos pressupostos fundamentais para o desenvolvimento do país. Daniel Chapo disse também, apelou ainda à população desta província, a necessidade de estar vigilante contra o que chamou dos inimigos do povo, da paz e do desenvolvimento. E por isso, a população deve estar atenta e também denunciar qualquer movimentação estranha que possa ocorrer ao nível das comunidades. E também pediu para a necessidade e se combater contra a desinformação, uma desinformação que muitas das vezes termina em violência, por isso há necessidade da população estar vigilante. Neste comício, o chefe de Estado moçambicano, Daniel Chapo, anunciou que o governo está a trabalhar para a reabilitação da estrada que liga entre Dondo e Matondo, uma estrada regional 282, que atravessa os distritos não só de Dondo, como também de Mwanza e Xeringoma, que vai até a Estrada Nacional número 1. Neste momento decorre o levantamento técnico para a elaboração do projeto de execução das obras de construção da estrada que liga Dondo-Matondo. Também disse que o governo continua a trabalhar para aumentar o fundo, o FIDEL, que é o Fundo de Desenvolvimento Económico Local. Falou também do terrorismo, a necessidade de haver solidariedade para com as vítimas de terrorismo em Cabo Delgado, e disse que as forças de defesa e segurança continuam a trabalhar no terreno para conter esta situação. Em linhas gerais, o Presidente da República, em resumo, deixou estas 4 mensagens: a necessidade da paz, segurança, unidade nacional e vigilância, e também o trabalho. A população deve estar empenhada no trabalho para o desenvolvimento do país. Este é o resumo daquilo que foi o comício orientado pelo chefe de Estado aqui no distrito do Dondo, no âmbito da visita de trabalho que efetua a província de Sofala. E tudo por hora, o som foi cuidado por João Chuvo. A reportagem foi de Layton Sifa. Muito boa tarde.
7: Muito boa tarde, Layton Sifa e toda a equipa, por nos trazerem em direto e em cima do acontecimento todo o pulsar deste comício popular no município de Dondo. Ficamos então a par das promessas e das respostas do Presidente da República, Daniel Chapo, a estes anseios legítimos da população de Sofala, nomeadamente o reforço da segurança com a viatura...
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1: A sua atenção às notícias a esta hora apresentadas por Gerson Jamis. Muito boa tarde.
2: Olga da Glória e ouvinte, muito boa tarde. O Presidente da República garante estar para breve o arranque das obras de construção da estrada Dondo Matondo, que liga os distritos de Moanza e Caia, passando por Xiringoma. Daniel Chapo indica que com esta ação, o Governo pretende criar condições para facilitar a deslocação de pessoas e bens da cidade da Beira com destino ao norte do país.
3: Porque nós, como governo, vamos continuar a fazer a nossa parte, trabalhar para o povo. Queremos trazer mais estradas. É. Ouvimos a preocupação aí. Estrada Dondo Matondo. Nós já estamos a trabalhar nessa estrada para resolver esta preocupação. Estrada Dondo Matondo até Inhaminga. Porque é uma estrada muito importante para o desenvolvimento do Dondo, desenvolvimento de Inhaminga, até ir ligar na estrada que vai à Zambésia. O que nós queremos nos próximos anos é que quem sai da Beira e vai para a Zambésia não precisa ir a Inxope. É só entrar aqui mesmo no Dondo, ir parar lá e continuar. É um grande cortamato e nós já estamos a trabalhar para resolver esta preocupação.
2: O chefe de Estado falava esta tarde num comício por si orientado no distrito de Dondo, na província de Sofala, no âmbito da visita de trabalho àquele ponto do país. O Ministério Público confirma a existência no país de redes internacionais de narcotráfico, incluindo cartéis mexicanos e a Organização Criminosa Brasileira, Primeiro Comando da Capital, PCC. Presume-se que o PCC tenha se instalado na altura em que o traficante Gilberto Aparecido dos Santos, mais conhecido por Fuminho, esteve escondido em Moçambique. É uma informação prestada hoje à Rádio Moçambique pelo Procurador da República e porta-voz da Conferência Nacional sobre Prevenção e Combate à Droga, Guilherme de Aleluia.
4: Foram desmanteladas, por exemplo, algumas fabriquetas, mas essas nem tanto relacionadas com o PCC, mas com outros cartéis a nível mexicano. Então há um interesse assim, muito grande nos cartéis mexicanos, há um interesse assim, nas facções brasileiras, em fazer de Moçambique aquele corredor que já infelizmente é conhecido há anos como um corredor. Mas a ideia realmente dele é ter aqui um representante que possa facilitar o escoamento. A mercadoria sai do Brasil, passa por Moçambique, vai para a África do Sul, da África do Sul vai para o continente europeu. As nossas autoridades têm conhecimento desta informação e estão a tomar as medidas necessárias para prevenir que esta facção criminosa tenha, de fato, algum espaço aqui.
2: Guilherme de Aleluia apela à população a abster-se do consumo de drogas e outras substâncias psicotrópicas. O ministro moçambicano do Interior, Paulo Xaxine, alerta que o crime organizado transnacional, o tráfico de seres humanos e de droga, bem como o terrorismo, estão a tentar fixar-se em toda a região austral de África, ameaçando a paz das populações. Pormenores com o nosso correspondente na África do Sul, Eduardo Figurão.
5: O aviso foi lançado hoje em Pretória, na abertura da reunião da Troika da Célula de Planeamento Trilateral. E Paulo Xaxine defendeu a urgência de patrulhas conjuntas nas fronteiras com a África do Sul e a Tanzânia.
6: Devemos elevar o nível de partilha de informação estratégica. A nossa inteligência deve antecipar-se às ações criminosas. Exigimos uma articulação operacional em tempo real que neutralize as redes logísticas e financeiras que alimentam a instabilidade.
5: A Troika da Célula de Planeamento é uma iniciativa estabelecida em Maputo pelos ministros responsáveis pela segurança pública da África do Sul, Moçambique e Tanzânia, com o apoio do Gabinete das Nações Unidas sobre Drogas e Crime. Rádio Moçambique, Eduardo Figurão, em Pretória.
2: Parlamentos dos países da Comunidade para o Desenvolvimento da África Austral querem aprimorar os mecanismos de fiscalização das contas públicas. Para o efeito, as comissões de contas públicas dos parlamentos da SADC vão manter na próxima semana um encontro em Maputo para discutir os desafios de fiscalização das contas públicas. O presidente da Comissão do Plano e Orçamento da Assembleia da República, Inés Comis, explicou hoje em Maputo que a reunião da próxima semana vai procurar tornar eficiente a fiscalização das contas públicas nos países da SADC.
7: Tornar mais eficaz o trabalho das comissões de contas públicas e das demais entidades de fiscalização na promoção da transparência, da responsabilização e da boa governação. Assegurar a implementação das recomendações de fiscalização parlamentar e integrar a gestão de finanças públicas sensível ao clima da fiscalização.
2: A reunião dos parlamentos dos países da Comunidade para o Desenvolvimento da África Austral vai decorrer sob o lema reforçando a fiscalização e combater os fluxos financeiros ilícitos. Na atualidade internacional, o Papa Leão XIV passou a segunda noite tranquila no Hospital Gemelli, em Roma, após a cirurgia que foi submetido na terça-feira para a remoção de um nódulo no pulmão. Segundo a sala da imprensa da Santa Sé, os exames confirmam uma evolução pós-operatória de dentro do esperado, enquanto o Papa mantém atividade espiritual e pede orações aos fiéis. Foram as notícias das 16, as próximas às 17 horas.
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1: As notícias a seguir apresentadas por Gerson Janisso. Gerson, boa tarde.
2: Sérgio Guissamulli, ouvinte, muito boa tarde. O Presidente da República garante estar para breve o arranque das obras de construção da estrada Dom do Matondo, que liga os distritos de Moanza e Caia, passando por Xiringoma. Daniel Chapo indica que com esta ação o Governo pretende criar condições para facilitar a deslocação de pessoas e bens da cidade da Beira com destino ao norte do país.
3: Porque nós, como governo, vamos continuar a fazer a nossa parte, trabalhar para o povo. Queremos trazer mais estradas. É. Ouvimos a preocupação aí. Estrada Dondo Matondo. Nós já estamos a trabalhar nessa estrada para resolver esta preocupação. Estrada Dondo Matondo até Inhaminga. Porque é uma estrada muito importante para o desenvolvimento do Dondo, desenvolvimento de Inhaminga, até ir ligar na estrada que vai à Zambésia. O que nós queremos nos próximos anos é que quem sai da Beira e vai para Zambésia não precisa ir a Inxope. É só entrar aqui mesmo no Dondo. Ir parar lá, continuar. É um grande cortamato. E nós já estamos a trabalhar para resolver esta preocupação.
2: O chefe de Estado falava esta tarde num comício por si orientado no distrito de Dondo. Neste momento, Daniel Chapo dirige a sessão extraordinária do Conselho Executivo Provincial no âmbito da visita de trabalho à província de Sofala. E o Presidente da República, Daniel Chapo, recebeu hoje na cidade da Beira uma homenagem associada ao reconhecimento como campeão pelo seu compromisso com a ação humanitária, reconhecimento atribuído pela União Africana. O chefe de Estado interpretou a distinção como uma homenagem ao povo moçambicano e aos atores que trabalham na prevenção e redução do risco de desastres no país. A homenagem foi prestada no âmbito do 1º Congresso Internacional de Ação Humanitária e Cooperação, realizado na cidade da Beira. O evento, cuja abertura foi presidida pelo chefe de Estado, é promovido pela Universidade Likungu, em parceria com o Instituto Nacional de Gestão e Redução do Risco de Desastres. Ao receber a distinção, Daniel Chapo afirmou que a recebe com humildade, gratidão e elevado sentido de responsabilidade. O presidente da República considerou que o reconhecimento não representa apenas uma distinção pessoal, mas também uma homenagem ao povo moçambicano. O chefe de Estado associou igualmente a homenagem aos comitês locais de gestão de risco de desastres, às instituições nacionais, profissionais, humanitários, voluntários, parceiros de cooperação e agências das Nações Unidas que trabalham na proteção das populações afetadas por crises. O Ministério Público confirma a existência no país de redes internacionais de narcotráfico, incluindo cartéis mexicanos e a organização criminosa brasileira Primeiro Comando da Capital, PCC. Presume-se que o PCC tenha se instalado na altura em que o traficante Gilberto Aparecido dos Santos, mais conhecido por Fuminho, esteve escondido em Moçambique. É uma informação prestada hoje à Rádio Moçambique pelo Procurador da República e porta-voz da Conferência Nacional sobre Prevenção e Combate à Droga, Gil de Aleluia.
4: Foram desmanteladas, por exemplo, algumas fabriquetas, mas essas nem tanto relacionadas com o PCC, mas com outros cartéis a nível mexicano. Então há um interesse assim, muito grande nos cartéis mexicanos, há um interesse assim, nas facções brasileiras, em fazer de Moçambique aquele corredor que já, infelizmente, é conhecido há anos como um corredor. Mas a ideia realmente dele é ter aqui um representante que possa facilitar o escoamento. A mercadoria sai do Brasil, passa por Moçambique, vai para a África do Sul, da África do Sul vai para o continente europeu. As nossas autoridades têm conhecimento desta informação e estão a tomar as medidas necessárias para prevenir que esta facção criminosa tenha, de fato, algum espaço aqui.
2: Gilman de Aleluia apela à população a abster-se do consumo de drogas e outras substâncias psicotrópicas. O ministro moçambicano do Interior, Paulo Xaxine, alerta que o crime organizado transnacional, o tráfico de seres humanos e de droga, bem como o terrorismo, estão a tentar fixar-se em toda a região austral de África, ameaçando a paz das populações. Pormenores com o nosso correspondente na África do Sul, Eduardo Figurão.
5: O aviso foi lançado hoje em Pretória, na abertura da reunião da Troika da Célula de Planeamento Trilateral. E Paulo Xaxine defendeu a urgência de patrulhas conjuntas nas fronteiras com a África do Sul e a Tanzânia.
6: Devemos elevar o nível de partilha de informação estratégica. A nossa inteligência deve antecipar-se às ações criminosas. Exigimos uma articulação operacional em tempo real que neutralize as redes logísticas e financeiras que alimentam a instabilidade.
5: A Troika da Célula de Planeamento é uma iniciativa estabelecida em Maputo pelos ministros responsáveis pela segurança pública da África do Sul, Moçambique e Tanzânia, com o apoio do Gabinete das Nações Unidas sobre Drogas e Crime. Rádio Moçambique, Eduardo Figurão, em Pretória.
2: Parlamentos dos países da Comunidade para o Desenvolvimento da África Austral querem aprimorar os mecanismos de fiscalização das contas públicas. Para o efeito, as comissões de contas públicas dos parlamentos da SADC vão manter na próxima semana um encontro em Maputo para discutir os desafios de fiscalização das contas públicas. O presidente da Comissão do Plano e Orçamento da Assembleia da República, Inês Comiche, explicou hoje em Maputo que a reunião da próxima semana vai procurar tornar eficiente a fiscalização das contas públicas nos países da SADC. Na atualidade internacional, os exames de rotina feitos ao Papa Leão XIV confirmaram resultados normais e uma boa recuperação do pulmão operado. O Vaticano informou esta quinta-feira que o pontífice realizou suas atividades diárias de forma autônoma e cumpriu a sessão de fisioterapia no hospital em Roma. Ouvinte, apresentamos as notícias das 17, as próximas às 18 horas.

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0: Caro ouvinte, as notícias a seguir apresentadas por Gerson Jamisa. Gerson, boa noite.
1: Sérgio Guissabulli, ouvinte, muito boa noite. O Presidente da República garante estar para breve o arranque das obras de construção da estrada Dondo Matondo, que liga os distritos de Moanza e Caia, passando por Xiringoma. Daniel Chapa indica que com a estação, o Governo pretende criar condições para facilitar a deslocação de pessoas e bens da cidade da Beira, com destino ao norte do país.
2: Porque nós, como Governo, vamos continuar a fazer a nossa parte, trabalhar para o povo. Queremos trazer mais estradas. É. Ouvimos a preocupação aí. Estrada Dondo Matondo. Nós já estamos a trabalhar nessa estrada para resolver esta preocupação. Estrada Dondo Matondo até Inhaminga. Porque é uma estrada muito importante para o desenvolvimento do Dondo, desenvolvimento de Inhaminga, até ir ligar na estrada que vai à Zambésia. O que nós queremos nos próximos anos é que quem sai da Beira e vai para a Zambésia não precisa ir a Inxopa. É só entrar aqui mesmo no Dondo. Ir parar lá e continuar. É um grande cortamato e nós já estamos a trabalhar para resolver esta preocupação.
1: O chefe de Estado falava esta tarde num comício por si orientado no distrito de Dondo, na província de Sofala, no âmbito da visita de trabalho àquele ponto do país. E o presidente da República, Daniel Chapo, recebeu hoje na cidade da Beira uma homenagem associada ao reconhecimento como campeão pelo seu compromisso com a ação humanitária atribuída pela União Africana. O chefe de Estado interpretou a distinção como uma homenagem ao povo moçambicano, aos atores que trabalham na prevenção e redução do risco de desastres no país. A homenagem foi prestada no âmbito do 1º Congresso Internacional de Ação Humanitária e Cooperação, realizado na cidade da Beira. O evento, cuja abertura foi presidida pelo chefe de Estado, é promovido pela Universidade Likungu, em parceria com o Instituto Nacional de Gestão e Redução de Risco de Desastres. Ao receber a distinção, Daniel Chapa afirmou que a recebe com humildade, gratidão e elevado sentido de responsabilidade. O presidente da República considerou que o reconhecimento não representa apenas uma distinção pessoal, mas também uma homenagem ao povo moçambicano. Na província de Tete estão em curso dois processos de reassentamento resultantes da exploração de recursos minerais. O detalhe por Adriano Bikiwane.
3: Trata-se de reassentamentos a serem implementados pelas mineradoras Mina de Ruvube e da ICVL no distrito de Motise. O diretor dos Serviços Provinciais de Ambiente disse que os processos em referência estão em diversas fases de implementação. Euclides Sidum afirmou que já foram identificadas as áreas a serem abrangidas, as comunidades, os beneficiários e, neste momento, o processo ainda está em curso. Segundo Sidum, tendo em consideração as experiências anteriores, os processos de reassentamento têm enfrentado vários desafios, factos que devem ser melhorados. Da cidade de Tete, Adriano Bikiwane.
1: A Associação dos Cegos e Ambliopes de Moçambique, Nuniasa, exorta as famílias que possuem membros com deficiência visual e a sociedade em geral a inscreverem-se nas aulas de leitura e escrita em Braille. Maria Fazenda.
4: Pretende-se, com a iniciativa, potenciar a esta camada social e a sociedade em técnicas de escrita e leitura, ensino de Braille e consequente redução da vulnerabilidade a que estão sujeitos. O delegado da Associação dos Cegos e Ambliopes de Moçambique, Nuniasa, Jaime Mauquaqua, disse que para o efeito foram criadas condições para lecionação das aulas. Maria Fazenda Lixinga.
1: A Rádio Moçambique está a sensibilizar os seus colaboradores para a adoção de hábitos e medidas de prevenção do cancro. A estação emissora realizou hoje em Maputo uma palestra subordinada ao tema Cancro da Mama, uma luta de todos, consciência, prevenção e luta. Na ocasião, a médica oncologista Genoveva Matevadua chamou a atenção para os principais sinais de alerta da doença e a necessidade da procura atempada dos serviços de saúde.
5: Toda mulher, a partir dos 55 anos, tem um risco elevado de ter cancro. Por causa de quê? Por causa do fator idade. Por isso que a mulher, a partir dos 40, a 75 anos de idade, deve fazer a mamografia, que é para verificar algumas lesões precoces do aparecimento de cancro.
1: A palestra sobre o cancro da mama contou com a participação do presidente do Conselho de Administração e funcionários desta estação emissora. Na atualidade internacional, o Tribunal Constitucional da África do Sul decidiu a favor do Congresso Nacional Africano no diferendo com a Comissão Eleitoral relativo à inscrição de candidatos. Assim, a Comissão Eleitoral da África do Sul deve incluir os 181 candidatos do ANC nos boletins de voto de 6 municípios das províncias de KwaZulu-Natal, Cabo Oriental e Estado Livre. O Tribunal Constitucional afirmou que apresentará posteriormente os fundamentos da sentença desta quinta-feira. O ANC recorreu ao Tribunal Constitucional depois de a Comissão Eleitoral ter rejeitado a inscrição dos 181 candidatos do partido, alegando que foram apresentadas fora do prazo. Ouvinte, apresentamos as notícias das 18, as próximas às 19h30 no Jornal da Noite.

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1: 8 da noite, é sempre um prazer imenso estar junto do ouvinte da Rádio Moçambique nesta estação. 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Uma vez mais, boa noite. Está a começar o segundo período de emissão português aqui na sua estação de rádio, um período que vai até bem perto das 21 horas. Até lá poderá acompanhar às 19 horas a segunda edição do Jornal Provincial de Niassa. Na sequência poderá ouvir o comercial de rádio, música, até bem perto das 19 horas e 30 minutos, altura em que em cadeia nacional estaremos a transmitir o RM Jornal da Noite. 20 horas. Estaremos cá com outras propostas do seu interesse. 21 horas poderá acompanhar mais um serviço de notícias. Será assim a nossa presença esta noite do dia 15 de outubro de 2026 aqui nos estúdios da Rádio Moçambique, emissor provincial do Niassa. Mércio João é meu nome, operador técnico esta noite. Chama-se Gervásio Rabisson. Nós fazemos votos para que o amigo ouvinte continue a ter uma noite feliz na nossa companhia e que, acima de tudo, esta sintonia esteja a ser fantástica para si.

0: Através do seu sinal de rádio, acerte o relógio, são 19 horas no país.
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0: A edição e apresentação do Jornal Provincial de Niassa desta quinta-feira, segunda edição, é de Raimundo Matola.
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0: Caro ouvinte, muito boa noite e seja bem-vindo ao Jornal Provincial do Niassa de hoje, dia 15 de outubro de 2026. Os tópicos. No Niassa, as obras de asfaltagem da estrada Maniamba-Metangula registram um atraso de um ano devido a problemas logísticos. 130 projetos serão financiados ainda neste ano, no âmbito da segunda fase de implementação do Fundo de Desenvolvimento Econômico Local, FIDEL, no distrito de Mecanhelas, na província do Niassa. O primeiro secretário do Comitê Provincial do Partido Frelimo no Niassa desafia os estudantes da Universidade de Rovuma, extensão do Niassa, a imortalizar a figura de Samora Moisés Machele através de ações concretas que contribuam para a independência econômica do país. Saudações, escute estes e outros assuntos na presente edição do Jornal Provincial do Niassa de hoje, quinta-feira. A edição e a apresentação estão a cargo de Raimundo Matola e Adolfo Sadiki na sonorização. Boa escuta! Boa noite. Já vai atrasado o início das obras de asfaltagem do troço Maniamba-Metangula na província do Niassa. Fernando Damas, com mais detalhes.
1: No Niassa, as obras de asfaltagem da estrada Maniamba-Metangula registram um atraso de um ano devido a problemas logísticos. As obras de asfaltagem do empreendimento foram consignadas ao empreiteiro em outubro do ano passado, mas até agora não arrancaram, apesar das normas indicarem para 15 dias depois deste ato, a empresa adjudicatária deve iniciar a mobilizar o equipamento. A situação preocupa ao governo do Distrito do Lago, uma vez que aproxima-se a época chuvosa em que o trânsito naquele troço fica condicionado a viaturas de tração às quatro rodas. O administrador do Distrito do Lago, José Ashida, considera que a estrada Maniamba-Metangula é uma fonte importante para as trocas comerciais e desenvolvimento do turismo na região, daí que deveria merecer atenção por parte da Administração Nacional de Estradas.
2: Uma parte dos nossos comerciantes, a mercadoria vinha do Tanzânia, portanto, com esse acidente, terão que voltar mais para a via Machete. E veja só a via de Machete também, a estrada não está em condições. E encontrar dois troços de Unango a Machete, depois outro troço de Maniamba a Metangula, fica muito complicado. Estamos preocupados todos que a estrada esteja em condições.
1: O delegado da Administração Nacional de Estradas do Niassa, Clitson Macasa, disse que problemas financeiros estão na origem do atraso, pois o empreiteiro condiciona o pagamento de adiantamento de 10% dos mais de 394 milhões de meticais do orçamento da obra para o início das atividades.
3: Estamos a viver uma dificuldade financeira que todos soubemos no país e os empreiteiros condicionam a entrada à adjudicação, o adiantamento para a construção em 10% do valor do contrato. Tudo está sendo feito ao nosso nível. Assim, rapidamente que os valores foram desembolsados, o empreiteiro faz seu terreno e começa com as obras.
1: As obras a cargo da China Roads and Bridge Corporation, CRBC, vão consistir no revestimento em asfalto de 30 km, construção de uma ponte em betão armado de 10 metros, incluindo sistemas de drenagem.
0: Nem tudo vai mal na província. 130 projetos serão financiados ainda neste ano, no âmbito da segunda fase de implementação do Fundo de Desenvolvimento Econômico Local, FIDEL, no Distrito de Mecanhelas, na província do Niassa. Margarida Ntchembo.
4: O governo do Distrito de Mecanhelas, na província do Niassa, vai financiar ainda este ano cerca de 30 projetos no âmbito da segunda fase da implementação do Fundo de Desenvolvimento Econômico Local, FDEL. O distrito recebeu para o efeito cerca de 11 milhões de meticais. Administrador do Distrito de Mecanhelas, Adélia Alberto, disse que neste momento estão a ser finalizados os processos de seleção dos projetos para assinatura dos contratos e dar início ao desembolso dos fundos para os beneficiários. A nossa fonte disse que, na sua maioria, são projetos relacionados com a comercialização, pecuária, agricultura, restauração e pesca. A administradora do Distrito de Mecanhelas, Adélia Alberto, disse que em breve inicia o trabalho de monitoria da implementação dos projetos financiados na primeira fase e a sensibilização de todos sobre a necessidade de devolução dos montantes recebidos.
5: Primeiro, o que nós estamos a fazer é que antes dos beneficiários celebrarem um contrato, primeiro devem ser solicitados para serem informados, na verdade, que os valores do Fundo de Desenvolvimento Local são devolvíveis, não como que se fala diferente. Então, a informação já chegou e toda a população sabe que o valor é devolvível para passar aos outros beneficiários que precisam. Então, nós vamos continuar a monitorar e temos um plano já de passar nas comunidades até primeiro assistir, pelo menos aqueles que já passaram no ano passado, assistirmos o que estão a fazer. Se aquilo que eles escreveram, na verdade, é o que está a acontecer ao nível das nossas comunidades. Só assim poderá nos facilitar fazer a monitoria daquilo que eles planificaram, escreveram e o que está a acontecer, na verdade, ao nível da comunidade e continuar a sensibilizar para que este fundo volte para os outros se beneficiarem.
4: Administradora do Distrito de Mecanhalas, Adélia Alberto, e o trabalho está sendo realizado na monitoria dos projetos do FIDEL. De referir que, no ano passado, o Distrito financiou cerca de 100 projetos no montante de 6 milhões de meticais recebidos do Governo Central.
0: Enquanto isso, o primeiro secretário do Comitê Provincial do Partido Frelimo, Nuniassa, desafia os estudantes da Universidade de Rufuma, extensão do Riassa, a imortalizar a figura de Zamora Machel através de ações concretas que contribuam para a independência econômica do país. Desenvolve a notícia o jornalista Januário Eduardo.
6: O desafio foi lançado pelo primeiro secretário do Comitê Provincial do Niassa esta quarta-feira em Lixinga, durante uma palestra alusiva às celebrações dos 40 anos após a morte de Zamora Machel, primeiro presidente de Moçambique independente. Na sua intervenção, José Abibo explicou que foi graças à luta incansável e à liderança visionária desta figura emblemática que o povo moçambicano conquistou a independência nacional a 25 de junho de 1975, rumo à autodeterminação. O dirigente sublinhou que é imperativo que a vida e obra de Zamora Machel sejam estudadas por todas as camadas sociais como forma de reforçar o patriotismo, a consciência cívica, o pensamento crítico e a aposta na formação acadêmica de qualidade. José Abibo disse que os jovens universitários e outros devem recorrer ao empreendedorismo, à inovação e à busca ativa de mecanismos de financiamento juvenil para a promoção do autoemprego e da independência econômica.
7: Queiramos ou não, para falar da história de Moçambique, nós sempre vamos falar da Frelimo. Temos que saber de onde estamos a sair, onde é que nós estamos e para onde nós vamos. Cada um de nós tem que se perguntar o que eu faço para o meu país.
6: Por seu turno, alguns participantes, na sua maioria, estudantes da Universidade de Rovuma, defendem que a história da luta de libertação nacional deve ser mais divulgada em diversos fóruns para que os moçambicanos se apropriem da verdadeira história.
8: É sempre bom que todo estudante, assim como todo povo moçambicano, conheça aquilo que é a essência da sua história.
9: Rajab Ambrosio Raisi, mas se nós formos mais unidos, formos mais compreensivos e lutarmos para essa independência econômica, que isso seja real. Vai ser real quando cada um de nós, jovens, for a contribuir com qualquer coisa.
10: Carla Eurico, o que deve ser feito, ouvirem a nós. Nós também, como crianças, como jovens, também temos ideias, temos conhecimento. Então, sentando mais e ouvindo nas tantas, juntos nós podemos aqui sentar e chegar a um bom consenso. Eu tenho certeza que vamos juntos melhorar e chegar a uma boa conclusão.
6: Alguns estudantes da Universidade de Rovuma, no Niassa, e a necessidade de divulgação massiva da história da luta de libertação nacional no quadro da passagem dos 40 anos da morte do primeiro presidente de Moçambique independente, Zamora Machel, e 51 anos da independência.
0: Estamos a transmitir o Jornal Provincial do Niassa Estudos em Lixinga. Agora sim, celebra-se hoje o Dia Mundial da Bengala Branca. A data comemora-se sob o lema garantir mobilidade independente e segura e promover inclusão comunitária e combater a pobreza. Maria Fazenda, com mais detalhes.
11: A Associação dos Cegos e Ambliopes de Moçambique no Niassa pede às famílias que possuem membros com deficiência visual e à sociedade em geral a inscreverem para aulas de leitura e escrita em braille. Pretende-se, com a iniciativa, potenciar a esta camada social e a sociedade em técnicas de escrita e leitura, ensino de braille e consequente redução da vulnerabilidade a que estão sujeitos. O delegado da Associação dos Cegos e Ambliopes de Moçambique, no Niassa, Jaime Makwakwa, disse que, para o efeito, foram criadas condições para lecionação das aulas. Jaime Makuakwa apela a maior abertura dos pais e os encarregados de educação para colaborarem com a organização nesta iniciativa, que poderá proporcionar oportunidades de emprego e outras melhores condições de vida.
12: Muitas famílias têm crianças que não estudam, não fazem nada, mas aquela nossa coisa de não querer identificar que na nossa casa temos uma pessoa com deficiência, fecham as crianças nas casas, mas se for onde as pessoas que entregam as crianças no estudo, hoje temos doutores e engenheiros que com deficiência visual. E há duas escolas que têm alunos a estudar, mas também temos dois centros que dão formação.
11: Delegado da Associação dos Cegos e Ambliopes de Moçambique, no Niassa, Jaime Makuakwa, falando esta quinta-feira, por ocasião das celebrações do Dia Internacional da Bengala Branca, com o lema Garantir Mobilidade Independente e Segura é promover inclusão comunitária e combater a pobreza. Esta associação conta com perto de 500 membros em toda a província.
0: Também hoje comemora-se o Dia Mundial da Mulher Rural. Ao nível da província do Niassa, as cerimônias provinciais tiveram lugar em Majuni. Sampaio Vítor cobriu o evento.
13: O Conselho Executivo Provincial do Niassa encoraja as mulheres a continuarem empenhadas em atividades de geração de renda em várias áreas, com vista a suprir algumas necessidades do seu cotidiano, apesar das adversidades económicas com que o país se debate. O encorajamento é da diretora do gabinete da governadora do Niassa, Celestina Teófilo, em representação da governadora esta quinta-feira, durante as cerimônias do Dia Internacional da Mulher Rural, que hoje se assinala. A fonte reconhece os desafios com que esta camada social tem enfrentado no seu cotidiano, tendo em conta a localização geográfica que tem comprometido no escoamento de produtos das zonas de produção aos centros urbanos para exposição e comercialização dos mesmos.
14: Os desafios de 2026 exigem um campo mais tecnológico, resiliente e justo. O Conselho Executivo Provincial de Niassa, através do Ministério da Agricultura, Ambiente e Pescas e em parceria com o Movimento Moçambicano de Mulheres Rurais Agrícolas, reafirma hoje o seu inabalável compromisso de priorizar a mulher rural nos programas de extensão rural.
13: Entretanto, em mensagem, as mulheres rurais garantem o seu contributo nas suas atividades em prol do desenvolvimento socioeconômico local.
15: Formações, a disponibilidade de semente melhorada ao acompanhamento no campo. A mulher rural hoje produz uma melhor, produz mais e melhor, adaptando-se às suas mudanças do clima.
13: Mulheres rurais na província do Niassa, assumindo o seu compromisso em prol do desenvolvimento local.
0: Constância Diabo, da nossa redação, junta-se a este jornal para nos falar dos preparativos da próxima campanha agrícola no posto administrativo de Unango, distrito de Sanga.
16: No posto administrativo de Unango, distrito de Sanga, no Niassa, famílias camponesas são chamadas a se engajarem na preparação dos seus campos de produção face à época chuvosa que se avizinha. O chefe daquela divisão administrativa, Fevereiro Socos, explicou que esta atividade é um critério fundamental para garantir uma boa produção. Socos disse, por outro lado, que decorre em campanha de sensibilização das famílias camponesas para o aumento das áreas de cultivo e a fazerem suas machambas em blocos de modo a combater a invasão por animais bravios. A fonte explicou ainda aos produtores que na presente campanha agrária deve-se optar por culturas de rendimento, não só alimentares.
17: Nosso distrito de Sanga, considerado como um dos celeiros da província, tem terra-rave para a produção de variedades tipos de cultura. Então, seria o nosso conselho para a comunidade, para os produtores, que estejam preparados enquanto é cedo e preparam melhor os seus campos também, optando o uso de equipamento qualificado, estamos a falar de maquinarias. O nosso distrito tem alguns agentes econômicos que possuem tratores, com seus equipamentos para alargar as suas áreas de produção. Acredito eu que as áreas de produção podem ser mais amplas e grandes em relação ao uso da enxada com cabo curto.
16: Chefe do posto administrativo de Unango, distrito de Sanga, no Niassa, Fevereiro Socoço, e os preparativos para a campanha agrária 2026-2027, face à época chuvosa que se avizinha.
0: Ainda sobre a aproximação da época chuvosa, vamos falar de colocação antecipada de víveres e outros materiais de pronto socorro nos distritos de difícil acesso na província do Niassa. Esnatia Sani.
18: O Instituto Nacional de Gestão e Redução do Risco de Desastres no NIAS vai preposicionar, a partir da próxima semana, víveres e outros materiais de pronto-socorro nos distritos considerados de difícil acesso na época chuvosa. Trata-se de produtos alimentares e kits de abrigo que serão colocados nos distritos de Mavago, Moembe, Micanhelas, Lago e Marupa, suscetíveis a intempéries e que neste momento apresentam estradas na sua maior parte degradadas. Cândida João, técnica do INGD no NIAS, disse que igualmente que está em curso neste momento a criação de comitês de gestão de desastres naturais em todos os distritos e capacitação de conselhos técnicos distritais. A fonte explicou que a instituição espera da sede um reforço em produtos alimentares que serão colocados antecipadamente nos distritos mais críticos e pede à população para ficar atenta sobre a ocorrência de eventos extremos.
19: Numa primeira fase, os produtos que nós podemos precisar para o pré-posicionamento são bens alimentares. Então, antes que as chuvas comecem, nós queremos priorizar Mavago e Moembe para fazermos o pré-posicionamento. O apelo que eu podia dizer para a população é que a população, a nível provincial, não podemos reparar só naqueles distritos onde vão ser mais afetadas a população no geral, que fique mais atento na situação que se prevê para esta época chuvosa.
18: Cândida João, técnica do Instituto Nacional de Gestão e Redução do Risco de Desastres no NIAS e a prontidão do setor para o atendimento a possíveis vítimas de intempéries durante a época chuvosa.
0: Estimado ouvinte, termina por aqui o Jornal Provincial do Niassa de hoje, quinta-feira, 15 de outubro, Dia Mundial da Bengala Branca e também Dia Internacional da Mulher Rural. A edição e a apresentação estiveram a cargo de Raimundo Matola, com a sonorização de Adolfo Sadiki. Mais uma vez, muito boa noite.
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21: Muito boa noite, Raimundo Matola e Adolfo Sadik. Para já, votos de bom descanso depois desta jornada laboral no Jornal Provincial de Niassa, segunda edição. O calendário marca para o dia 15 de outubro de 2026, num dia em que a temperatura máxima para a cidade de Lixinga é que o pico pode chegar a esta noite, aos 27 graus de máxima e 18 de mínima. Já para amanhã, prevê-se então que a temperatura seja de 28 de máxima e 18 de mínima. 19 horas e 20 minutos. Vamos ao comercial de rádio.
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21: 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São 19 horas e 25 minutos. Quando forem 19 horas e 30 minutos, poderá acompanhar já a transmissão nacional do Jornal da Noite. Nessa altura estaremos em cadeia nacional. Para já vamos ouvir música. A música é assinada pelos Maçucos. A interpretação é do Pini Manja, aqui na sua estação de rádio. Boa noite.

0: Estes são os maçucos e esta música Pilimanja. Amigo ouvinte, são 19 horas e 30 minutos, hora do Jornal da Noite.
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0: Ouvinte, boa noite. O Governo está a mobilizar fundos para a asfaltagem da Estrada Nacional número 282, que liga os distritos de Dondo e Xeringoma, na província de Sofala. A garantia foi dada hoje pelo Presidente da República, Daniel Chapo, durante um comício no distrito de Dondo, onde referiu estar em curso o levantamento técnico para o início das obras. Está suspensa desde a tarde de hoje. Por um período de 5 dias, toda a circulação de viaturas, motorizadas, bicicletas e peões entre a cidade de Chimoio e a vila de Sussundenga para dar lugar aos trabalhos de reparação da ponte metálica sobre o rio Rivoe. Angola e Uganda são os novos membros da célula de planeamento trilateral, um mecanismo criado para combater o tráfico de droga através da chamada Rota do Sul. Estes os assuntos de destaque do Jornal da Noite desta quinta-feira, 15 de outubro de 2026. Maria Ibrahim está na sonorização e tudo meu orientum que encarrega-se pela edição e apresentação fotos para uma perfeita audição. Boa noite. O presidente da República, Daniel Chapo, recebeu hoje na cidade da Beira uma homenagem associada ao reconhecimento como campeão pelo seu compromisso com a ação humanitária atribuído pela União Africana. O chefe do Estado interpretou a distinção como uma homenagem ao povo moçambicano e aos atores que trabalham na prevenção e redução do risco de desastres no país. A homenagem foi prestada no âmbito do primeiro Congresso Internacional de Ação Humanitária e Cooperação realizado na cidade da Beira. O evento, cuja abertura foi presidida pelo chefe do Estado, é promovido pela Universidade de Likungu, em parceria com o Instituto Nacional de Gestão e Redução do Risco de Desastres. O presidente da República considerou que o reconhecimento não representa apenas uma distinção pessoal, mas também uma homenagem ao povo moçambicano. O chefe do Estado associou igualmente a homenagem aos comitês locais de gestão do risco de desastres, às instituições nacionais, profissionais humanitários, voluntários, parceiros de cooperação e agências das Nações Unidas que trabalham na proteção das populações afetadas por crises. Isto acontece numa altura em que Moçambique defende mudança de paradigma na redução do risco de desastres em África. Entretanto, Moçambique quer colocar a prevenção no centro da Agência Africana de Redução do Risco de Desastres. Este é um assunto que vamos trazer ainda neste jornal. Para já, está suspensa desde a tarde de hoje, por um período de 5 dias, toda a circulação de viaturas motorizadas, bicicletas e peões entre a cidade de Chimoio e a vila de Sussundenga, para dar lugar aos trabalhos de reparação da ponte metálica sobre o rio Rivoe. Jornalista Moisés Saela.
1: Os trabalhos de reparação que acontecem no quilômetro 33, onde se localiza a ponte sobre o rio Rivoe, acontecem após a mobilização do equipamento, depois de ficar danificada a semana passada por um caminhão que transportava excesso de carga. Um comunicado emitido na tarde desta quinta-feira pela Administração Nacional de Estradas em Manica recomenda que durante a interrupção do trânsito, os utentes que pretendem chegar à vila de Sussundenga deverão usar os percursos alternativos. Menciona os percursos Sussundenga-Dombe, Dombe-Chitaúce, Chitaúce-Inxope, Inxope-Chimoio, Sussundenga, Cadeado e ligação entre a Estrada Nacional número 6, Manica e Chimoio, como as vias alternativas. O mesmo comunicado indica que a reabertura da ponte dependerá da conclusão dos trabalhos e da confirmação das condições de segurança. Da cidade de Chimoio, Moisés Saela.
0: Está suspensa desde a tarde de hoje, por um período de 5 dias, toda a circulação de viaturas motorizadas, bicicletas e peões entre a cidade de Chimoio e a vila de Sussundenga para dar lugar aos trabalhos de reparação da ponte metálica sobre o rio Rivoe. Este é um assunto que a Rádio Moçambique vai continuar a acompanhar e vamos trazer mais detalhes nos próximos espaços informativos. Dissemos nos tópicos que o Governo está a mobilizar fundos para a asfaltagem da Estrada Nacional número 282, que liga os distritos de Dondo e Xeringoma, na província de Sofala. A garantia foi dada hoje pelo presidente da República, Daniel Chapo, durante um comício no distrito de Dondo, onde referiu estar em curso o levantamento técnico para o início das obras. O chefe do Estado trabalha em Sofala desde esta quinta-feira. Os detalhes por Leiton Silva.
2: A via de acesso, com uma extensão de cerca de 200 km, tem uma importância estratégica para o desenvolvimento da zona norte da província. Daniel Chapo assinala que o executivo está a fazer de tudo para a reabilitação da estrada de Onde Matondo, de modo a facilitar o escoamento da produção agrícola.
3: Ouvimos a preocupação aí. Estrada de Onde Matondo. Já estamos a trabalhar nessa estrada para resolver esta preocupação. Estrada de Onde Matondo até Inhaminga, porque é uma estrada muito importante para o desenvolvimento do Dondo, desenvolvimento de Inhaminga, até ir ligar na estrada que vai à Zambésia. O que nós queremos nos próximos anos é que quem sai da Beira e vai para a Zambésia não precisa ir a Enxope. É só entrar aqui mesmo no Dondo. Ir parar lá, continuar. É um grande cortamato. E nós já estamos a trabalhar para resolver esta preocupação.
2: No discurso do comício, o chefe de Estado apela ao reforço da vigilância popular perante ameaças à paz e ao desenvolvimento.
3: Para que haja paz, segurança, tem que haver vigilância. Mesmo no bairro onde nós vivemos. Se não ficarmos atentos e haver vigilância, vão aparecer pessoas que são inimigos da paz e do desenvolvimento do povo moçambicano para pôr em causa a nossa paz. Basta ficarmos distraídos. Os inimigos da paz e do desenvolvimento se aproveitam. Por isso temos que ficar atentos a estes agitadores. Porque estas pessoas, quando não têm argumento, inventam mentira, inventam desinformação, manipulam pessoas, principalmente nas redes sociais, até inventam boato.
2: Em relação ao terrorismo no norte do país, Chapo reafirma o compromisso no restabelecimento da segurança.
3: Neste momento que estamos a falar, nossos irmãos em Cabo Delgado estão a sofrer do terrorismo, não conseguem dormir, estão no meio da guerra. Mas esses nossos irmãos estão a sofrer. Tentem a nossa solidariedade, que todos somos irmãos. Moçambique é a mesma coisa. Somos todos irmãos e nós temos que ser um povo solidário com os nossos irmãos que estão a sofrer do terrorismo em Cabo Delgado. Porque nós queremos a paz em Moçambique. Por isso que estamos a levar a cabo o diálogo nacional, inclusive.
2: Presidente da República, Daniel Chapo, falando no comício no distrito do Dondo, no quadro da sua visita de trabalho à província de Sofala. Layton Sifa, no Dondo.
0: Presidente da República visita a província de Sofala e hoje o chefe do Estado orientou a sessão extraordinária do Conselho Executivo Provincial alargada ao Conselho dos Serviços de Representação do Estado. Este é outro assunto que vamos conferir ainda neste jornal. Portanto, dissemos que Moçambique defende a mudança de paradigma na redução do risco de desastres em África. Entretanto, Moçambique quer colocar a prevenção no centro da agenda africana de redução do risco de desastres. Jornalista Adarto Magaia.
4: Moçambique quer colocar a prevenção no centro da agenda africana de redução do risco de desastres. Neste sentido, o governo defende uma mudança de paradigma com prioridade para o investimento antecipado na prevenção em vez da mobilização de recurso apenas depois das tragédias. A posição foi defendida esta quinta-feira em Maputo, no encerramento da Conferência Internacional sobre a Redução do Risco de Desastres em África, que culminou com a adoção da Declaração de Maputo, destinada a reforçar a cooperação, o financiamento e a resiliência dos países africanos face aos fenómenos climáticos extremos. No encerramento do encontro, o ministro da Juventude e Desportos, Kaifadir Manasse, destacou a necessidade dos Estados africanos reforçar a coordenação e passar dos compromissos assumidos à implementação de medidas concretas.
5: Primeiro, a passagem da gestão desastre para a gestão de risco. Concluímos que é insustentável continuarmos a mobilizar recursos apenas para responder e reconstruir. Cada dólar investido na prevenção, no sistema de aviso prévio, no ordenamento territorial e infraestruturas resilientes, poupa 7 dólares na resposta. A prevenção deve ser inscrita nos nossos orçamentos, nos nossos planos de desenvolvimento e na nossa educação.
4: O vice-presidente do Instituto Nacional de Gestão e Redução do Risco de Desastres, Gabriel Monteiro, destacou a importância da coordenação entre os países africanos para transformar os desafios comuns em respostas conjuntas.
6: Queríamos também dizer que constatamos que, ao nível dos nossos países, a coordenação surgiu como uma necessidade imperiosa. Deveremos articular, deveremos coordenar para que as vitórias de um país possam ser vitória de todos, através da troca de ideias e ensinamentos.
4: Com o país anfitrião, Moçambique compromete-se a levar a Declaração de Maputo às instâncias da União Africana, da SADC e das Nações Unidas procurando transformar os compromissos assumidos em ações concretas de prevenção e redução dos impactos dos desastres.
0: Dissemos que o presidente da República, Daniel Chapo, orientou a sessão extraordinária do Conselho Executivo Provincial, alargada ao Conselho dos Serviços de Representação do Estado, aí Sofala. Os detalhes por Nelo Armando.
2: A província de Sofala registra um crescimento de produção global de 5,9% ao atingir 42,37 mil milhões de meticais de um plano de mais de 80 mil milhões, o que representa uma realização de 49%. Os ramos que mais contribuíram para este crescimento são agricultura, produção animal, indústria transformadora e transportes. Os dados foram avançados esta quinta-feira no distrito de Dondo, em Sofala, pelo governador Lourenço Bulha, na sessão extraordinária do Conselho Executivo Provincial, alargada ao Conselho dos Serviços de Representação do Estado, por ocasião da visita do presidente da República, Daniel Chapo, a esta região do país. Na ocasião, o chefe do Executivo Provincial referiu-se da reabilitação das principais estradas, o combate à corrupção e a melhoria no atendimento à população como os principais desafios de governo.
7: Pretendemos continuar com o processo de asfaltar a estrada N-292 Dondo-Matondo, R-521 Casa Nova-Guaraguara e construção da via alternativa do acesso ao Porto da Beira. Continuar com a ação preventiva e repreensiva no âmbito do combate à corrupção, melhorar os procedimentos administrativos nas instituições públicas, com particular destaque na área permeáveis à exposição de práticas corruptas. Afetar mais médicos nas unidades sanitárias, melhorar a gestão da transferência e mobilidade de funcionários no geral e no setor de saúde em particular. Contratar mais extensionistas para assistência aos camponeses, reduzir conflito homem-fauna-barvia na província.
2: No informe, o governador abordou igualmente da necessidade de continuar a trabalhar para a atração de investimentos na província.
7: Atrair mais investimentos para a província de modo a garantir a implementação das ações inscritas no PQ 2025-29. Prosseguir as ações de mitigação dos efeitos das mudanças climáticas e criar mais oportunidades de emprego ou autoemprego, sobretudo para jovens, continuar a reabilitar infraestruturas afetadas pelos eventos climáticos.
2: Governador de Sofala, Lourenço Bulha, falando esta quinta-feira no distrito de Dondo, no quadro da visita do presidente da República, Daniel Chapo, que esta sexta-feira trabalha nos distritos de Gorongosa e Caia. Nelo Armando, Dondo.
0: Angola e Uganda são os novos membros da Célula de Planeamento Trilateral, um mecanismo criado para combater o tráfico de droga através da chamada Rota do Sul. Jornalista Eduardo Figurão.
8: Os dois países juntam-se assim a Moçambique, a África do Sul e a Tanzânia, que foram os fundadores desta iniciativa. A adesão formal de Angola e do Uganda foi decidida esta quinta-feira em Pretória, na reunião de encerramento deste organismo. O ministro do interior de Moçambique, Paulo Xaxine, sublinhou que a entrada destes novos países alarga as fronteiras de cooperação.

0: continente. E por que não do mundo? Onde há interesse em nos juntarmos no combate à criminalidade.
1: Os governantes responsáveis pelas forças policiais dos 5 países concordaram em reforçar o trabalho conjunto. Nesse sentido, o ministro moçambicano defendeu que a partilha de informações deve ser prioritária, transformando esses dados em inteligência operacional capaz de travar o crime organizado na região. Rádio Moçambique, Eduardo Figurão, em Pretória.
2: O primeiro-secretário da Frelimo em Cabo Delgado desencoraja os jovens do distrito de Nengade a sua adesão aos grupos terroristas que atuam naquela província há 9 anos. José Calim diz ser necessário igualmente a conjugação de esforços para reconstruir o que foi destruído, para que a vida da população paulatinamente volte ao normal. Como reporta o jornalista Carmona Luiz.
3: Falando nesta quinta-feira em Litingina, uma comunidade que havia sido abandonada por causa da guerra, José Elias Calim disse que este cenário não se pode repetir. E, para que não se repita, segundo Calim, a população deve intensificar a vigilância para que a aldeia não volte a ser destruída por aqueles que ele considerou de inimigos da paz e do desenvolvimento socioeconômico.
4: O que nós apelamos é não permitir que aquela situação volte a entrar em Tinguina. Não podemos aceitar que aqueles que nos enganaram ontem voltem a nos enganar hoje. Vamos todos juntos, unidos, para levarmos o nosso Tinguina. É com muita pena ver aqui as casas destruídas. Jovens que perderam tudo aqui. Nós queremos apelar aos jovens. Não se deixem enganar. Você não pode deixar a sua família atrás para seguir o que você não sabe. Deixar a sua aldeia muito linda assim e ir para onde você não sabe. É preciso que tenhamos consciência disso.
3: E aproveitou o breve momento para apelar à população a se envolver nos preparativos do 13º Congresso da Frelimo, agendando para julho do próximo ano em Nampula, inventando canções que exaltem o evento, cujos gabinetes de preparação foram já instalados em todo o território nacional.
4: E nós queremos apelar, cantarmos as canções que enaltecem o nosso 13º Congresso.
3: Elias Calim, primeiro secretário da Frelimo em Cabo Delgado, no arranque de sua visita de trabalho de 3 dias ao distrito de Nangade, no norte desta província. E logo à sua chegada, na tarde desta quinta-feira, Calim reuniu-se com o secretariado do Comitê Distrital em sessão extraordinária. Carmona Luiz, Rádio Moçambique, em Nangade.
2: Líderes comunitários e religiosos no distrito de Baro, em Manica, são chamados a intensificar o combate às uniões prematuras. A governadora de Manica, Francisca Tomás, advertiu que o envolvimento de menores em relações conjugais compromete a educação destes e o seu crescimento sadio, como apurou o nosso colega Tine Kassamo.
5: Francisca Tomás considera inaceitável que alguns líderes recorram a alegadas revelações divinas para justificar o casamento com crianças, defendendo que as instituições religiosas e as lideranças comunitárias devem assumir a responsabilidade de proteger os menores contra estas práticas. A governadora, que falava durante o encontro com líderes comunitários e religiosos no distrito de Barwe, afirmou que o combate às uniões prematuras deve começar nas famílias e estender-se às igrejas e às comunidades, de modo a impedir que as crianças sejam submetidas a responsabilidades conjugais antes de atingirem a idade legal. Considera que os líderes devem dar o exemplo na prevenção deste fenómeno, devendo desencorajar práticas que afastam as crianças da escola e limitam as suas oportunidades de formação.
6: As uniões prematuras não acontecem só nas comunidades, também acontecem nas igrejas. Vamos lá combater uniões prematuras. Não gostaríamos de ver um líder a ter uma criança pequena como esposa. Um líder comunitário ou religioso. Algumas igrejas dizem que Deus me fez sonhar para eu ter essa menina enquanto é criança. Isso tem que acabar, não é correto. Não é verdade que Deus vai fazer sonhar a você para ter aquela criança como mulher.
5: Francisca Tomás apelou aos líderes comunitários e religiosos para reforçarem as ações de sensibilização junto das famílias, de modo a garantir que as crianças permaneçam na escola e tenham oportunidades de crescimento e desenvolvimento. Do município de Catandica, distrito de Barwe, Dinei Kassam.
2: Jornal da Noite dos estúdios da Rádio Moçambique, em Xai Xai. Outras linhas de atualidade, hoje é Dia Mundial da Bengala Branca. Esta data chama a atenção para a necessidade de políticas públicas que garantam autonomia, mobilidade, segurança e respeito às

0: pessoas com deficiência visual na cidade de Maputo, por exemplo, pessoas com deficiência visual defendem a reestruturação urbanística devido aos obstáculos colocados nos passeios, aos buracos e às sarjetas que continuam a dificultar a sua mobilidade. Alexandre Banheza.
1: Esta posição é defendida por Leonardo Jorge, de 32 anos, que perdeu a visão aos 3 anos de idade e vive há cerca de 29 anos com esta condição. Em entrevista hoje à Rádio Moçambique, por ocasião do Dia Mundial da Bengala Branca, uma data dedicada à consciencialização sobre a mobilidade das pessoas cegas e a promoção de uma vida plena e independente, Leonardo destacou os desafios que enfrenta no seu dia a dia.
2: Uma bengala branca, ela é auxiliar. Me locomovo normalmente nas minhas atividades diárias. Tenho tido diversos desafios, né? Por causa da estrutura urbana da cidade e também por obstáculos móveis que são colocados pelos próprios cidadãos que não têm noção das coisas, outros porque simplesmente ignorância e pensando só em si.
1: Para evitar constrangimentos durante as deslocações, Leonardo procura estar atento aos outros sentidos e utiliza a bengala branca como instrumento de orientação e mobilidade.
2: As pessoas podem achar estranho, mas nós usamos, por exemplo, a questão do cheiro. Já sabemos que aqui se temos esse cheiro, então estamos perante uma fossa próxima. Os ouvidos ajudam muito na mobilidade, porque cada som que é reproduzido nos traz alguma informação.
1: Por sua vez, munícipes ouvidos pela nossa reportagem consideram que a sociedade deve prestar apoio às pessoas com deficiência visual, contribuindo para sua mobilidade e inclusão.
3: Através da bengala branca, conseguem tocar em coisas que servem de guia para eles.
4: Que através da bengala será auxiliado, se vai alcançar alguma ajuda, quer chegar num determinado lugar.
1: Existem diferentes tipos de bengalas utilizadas por pessoas com deficiência visual. A bengala branca, destinada a pessoas cegas ou com deficiência visual. A bengala verde, utilizada por pessoas com baixa visão. E a bengala branca e vermelha, destinada a pessoas com surdo-cegueira.
0: A Rádio Moçambique está a sensibilizar os seus colaboradores para a adoção de hábitos e medidas de prevenção do câncer da mama. Para o efeito, a RM realizou hoje em Maputo uma palestra subordinada ao tema Câncer da Mama, uma luta de todos, consciência, prevenção e luta. Joana Mahuai.
5: A Rádio Moçambique está a sensibilizar os seus colaboradores para a adoção de hábitos e medidas para a prevenção do câncer da mama. A estação emissora realizou hoje em Maputo uma palestra subordinada ao tema Câncer da Mama, uma luta de todos, consciência, prevenção e luta. Na ocasião, a médica oncologista Genoveva Madivádua chamou a atenção para os principais sinais de alerta da doença e a necessidade da procura antecipada dos serviços de saúde.
6: São expostas a vários tipos de infecções, temos consumo do álcool, tabaco, o próprio envelhecimento já é uma degeneração dos tecidos. Então, isso predispõe a uma transformação maligna, que é o aparecimento de câncer. Por isso que a mulher, a partir dos 40 a 75 anos de idade, deve fazer a mamografia, que é para verificar algumas lesões precoces do aparecimento de câncer.
5: Em representação do presidente do Conselho de Administração da Rádio Moçambique, o diretor dos Recursos Humanos, Rogério Guambi, destacou a importância do envolvimento ativo dos homens na prevenção e combate ao câncer da mama.
7: Falar sobre esta doença é também uma forma de combater o estigma e encorajar as pessoas a cuidarem da sua saúde. Enquanto Rádio Moçambique, a nossa voz deve continuar a ser um instrumento de sensibilização capaz de levar mensagens de prevenção às famílias, às comunidades e, sobretudo, àqueles que têm menos acesso à informação sobre saúde.
5: A palestra contou igualmente com o depoimento de Edith Demene, cidadã que venceu o cancro da mama e partilhou a sua experiência.
8: Há pessoas que chegam a pensar que nós somos pessoas que podemos contaminar, porque temos a doença, as pessoas se distanciam de nós. Mas isso é uma concepção errada que nós criamos nas nossas cabeças. Nós, quando estamos nessa situação, precisamos de muito apoio. E existem muitas pessoas que abandonam o tratamento por falta de apoio. E eu, pelo menos, aceitei o diagnóstico, aceitei fazer o tratamento. E hoje estou aqui, consigo ajudar muita gente que esteja a passar na mesma situação.
5: A palestra sobre o cancro da mama contou com a participação do presidente do Conselho de Administração e funcionários desta estação emissora.
0: O Secretariado Técnico de Segurança Alimentar e Nutricional, SETSAN, está a capacitar mulheres nas zonas rurais para um melhor aproveitamento das potencialidades alimentares nas suas zonas. A capacidade visa incutir hábitos alimentares saudáveis com base em produtos disponíveis localmente. Segundo avançou a secretária executiva do SETSAN, Judite Moussakula. Como reporta, Rigoberto Chissano.
9: Judite Moussakula disse pretender-se com a ação reverter o cenário numa altura em que dados apontam para a prevalência de maior número de casos de desnutrição nas zonas rurais. Para Moussakula, esta situação deve ser alterada, potenciando a mulher rural em hábitos de boa alimentação.
10: Tivemos o jogo todo e fomos para várias matérias, como garantir a segurança alimentar e nutricional em casa, na família, na comunidade, e depois fomos à prática, onde podemos ensinar como, a partir dos produtos locais, fazer a alimentação saudável. Fazer uma boa papa, uma boa sopa, um bom arroz nutricional, um sumo natural a partir da beterraba, a partir da cenoura, dos produtos da época. E falamos também do processamento, falamos das reservas alimentares, falamos da boa higiene, falamos de um pouco de tudo.
9: A secretária executiva do Secretariado Técnico de Segurança Alimentar, que falava no distrito de Moamba, no quadro das cerimônias centrais do Dia Internacional da Mulher Rural, apelou aos governos para uma divulgação dos fundos disponibilizados pelo Estado para o empoderamento da mulher.
10: Há muitas janelas que o governo está a abrir. Já ouviram falar do FIDEL? Onde é só fazer o bom projeto e submeter no governo do distrito. Mas também para as mulheres, em especial, tem o Pro-Mulher. Então, o governo do distrito, o Serviço Distrital da Mulher e Ação Social, vai explicar a todas as mulheres com mais detalhe o que é que se deve fazer, como elaborar o projeto, para que consigamos ter mais dinheiro para produzir melhor, mais dinheiro para criar mais emprego. Com satisfação, ouvimos que aqui estamos a criar postos de emprego.
9: Secretária Executiva do Secretariado Técnico de Segurança Alimentar e Nutricional, Judite Moussakula, no quadro do Dia Internacional da Mulher Rural, que hoje se assinala. Rigoberto Chissano, da Turquia da Matola.
0: Isto acontece numa altura em que 6 mil mulheres que vivem nas zonas rurais em diferentes distritos da província de Gaza vão beneficiar de títulos de uso e aproveitamento da terra doados. Trata-se de mulheres que estão envolvidas em atividades produtivas na cadeia de valor, a exemplo da produção de mandioca, hortícolas e carnes vermelhas, no quadro do programa do governo denominado Fundo do Fomento Agrário. Mário Martins, os detalhes.
11: O delegado do Fundo de Fomento Agrário em Gaza, Valdemar Ndebe, disse que pretende-se, com esta iniciativa, estimular a mulher rural que desenvolve a atividade agropecuária e a de processamento, bem como evitar conflitos de terra nas suas comunidades. Valdemar Ndebe, que falava esta quinta-feira no distrito de Xongwe, no quadro das celebrações do Dia Internacional da Mulher Rural, explicou que o programa inclui a delimitação e atribuição de doados para as áreas de pastagem em algumas comunidades da zona norte de Gaza.
12: Ter o Duarte é uma das condições que cria a segurança de posse de terra das famílias para hoje e para as gerações vindouras, principalmente para a família. Então, este foi um dos critérios, garantir a segurança de posse de terra das nossas famílias rurais.
11: No local, ouvimos o sentimento de Sadia Makave e Isália Manissa, duas mulheres residentes no distrito de Xongwen, que receberam esta quinta-feira os seus títulos de uso e aproveitamento de terra.
13: Reconhecimento do espaço que me é permitido, sim, que é mais de 3 hectares. Esse doado, na verdade, é uma herança dos meus avós, passou dos meus avós para os meus pais e agora foi distribuído para os filhos.
14: O doado significa muito mais sobre os nossos espaços, nossos terrenos já foram marcados, garantir que o espaço não seja levado. 2 hectares.
11: Sentimento de algumas mulheres que receberam títulos de uso e aproveitamento de terra de um total de 1.500 mulheres no distrito de Xongwen.
0: Na página internacional, o Zimbábue planeia criar uma reserva de US$500 milhões para minimizar o impacto de uma possível seca causada pelo fenómeno meteorológico El Nino. O secretário permanente do Ministério das Finanças do país, Giorgio Guva Matanga, especificou num encontro com o Fundo Monetário Internacional e Banco Mundial que desses US$500 milhões, 250 são em dinheiro e outros 250 serão em cereais comprados aos produtores locais. O tempo. A cidade de Teta poderá registrar amanhã 40 graus centígrados de temperatura máxima, seguida por Maputo com 37, Xaxai 35, Nampula 34, Chimoio 33, Inhambane, Vilanculi e Quelimane 32, Beira e Pemba 31 e Lixinga 29 graus centígrados de temperatura máxima. Caro ouvinte, já não dá para mais. Despedem-se, Mariam Ibrahim e Teodoro Guiantumbo. Uma vez mais, pronto e até uma próxima oportunidade.

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1: Implementação eficaz do Plano Económico e Orçamento do Estado 2027 deve concorrer para a redução da dívida pública e estabilidade macroeconómica do país.
2: Relativamente à qualidade do investimento que vai ser feito, pode traduzir-se numa maior geração de receitas que sirva até para reduzir a exposição da dívida. E também temos de compreender que o valor da despesa que aí é referido pode significar uma contratação de empresas públicas que de alguma forma vai dinamizar a atividade económica dentro da economia.
1: Este é o destaque da presente edição do Economia e Desenvolvimento. Saudações.
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1: O governo quer reforçar as ações de planificação e execução orçamental para a melhoria das condições de vida das comunidades no país. Para o efeito, o Executivo aprovou esta semana o Plano Económico e Social e Orçamento do Estado a ser submetido à Assembleia da República. O porta-voz do Conselho de Ministros, Inocêncio Impissa, indica que o instrumento assegura a preservação da estabilidade económica, transparência e sustentabilidade das finanças públicas.
3: No quadro macroeconómico, o Plano Económico, Social e Orçamento do Estado de 2027 prevê um crescimento real do produto interno bruto de 1,6% e uma inflação média anual de 7,0%. No contexto de recuperação gradual da atividade económica e de implementação de medidas de consolidação fiscal. Em termos orçamentais, prevê receitas do Estado em cerca de 427 mil milhões de meticais, equivalentes a 23,5% do PIB. As despesas do Estado e operações financeiras estão previstas em cerca de 511 mil milhões de meticais, equivalentes a 28,1% do PIB. O déficit orçamental, nesta base, centra-se em cerca de 83 mil milhões, correspondentes a 4,6% do PIB. A proposta reflete, assim, a orientação do Governo de conciliar a disciplina orçamental com o financiamento das prioridades económicas e sociais, promovendo sustentabilidade das finanças públicas, o desenvolvimento da capacidade produtiva nacional e a melhoria das condições de vida da população moçambicana.
1: O porta-voz do Governo falava no término da 29ª sessão do Conselho de Ministros. E vamos à análise. Dr. Derek Mulatinho, bem-vindo uma vez mais aqui ao Economia e Desenvolvimento. Hoje vamos olhar então para esta aprovação do Plano Económico e Social e Orçamento de Estado para 2027, um documento ainda a ser submetido à Assembleia da República. Quando olhamos, portanto, para os vários fatores aqui que são elencados, como é que nós podemos fazer a leitura deste PSOE para o ano de 2027?
2: Bom, começo por saudar o vasto auditório da Rádio Moçambique e do Programa Economia e Desenvolvimento. Depois dizer que, basicamente, quando nós olhamos para os números que foram trazidos no comunicado do Conselho de Ministros, poderemos perceber que existe uma forte necessidade de consolidação fiscal pela parte do Governo, em resposta até a um conjunto de recomendações que têm estado a ser feitas pela Academia, parceiros multilaterais e por aí em diante. E também a olhar para um conjunto de fatores, quer sejam internos e externos. Aí nós poderemos perceber que o Plano Económico, Social e Orçamento de Estado previsto para o ano 2027, ele procura primeiro a questão da consolidação fiscal, mas ele vai tentar procurar garantir primeiro que é a continuidade de Estado, a continuidade de serviços públicos que são oferecidos pelo Estado numa primeira mão. Numa segunda mão vai olhar para os investimentos que é preciso garantir e tornar que esses investimentos continuem a ser efetuados e também olha para os compromissos que o Estado tem. Estamos a falar da questão da dívida e de alguns compromissos financeiros que o Estado tem, quer seja interna e externamente. Então nós podemos compreender que houve esta necessidade de olhar para questões relativas a uma melhor gestão da dívida, para uma questão de melhor gestão fiscal e procurar garantir que toda a previsão que foi efetuada, olhar para as taxas de inflação, cerca de 7%, a previsão de crescimento que também foi de alguma forma revista em baixa, possam de alguma forma ser correspondido com o nível de execução do próprio plano de orçamento de Estado.
1: Exato. Vamos aos números então, como esteve bem a fazer referência. O quadro económico projeta para 2027 um crescimento real do PIB de 1,6%, em paralelo com uma trajetória de desaceleração da inflação média anual para 7%. Como é que se garante este crescimento e esta desaceleração?
2: Primeiro, nós temos de compreender que, em termos reais, o nível de crescimento projetado é relativamente modesto, mas essa modéstia tem alguma justificativa económica e técnica a olhar para o conjunto de fatores. Primeiro, há uma necessidade de mobilização de recursos financeiros que o Estado tem estado a fazer. O Estado abandonou projeções que não olhavam para dados técnicos. O que o Estado tem estado a fazer, o Governo neste caso tem estado a fazer, é olhar para os dados reais e fazer projeções que se concretizem, razão pela qual nós tivemos, ao nível do orçamento passado, uma revisão em baixa, mas, à medida que foi sendo executado o Plano Económico Social, vimos que conseguimos atingir níveis de crescimento relativamente superiores ao que haviam sido previstos. Pois. Tecnicamente, isto é defensável, é assim como deve acontecer. Agora, temos de compreender que estamos num cenário em que continua a existir uma grande dificuldade pela parte dos países africanos em aceder a praças financeiras. No nosso caso, nós estamos muito longe desse cenário. Também poderemos compreender, dentro das rúbricas que foram referenciadas inicialmente, mas que iremos ver à medida que o documento chegar à Assembleia da República, que houve uma necessidade, pelo menos, de reduzir aquilo que é a exposição da dívida, a uma redução da dívida interna comparativamente à dívida externa. Agora, temos de compreender que os dados da dívida externa que estão a ser referenciados não podem ser lidos apenas de uma forma contabilística. Porquê? Porque dentro dessa rúbrica podem ser donativos, empréstimos concessionais que nem sempre significam uma pressão sobre a tesouraria do Estado. Agora, temos estado a ver um forte trabalho, sob o ponto de vista de consolidação fiscal, pela parte do governo, uma melhoria na gestão da dívida, que desta forma tem estado a surtir efeitos, como é, por exemplo, a redução da exposição da dívida em relação ao Fundo Monetário Internacional, inicialmente, em relação a alguns países parceiros bilaterais e multilaterais. Agora, isto não quer dizer que não exista uma necessidade de buscar financiamento, mas queremos garantir que, quando for a hora de precisarmos de recursos financeiros, o país esteja em melhores condições para o fazer.
1: E por falar mesmo em mobilização de financiamento, no plano orçamental prevê-se que o envelope de recursos globais mobilizáveis seja de 511 mil milhões de meticais, viabilizando a continuidade das funções essenciais do Estado num contexto de consolidação fiscal que deverá reduzir o déficit orçamental para 4,6% do PIB e limitar o crédito interno de 1,9% do produto interno bruto, preservando a sustentabilidade das finanças públicas. Ajude-nos a explicar estes números ao nosso ouvinte.
2: Bom, o que acontece é que nós temos estado a falar de consolidação fiscal. Uhum. Quando nós falamos de consolidação fiscal, é primeiro olhar para um conjunto de investimentos que o Estado tem, que às vezes podem estar dispersos, olhar para a possibilidade de obtenção de receitas do Estado através de colheita de impostos e geri-los de forma adequada. Muitas vezes nós falamos de uma pressão do volume da dívida e momentos em que os pagamentos são efetuados que nem sempre respeitam as necessidades de cumprimento de serviço da dívida. Daí a necessidade de fazermos a consolidação fiscal. Primeiro, olhar para o volume da dívida, aquilo que for necessário pagar, sanear, o Estado vai fazendo. Agora, o que tem estado a ser feito é seguindo as recomendações, quer seja do Banco Mundial, do Fundo Monetário Internacional, da Academia, de alguns economistas internos, que têm estado a dizer que é preciso melhorar a forma como o Estado tem estado a se endividar. Isso obrigou, naturalmente, que fossem primeiro gerida a dívida. Essa gestão da dívida muitas vezes significa a redução da exposição, ou o governo vai se endividar em função da previsão de colheita de receitas. Pode ser que isto não case o momento em que nós vamos cumprir o serviço da dívida relativamente ao momento que haverá encaixe na dívida. Mas o esforço que deve ser feito é tentar garantir que os pagamentos ou a amortização de capital e juros de financiamento que o Estado tem coincida em algum momento com a entrada de receitas. Basicamente, aquilo que está previsto em termos de nível de crescimento e a redução da dívida face ao produto interno bruto é para garantir que nós não estejamos naquele cenário em que possa estar a falar de valores superiores a 100% em termos de produto interno bruto. Agora, eu sou da opinião que a questão da dívida nem sempre é o problema, mas é a qualidade do endividamento que vai ser feito. E isso nós podemos compreender, quando falávamos da consolidação fiscal, podemos compreender a partir do próprio instrumento dos dados que foram trazidos. Quando nós vamos comparar o volume daquilo que está destinado ao serviço da dívida face ao volume do investimento, podemos ter uma leitura rápida e desatenta, pensarmos que o facto do valor do investimento que foi reservado ser inferior relativamente às despesas de Estado são um problema. Mas aqui deverá ser compreendido relativamente à qualidade do investimento que vai ser feito, que pode traduzir-se numa maior geração de receitas, que sirva até para reduzir a exposição da dívida. E também temos de compreender que o valor da despesa, que aí é referido, pelo menos aquilo que foi trazido, pode significar uma contratação de empresas públicas que, de alguma forma, vai dinamizar a atividade económica dentro da economia. Temos de compreender que também existe uma boa parte do setor privado que sobrevive exclusivamente dos serviços que presta ao Estado. Então, ao compreender esta realidade, o Estado, de alguma forma, vai criando rúbricas que é também para poder garantir que não exista uma contração económica. Então, é nesse cenário que nós devemos olhar para os números e compreender as dinâmicas que são aí envolvidas.
1: Exatamente. Nós temos aqui também no documento que nos foi disponibilizado pelo Conselho de Ministros, de forma resumida, aquilo que são as propostas de receitas do Estado, a despesa total fixada e despesa de investimento. Olhamos então para estes números. A receita do Estado está fixada em torno de 427 mil milhões. A despesa total fixada em 500 mil milhões, como fizemos menção, e despesas de investimento no montante de 79 mil milhões de meticais. Como é que nós podemos conjugar, portanto, estes números, estes três fatores, para que, de facto, nós consigamos, portanto, manter estabilidade macroeconómica do país?
2: Bom, o primeiro é que tem estado a existir um esforço de reduzir o déficit orçamental.
1: Certo.
2: Neste caso, continuamos ainda neste plano económico e social, orçamento de Estado, com um déficit de cerca de 4,6%. Houve uma redução relativamente ao exercício anterior. Isto é algo que deve ser encorajado, mas temos de compreender que o Estado continua a ter necessidades de financiar serviços públicos. E esses serviços públicos, de alguma forma, existe uma necessidade de garantir que mesmo as componentes sociais sejam preservadas. E nós podemos também compreender que o volume do investimento que está aí previsto é relativamente inferior em comparação com o exercício anterior, em comparação com aquilo que está destinado ao pagamento das dívidas. Agora, quando nós fazemos essa análise, temos de compreender que o cumprimento do serviço da dívida são obrigações muitas vezes rígidas. Dito de outra forma, temos prazos, temos momentos em que o Estado deve cumprir com as suas obrigações. Não há alternativas a fazer isso. Qualquer tentativa de renegociar ou de refinanciamento ou do incumprimento significa o agravamento do risco país, que também, por sua vez, tem impactos naquilo que é o acesso à qualidade de recursos financeiros que conseguimos aceder. O governo tem estado a fazer um esforço de cumprir com o serviço da dívida internamente, externamente, naturalmente que pode, em algum momento, existir alguns atrasados, mas o pagamento tem estado a ser efetuado. A previsão que está aí a ser feita é olhar para estas realidades, olhar para os eventos externos, a questão do conflito russo-ucraniano, a possibilidade de existência de choques nos combustíveis e, por diante, garantir que existam condições efetivas para uma retoma de crescimento ou garantir que os níveis de crescimento atingidos até este momento continuem a ser consolidados. É assim como nós devemos ver. E não podemos ser tentados a comparar, por exemplo, o volume do investimento comparativamente àquilo que são as despesas públicas, pelo menos neste momento em que nós estamos. Estamos a dizer que saímos de um momento em que existia praticamente uma recessão técnica, viramos o sinal do crescimento e neste momento precisamos de consolidar este crescimento. E isso é feito muitas vezes com alguma cautela. Esse orçamento, este plano, já prevê estas questões, por isso nós estávamos a dizer que olha para componentes de consolidação fiscal. E dissemos em outro momento que esta consolidação fiscal, apesar de existir, existem rúbricas de investimento que estão garantidas, que vai depender da qualidade do investimento que vai ser feito. Mas esses dados nós só os poderemos ter no momento em que o documento for a ser depositado na Assembleia da República. Aí nós poderemos avaliar a qualidade do investimento que foi reservado, porque o investimento pode ser destinado, por exemplo, para a agricultura, para estradas, que de alguma forma vai permitir que o tecido económico continue a fluir, que haja empresas a funcionar, que o Estado continue a conseguir cumprir com o serviço da dívida interna, que permite que as empresas possam receber os seus recursos e reinvestir naturalmente dentro da nossa economia.
1: Último aspecto, doutor, a aprovação deste PSOE Acontece numa altura em que Moçambique defende o reforço da força africana nas decisões económicas e financeiras internacionais num contexto global marcado por incertezas e choques económicos. Uma posição defendida na Tailândia pela ministra das Finanças, Carla Nogueira, que deixou estas declarações na reunião da primeira Constituência Africana junto do Fundo Monetário Internacional. Até que ponto a aparição de Moçambique em grandes fóruns destes contribuir para aquilo que está a ser o esforço empreendido de forma a que nós alcancemos esta almejada independência económica?
2: Bom, primeiro, nós somos um país com um histórico de diplomacia invejável, nós poderíamos dizer. Temos uma história no Conselho das Nações na componente diplomática. O facto de nós estarmos a consolidar a questão da diplomacia económica, de irmos a grandes fóruns, grandes salas de negócio, a apresentar aquilo, primeiro, a imagem do país e da necessidade de abertura do nosso país ao instrumento de direito estrangeiro, permite-nos ter uma voz a dizer relativamente às questões do acesso ao financiamento, primeiro, a olhar para aquilo que é os impactos, quer seja climáticos ou perinente, ou de algumas iniciativas que muitas vezes acabam prejudicando os países africanos. No nosso caso, temos a questão climatérica, que também deve ser trazida sempre que nós falamos destas questões da dificuldade que os nossos países têm estado a ter em aceder a financiamentos, muitas vezes de forma injusta até, e nós temos de compreender que nas últimas aparições internacionais que Moçambique tem estado a fazer, tem estado a repisar no discurso de que o financiamento ao desenvolvimento e aos países africanos deve olhar para as questões reais dos países africanos e no papel, por exemplo, ao nível de questões climáticas, do grau de poluição que Moçambique tem estado a representar no contexto global. Nessa perspectiva, também associamos a questão que tem estado a ser referida sobre, ao nível do continente africano, o discurso pan-africanista, sobre a necessidade, a começar primeiro das conferências de Paris e também nas Nações Unidas, há pouco tempo, o Presidente da República também voltou a repisar esta questão do acesso ao financiamento. É importante, é algo que nós devemos encorajar, que este discurso deve estar presente para que os outros países compreendam, os países que têm um forte papel dentro das instituições, como é o Fundo Monetário Internacional, que de alguma forma desempenham um papel importante na aprovação ou não aprovação dos financiamentos destinados aos países africanos. Que esses países reconheçam, primeiro, os níveis de poluição que fazem e quando vão, por exemplo, olhar para questões de sustentabilidade, que não utilizem critérios globais aplicados aos países africanos que têm uma parcela bastante diminuta naquilo que é a poluição do sistema global.
1: Dr. Derek, uma vez mais, muito obrigado pela sua participação aqui no Economia e Desenvolvimento e até uma próxima oportunidade.
2: Obrigado, até a próxima.
1: Rumamos ao estrangeiro para olharmos para as notas de atualidade económica internacional. Malawi é o nosso primeiro ponto de escala. De Blantyre chegam-nos notas dando conta do reforço da capacidade da rede elétrica daquele país vizinho em cerca de 125 megawatts. Correspondente Sérgio Sixpence.
4: A Eskom, empresa distribuidora de eletricidade no Malawi, assinou dois contratos de ligação e de transmissão de energia elétrica com a Asa Power Solution Limited e a Quantel Renewable Energy Limited, abrindo caminho para a adição de 125 megawatts à rede nacional. Os acordos assinados em Blantyre fazem parte dos esforços para impulsionar o fornecimento de eletricidade, melhorar a estabilidade da rede e reduzir a dependência do país em relação à energia hidroelétrica. Nos termos do primeiro acordo, a Asa Power Solution, um projeto desenvolvido pela Uara Energy e pela Wärtsilä, irá ligar uma central termoelétrica multifuncional de 75 MW à rede elétrica através da subestação de Nanjoka, da Eskom, no distrito de Salima. O diretor executivo da Eskom, William Kaipa, afirmou que o projeto deverá aumentar a capacidade de geração de energia de base do Malawi em 17% e reduzir o fornecimento de energia não satisfeita em cerca de 60%. Os 75 megawatts adicionais ajudarão a colmatar o déficit de geração que contribui para o racionamento de energia e as frequentes interrupções que afetam o consumo doméstico e empresarial. O diretor-geral da Asa Power Solution, Abel Manumbu, explicou que o projeto irá reforçar o fornecimento de energia de base do Malawi e melhorar a fiabilidade do fornecimento de eletricidade aos consumidores e às empresas. a Eskom, assinou também um segundo contrato de compra de energia com a Quantum Renewable Energy Limited, um consórcio que inclui a Vindlank PLC do Sri Lanka e a Frontier Energy da Dinamarca. O acordo permitirá a integração de uma central de elétrica solar fotovoltaica de 50 megawatts na subestação de Nyupengo, no distrito de Nzimba. Ainda no campo de desenvolvimento, a ministra de Energia, Jenny Matanga, elogiou o impacto do programa Energizando o Desenvolvimento por ter proporcionado soluções energéticas modernas a 2,4 milhões de malawianos nos últimos 14 anos. Falando durante o diálogo de alto nível sobre impacto e desenvolvimento de portfólio do Energizando o Desenvolvimento, Sérgio Sixpence, em Blantyre.
1: Seguimos agora para Joanesburgo, na África do Sul, onde há perspectivas de crescimento do produto interno bruto com a melhoria da atividade económica. Correspondente Eduardo Figurão.
5: A economia da África do Sul apresentou sinais incipientes de recuperação trimestral, apesar da queda mensal da atividade económica em setembro deste ano, de acordo com o mais recente índice económico da PEINC. No entanto, a subida dos preços dos combustíveis, no meio das renovadas tensões no Médio Oriente, ameaça comprometer o crescimento de uma economia já de si fragilizada. O índice econômico da PEINC registrou uma queda de 0,4% em setembro, face ao mês anterior, após a revisão em alta do crescimento de agosto para 1,2%. A economista independente, Elise Kruger, afirmou que a melhoria da atividade econômica ao longo do terceiro trimestre sugere que a África do Sul poderá regressar ao crescimento positivo do PIB após uma contração de 0,2% no segundo trimestre. O vice-presidente sul-africano, Paulo Machatil, apela aos sindicatos para que se coloquem na vanguarda da transição da inteligência artificial, defendendo políticas que priorizem as pessoas no avanço tecnológico. Ao discursar esta semana, no 8º Congresso Nacional da Federação de Sindicatos da África do Sul, em Joanesburgo, Machatil sublinhou que a omissão, neste sentido, poderá permitir que a mudança tecnológica aprofunde a desigualdade e a exclusão. Desafiou a Federação a refletir se as instituições criadas para promover os interesses dos trabalhadores estão a cumprir o seu propósito, referindo que, apesar das leis do país, o mercado de trabalho continua a refletir profundas desigualdades. O vice-presidente da África do Sul afirmou que a transformação deve ser evidente na estrutura da economia e não apenas refletida no cumprimento formal das normas. Machatil manifestou preocupação com o aumento do custo de vida, referindo que a eletricidade se tornou cada vez mais cara. Disse que, por isso, o governo está a rever a política de preços da eletricidade para equilibrar as necessidades das famílias vulneráveis com a sustentabilidade do fornecimento e a competitividade industrial. A ministra dos Assentamentos Humanos, Thembi Simelane, defende que parcerias público-privadas mais fortes e financiamento misto são essenciais para resolver o déficit de financiamento de infraestruturas na África do Sul. Simelane fez o apelo durante o diálogo sobre infraestruturas municipais para comunidades sustentáveis e inclusivas, organizado em conjunto com a Escola de Negócios da Universidade da África do Sul e pelo Ministério de Assentamentos Humanos. Realizado sob o lema Pilar da Democracia, a Jornada dos Assentamentos Humanos para uma Vida Integrada e Inclusiva, o diálogo procurou delinear caminhos desde a construção de habitações até uma vida integrada e inclusiva. Explorar como a integração da infraestrutura municipal sustenta os aglomerados e traçar o próximo capítulo de comunidades resilientes e especialmente justas. Simelane afirmou que a África do Sul enfrenta um enorme déficit de financiamento de infraestruturas, estimado em aproximadamente 4 trilhões de randes. Ela disse que as parcerias estratégicas com bancos comerciais, incluindo instituições financeiras de desenvolvimento, fundos de pensões, investidores institucionais e o setor privado podem ajudar a mobilizar investimentos adicionais e maximizar o impacto dos recursos públicos limitados.
1: Vamos às notas económicas que marcaram a presente semana, a seguir apresentadas por Ignacio Gamay, no nosso habitual espaço de resenha.
6: Os mercados financeiros de 21 dos 29 países africanos avaliados registaram melhorias em 2026, apesar dos constrangimentos relacionados com a fraca atividade de negociação de ativos financeiros. O desempenho é destacado no Índice de Mercados Financeiros Africanos de 2026, elaborado pelo Grupo Bancário Absa, em parceria com o Grupo de Reflexão OMFIF, cuja pontuação média atingiu 56 pontos, o nível mais elevado desde a criação do indicador em 2017. Segundo o relatório citado pela agência Reuters, a redução de inflação, o reforço de reservas cambiais e a implementação de reformas regulatórias contribuíram para a melhoria do desempenho dos mercados financeiros no continente. Moçambique procura acelerar a transformação da sua estrutura produtiva e diversificar as fontes de crescimento econômico, sem depender exclusivamente da entrada em funcionamento dos grandes projetos de exploração de gás natural. A aposta visa criar uma economia mais dinâmica, capaz de gerar emprego, ampliar a produção nacional e gerar benefícios concretos para as empresas e as famílias. A posição foi definida pelo ministro da Planificação e Desenvolvimento, Salim Valam, durante a 23ª sessão do Observatório de Desenvolvimento, realizada ontem em Maputo, num contexto em que o governo prepara o Plano Económico e Social e o Orçamento do Estado para 2027. O governo prevê mobilizar cerca de 511 mil milhões de meticais em recursos globais para financiar o Orçamento do Estado de 2027, com o objetivo de assegurar a continuidade das funções essenciais do Estado e consolidar a estabilidade macroeconómica. A proposta do Plano Económico e Social e o Orçamento do Estado para 2027, aprovada pelo Conselho de Ministros, prevê receitas aproximadamente a 427 mil milhões de meticais e despesas totais de 511 mil milhões de meticais. O documento projeta um crescimento real do Produto Interno Bruto de 1,6% e uma inflação média anual de 7%. Moçambique e o Banco Islâmico de Desenvolvimento procuram reforçar a cooperação financeira para impulsionar o desenvolvimento econômico e social do país. Neste contexto, a ministra das Finanças, Carla Louveira, manteve encontro de cortesia com o presidente do Grupo Banco Islâmico de Desenvolvimento, Muhammad Sulaiman Al-Jassir, à margem das reuniões anuais do Fundo Monetário Internacional e do Grupo do Banco Mundial, que decorrem de 12 a 18 de outubro corrente em Bangkok, na Tailândia. O encontro serviu para aprofundar as relações institucionais entre Moçambique e aquela instituição financeira internacional, bem como trocar impressões sobre as perspectivas de cooperação no financiamento de projetos de desenvolvimento. O Porto de Maputo vai investir cerca de 150 milhões de dólares no aprofundamento e alargamento do canal de acesso marítimo, uma intervenção estratégica que visa aumentar a capacidade operacional da infraestrutura, receber navios de maior dimensão e reforçar a competitividade de Moçambique no comércio marítimo internacional. A intervenção faz parte do Programa de Investimento da Sociedade de Desenvolvimento do Porto de Maputo, entidade concessionária da infraestrutura, no quadro da extensão do contrato de concessão até 2058. Com as obras, o canal de acesso deverá atingir uma profundidade máxima de aproximadamente 15,3 metros, permitindo a circulação de embarcações com cerca de 366 metros de comprimento e capacidade para transportar até 14 mil contentores medidos em unidades equivalentes a 20 pés.
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1: É o ponto final da presente edição do Economia e Desenvolvimento, na qual destacamos que implementação eficaz do Plano Económico e Orçamento do Estado 2027 deve concorrer para a redução da dívida pública e estabilidade macroeconómica do país.
2: Relativamente à qualidade do investimento que vai ser feito, pode traduzir-se numa maior geração de receitas que sirva até para reduzir a exposição da dívida. E também temos de compreender que o valor da despesa que aí é referido pode significar uma contratação de empresas públicas que de alguma forma vai dinamizar a atividade econômica dentro da economia.
1: Analista de assuntos econômicos, Derek Mulatinho. Recebo os cumprimentos de despedida de Gerson Jamis na edição e apresentação e Jerônimo Wamba na sonorização.
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7: Vinte horas e trinta minutos no país.

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1: RM. 20 horas e 32 minutos na República de Moçambique. Estivemos em cadeia nacional a transmitir primeiro o Jornal da Noite, depois o programa em que estava conosco no simultâneo desta noite. 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Cidade de Lixinga e arredores, no FM, a frequência é de 89.1 MHz. É sempre bom estarmos juntos através desta ligação de rádio e sabe bem que pode estar conosco através do www.rm.co.mz. O presente encontro vai até bem perto das 21 horas. Até lá, vamos trazer para si diversas propostas musicais. E, para tal, começamos com Justino Baca.
2: Olha, olha. Não.
1: Esta é a noite de quinta-feira, hoje são 15 de... outubro de 2026. Muito obrigado pela preferência. Estamos juntos. A todos de uma feliz noite e obrigado pela sintonia.

Esta é a presença dos bons rapazes, ou simplesmente os Goruan, nesta Vana Vandota aqui na sua estação da rádio, nesta noite de quinta-feira, emissão em português até às 21. Agora vamos ouvir música que vem da América do Sul. Estamos lá mais para o Brasil, terras de samba. Para ouvir este som mais calmo, mais tranquilo, mais favorável, através de Paula Fernandes.

A presença de Paula Fernandes aqui então sem você. Uma música que mereceu também a sua presença neste período de emissão. Esta é a presença de Marques Depressiva. Canta Lixinga Anima. Atenção, uma das músicas que vai fazer parte este ano do Gomasiato. Parada musical desta sua estação de rádio. Vamos lá então ouvir desde o primeiro ponto. São 20h46. Às 21 horas poderá acompanhar o serviço de notícias.

0: Narciso Francisco, Só Me Resta Chorar, uma das músicas que igualmente fará parte do Goma Zieto deste ano. A sinal no seu relógio são 20:58.
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0: Transmite dos estúdios em Lixinga. Amigo ouvinte, foi um prazer imenso estarmos juntos neste período de emissão, período número 2 de emissão de rádio para o português aqui no emissor provincial da Rádio Moçambique, Niassa. Mércio João é meu nome, tecnicamente acompanhado por Gervásio Rabissone. Nós fazemos votos para que a sua noite continue a ser feliz e certamente na companhia da restante programação da Rádio Moçambique. Às 21 horas poderá acompanhar o serviço de notícias numa transmissão em cadeia nacional. E como sempre, não se esqueça de ser feliz.

0: O vento acertou o seu relógio, são 21 horas no país.
1: Agora sim, a atualidade informativa por Vitor Rufino. Boa noite.
2: Helena Pitoro, boa noite. A saudação extensiva ao nosso ouvinte. O Presidente da República reitera o apelo à população para estar vigilante às pessoas que propagam discursos de ódio com o objetivo de semear instabilidade na sociedade. Daniel Chapo fez o apelo esta quinta-feira num comício que orientou no distrito de Dondo, no quadro da visita que efetua à província de Sofala. O estadista adverte que há indivíduos que criam boatos para manipular a população com vista a instigar desordem nas comunidades.
3: Tem que haver vigilância, mesmo no bairro onde nós vivemos. Se não ficarmos atentos e haver vigilância, vão aparecer pessoas que são inimigos da paz que? E do desenvolvimento do povo moçambicano para pôr em causa a nossa paz. Basta ficarmos distraídos, e? Os inimigos da paz e do desenvolvimento se aproveitam. Por isso temos que ficar atentos a estes agitadores. Porque estas pessoas, quando não têm argumento, inventam mentira, inventam desinformação, aí manipulam pessoas, principalmente nas redes sociais, até inventam boato.
2: O Presidente da República anunciou na ocasião que o governo está a mobilizar fundos para a asfaltagem da Estrada Nacional número 282, que liga os distritos de Dondo e Xeringoma, na província de Sofala. Está suspensa desde esta quinta-feira a circulação na ponte sobre o rio Revoa, que liga a cidade de Chimoio à vila de Sussundenga, na província de Manica. Segundo um comunicado da Administração Nacional de Estradas, a interrupção da circulação naquela ponte visa dar lugar às obras de reparação da infraestrutura, danificada a semana passada por um caminhão com excesso de carga. A ANE avança no mesmo documento que a reabertura da via está dependente da conclusão das obras. Daí que apela aos utentes a usarem vias alternativas para a ligação terrestre entre Chimoio e Sussundenga. O ministro dos Transportes e Logística exige do Instituto Nacional dos Transportes Rodoviários, INATRO, a impressão de todas as cartas pendentes até abril de 2027. João Matlombe exige ainda que o INATRO encontre um novo provedor para a impressão do documento até março próximo. O governante falava esta quinta-feira no encerramento do 2º Conselho Coordenador do Ministério dos Transportes e Logística, que decorreu na localidade de Macaneta, distrito de Marraquene, província de Maputo. O ministro da Juventude e Desportos defende uma mudança de paradigma nas ações de mitigação dos desastres naturais. Segundo Kaifadin Manasse, há necessidade de se investir de forma antecipada na prevenção de desastres e não se esperar para a reposição dos danos. Manasse falava esta quinta-feira em Maputo, no encerramento da Conferência Internacional sobre a Redução do Risco de Desastres em África.
4: Concluímos que é insustentável continuarmos a mobilizar recursos apenas para responder e reconstruir. Cada dólar investido na prevenção, no sistema de aviso prévio, no ordenamento territorial e infraestruturas resilientes, poupa 7 dólares na resposta. A prevenção deve ser inscrita nos nossos orçamentos, nos nossos planos de desenvolvimento e na nossa educação.
2: A Conferência Internacional sobre a Redução do Risco de Desastres em África culminou com a adoção da Declaração de Maputo, destinada a reforçar a cooperação, financiamento e a resiliência dos países africanos para fazer face aos eventos climáticos extremos. A cidade de Addis Abeba, na Etiópia, prestou uma homenagem póstuma a Luísa Diogo, antiga primeira-ministra de Moçambique, com a inauguração do Luísa Diogo Centre, um centro de desenvolvimento da primeira infância. A cerimônia, realizada esta quarta-feira, integrou o reencontro do programa African Mayoral Leadership Initiative, que reuniu conselheiros e líderes municipais de várias cidades africanas que tiveram o privilégio de conhecer e aprender com Luísa Diogo ao longo do seu envolvimento no programa. A homenagem promovida sob a liderança da presidente da Câmara de Addis Abeba, Adanek Abiebie, constituiu um momento de celebração do legado da antiga primeira-ministra moçambicana e do seu reconhecimento no contributo para o fortalecimento da liderança africana e a promoção do desenvolvimento humano. Luísa Dias Diogo foi conselheira do programa Amali, tendo acompanhado e orientado a presidente da Câmara de Addis Abeba. Cerca de 3.900 mulheres foram diagnosticadas com lesões pré-cancerígenas do colo do útero na província de Tete nos primeiros 9 meses deste ano. No mesmo período, 150 mulheres foram detectadas com nódulos mamários e 62 casos suspeitos de terem cancro de mama. A responsável de doenças não transmissíveis na Direção Provincial de Saúde em Tete, Venecência Joaquim, revelou que de janeiro a setembro deste ano, duas mulheres perderam a vida devido a doenças associadas ao cancro da mama e do colo do útero.
5: Todas as mulheres que são suspeitas de cancro do colo do útero são feitos a colheita de amostra para biópsia, que são enviados para o Hospital Central da Beira. E neste período, enquanto que eles aguardam os resultados, vão seguindo as suas consultas de acompanhamento médico normalmente, até que consigam ter resultados definitivos.
2: Venecência Joaquim falava esta quinta-feira no âmbito do Outubro Rosa, mês dedicado à prevenção e diagnóstico do cancro da mama e do colo do útero. Na atualidade internacional, o Centro Africano de Prevenção e Controlo de Doenças está a investigar o desaparecimento de US$ 700 milhões destinados ao combate do ébola na República Democrática do Congo. Segundo o diretor-geral deste centro, Jean Kaseya, os doadores afirmam ter desembolsado US$ 962 milhões para o efeito, porém, as autoridades congolesas só conseguiram justificar a aplicação de US$ 200 milhões. Falando à imprensa, Jean Kaseya afirmou que a verificação conjunta sobre a aplicação dos fundos destinados ao combate do ébola na República Democrática do Congo revelou falta de transparência na gestão das doações. O tempo. A cidade de Tete poderá registrar esta sexta-feira 40 graus centígrados de temperatura máxima, seguida de Maputo com 37. Xai-Xai, 35, Nampula, 34, Chimoio, 33, Inhambane, Vilanculi e Kilimani, 32, Beira e Pemba, 31 e Lixinga, 29 graus centígrados de temperatura máxima. Próximas notícias às 22 horas.

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1: O presidente da República reitera o apelo à população para estar vigilante às pessoas que propagam discursos de ódio com o objetivo de semear instabilidade na sociedade. Daniel Chapo fez o apelo esta quinta-feira num comício que orientou no distrito de Dondo, no quadro da visita que efetua à província de Sofala. O estadista adverte que há indivíduos que criam boatos para manipular a população com vista a instigar desordem nas comunidades.
2: Tem que haver vigilância, mesmo no bairro onde nós vivemos. Se não ficarmos atentos e haver vigilância, vão aparecer pessoas que são inimigos da paz que? E do desenvolvimento do povo moçambicano para pôr em causa a nossa paz. Basta ficarmos distraídos, os inimigos da paz e do desenvolvimento se aproveitam. Por isso temos que ficar atentos a estes agitadores. Porque estas pessoas, quando não têm argumento, inventam mentira, inventam desinformação, aí manipulam pessoas, principalmente nas redes sociais, até inventam boato.
1: O presidente da República anunciou na ocasião que o governo está a mobilizar fundos para a asfaltagem da Estrada Nacional número 282, que liga os distritos de Dondo e Xeringoma, na província de Sofala. Está suspensa desde esta quinta-feira a circulação na ponte sobre o rio Revoa, que liga a cidade de Chimoio à vila de Sussundenga, na província de Manica. Segundo um comunicado da Administração Nacional de Estradas, a interrupção da circulação naquela ponte visa dar lugar às obras de reparação da infraestrutura, danificada a semana passada por um caminhão com excesso de carga. A ANE avança no mesmo documento que a reabertura da via está dependente da conclusão das obras. Daí que apela aos utentes a usarem vias alternativas para a ligação terrestre entre Chimoio e Sussundenga. O ministro dos Transportes e Logística exige do Instituto Nacional dos Transportes Rodoviários, INATRO, a impressão de todas as cartas pendentes até abril de 2027. João Matlombe exige ainda que o INATRO encontre um novo provedor para a impressão do documento até março próximo. O governante falava esta quinta-feira no encerramento do 2º Conselho Coordenador do Ministério dos Transportes e Logística, que decorreu na localidade de Macaneta, distrito de Marraquene, província de Maputo. O ministro da Juventude e Desportos defende uma mudança de paradigma nas ações de mitigação dos desastres naturais. Segundo Kaifadin Manasse, há necessidade de se investir de forma antecipada na prevenção de desastres e não se esperar para a reposição dos danos. Manasse falava esta quinta-feira em Maputo, no encerramento da Conferência Internacional sobre a Redução do Risco de Desastres em África.
3: Concluímos que é insustentável continuarmos a mobilizar recursos apenas para responder e reconstruir. Cada dólar investido na prevenção, no sistema de aviso prévio, no ordenamento territorial e infraestruturas resilientes, poupa 7 dólares na resposta. A prevenção deve ser inscrita nos nossos orçamentos, nos nossos planos de desenvolvimento e na nossa educação.
1: A Conferência Internacional sobre a Redução do Risco de Desastres em África culminou com a adoção da Declaração de Maputo, destinada a reforçar a cooperação, financiamento e a resiliência dos países africanos para fazer face aos eventos climáticos extremos. A cidade de Addis Abeba, na Etiópia, prestou uma homenagem póstuma a Luísa Diogo, antiga primeira-ministra de Moçambique, com a inauguração do Luísa Diogo Centre, um centro de desenvolvimento da primeira infância. A cerimônia, realizada esta quarta-feira, integrou o reencontro do programa African Mayoral Leadership Initiative, que reuniu conselheiros e líderes municipais de várias cidades africanas que tiveram o privilégio de conhecer e aprender com Luísa Diogo ao longo do seu envolvimento no programa. A homenagem promovida sob a liderança da presidente da Câmara de Addis Abeba, Adanek Abiebie, constituiu um momento de celebração do legado da antiga primeira-ministra moçambicana e do seu reconhecimento no contributo para o fortalecimento da liderança africana e a promoção do desenvolvimento humano. Luísa Dias Diogo foi conselheira do programa Amali, tendo acompanhado e orientado a presidente da Câmara de Addis Abeba. Cerca de 3.900 mulheres foram diagnosticadas com lesões pré-cancerígenas do colo do útero na província de Tete nos primeiros 9 meses deste ano. No mesmo período, 150 mulheres foram detectadas com nódulos mamários e 62 casos suspeitos de terem cancro de mama. A responsável de doenças não transmissíveis na Direção Provincial de Saúde em Tete, Venecência Joaquim, revelou que de janeiro a setembro deste ano, 2 mulheres perderam a vida devido a doenças associadas ao cancro da mama e do colo do útero.
4: Todas as mulheres que são suspeitas de cancro do colo do útero são feitos a colheita de amostra para biópsia, que são enviados para o Hospital Central da Beira. E neste período, enquanto que eles aguardam os resultados, vão seguindo as suas consultas de acompanhamento médico normalmente, até que consigam ter resultados definitivos.
1: Venecência Joaquim falava esta quinta-feira no âmbito do Outubro Rosa, mês dedicado à prevenção e diagnóstico do cancro da mama e do colo do útero. Na atualidade internacional, o Centro Africano de Prevenção e Controlo de Doenças está a investigar o desaparecimento de 700 milhões de dólares destinados ao combate do ébola na República Democrática do Congo. Segundo o diretor-geral deste centro, Jean Kaseya, os doadores afirmam ter desembolsado 962 milhões de dólares para o efeito, porém, as autoridades congolesas só conseguiram justificar a aplicação de 200 milhões. Falando à imprensa, Jean Kaseya afirmou que a verificação conjunta sobre a aplicação dos fundos destinados ao combate do ébola na República Democrática do Congo revelou falta de transparência na gestão das doações. O tempo. A cidade de Tete poderá registrar esta sexta-feira 40 graus centígrados de temperatura máxima, seguida de Maputo com 37, Xai-Xai 35, Nampula 34, Chimoio 33, Inhambane, Vilanculi e Kilimani 32, Beirepemba 31 e Lixinga 29 graus centígrados de temperatura máxima. Apresentamos as notícias a esta hora, as próximas, às 23 horas e 30 minutos, no último jornal.
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Limuéramos tudo, uma RM, emissora é a Ampula. O prédio, o João Ferreira dos Santos. O sexto andar. Boa noite.

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0: a seguir os tópicos para o último jornal, apresentados por Mohamed Jane. Boa noite.
1: Helena Pitor e ouvinte, boa noite. São tópicos do último jornal. Presidente da República reitera o apelo à vigilância popular perante ameaças à paz e ao desenvolvimento do país.
2: Para que haja paz, segurança, tem que haver vigilância. Mesmo no bairro onde nós vivemos. Se não ficarmos atentos e haver vigilância, vão aparecer pessoas que são inimigos da paz e do desenvolvimento do povo moçambicano para pôr em causa a nossa paz.
1: Daniel Chapo intervia em Dondo no segmento da visita à província de Sofala. Ministro dos Transportes e Logística exige do Inatra a conclusão e a entrega de todas as cartas de condução pendentes no país. João Matlombe falava hoje em Marraquene no encerramento do segundo Conselho Coordenador do Ministério dos Transportes e Logística. Líderes comunitários e religiosos do distrito de Barro em Manica chamados a intensificarem o combate a uniões prematuras. No estrangeiro, o ex-presidente da Venezuela, Nicolás Maduro, negou hoje, durante uma audiência em tribunal de Nova York, as acusações de tortura incluídas numa versão reformulada do tráfico de droga contra si e a sua mulher, Cília Flores. São tópicos do último jornal. Acompanhe os desenvolvimentos destes e outros assuntos quando forem 23 horas e 30 minutos. Até já.
0: Até já, Mohamed Jane. Votos de um bom trabalho.
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1: Boa noite. Presidente da República reitera o apelo à vigilância popular perante ameaças à paz e ao desenvolvimento do país.
2: Para que haja paz, segurança, tem que haver vigilância, mesmo no bairro onde nós vivemos. Se não ficarmos atentos e haver vigilância, vão aparecer pessoas que são inimigos da paz e do desenvolvimento do povo moçambicano para pôr em causa a nossa paz.
1: Daniel Chapo intervia em Dundo no segmento da visita à província de Sofala. Ministro dos Transportes e Logística exige do Inatro a conclusão e entrega de todas as cartas de condução pendentes no país. João Matlombe falava hoje em Marraquene no encerramento do segundo Conselho Coordenador do Ministério dos Transportes e Logística. Líderes comunitários e religiosos do distrito de Baro, em Manica, chamados a intensificarem o combate a uniões prematuras. No estrangeiro, o ex-presidente da Venezuela, Nicolás Maduro, negou hoje, durante uma audiência em tribunal de Nova York, as acusações de tortura incluídas numa versão reformulada do tráfico de droga contra si e a sua mulher, Cília Flores. Acompanhe já a seguir os desenvolvimentos destes e outros assuntos nesta edição do Último Jornal, referente à quinta-feira, 15 de outubro de 2026. Na sua companhia, Jerônimo Wamba na sonorização e Mohamed Diani na edição e apresentação. Boa audição.

0: Último jornal, presidente da República reitera o apelo à vigilância popular perante ameaças à paz e ao desenvolvimento do país. Daniel Chapo intervia hoje em Dondo, no segmento da visita à província de Sofala, onde avançou que o governo está a mobilizar fundos para a asfaltagem da Estrada Nacional número 282, que liga os distritos de Dondo e Xiringoma. Detalhes por Layton Sifa.
1: A via de acesso, com uma extensão de cerca de 200 km, tem uma importância estratégica para o desenvolvimento da zona norte da província. A garantia foi dada esta quinta-feira pelo presidente da República, Daniel Chapo, durante um comício no distrito do Dondo, onde referiu estar em curso levantamento técnico para o início das obras. Daniel Chapo assinala que o executivo está a fazer de tudo para a reabilitação da estrada Dondo-Matondo, de modo a facilitar o escoamento da produção agrícola.
2: Ouvimos a preocupação aí. Estrada Dondo-Matondo. Já estamos a trabalhar nessa estrada para resolver esta preocupação. Estrada Dondo-Matondo até Inhaminga, porque é uma estrada muito importante para o desenvolvimento do Dondo, desenvolvimento de Inhaminga, até ir ligar na estrada que vai à Zambésia. O que nós queremos nos próximos anos é que quem sai da Beira e vai para a Zambésia não precisa ir a Inxope. É só entrar aqui mesmo no Dondo. Ir parar lá, continuar. É um grande cortamato e nós já estamos a trabalhar para resolver esta preocupação.
1: No discurso do comício, o chefe de Estado apela ao reforço da vigilância popular perante ameaças à paz e ao desenvolvimento.
2: Para que haja paz, segurança, tem que haver vigilância, mesmo no bairro onde nós vivemos. Se não ficarmos atentos e haver vigilância, vão aparecer pessoas que são inimigos da paz e do desenvolvimento do povo moçambicano para pôr em causa a nossa paz. Basta ficarmos distraídos. Os inimigos da paz e do desenvolvimento se aproveitam. Por isso temos que ficar atentos a estes agitadores. Porque estas pessoas, quando não têm argumento, inventam mentira, inventam desinformação, manipulam pessoas, principalmente nas redes sociais, até inventam boato.
1: Em relação ao terrorismo no norte do país, Chapo reafirma o compromisso no restabelecimento da segurança.
2: Neste momento que estamos a falar, nossos irmãos de Cabo Delgado estão a sofrer do terrorismo, não conseguem dormir, estão no meio da guerra. Mas esses nossos irmãos estão a sofrer. Tentem a nossa solidariedade, que todos somos irmãos. Moçambique é a mesma coisa. Somos todos irmãos e nós temos que ser um povo solidário com os nossos irmãos que estão a sofrer terrorismo em Cabo Delgado. Porque nós queremos a paz em Moçambique. Por isso que estamos a levar a cabo o diálogo nacional, inclusive.
1: Presidente da República, Daniel Chapo, falando esta quarta-feira no comício no distrito do Dondo, no quadro da sua visita de trabalho à província de Sofala. Layton Sifa, no Dondo.
0: No Niassa, as obras da asfaltagem da estrada Manyamba-Metangula registram um atraso de um ano devido a problemas logísticos. As obras de asfaltagem foram atribuídas ao empreiteiro em outubro do ano passado, mas até agora não arrancaram. Fernando Damas.
3: A situação preocupa ao governo do distrito do Lago, uma vez que aproxima-se a época chuvosa em que o trânsito naquele troço fica condicionado a viaturas de tração às quatro rodas. O administrador do distrito do Lago, José Ashida, considera que a estrada Manyamba-Metangula é uma fonte importante para as trocas comerciais e desenvolvimento do turismo na região, daí que deveria merecer atenção por parte da Administração Nacional de Estradas.
4: Uma parte dos nossos comerciantes, a mercadoria vinha do Tanzânia, portanto, com esse acidente, terão que voltar mais para a via Machete. E veja só a via de Machete também, a estrada não está em condições. E encontrar dois troços de Unango a Machete, depois de outro troço de Manyamba a Metangula, fica muito complicado. Estamos preocupados todos que a estrada esteja em condições.
3: O delegado da Administração Nacional de Estradas no Niassa, Clitson Macasa, disse que problemas financeiros estão na origem do atraso, pois o empreiteiro condiciona o pagamento de adiantamento de 10% dos mais de 394 milhões de meticais do orçamento da obra para o início das atividades.
5: Estamos a viver uma dificuldade financeira que todos soubemos no país e os empreiteiros condicionam a entrada, a adjudicação, o adiantamento para a construção em 10% do valor do contrato. Tudo está sendo feito ao nosso nível. Assim, rapidamente que os valores foram desembolsados, o empreiteiro faz seu terreno e começa com as obras.
3: As obras a cargo da China Roads and Bridge Corporation, CRBC, vão consistir no revestimento em asfalto de 30 km, construção de uma ponte em betão armado de 10 metros, incluindo sistemas de drenagem. Fernando Damas, em Lixinga.
0: Recuperamos a notícia de destaque neste jornal. Ministro dos Transportes e Logística exige do Inatro a conclusão e entrega de todas as cartas de condução pendentes no país. João Matrombe falava hoje a Marroquene no encerramento do 2º Conselho Coordenador do Ministério dos Transportes e Logística. Toda a informação por Júlio Mavota.
6: Ministro dos Transportes e Logística está preocupado com a qualidade, celeridade e previsibilidade dos serviços prestados aos cidadãos pelo Instituto Nacional de Transportes Rodoviários, Inatro, e diz que é necessário acelerar as reformas e normalizar o funcionamento da instituição. Daí que João Matomba orienta o Inatro a imprimir e entregar todas as cartas de condução pendentes em todo o território nacional até abril de 2027. Igualmente, o governante quer que a instituição assegure a contratação de um provedor responsável pela emissão dos documentos de licenciamento e de condução até março do próximo ano. João Matombe falava no encerramento esta quinta-feira na Macaneta, município de Marraquene, Maputo, do 2º Conselho Coordenador do Ministério dos Transportes e Logística.
7: Imprimir e entregar todas as cartas de condução pendentes em todo o território nacional até abril de 2027, com metas mensais de recuperação. Rever e submeter à aprovação a proposta de revisão do custo da carta de condução até novembro deste ano, isso também é fundamental. Implementar até dezembro de 2027 os processos de construção dos centros de inteligência para a realização de exames na província de Maputo, Cidade de Maputo e Sofato.
6: Para garantir a segurança rodoviária, o governante quer uma abordagem integrada que combine educação, fiscalização e controle das condições dos veículos.
7: O Inatro deverá acompanhar os resultados através de indicadores concretos, incluindo o número de documentos pendentes e emitidos, os tempos médios de atendimento e o resultado das ações de fiscalização. A normalização dos serviços não pode continuar a ser adiada no Inatro. O cidadão deve sentir melhorias efetivas no atendimento e essas melhorias devem ser mensuradas.
6: João Matombe, ministro dos Transportes e Logística, e as recomendações deixadas esta quinta-feira ao Instituto Nacional de Transportes Rodoviários, Inatro, no encerramento do 2º Conselho Coordenador da instituição que dirige. Júlio Mavota, Rádio Moçambique e Macaneta.
0: No ar, o último jornal. O governo trabalha para colocar a prevenção de desastres naturais no topo da agenda. Neste sentido, várias ações estão em curso, sendo uma delas a mobilização de mais investimentos direcionados às mudanças climáticas. A informação foi apurada pelo jornalista Aderto Magaia no encerramento da Conferência Internacional sobre Redução do Risco de Desastres em África.
8: Moçambique quer colocar a prevenção no centro da agenda africana de redução do risco de desastres. Neste sentido, o governo defende uma mudança de paradigma com prioridade para o investimento antecipado na prevenção em vez da mobilização de recursos apenas depois das tragédias. A posição foi defendida esta quinta-feira em Maputo no encerramento da Conferência Internacional sobre a Redução do Risco de Desastres em África, que culminou com a adoção da Declaração de Maputo, destinada a reforçar a cooperação, o financiamento e a resiliência dos países africanos face aos fenómenos climáticos extremos. No encerramento do encontro, o ministro da Juventude e Desportos, Kaifadir Manasse, destacou a necessidade dos Estados africanos reforçar a coordenação e passar dos compromissos assumidos à implementação de medidas concretas.
9: Primeiro, a passagem da gestão desastre para a gestão de risco. Concluímos que é insustentável continuarmos a mobilizar recursos apenas para responder e reconstruir. Cada dólar investido na prevenção, no sistema de aviso prévio, no ordenamento territorial e infraestrutura resiliente, poupa 7 dólares na resposta. A prevenção deve ser inscrita nos nossos orçamentos, nos nossos planos de desenvolvimento e na nossa educação.
8: O vice-presidente do Instituto Nacional de Gestão e Redução do Risco de Desastres, Gabriel Monteiro, destacou a importância da coordenação entre os países africanos para transformar os desafios comuns em respostas conjuntas.
10: Queríamos também dizer que constatamos que, ao nível dos nossos países, a coordenação surgiu como uma necessidade imperiosa. Deveremos articular, deveremos coordenar para que as vitórias de um país possam ser vitória de todos, através da troca de ideias e ensinamentos.
8: Com o país anfitrião, Moçambique compromete-se a levar a Declaração de Maputo às instâncias da União Africana, da SADC e das Nações Unidas, procurando transformar os compromissos assumidos em ações concretas de prevenção e redução dos impactos dos desastres.
0: Governo trabalha para colocar a prevenção de desastres naturais no topo de prioridades. Um trabalho de jornalista Derto Magaia, da nossa redação central. Regressamos a Sofala com notícias segundo as quais a província registrou um incremento na produção global, sendo as áreas da agricultura, produção animal, indústria e transporte as que mais contribuíram para este crescimento. Nelo Armando.
11: A província de Sofala registra um crescimento de produção global de 5,9% ao atingir 42,37 mil milhões de meticais de um plano de mais de 80 mil milhões, o que representa uma realização de 49%. Os ramos que mais contribuíram para este crescimento são agricultura, produção animal, indústria transformadora e transportes. Os dados foram avançados esta quinta-feira no distrito de Dondo, em Sofala, pelo governador Lourenço Bulha, na sessão extraordinária do Conselho Executivo Provincial, alargada ao Conselho dos Serviços de Representação do Estado, por ocasião da visita do presidente da República, Daniel Chapo, a esta região do país. Na ocasião, o chefe do Executivo Provincial referiu-se da reabilitação das principais estradas, o combate à corrupção e a melhoria no atendimento à população como os principais desafios de governo.
12: Pretendemos continuar com o processo de asfaltar a estrada N-292 Dondo-Matondo, R-521 Casa Nova Guaraguara e construção da via alternativa do acesso ao Porto da Beira. Continuar com a ação preventiva e repreensiva no âmbito do combate à corrupção, melhorar os procedimentos administrativos nas instituições públicas, com particular destaque na área permeáveis à exposição de práticas corruptas. Afetar mais médicos nas unidades sanitárias, melhorar a gestão da transferência e mobilidade de funcionários no geral e no setor de saúde em particular. Contratar mais extensionistas para assistência aos camponeses, reduzir o conflito homem-fauna per via na província.
11: No informe, o governador abordou igualmente da necessidade de continuar a trabalhar para a atração de investimentos na província.
12: Atrair mais investimentos para a província de modo a garantir a implementação das ações inscritas no PQ 2025-29. Prosseguir as ações de mitigação dos efeitos das mudanças climáticas e criar mais oportunidades de emprego ou autoemprego, sobretudo para jovens, continuar a reabilitar infraestruturas afetadas pelos eventos climáticos.
11: Governador de Sofala, Lourenço Bulha, falando esta quinta-feira no distrito do Dondo, no quadro da visita do Presidente da República, Daniel Chapo, que esta sexta-feira trabalha nos distritos de Gorongosa e Caia. Nelo Armando, Dondo.
0: Na cidade de Xaxai, província de Gaza, há relatos da concorrência desleal envolvendo vendedores informais, uma situação que já está sob a alçada das autoridades distritais. Toda a história é por Jaime Vanessio, em Xaxai.
13: Vendedores do mercado Limpopo, na cidade de Xaxai, em Gaza, queixam-se da concorrência desleal, protagonizada por outros que ocupam vias públicas para a prática da atividade comercial, sob um olhar impávido das autoridades municipais. Apontam ainda atos de corrupção envolvendo alguns agentes municipais que cobram valores inferiores a taxas previstas na postura municipal para o exercício de comércio no recinto do mercado em benefício pessoal para que certos vendedores ocupem os passeios. São preocupações apresentadas esta quarta-feira no encontro dos vendedores do mercado Limpopo com o primeiro secretário do Comitê Provincial da Frelimo em Gaza, onde falaram ainda dos custos insustentáveis para o parqueamento de caminhões para a descarga de diversa mercadoria, numa altura em que tentam se reerguer depois das cheias e inundações deste ano.
14: Queremos que essas pessoas que estão aqui fora, que têm espaço lá dentro, e que voltem e vão para lá dentro. Para nós

0: da própria população, dos próprios vendedores do mercado do Limpopo. É preciso denunciar.
1: Primeiro, o secretário do Comitê Provincial do Partido Frelimo em Gaza, Almeida Guilhume, esta quarta-feira em Xai-Xai, num diálogo de governação de proximidade com os vendedores do mercado Limpopo, que alberga mais de 3.500 praticantes das atividades comerciais neste local. De Xai-Xai, Jaime Vanessa.
2: Dos estúdios centrais em Maputo, a Rádio Moçambique transmite o último jornal. A cidade de Addis Abeba, na Etiópia, prestou uma homenagem póstuma à Luísa Diogo, antiga primeira-ministra moçambicana, com a inauguração do Luísa Diogo Senta, um centro de desenvolvimento da primeira infância. A cerimônia realizada esta quarta-feira integrou o reencontro do programa África Maioral Leadership Initiative, que reuniu conselheiros e líderes municipais de várias cidades africanas que tiveram o privilégio de conhecer e aprender com Luísa Diogo ao longo do seu envolvimento no programa. A homenagem é promovida sob a liderança da presidente da Câmara de Addis Abeba, Adanes Abiebie, constituiu um momento de celebração do legado da antiga primeira-ministra moçambicana e do seu reconhecimento no contributo para o fortalecimento da liderança africana e a promoção do desenvolvimento humano. Luísa Dias Diogo foi conselheira do programa AMALE, tendo acompanhado e orientado a presidente da Câmara de Addis Abeba. Líderes comunitários e religiosos do distrito de Barro, em Manica, são chamados a intensificarem o combate às reuniões prematuras. Dini Kassamo.
3: A governadora de Manica advertiu que o envolvimento de menores em relações conjugais compromete o seu direito à educação e o desenvolvimento. Francisca Tomás considera inaceitável que alguns líderes recorram a alegadas revelações divinas para justificar o casamento com crianças, defendendo que as instituições religiosas e as lideranças comunitárias devem assumir a responsabilidade de proteger os menores contra estas práticas. A governadora, que falava durante o encontro com líderes comunitários e religiosos no distrito de Barwe, afirmou que o combate às uniões prematuras deve começar nas famílias e estender-se às igrejas e às comunidades, de modo a impedir que as crianças sejam submetidas a responsabilidades conjugais antes de atingirem a idade legal. Considera que os líderes devem dar o exemplo na prevenção deste fenómeno, devendo desencorajar práticas que afastam as crianças da escola e limitam as suas oportunidades de formação.
4: As uniões prematuras não acontecem só nas comunidades, também acontecem nas igrejas. Vamos lá combater uniões prematuras. Não gostaríamos de ver um líder a ter uma criança pequena como esposa, um líder comunitário ou religioso. Algumas igrejas dizem que Deus me fez sonhar para eu ter essa menina enquanto é criança. Isso tem que acabar, não é correto. Não é verdade que Deus vai fazer sonhar a você para ter aquela criança como mulher.
3: Francisca Tomás apelou aos líderes comunitários e religiosos para reforçarem as ações de sensibilização junto das famílias, de modo a garantir que as crianças permaneçam na escola e tenham oportunidades de crescimento e desenvolvimento. Do município de Catandica, distrito de Barwe, Dinei Kassam.
2: Cerca de 3.900 mulheres foram diagnosticadas com lesões pré-cancerígenas de colo do útero na província de Tete nos primeiros 9 meses do ano em curso. O pormenor por Orlando Cananecas.
5: No mesmo período foram rastreadas 100.844 mulheres, das quais 260 apresentaram casos suspeitos de cancro do colo do útero. Em relação ao cancro da mama, 150 mulheres foram detectadas com nódulos mamários e 62 casos foram considerados suspeitos. Os dados foram avançados pela Ponto Focal de Doenças Não Transmissíveis na Direção Provincial de Saúde de Tete, Venecência Joaquim, que revelou ainda que 2 mulheres perderam a vida este ano devido a doenças associadas ao cancro da mama e do colo do útero.
6: Todas as mulheres que são suspeitas de cancro do colo do útero são feitos a colheita de amostra para a biópsia, que são enviados para o Hospital Central da Beira. E neste período, enquanto que eles aguardam os resultados, vão seguindo as suas consultas de acompanhamento médico normalmente, até que consigam ter resultados definitivos.
5: Face à ocorrência de casos de cancro da mama e do colo do útero na província, a fonte apela às mulheres para adotarem medidas preventivas, com destaque para o rastreio precoce.
6: Façam o rastreio em todas as unidades sanitárias. Temos colegas capacitados para poder ajudar a fazer o rastreio precoce. E quanto mais diagnóstico precoce,

0: ser maior é a chance de ter a cura.
1: Venecência Joaquim, ponto focal de doenças não transmissíveis na Direção Provincial de Saúde de Tete, falando no âmbito do Outubro Rosa, mês dedicado à prevenção e ao diagnóstico do cancro da mama e do colo do útero. Da cidade de Tete, Orlando Cananecas.
2: A Rádio Moçambique está a sensibilizar os seus colaboradores para a adoção de hábitos e medidas de prevenção do cancro da mama. Esta estação emissora realizou hoje em Maputo uma palestra subordinada ao tema Cancro da Mama, uma luta de todos, consciência, prevenção e luta, inserido no Outubro Rosa. Reporta Joana Mauai.
3: Na ocasião, a médica oncologista Genoveva Madivádua chamou a atenção para os principais sinais de alerta da doença e a necessidade da procura antecipada dos serviços de saúde.
4: Tanto o homem, tanto a mulher têm um grande risco de desenvolver o cancro, porque no decorrer da vida o homem é exposto a vários fatores de risco. Nós estamos expostos a várias agressões, somos expostos a vários tipos de infecções, temos consumo do álcool, tabaco. O próprio envelhecimento já é uma degeneração dos tecidos. Então, isso predispõe a uma transformação maligna, que é o aparecimento de cancro. É isso. Toda mulher, a partir de 55 anos, tem um risco elevado de ter cancro. Por causa de quê? Por causa do fator idade. Por isso que a mulher, a partir dos 40, a 75 anos de idade, deve fazer a mamografia, que é para verificar algumas lesões precoces do aparecimento de cancro.
3: Em representação do presidente do Conselho de Administração da Rádio Moçambique, o diretor dos Recursos Humanos, Rogério Guambi, destacou a importância do envolvimento ativo dos homens na prevenção e combate ao cancro da mama.
5: Nós precisamos de participar nestes encontros para aprendermos um pouco mais. Não nos excluirmos e pensarmos que há determinadas características que se limitam apenas a um determinado género. Falar sobre esta doença é também uma forma de combater o estigma e encorajar as pessoas a cuidarem da sua saúde. Enquanto Rádio Moçambique, a nossa voz deve continuar a ser um instrumento de sensibilização capaz de levar mensagens de prevenção às famílias, às comunidades e, sobretudo, àqueles que têm menos acesso à informação sobre saúde.
3: A palestra contou igualmente com o depoimento de Edith Demene, cidadã que venceu o cancro da mama e partilhou a sua experiência.
6: Nós, pacientes do cancro, passamos por várias situações. Temos passado por estigmas, discriminação. Há pessoas que chegam a pensar que nós somos pessoas que podemos contaminar. Porque temos a doença, as pessoas se distanciam de nós. Mas isso é uma concepção errada que nós criamos nas nossas cabeças. Nós, quando estamos nessa situação, precisamos de muito apoio. E existem muitas pessoas que abandonam o tratamento por falta de apoio. Porque o acompanhante acha que está a perder tempo. E eu, pelo menos, aceitei o diagnóstico. Aceitei fazer o tratamento. E hoje estou aqui. Consigo ajudar muita gente que esteja a passar na mesma situação.
3: A palestra sobre o cancro da mama contou com a participação do presidente do Conselho de Administração e funcionários desta estação emissora.
2: Último jornal, os momentos finais, um breve olhar à atualidade internacional. O ex-presidente da Venezuela, Nicolás Maduro, negou hoje, durante uma audiência em tribunal de Nova York, as acusações de tortura incluídas numa versão reformulada do tráfico de droga contra si e a sua mulher, Cília Flores, afirmando que são falsas. Na audiência, os procuradores disseram ao juiz que os advogados de ambas as partes pretendem que a data de julgamento seja alterada de 1 para 14 de junho do próximo ano. Maduro, com algemas nos tornozelos, foi levado ao tribunal para responder às novas acusações, segundo as quais liderava uma campanha de repressão promovida pelo Estado, em que dezenas de vítimas, incluindo 3 cidadãos norte-americanos, foram sujeitas à tortura. De volta à atualidade nacional, desta vez para espreitar a literatura, o mercado literário moçambicano tem mais uma obra na praça. Trata-se do livro intitulado Fundamentos da Recapitalização do Sistema Financeiro em Moçambique, da autoria de Miguel Adriano. Os contornos desta obra literária, trazidos por Laurinda Manica.
7: Sem conhecimento científico, a independência econômica corre o risco de ficar apenas no papel. É um alerta do secretário de Estado da cidade de Maputo, que defende a contínua investigação para a proteção da estabilidade financeira e garantia de um crescimento econômico no país. Vicente Joaquim falava esta quinta-feira em Maputo, no lançamento do livro Fundamentos da Recapitalização do Sistema Financeiro em Moçambique, da autoria de Migueias Adriano. A obra coloca a ciência no centro do debate sobre o futuro da economia nacional.
8: Estão a ser agora lançadas as bases para a independência econômica. A sustentabilidade destes processos vai requerer conhecimento de toda a sociedade. E isso só é possível através deste contributo, que é um livro que estuda, investiga e traz evidências do que é que pode acontecer em determinados momentos da nossa economia.
7: Segundo Migueias Adriano, a obra, com 281 páginas, aborda a recapitalização bancária e o crescimento econômico do país.
9: Esta obra, indevidamente, traz informações, sobretudo numa altura em que o país discute a independência econômica e financeira, no sentido do financiamento da economia real, não economia de serviços.
7: Migueias Adriano é doutorado em gestão de empresas, especialista na área de finanças, tem mais de 16 anos de experiência na docência e vários artigos publicados no domínio financeiro.
2: Mercado Literário Moçambicano tem mais uma obra na praça. Trata-se do livro intitulado Fundamentos da Recapitalização do Sistema Financeiro em Moçambique. Fechamos o último jornal com o tempo. Amanhã, a cidade de Tete pode chegar aos 40 graus centígrados de temperatura máxima, seguida de Maputo, com 37 graus. Xai-Xai, 35. Nampula, 34. Chimoio, 33. Inhambane, Vilanculo e Quilimane, 32. Beira e Pemba, 31. E Lixinga, 29 graus centígrados de temperatura máxima. É o ponto final do último jornal, edição de quinta-feira, 15 de outubro de 2026. Despedem-se Jerônimo Amba na sonorização e Mohamed Gianni na edição e apresentação. Boa noite.
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de Moçambique na Tanzânia sobre o significado de Julius Nyerere para o nosso país. E vamos igualmente ouvir a história de um moçambicano que reside na Tanzânia desde antes da independência nacional, uma trajetória que nos permite compreender a diáspora não apenas como uma experiência de imigração, mas também como uma história de vida, de pertença e ligação permanente ao país de origem. Somos Estevão Cavelo Júnior e Rosa Maciel, e hoje com uma participação especial do correspondente da Rádio Moçambique na Tanzânia, Monteiro Bonifácio. Desejamos a si, caro ouvinte, uma ótima escuta.

0: Ao recordar Julius Nyerere, recordamos uma etapa importante da história africana, em que a independência política e a solidariedade entre os povos constituíam aspirações fundamentais. Sob a liderança de Nyerere, a Tanzânia independente tornou-se um importante espaço de apoio aos movimentos de libertação da região, incluindo a Frelimo, que conduziu a luta pela independência de Moçambique. Esse apoio integra a memória das relações históricas entre os dois países e ajuda a explicar por que razão a figura de Nyerere continua a merecer atenção quando falamos da construção da identidade nacional moçambicana e da cooperação africana. Mas o significado desta relação não se esgota nos acontecimentos do passado. A história ganha vida quando é transmitida às novas gerações, quando inspira o diálogo entre os povos e quando nos ajuda a compreender o presente. É neste contexto que escutaremos já a seguir o embaixador de Moçambique na Tanzânia, que nos apresenta a sua perspectiva sobre o legado de Julius Nyerere e a importância desta figura para Moçambique. Uma entrevista conduzida aqui por Monteiro Bonifácio. Acompanhe.
1: Histórias de vida. Saudações à Tanzânia para celebrar a morte de Julius Nyerere. Passam 27 anos da morte de Julius Kambarage Nyerere, carinhosamente conhecido como Mwalimu, professor em Swahili, que foi o primeiro presidente da Tanzânia e uma das figuras mais influentes do panafricanismo e da descolonização em África. Por ocasião da data, entrevistamos o alto comissário de Moçambique na Tanzânia, Ricardo Ntumbuida, sobre a figura de Julius Nyerere para Moçambique.
2: Bom, falar do presidente Nyerere, como sabe, até vou citar a frase dele mesmo, durante o nosso primeiro ano da independência, ele dizia que Moçambique está no mar alto. Portanto, dizia que ainda tínhamos muitas dificuldades por atravessar e por resolvermos. Aqui na Tanzânia, quando da independência do seu país, ele referia-se a três inimigos principais, que é a pobreza, a ignorância e doenças, que era para resolver. E o presidente Nyerere transmitiu esta experiência na altura da nossa independência também ao presidente Samora, portanto, que nós temos os desafios comuns. E nós, como sabe, em Moçambique, nós tínhamos, quando chegamos, qualquer coisa como 97% de toda a população era analfabeta. E o presidente Nyerere que dizia isto, também nós tínhamos aqui na Tanzânia. E por isso, tendo em conta o relacionamento histórico entre o presidente Mondlane, quando ainda estava a trabalhar nas Nações Unidas, e nessa altura ele, portanto, o processo da independência de Tanzânia, naquela altura a independência do Tanganyika, estava nas mãos do presidente Mondlane, e a partir daí o presidente Julius Nyerere estabeleceu relações de conhecimento mútuo entre os dois. A partir dessa altura, o presidente Nyerere foi estando lado a lado com a luta de libertação de Moçambique, primeiro, e depois lado a lado com a independência de Moçambique, e depois lado a lado com a independência de todos os países da África Austral, a partir, por exemplo, das iniciativas como a Linha da Frente, mas mesmo a SADC, essa, que hoje é SADC, naquela altura, primeiro SADCC. Portanto, tem muitas coisas em que nós podemos lembrar-nos do presidente Nyerere, tanto especificamente para a independência de Moçambique. Já falei aqui destes dois momentos, o momento da luta da libertação nacional através do presidente Mondlane, mas também depois da independência, com o presidente Samora Machel, tiveram sempre uma relação muito estreita de amizade, de irmandade, para o desenvolvimento dos dois países, tanto a Moçambique como a Tanzânia. Então, 27 anos sem o presidente Nyerere aqui na Tanzânia, eles estabeleceram aqui na Tanzânia, estabeleceram a celebração desta data anualmente. E escolhe-se uma província onde se vão fazer os festejos e é feriado nacional, e coincide esta data, a data do falecimento do presidente Nyerere, coincide com a chegada da chama, portanto, nessa província que se escolhe, a chegada da chama da unidade nacional, que os tanzanianos fazem anualmente. Portanto, a marcha da unidade nacional, a marcha da tocha da unidade nacional faz-se anualmente, então, e este ano é na província de Rukwa, na Sumbawanga, e são celebrações dos 27 anos do falecimento do presidente Nyerere, mas ao mesmo tempo, Rukwa vai ser a província em que se recebe a chama da unidade nacional na Tanzânia. Quero fazer uma referência aqui que quem trouxe esta ideia da chama da unidade nacional, a chama da unidade nacional na Tanzânia, foi precisamente o presidente Nyerere. E foi ele que foi içar esta chama, esta tocha, no Monte Kilimanjaro, portanto, o monte mais alto de África, que se situa aqui na Tanzânia e, por sinal, na província de Kilimanjaro. Portanto, podemos dizer que o presidente Nyerere é um ícone, não só da Tanzânia, mas também de toda a África, e em especial nós temos muito carinho especial em Moçambique. Um exemplo disto é que o presidente, todos os últimos presidentes de Moçambique, antes de iniciarem as suas atividades, portanto, fazem as visitas de Estado aqui na Tanzânia, em respeito, em honra ao relacionamento e ao papel que o presidente Nyerere teve na libertação de Moçambique e na sua própria independência.
3: Consta que, antes de vir para a Tanzânia como alto comissário, também teve momentos antes aqui na Tanzânia, ou em visita, ou em estudo. Já conheceu o presidente Nyerere?
2: Sim, eu mesmo no tempo da luta de libertação nacional estive numa delegação do meu centro piloto naquela altura, em que recebemos o presidente Nyerere na zona de Namatili, e estava lá nessa altura com Marcelino dos Santos, que então era vice-presidente da Frelimo. Portanto, eu não me posso lembrar muito bem como era, porque naquela altura ainda não era assim grande como sou agora, mas estive em momentos em que esteve também o presidente Nyerere com o presidente Samora Machel. Sim.
3: E o que é que deve ficar nos moçambicanos em relação à figura de Nyerere?
2: Eu penso que a geração atual, e assim como as gerações vindouras, têm de lembrar sempre, mas sempre mesmo, que a nossa independência foi graças, em primeiro lugar, à solidariedade do presidente Nyerere para com os povos de África, e em especial com a Frente de Libertação de Moçambique, a Frelimo. Porque foi o presidente Nyerere que ofereceu, o termo é mesmo este, ofereceu campos de treino para os guerrilheiros da luta de libertação nacional, portanto, primeiro aqui em Bagamoyo, depois em Congo, mais tarde de novo em Bagamoyo, mas mais tarde mesmo, nos últimos anos, acredito que foi 68, 67, 68, transferimos-nos para Nachingwea, o sul da Tanzânia. Congo está na zona noroeste da Tanzânia, mas o Bagamoyo é aqui na zona centro. Todos estes campos, incluindo Mtwara, portanto, nós tínhamos lá o hospital Américo Boa Vida, que tratávamos os nossos doentes. Tudo isto foi o presidente Nyerere que ofereceu a Moçambique. Portanto, condições para treinos, mas mais tarde, condições para a luta de libertação própria. Portanto, a própria luta de libertação nacional foi o presidente Nyerere. E é por isso mesmo que o governo de Moçambique, em retribuição, em hora de todos os edifícios da Embaixada de Moçambique, são da pertença, que foram oferecidos também pelo governo de Moçambique. Portanto, mesmo aqui na Tanzânia, a nossa embaixada, o terreno foi oferecido pelo presidente Nyerere. Aliás, naquela altura era casa mesmo, mas infelizmente em 2012 ardeu e agora estamos a construir outra. Foi por solidariedade, irmandade do presidente Nyerere. Portanto, a visão pan-africanista de Nyerere é isso que deve ficar no, nas novas gerações atuais, mas mesmo também as gerações vindouras. Cabe à geração atual para transmitir esse sentido de solidariedade, este sentido de homem de Estado do presidente Nyerere, com uma visão pan-africanista, não só de Tanganyika ou da Tanzânia mais tarde, mas também dos outros países. E ele dizia assim, que Tanganyika ou Tanzânia não pode ficar independente sem os outros países da África Austral ficarem independentes. E referia-se à África do Sul, do Apartheid, naquela altura, à Namíbia, naquela altura, assim como a Rodésia do Sul, atual Zimbábue. Então, ele teve este espírito e era o líder de todos estes países aqui. Portanto, esqueci-me de falar também de Angola. Então, estes países, quando ficaram independentes, todos eles estavam em estreita relação de solidariedade com o presidente Nyerere.
1: Ricardo Ntumbuida, alto comissário de Moçambique na Tanzânia, e a figura de Julius Nyerere, primeiro presidente da Tanzânia, passam 27 anos da sua morte. De Dar es Salaam, Monteiro Bonifácio.
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0: Cássimo Mohamed, uma vida ligada à Tanzânia e às raízes moçambicanas. É um exemplo dessa ligação entre Moçambique e a Tanzânia. Residente naquele país desde antes da independência nacional, a sua trajetória atravessa diferentes momentos da história de Moçambique e das relações entre os dois povos. A sua experiência oferece-nos a oportunidade de olhar para a diáspora a partir de uma perspectiva particular, a de quem viveu durante décadas num território acompanhando as transformações do país de acolhimento e mantendo, de diferentes formas, a ligação às suas origens. A história de Cássimo é também um convite à reflexão sobre a importância de ouvir os moçambicanos que vivem há muitos anos no estrangeiro. As suas memórias constituem um património humano que merece ser registado, conhecido e transmitido às gerações mais novas. Acompanhe esta história.
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3: Sou Cássimo Silaj Mohamed. Estamos aqui na Tanzânia, concretamente em Dar es Salaam, e é moçambicano. Quando é que nasce, onde nasceu e como é que foi a sua juventude?
5: Eu nasci na província do Niassa, a uma população chamada Manjessa, Kuche Chinunga, esse é Regulo Chinunga. É ali onde eu nasci, cresci, saí de lá.
3: Mas Kuche Chinunga, é que distrito é esse?
5: Distrito é esse mesmo de Majuni. Dali saí de Moçambique para Tanzânia. A questão de estudar, antes de começar a guerra.
3: Quando nasceu no Kuche Chinunga, recorda-se, ou já foi dito quando é que nasceu, que ano?
5: Eu pus nos meus papéis já 52, mas não era 52, porque quando entrei na tropa, era um miúdo assim. Mas dizemos pôr o anos a 52. E pusemos a 52. Ando até hoje em dia a 50. Mas não era 52. Porque eu mesmo aqui, quando apanhou a independência, 64, eu já tinha avançado a idade. Yeah.
3: Agora, quando nasceu, cresceu em Chinunga, como é que foi a sua juventude?
5: Quando eu nasci e cresci lá mesmo, e o meu pai que mandou para vir para aqui para estudar a escola em Tunduru. E dali houve a guerra em Cabo Delgado, a 65, a 64, a 65, 6. Eu, 6, regresso para Moçambique, para ir ver os meus pais, porque já tinha, em Cabo Delgado, já começaram a guerra. Mas não cheguei de chegar onde estavam os meus pais. E travei no caminho. E juntou-se na Frelimo, enquanto eu já era miúdo. Juntou-se na Frelimo, pensamento dele que eu vou entrar na Frelimo para conseguir ver os meus pais. Mas não consegui. Travei já na Frelimo.
3: E onde é que combateu?
5: Eu combati no Niassa, a um campo chamado Intiringue. Estive no Niassa a 67, 8, 9, saí do Niassa para Nachingwea, fazer completar o treino. E dali saí e fui para Cabo Delgado. E combati lá, fiquei 2 anos. Isso aí, houve já a morte do nosso presidente mundial, em 69. E saí de Cabo Delgado para Nachingwea. Já eu, nomeado, voltei mais para Niassa. Juntando com o companheiro Nantimbo, lá, tudo aquilo, era isso, Antônio Mazuze, era o nosso comandante. E dali, fiquei no Niassa, 70 anos. Eu voltei para Nachingwea. E em 71 fomos mais para Niassa. O nosso presidente, o camarada Guebuza. Quando voltei, encontramos o velho Cadeueira, fugiu. Estava na fronteira, o nosso representante, lá em Songea, na fronteira. E eu escolhido com o general o Pedro Dalá para fechar o lugar na fronteira. O camarada presidente Guebuza avança com a delegação que nós tínhamos levado jornalistas americanos e haver a guerra em Moçambique. Eu fiquei ali com o comandante Pedro Dalá. E dali o presidente dizia ao Cassimo: sai dali, vai para Tunduru. Isso aí. Foi para Tunduru e juntando, já em 70, 72, juntando com a camada Emma Kassim. Missão é de juntando a força para conseguir aguardar o miúdo, é chamado Samito. Já isso é uma sonha. Em 73, saí para Nachingwea. Já juntando com o presidente, sendo eu, o camarada Naloma, o Albino Rafael, tudo aquilo era isso. E em 74, é o governo de transição. Já começa a movimentar. E o presidente sai de Nachingwea para ir receber o país, em 74. A independência é de 75. Yeah. Eu fiquei na Nachingwea, nomeado como presidente Samora Machel e o Cassimo,

0: Fiquei até já recebemos a independência em 75. A independência é na Chungwea, eu apanhei lá, 75. É o único camarada, eu tinha ficado eu com o motorista que estava aí, alguns camaradas. E a independência passou, fiquei ali, em 76, o camarada presidente Samora disse que há um camarada que eu deixei na Chungwea, Farm 17, chamado Cassim. Isso a dizer, eu falecido Lukanga, e o Nankuta, e Antônio Sebastião, que estava aqui em Dar es Salaam. Esse camarada tira-me de Chungwea para Mtuara, para apanhar avião, para vir para ir em Dar es Salaam. E eu que saí do nosso campo na Chungwea para Mtuara. Mtuara apanhar avião até aqui, em 76. Já era 15 de maio. E quando cheguei aqui, eu fiquei em casa dele, do camarada presidente. E hoje também. Agora não será a casa. O mesmo em 76, o presidente apareceu aqui para vir agradecer à Tanzânia como que apoiaram a independência de Moçambique. Encontrou meu amigo Cassimo, já chegou e disse que eu estou aqui. Ele disse, ah, está bem. É chamado, o nosso representante aqui era o Frecibeto Lukanga, o falecido Nankuta e o Antônio Sebastião. O Nankuta faleceu, o Lukanga também faleceu. Não sei se esse Sebastião, não sei se ainda está vivo. Dizeram a eles, esse camarada não me tira daqui. Quando vou abrir a embaixada, esse camarada ficará a trabalhar na embaixada. E eu que conheço o que ele fez para mim. É assim como eu fiquei aqui na Tanzânia, é o olho do presidente Samora Machel.
1: Então estamos a dizer que está a trabalhar na embaixada desde 1976.
0: Abrimos a embaixada em 77 com o encarregado Frecibeto Lukanga. Quando abrimos a embaixada, eu logo fiquei na embaixada. A embaixada estava lá em Ostabé, na casa de Eduardo Munjan. E começamos em 78 e começamos a construir esse edifício.
1: E qual é o seu trabalho específico na embaixada?
0: Era motorista dos embaixadores.
1: Depois voltou a se encontrar com os seus pais?
0: Não, eu não encontrei. Não cheguei a chegar no país para ver os meus pais. Eu voltei juntos com a Frelimo até a guerra acabou. Quando acabou a guerra, e deram umas férias para ir procurar os meus pais. E fui lá, procurei os meus pais, cheguei em Lixinga. A primeira coisa, saí daqui do avião para Maputo. Fui recebido, foi na presidência, deram um bilhete a Maputo, a Lixinga. Aí nos tempos era governador de Manave. Recebeu-me, eu expliquei bem a ele onde eu ia. Vou numa população chamada X, deu-me um carro. Acompanhou-me até lá. Fiquei lá 3 meses. Encontrei os meus pais, o meu pai, a minha mãe. Toda a gente encontrei, ela estava vivo. Mas ele dizia eu já tinha morrido. Sob ataques que havia lá no mato.
1: O que tinham recebido a informação de que morreu ou só...
0: Sim, ataques que tínhamos apanhado no nosso campo lá no Niassa. Diz que o Cassim também morreu no grupo. Mas quando eu apareço, eles não aceitaram. Diz que não é. Diz que sou eu, ainda estou vivo. Quando eu fui já, isso era 70. Era 77 já, quando abri minha embaixada. E dali fiquei lá 3 meses. Deram-me todo o dinheiro, o presidente deu-me dinheiro. Há 3 meses, quando acabou há 3 meses, subi um avião para Maputo. De Maputo voltei para aqui. E até hoje em dia estou aqui. Sim.
1: Nós estamos a dizer que está há 50 anos que não vai para Moçambique.
0: Não, eu estou aqui há 50 anos. As férias eu ia. ia para Moçambique, apanhava o avião daqui a Maputo, Maputo Lixinga. E também apanhava o carro daqui, a Pemba, ia apanhar avião para Lixinga. E eu sempre ia quando tinha as férias. Sim. Mas em dezembro, esse ano que passou, estive lá em Pemba, fui. Andar atrás do meu. O coisa. Renovar a prova da vida. Sim, porque já tinha cortado. Já cortou. Fiquei mais de três. Mais de cinco. Ou quatro anos ou três anos. E aí eles já cortaram o meu vencimento. Já tinha os combatentes. Agora foi. Não consegui porque em dezembro toda a gente movimenta para ver a família, tudo aquilo. Era isso. Não consegui. E vou pedir mais para ir lá ir completar os meus assuntos. É a prova da vida. Sim.
1: É, ainda se recorda de Lixinga, recorda-se de Majuni e outras partes do Niassa?
0: Eu só recordo quando estive no mato. No mato pode acordar. Mas em Lixinga nunca fiquei muito assim. No mato é onde eu estive. É uma parte chamada Matequenha, onde, tudo aquilo. Aí havia um campo nosso, lá no mato. Ali eu conheço.
1: Ainda tem familiares no Niassa?
0: Eu ainda tenho familiares no Niassa. Tenho o meu sobrinho chamado Félix Andros Siladio. Esse é o meu sobrinho que estava na Alemanha, estudou na Alemanha. O camarada presidente Samuel Machel, ele pediu uma amiga. Tem um sobrinho? Eu disse sim. Pode me dar, eu vou mandar no RDA. Antigamente era RDA. Mas quando juntou-se, agora já Alemanha tudo. Esse miúdo tinha ido para lá, estudou, acabou de estudar e voltou. Está em Lixinga. Eu fui duas vezes, encontrei com ele em Lixinga. Chama Félix Andros Silácio.
1: Viva onde, em Lixinga?
0: Em Lixinga, está aí mesmo, na cidade, perto daquele bazar. Há uma estrada que vai para Malawi. Aquele furo, na saída, é ali nesse sítio onde ele vive.
1: Mas tem falado com ele ao telefone?
0: Eu já tinha falado, eu costumo falar com ele, mas já tinha... Eles também perderam o meu número. Eu também perdi essa coisa de ser roubado os telefones. Perdi os números. Já não há comunicações. Eles e comigo não temos. Sim.
1: Ele é o único que está vivo, não tem outros familiares?
0: Outro está vivo, está mesmo no mato, não está na cidade. Ele que está mesmo na cidade. Temos muita família, mas ele porque está na cidade. Ele que eu comunicava com ele. Sim.
1: Se usando este meio que nós temos, qual a mensagem que pretendia mandar para os seus familiares se estão vivos?
0: Eu queria mandar a mensagem, se conseguisse, aqui onde eu estou, eu tirar o meu número e não sei se eles podem receber.
1: Você não pode ditar o seu número.
0: É o meu número daqui, eles conhecem, né? Daqui começa por 076745-4993 daqui em Dar es Salaam. Mas quando está em Moçambique, eles também com o código sabe como faz. Sim.
1: Mas na impossibilidade deles gravarem este número, qual a mensagem que quer deixar para eles?
0: Eu ainda estou vivo. Eles não dizem que tem problemas. Eles também podem me dizer que nós temos isso, isso, isso. Eu também estou preparado para ele para Cabo Delgado, porque essa via do Niassa, entre a fronteira Songhai e o Niassa, a estrada está muito mal. Agora eu vou em Pemba. Quando eu conseguir, eu vou procurar outro meio para ir para Lixinga. Sim.
1: E se encontrasse com eles hoje, qual seria o ambiente?
0: Ao contrário, hoje com eles... Ou eles choram, eu também choro. Ou eles ficaram contentes, eu também ficaram contente. Sim. Yeah. Eu ainda estou vivo. Até um embaixador perguntou-me, Cassimo, eu costumo ficar doente? Eu disse, não, eu já morri há muito tempo.
2: Sim.
0: Porque eu fiquei com ele 2 anos. Era embaixador Amaral. Você costuma ficar doente? Eu disse, sim, eu não fico doente, eu já morri há muito tempo. O que é que falta só é levar-me, entrar e me acabou. Eu não fico doente. Eu sempre sou assim. Sim.
1: Mas como é que tem sido a sua vida, então, na Tanzânia? Um moçambicano a viver na Tanzânia, tem filhos, tem família, como é que
0: é? Eu fiquei aqui, é Deus, Deus que sabe. Quando o nosso presidente Samuel Machele, quando disse que esse camarada aqui, eu que conheço, na metida daqui, já eu fico como tanzaniano, mas enquanto não, eu sou moçambicano. A vida aqui está muito bem. Estou a ver que também é Moçambique. A vida também está muito boa. E a minha família é tudo daqui. Mas eu tinha casado uma menina. É uma moçambicana, mas é nascido aqui. Eles são moçambicanos que estão aqui há muito tempo. O presidente camarada Samora Machele, quando chegou, perguntou-me, casou-se? Eu disse, não, ainda não. Por quê? Disse, não há dinheiro. Ele que mandou o camarada Nankuta, vai naquela população aí no Msasani, é chamado Mikoroshini, há moçambicanos de lá. Vai levar 2 meninas, trazer aqui. O Nankuta saiu daí, na casa dele, foi para Msasani, aí Mikoroshini, pegaram 2 meninas e trouxe aí. Ele que escolheu, disse que você está aqui, o seu marido, o Cassimo está aqui, a sua mulher. Hoje é quarta-feira. Na sexta-feira, casamento em casa do Mundiano. Vai perguntar o dinheiro aí, vai pagar. Eu não sei quanto dinheiro tinha pagou lá. O Nankuta que foi fazer tudo o trabalho de perguntar quanto dinheiro, o pagamento, tudo aquilo. Era isso. Aquilo, realizou-se e fazemos uma casamento muito forte.
1: Mas não foi um casamento forçado, uma vez que só trouxeram a mulher para si? É a mulher que gostava?
0: Ah, eu gostei, porque é o presidente que escolheu. Sim, gostei. Sim, até faleceu o ano passado. Essa senhora, essa mulher. Tenho com ela 4 crianças. E tenho netos também, 6. Com ela. Mas já faleceu um ano passado. E ainda estou com os meus filhos, o outro já é casado, outro casou-se. E estamos a viver até hoje em dia.
1: Os seus filhos, quantos homens são, quantas mulheres?
0: Tenho homem 2, meninas são 4. Sim.
1: O que é que fazem?
0: Esses rapazes, os 2. O grande, ele tem um negócio que faz, tem lojas. E conduz essa coisa de boda-boda, é motorizada. E aquele outro miúdo, e arranjei uma empresa, ele conduz caminhão daqui para Zâmbia, daqui para Congo, faz esse trabalho. Fiquei com uma menina pequenina, ainda ele tem 15 anos, estou a arranjar uma escola para ele conseguir continuar a estudar. Sim.
1: Agora, como é que olha para a juventude atual? Estou a falar da juventude tanto moçambicana, porque provavelmente tem informações de Moçambique, como é que é a vida da juventude, mesmo aqui na Tanzânia.
0: A juventude atual, eu estou a ver que aqui na Tanzânia está muito forte. Eu também queria, nós copiávamos a juventude daqui, e Moçambique também pode ser assim. A juventude daqui está muito forte. Eles têm muitos negócios. Fazem negócio. Não é aquele tipo de juventude assim. Tem negócios e o governo ajuda, segura uma mão para conseguir eles sobreviver. Sim. Aí eu queria pedir também em Moçambique, se podia ser assim, era muito bom. Não podia ser esse problema, miúdos ficar aí a fumar o quê, tudo aquilo aí. Não. Sim.
1: Mesmo para terminar a nossa conversa, né? Ainda recorda-se das línguas moçambicanas? Ainda fala as línguas do Nias?
0: Eu falo a minha língua.
1: Qual é a sua língua?
0: A minha língua eu falo Jawa e fala Maconte. Até outros dizem que eu sou Maconte, porque eu atuei em Cabo Delgado. Falo bem Maconte e falo bem Jauá.
1: Qual a mensagem?

0: E última palavra, alguma última consideração à volta da nossa conversa que queria avançar?
1: Ah, é, até uma coisa que eu esqueci. Não sei se posso voltar um pouco para trás. É, há uma coisa que eu tinha esquecido. Há 72. Quando mora a mamãe Josina Machel, deixa o filho, o Samito. O presidente escolhe a mim, Samuel Machel, com a camarada Emma Cassimo ser a irmã, eu ser o irmão. E nós que atuamos aquele miúdo chamado Samito Samora. Atuamos, levamos o miúdo para o campo de Tunduru Maçonha. Aquele campo onde viviam as crianças e demais, tudo aquilo aí. Eu é destacado com a Emma Cassimo. E para eu tomar conta o miúdo, 72. E dali, quando o miúdo cresceu, já continuou com a camarada Emma. Até ele precisamos de Moçambique e eu voltei ligado com o nosso presidente Samora Machel.
0: Mas tem falado com Samito?
1: O Samito uma vez veio aqui, eu que fui receber. Aqui ele tem uma companhia que chama-se Catrax, que põe a segurança nos carros. Ele apareceu aqui. Embaixador disse que vai receber o seu miúdo, Samito. Eu fui lá, recebi o Samito. Eu perguntei a ele, conhece a mim? Disse que não. Eu disse, eu sou o meu irmão, o seu irmão. É chamado Cassimo, esse Mohamed. É que nós aqui naturalmente a ti em Tunduru, em Maçonha. O miúdo quase chorar. É você? Eu disse, sim. Até quando você chega em Maputo, pergunta a camada Emma Cássio, vai te contar bem. Muito obrigado.
2: Entre a memória de Júlio Nyerere e a história da vida de Cassimo Muhammad, esta edição do Raízes na Diáspora recorda-nos que os laços entre Moçambique e a Tanzânia foram construídos através da história, da solidariedade e das experiências das pessoas concretas. Porque as raízes não desaparecem com a distância, transformam-se, atravessam fronteiras e permanecem vivas na memória, na cultura e nas histórias de cada moçambicano. Este foi o Raízes na Diáspora, um espaço onde celebramos os moçambicanos pelo mundo e mantemos Moçambique presente onde quer que estejam. Até o próximo encontro. Um abraço de Estevão Mucavel Júnior e Rosa Maciel e hoje com a participação do correspondente da Rádio Moçambique na Tanzânia, Monteiro Bonifácio. Até de hoje a 8 dias.

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0: Boa noite, estimado ouvinte. Bem-vindo às notícias apresentadas por Vítor Rufino. A província de Sofala registrou um crescimento de produção global de 5,9% ao atingir 42,37 mil milhões de meticais de um plano de mais de 80 mil milhões. Os ramos que mais contribuíram para este crescimento são a agricultura, produção animal, indústria transformadora e transportes. Os dados foram avançados esta quinta-feira no distrito de Dondo pelo governador de Sofala, Lourenço Bulha. Na ocasião, o governante disse ser do interesse do seu executivo melhorar o atendimento às populações.
1: Pretendemos continuar com o processo de asfaltar a estrada N-292 Dondo-Matondo, R-521 Casa Nova-Guaraguara e construção da via alternativa do acesso ao Porto da Beira. Continuar com a ação preventiva e repreensiva no âmbito do combate à corrupção, melhorar os procedimentos administrativos nas instituições públicas, com particular destaque na área permeáveis à exposição de práticas corruptas. Afetar mais médicos nas unidades sanitárias, melhorar a gestão da transferência e mobilidade de funcionários no geral e no setor de saúde em particular. Contratar mais extensionistas para assistência aos camponeses, reduzir conflito homem-fauna-barvia na província.
0: Lourenço Bulha falava na sessão extraordinária do Conselho Executivo Provincial, alargada ao Conselho dos Serviços de Representação do Estado, por ocasião da visita do Presidente da República, Daniel Chapo, à província de Sofala. O Secretariado Técnico de Segurança Alimentar e Nutricional capacita mulheres nas zonas rurais para um melhor aproveitamento das potencialidades alimentares nas suas zonas. Segundo a secretária executiva do SETSAN, Judith Musakula, pretende-se com a ação reverter o cenário de insegurança alimentar, numa altura em que dados apontam para a prevalência de maior número de casos de desnutrição nas zonas rurais.
2: Tivemos o jogo todo e fomos para várias matérias, como garantir a segurança alimentar e nutricional em casa, na família, na comunidade, e depois fomos à prática, onde podemos ensinar como, a partir dos produtos locais, fazer alimentação saudável. Fazer uma boa papa, uma boa sopa, um bom arroz nutricional, um sumo natural a partir da beterraba, a partir da cenoura, dos produtos da época.
0: A secretária executiva do SETSAN, Judith Musakula, falava no distrito da Muamba, na província de Maputo, no quadro do Dia Internacional da Mulher Rural. O Instituto de Cereais de Moçambique levanta a suspensão das operações de importação de arroz e trigo da empresa Pembe Moçambique. No entanto, continuam suspensas a Companhia Industrial da Matola e a África Indústria. De acordo com um comunicado enviado à nossa redação, o ICM levantou a suspensão da Pembe Moçambique após constatar que a empresa corrigiu as irregularidades que levaram a tal decisão. O Instituto de Cereais de Moçambique suspendeu na quarta-feira as operações de importação da Companhia Industrial da Matola, da África Indústria e da Pembe Moçambique por alegada violação do decreto que determina o ICM como o único agente exclusivo do Estado para a condução da importação de arroz e trigo no país. Na província de Teat estão em curso dois processos de reassentamento resultantes da exploração dos recursos minerais. Trata-se de reassentamentos levados a cabo pelas mineradoras Minas do Revube e da International Coal Ventures Private Limited, no distrito de Moatize. O diretor dos Serviços Provinciais de Ambiente, Euclides Sidumo, afirmou que já foram identificadas as áreas a serem abrangidas pelas comunidades. O secretário de Estado na cidade de Maputo defende a contínua investigação para a proteção da estabilidade financeira e garantia de um crescimento económico no país. Para Vicente Joaquim, sem conhecimento científico não se pode alcançar a independência económica de Moçambique. Vicente Joaquim falava esta quinta-feira em Maputo, no lançamento do livro Fundamentos da Recapitalização do Sistema Financeiro em Moçambique, da autoria de Miguel Azatriano.
3: Estão a ser agora lançadas as bases para a independência econômica. A sustentabilidade destes processos vai requerer conhecimento de toda a sociedade. E isso só é possível através deste contributo, que é um livro que estuda, investiga e traz evidências do que é que pode acontecer em determinados momentos da nossa economia.
0: Miguel Adriano, autor da obra, disse que o livro, com 281 páginas, aborda a recapitalização bancária e o crescimento económico do país. Na atualidade internacional, pelo menos 4 pessoas morreram e 10 ficaram feridas esta quinta-feira num ataque dos rebeldes Houthis ao complexo do Palácio Presidencial em Aden, sede do governo iemenita. Dois guarda-costas do primeiro-ministro do governo iemenita, Yahya al-Zindani, morreram no ataque, segundo o Ministério da Informação. Uma fonte militar afirmou que o ataque consistiu no lançamento de pelo menos 4 mísseis balísticos. Fechamos com a previsão do tempo. A cidade de Tete poderá registrar esta sexta-feira 40 graus centígrados de temperatura máxima, seguida de Maputo com 37, Xai-Xai 35, Maputo 34, Chimoio 33, Inhambane, Vilanculo e Quilimane 32, Beira e Pemba 31 e Lixinga 29 graus centígrados de temperatura máxima. Apresentamos as notícias a esta hora, as próximas às 2 horas.

0: A escola, que deveria ser o templo do saber e o refúgio seguro dos nossos filhos e das nossas filhas, está a ser assediada pelas redes de drogas. Que país seremos nós se a porta das nossas escolas se vende à morte embrulhada em papel rebuçado para as nossas filhas e os nossos filhos? Que futuro construiremos se a mão que deveria segurar o lápis é seduzida aos 9, aos 10, aos 12, aos 13 anos pela mão que distribui o veneno? Não estamos a falar de números, nem de estatísticas. Estamos a falar de crianças moçambicanas. Estamos a falar de nossos filhos, nossas filhas. Estamos a falar de nossos netos e nossas netas. Estamos a falar dos nossos irmãos e nossas irmãs, cujos sonhos estão a ser roubados antes mesmo de desabrochar.
1: Presidente da República, Daniel Chapo.

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3: Antena Nacional da Rádio Moçambique, transmitimos a nossa emissão a partir dos nossos estúdios em Maputo. Como bem dissemos no lançamento das nossas propostas para esta emissão, acompanhe a seguir o primeiro espetáculo para esta noite. Trata-se do grande concerto realizado em 2017 por Alpha Blonde, um músico de reggae costa-marfinense.
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